de volta com você na sintonia da Rádio Canção Nova, toda a rede de rádio junto com a gente, curtindo o melhor da música católica no panorama musical. E eu sou Ana Raquel e fico com você até às 10 da noite. De 28 a 30 de agosto, a Canção Nova em Cachoeira Paulista vai sediar

Panorama Musical de volta, o melhor da música católica você encontra aqui. Eu sou Ana Raquel e agora chegou o momento de fazer memória do nosso querido fundador, Padre Jonas Habib. Não é tempo de medo, é tempo de santidade, de romper com o pecado, tempo de conversão. Não é tempo de deixar o medo nos paralisar, mas de olhar para a própria vida e escolher a conversão. É tempo de romper com aquilo que nos afasta de Deus e buscar nas escolhas de cada dia uma vida mais santa.

Você ouviu uma música aí com o Padre Jonas e Ricardo Sá, que santidade de vida. É, gente, projeto da Emi Almas, você confere também aqui no Panorama Musical. 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Para você, sócio evangelizador, cantando aqui pra gente, Thiago Tomé, Deus é a minha força. Música.

0: Este é o Panorama Musical aqui na Rádio Canção Nova. Vamos para um intervalo e daqui a pouco a gente está de volta.
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1: Comece fazendo o que é necessário, depois o que é possível e de repente você fará o impossível. São Francisco de Assis.
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8: De volta aqui no Panorama Musical, é chegando eles, Ministério Acorde, cantando o mar. Curte aí.

Rádio Canção Nova, o melhor da música católica, você ouve aqui, Panorama, trazendo para você um pouco da vivência dos nossos músicos católicos. E hoje eu quero falar sobre o cantor Davidson Silva. Ele que é cantor mineiro e desde a infância, abastecido de um forte dom musical, começou a participar de concursos de rádio na cidade de Belo Horizonte. Na adolescência, integrou o coral da paróquia em que participava e do colégio onde estudava. Aos 16 anos, Davidson Silva ingressou no coral Boni e Exu, com a regência do maestro Edson Oliveira, de quem recebeu conhecimento e direcionamento técnico mais consistente. Com Edson, Davidson fez várias apresentações pela Europa. Pouco mais tarde, convidado pela cantora Celina Borges como backing vocal, Davidson fez vários duetos com ela e percorreu todo o Brasil, Canadá e Estados Unidos em vários shows. Em 2003, Davidson Silva ingressou na comunidade Shalom, no modo de vida de aliança. E a partir de então, direcionou a vida para a contemplação, vida fraterna e apostólica, segundo o carisma da vocação. Com a missão de evangelizar através da música, ele ganhou um novo sentido e amplitude: levar o Shalom do Pai a todos os corações sedentos de Deus, necessitados de sua paz e de sua misericórdia. Ele é considerado uma das vozes mais bonitas da música católica. Eu também acho, viu, gente? Então, chegando para você agora, Davidson Silva, segura a minha mão.

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2: O programa Panorama Musical dessa noite chegou ao final. 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Deus abençoe. Amanhã a gente se encontra aqui a partir das 8 da noite na Rede Canção Nova de Rádio. Fica com Deus. Música.

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1: 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Padre Jonas Habib.
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0: terceira semana de agosto é, para as vocações, a vida consagrada. Quem abraça esse modo de vida sinaliza para a humanidade as realidades do céu. Religiosos e religiosas que dedicam as suas vidas à oração, à missão e ao cuidado do próximo. Rezemos nesta semana pelos religiosos e seus institutos e congregações. Ao visitar a Canção Nova, sentimos constantemente a presença de Maria, intercedendo por nossa obra de evangelização. Em cada lugar onde encontramos a sua imagem, recordamos que a Santa Mãe de Deus é o caminho mais seguro até Jesus. Aos pés de Nossa Senhora, rogamos a sua proteção.
1: Maria, ela tem o poder, a autoridade de mãe.
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coragem e disposição. Você está disposto a renunciar ao pecado para entrar nos átrios do Senhor. Vá renunciando ao pecado dentro do seu coração. Talvez os nossos formadores não consigam ver, mas o coração de Deus sofre com eles. Renuncie para com coração puro, para que de mãos limpas nós possamos agora subir esse monte do Senhor. Vamos subir. Deixe os pecados, deixe os apegos, deixe as pessoas, deixe as coisas, deixe os medos. E diga: eu vou subir um monte contigo, Jesus. Eu quero subir um monte contigo, Jesus. Vamos subir esse monte. As nossas vidas já estão mais leves, ergo o braço para o céu. Já sentimos que tu carrega o nosso fardo.

0: Hoje é o primeiro dia do resto de nossas vidas. Portanto, é dia de fazer tudo novo. Padre Jonas Habib.
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2: Uma campanha da Arquidiocese de Olinda e Recife alerta contra o risco das apostas online. Quando nós escolhemos proteger a vida, começamos a construir um futuro melhor para todos. É a afirmação do arcebispo de Olinda e Recife, no Pernambuco, Dom Paulo Jackson, no vídeo da campanha Aposte na Vida. De acordo com o arcebispo, as apostas online entraram no cotidiano das pessoas, entraram pelo celular, futebol, redes sociais, amizades e publicidade. A mensagem também afirma que pedir ajuda não é vergonha, também não é falta de fé e que as igrejas também devem ser portas abertas com respeito, cuidado, discrição, sigilo e sem julgamento. A sede da Comunidade Canção Nova, em Cachoeira Paulista, recebe até o domingo 23 de agosto uma relíquia de primeiro grau de São Francisco de Assis. A visita acontece durante o ano jubilar franciscano, em celebração aos 800 anos da morte do santo. Sobre essa visita, a gente ouve o presidente da Comunidade Canção Nova, Padre Roger Luiz.
3: É para nós aquilo que o Padre Jonas sempre disse: nada é coincidência, tudo é providência. É um sinal da visita do céu, em primeiro lugar, Deus nos confirmando, né, seja pela relíquia de São Pedro, também de São Tiago Apóstolo, mas especialmente também de São Francisco de Assis, nesse ano jubilar que nós vivemos em relação a São Francisco. É, e ele era uma das devoções do Padre Jonas. Tem até a música, né, que eu puxei na hora da que o padre ia nos abençoar e estava passando ali com a relíquia perto de cada um dos conselheiros. É, o padre sempre teve uma admiração muito grande pela vida de São Francisco de Assis, o Padre Jonas, e de Santa Clara. Então, para nós é esse sinal desse céu que nos visita, mas desse convite ainda mais intenso, não é? Seja da nossa eclesialidade, a partir de Pedro e de Tiago, junto aos apóstolos de hoje, os bispos, mas também essa certeza, né? Estamos aí às portas de celebrar também 20 anos de reconhecimento pontifício. A igreja selou o nosso carisma e reconheceu que ele é fundamental para esse tempo, na evangelização e na formação da igreja, mas também a originalidade, a radicalidade da vivência da pobreza de São Francisco, de ser totalmente dependente de Deus. Nós vivemos da providência, os nossos sócios evangelizadores são esse sinal do amor e da providência de Deus, nos mantendo em cada mês, ajudando a nossa campanha do Projeto da Em Almas, fazendo o seu algo a mais. Então, tudo isso é um sinal, Deus nos visitando e nos indicando esses caminhos.
2: Da Central de Jornalismo Canção Nova, Ana Elisa Castro.
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6: As minhas ovelhas ouvem a minha voz e elas me seguem. Evangelho de São João, capítulo 10, versículo 7.
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9: Uma boa noite, povo santo de Deus. A paz esteja no seu coração. Meu nome é Johnny Robert, sou seminarista aqui da comunidade Canção Nova. E com alegria acolho você que está aí aguardando para rezarmos juntos o Santo Terço, clamando as bênçãos, as graças que Nossa Senhora derrama sobre cada um de nós, seus filhos. Então já prepara aí, já pega o seu terço, já deixa separadinho, preparadinho aí, porque logo daqui a pouco, depois da música, nós vamos rezar. E eu quero também passar aqui para você já o nosso número de WhatsApp. Caso você queira enviar o seu pedido de oração, você pode enviá-lo para o número 12 99145 5871. Vou repetir: 12 99145 5871. Ouçamos essa música e nos preparando nosso coração para já rezarmos com nossa mãe. Deus abençoe.

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1: Só em ti, quando mergulhado, acha alívio o infeliz pecador. E é isso mesmo, minha gente. Quando procuramos por nossa mãe, quando procuramos por Nossa Senhora, nós temos a segurança de estarmos procurando por alguém que ninguém mais, ninguém menos do que o próprio Senhor nos entregou para que cuidasse de nós. Por isso, podemos encontrar em Nossa Senhora esse abraço de mãe, esse olhar de mãe, esse cuidado carinhoso de mãe, esse olhar cuidadoso de Nossa Senhora, que nos acompanha nas diversas situações do nosso dia, da nossa vida, da nossa história. Por isso, se você já pegou aí o seu terço, aliás, se você não pegou o seu terço, eu convido você a pegar. E se você já pegou o seu terço, eu convido você a segurá-lo forte, com confiança, porque nós vamos rezar nesse instante ao nosso Deus, pedindo, por intercessão de Nossa Mãe, pelas intenções que hoje são do nosso coração. Então eu já quero aqui apresentar, antes mesmo de começar esse texto, eu quero apresentar aqui as intenções das pessoas que já entraram em contato conosco aqui no WhatsApp. Quero apresentar as intenções de José, lá do estado de São Paulo, as intenções de Adriano, aqui de pertinho, São José dos Campos, as intenções de Juliana Oliveira, de Paracatu, no estado de Minas Gerais. Quero apresentar também as intenções de Cláudio Antônio, São João da Boa Vista, também do estado de São Paulo. E apresento todas as intenções de cada um daqueles que estão nos acompanhando agora ao vivo na Rádio Canção Nova. Apresento você, meu irmão, minha irmã, mesmo sem te conhecer, mesmo sem saber até quem é você, mas confiantes que tem

0: temos um Deus que olha tudo, que vê tudo, que acompanha tudo, e uma mãe que não nos desampara como filhos, que sabe exatamente quem é que está do outro lado rezando, com o coração, seja ele apertado, seja ele angustiado, seja ele com tristeza ou seja ele com muita alegria, seja com o coração agradecido ou com o coração temerário, pedindo um auxílio, uma solução, uma resposta. Eu apresento você, apresento sua vida, apresento o seu coração. Por isso, vamos já começar essa nossa oração com muita fé, com muita confiança, porque nós não somos órfãos, nós não estamos desamparados e não fomos abandonados. Temos um Deus que marcha à nossa frente, temos uma mãe que caminha do nosso lado. Pelo sinal da Santa Cruz, livra-nos Deus nosso Senhor dos nossos inimigos. Em nome do Pai, e do Filho, e do Espírito Santo. Amém. Creio em Deus Pai Todo-Poderoso, Criador do céu e da terra, e em Jesus Cristo, seu único Filho, nosso Senhor, que foi concebido pelo poder do Espírito Santo. Nasceu da Virgem Maria, padeceu sob Pôncio Pilatos, foi crucificado, morto e sepultado. Desceu à mansão dos mortos, ressuscitou ao terceiro dia. Subiu aos céus e está assentado à direita de Deus Pai Todo-Poderoso, de onde há de vir a julgar os vivos e os mortos. Creio no Espírito Santo, na Santa Igreja Católica, na comunhão dos santos, na remissão dos pecados, na ressurreição da carne, na vida eterna. Amém. Pai nosso que estais no céu, santificado seja o vosso nome. Venha a nós o vosso reino, seja feita a vossa vontade, assim na terra como no céu. O pão nosso de cada dia nos dai hoje. Perdoai-nos as nossas ofensas, assim como nós perdoamos a quem nos tem ofendido. E não nos deixeis cair em tentação, mas livrai-nos do mal. Amém. O anjo do Senhor anunciou a Maria, e ela concebeu do Espírito Santo. Ave Maria, cheia de graça, o Senhor é convosco. Bendita sois vós entre as mulheres, bendito é o fruto do vosso ventre, Jesus. Santa Maria, Mãe de Deus, rogai por nós, pecadores, agora e na hora de nossa morte. Amém. Eis aqui a escrava do Senhor. Faça-se em mim segundo a vossa palavra. Ave Maria, cheia de graça, o Senhor é convosco. Bendita sois vós entre as mulheres, bendito é o fruto do vosso ventre, Jesus. Santa Maria, Mãe de Deus, rogai por nós, pecadores, agora e na hora de nossa morte. Amém. O Verbo divino se fez carne e habitou entre nós. Ave Maria, cheia de graça, o Senhor é convosco. Bendita sois vós entre as mulheres, bendito é o fruto do vosso ventre, Jesus. Santa Maria, Mãe de Deus, rogai por nós, pecadores, agora e na hora de nossa morte. Amém. Glória ao Pai, ao Filho e ao Espírito Santo, como era no princípio, agora e sempre. Amém. Ó meu Jesus, perdoai-nos e livrai-nos do fogo do inferno. Levai as almas todas para o céu e socorrei principalmente as que mais precisarem. Nessa primeira dezena que nós vamos rezar, dos mistérios luminosos, nós contemplamos o batismo de Jesus no Rio Jordão. Nessa dezena eu também quero apresentar aqui a vida e as intenções de Igor, do estado de Brasília, Distrito Federal, a vida de Helenice, de Pindamonhangaba, e a vida de Rosângela Soares, em Barra do Piauí. Piraí, na verdade, né? Barra do Piraí. Quero apresentar vocês, meus irmãos, e também as intenções que aqui foram apresentadas no nosso WhatsApp. Primeiro mistério luminoso, batismo do Senhor Jesus no Rio Jordão. Pai nosso que estais nos céus, santificado seja o vosso nome. Venha a nós o vosso reino, seja feita a vossa vontade, assim na terra como no céu. O pão nosso de cada dia nos dai hoje. Perdoai-nos as nossas ofensas, assim como nós perdoamos a quem nos tem ofendido. Não nos deixeis cair em tentação, mas livrai-nos do mal. Amém. Ave Maria, cheia de graça, o Senhor é convosco. Bendita sois vós entre as mulheres, bendito é o fruto do vosso ventre, Jesus. Santa Maria, Mãe de Deus, rogai por nós, pecadores, agora e na hora de nossa morte. Amém. Ave Maria, cheia de graça, o Senhor é convosco. Bendita sois vós entre as mulheres, bendito é o fruto do vosso ventre, Jesus. Santa Maria, Mãe de Deus, rogai por nós, pecadores, agora e na hora de nossa morte. Amém. Ave Maria, cheia de graça, o Senhor é convosco. Bendita sois vós entre as mulheres. Bendito é o fruto do vosso ventre, Jesus. Santa Maria, Mãe de Deus, rogai por nós, pecadores, agora e na hora de nossa morte. Amém. Ave Maria, cheia de graça, o Senhor é convosco. Bendita sois vós entre as mulheres. Bendito é o fruto do vosso ventre, Jesus. Santa Maria, Mãe de Deus, rogai por nós, pecadores, agora e na hora de nossa morte. Amém. Ave Maria, cheia de graça, o Senhor é convosco. Bendita sois vós entre as mulheres. Bendito é o fruto do vosso ventre, Jesus. Santa Maria, Mãe de Deus, rogai por nós, pecadores, agora e na hora de nossa morte. Amém. Ave Maria, cheia de graça, o Senhor é convosco. Bendita sois vós entre as mulheres. Bendito é o fruto do vosso ventre, Jesus. Santa Maria, Mãe de Deus, rogai por nós, pecadores, agora e na hora de nossa morte. Amém. Ave Maria, cheia de graça, o Senhor é convosco. Bendita sois vós entre as mulheres. Bendito é o fruto do vosso ventre, Jesus. Santa Maria, Mãe de Deus, rogai por nós, pecadores, agora e na hora de nossa morte. Amém. Ave Maria, cheia de graça, o Senhor é convosco. Bendita sois vós entre as mulheres. Bendito é o fruto do vosso ventre, Jesus. Santa Maria, Mãe de Deus, rogai por nós, pecadores, agora e na hora de nossa morte. Amém. Ave Maria, cheia de graça, o Senhor é convosco. Bendita sois vós entre as mulheres, bendito é o fruto do vosso ventre, Jesus. Santa Maria, Mãe de Deus, rogai por nós, pecadores, agora e na hora de nossa morte. Amém. Ave Maria, cheia de graça, o Senhor é convosco. Bendita sois vós entre as mulheres, bendito é o fruto do vosso ventre, Jesus. Santa Maria, Mãe de Deus, rogai por nós, pecadores, agora e na hora de nossa morte. Amém. Glória ao Pai, ao Filho e ao Espírito Santo, como era no princípio, agora e sempre. Amém. Ó meu Jesus, perdoai-nos e livrai-nos do fogo do inferno. Levai as almas todas para o céu e socorrei principalmente as que mais precisarem. No segundo mistério luminoso, nós contemplamos a auto-revelação de Jesus em bodas de Caná. Quero apresentar aqui nesse segundo mistério a vida e a intenção de Mazé Araújo, Ceará, a vida e a intenção de Ivo, de Campinas. Pai nosso que estais nos céus, santificado seja o vosso nome. Venha a nós o vosso reino. Seja feita a vossa vontade, assim na terra como no céu. O pão nosso de cada dia nos dai hoje. Perdoai-nos as nossas ofensas, assim como nós perdoamos a quem nos tem ofendido. E não nos deixeis cair em tentação, mas livrai-nos do mal. Amém. Ave Maria, cheia de graça, o Senhor é convosco. Bendita sois vós entre as mulheres, e bendito é o fruto do vosso ventre, Jesus. Santa Maria, Mãe de Deus, rogai por nós, pecadores, agora e na hora de nossa morte. Amém. Ave Maria, cheia de graça, o Senhor é convosco. Bendita sois vós entre as mulheres. Bendito é o fruto do vosso ventre, Jesus. Santa Maria, Mãe de Deus, rogai por nós, pecadores, agora e na hora de nossa morte. Amém. Ave Maria, cheia de graça, o Senhor é convosco. Bendita sois vós entre as mulheres. Bendito é o fruto do vosso ventre, Jesus. Santa Maria, Mãe de Deus, rogai por nós, pecadores, agora e na hora de nossa morte. Amém. Ave Maria, cheia de graça, o Senhor é convosco. Bendita sois vós entre as mulheres. Bendito é o fruto do vosso ventre, Jesus. Santa Maria, Mãe de Deus, rogai por nós, pecadores, agora e na hora de nossa morte. Amém. Ave Maria, cheia de graça, o Senhor é convosco. Bendita sois vós entre as mulheres. Bendito é o fruto do vosso ventre, Jesus. Santa Maria, Mãe de Deus, rogai por nós, pecadores, agora e na hora de nossa morte. Amém. Ave Maria, cheia de graça, o Senhor é convosco. Bendita sois vós entre as mulheres. Bendito é o fruto do vosso ventre, Jesus. Santa Maria, Mãe de Deus, rogai por nós, pecadores, agora e na hora de nossa morte. Amém. Ave Maria, cheia de graça, o Senhor é convosco. Bendita sois vós entre as mulheres. Bendito é o fruto do vosso ventre, Jesus. Santa Maria, Mãe de Deus, rogai por nós, pecadores, agora e na hora de nossa morte. Amém. Ave Maria, cheia de graça, o Senhor é convosco. Bendita sois vós entre as mulheres. Bendito é o fruto do vosso ventre, Jesus. Santa Maria, Mãe de Deus, rogai por nós, pecadores, agora e na hora de nossa morte. Amém. Ave Maria, cheia de graça, o Senhor é convosco. Bendita sois vós entre as mulheres e bendito é o fruto do vosso ventre, Jesus. Santa Maria, Mãe de Deus, rogai por nós, pecadores, agora e na hora de nossa morte. Amém. Ave Maria, cheia de graça, o Senhor é convosco. Bendita sois vós entre as mulheres. Bendito é o fruto do vosso ventre, Jesus. Santa Maria, Mãe de Deus, rogai por nós, pecadores, agora e na hora de nossa morte. Amém. Glória ao Pai, ao Filho e ao Espírito Santo, como era no princípio, agora e sempre. Amém. Ó meu Jesus, perdoai-nos e livrai-nos do fogo do inferno. Levai as almas todas para o céu e socorrei principalmente as que mais precisarem. No terceiro mistério luminoso, nós contemplamos o anúncio do reino dos céus. Quero apresentar nessa terceira dezena a vida e as intenções de Cristiane, do estado do Rio de Janeiro. E também quero apresentar a vida de Gláucia da Barra, do Piauí. Apresento a vida e as intenções que vocês mandaram aqui, minhas irmãs. Pai nosso que estais nos céus, santificado seja o vosso nome. Venha a nós o vosso reino, seja feita a vossa vontade, assim na terra como no céu. O pão nosso de cada dia nos dai hoje. Perdoai-nos as nossas ofensas, assim como nós perdoamos a quem nos tem ofendido. E não nos deixeis cair em tentação, mas livrai-nos do mal. Amém. Ave Maria, cheia de graça, o Senhor é convosco. Bendita sois vós entre as mulheres. Bendito é o fruto do vosso ventre, Jesus. Santa Maria, Mãe de Deus, rogai por nós, pecadores, agora e na hora de nossa morte. Amém. Ave Maria, cheia de graça, o Senhor é convosco. Bendita sois vós entre as mulheres. Bendito é o fruto do vosso ventre, Jesus. Santa Maria, Mãe de Deus, rogai por nós, pecadores, agora e na hora de nossa morte. Amém. Ave Maria, cheia de graça, o Senhor é convosco. Bendita sois vós entre as mulheres. Bendito é o fruto do vosso ventre, Jesus. Santa Maria, Mãe de Deus, rogai por nós, pecadores, agora e na hora de nossa morte. Amém. Ave Maria, cheia de graça, o Senhor é convosco. Bendita sois vós entre as mulheres. Bendito é o fruto do vosso ventre, Jesus. Santa Maria, Mãe de Deus, rogai por nós, pecadores, agora e na hora de nossa morte. Amém. Ave Maria, cheia de graça, o Senhor é convosco. Bendita sois vós entre as mulheres. Bendito é o fruto do vosso ventre, Jesus. Santa Maria, Mãe de Deus, rogai por nós, pecadores, agora e na hora de nossa morte. Amém. Ave Maria, cheia de graça, o Senhor é convosco. Bendita sois vós entre as mulheres. Bendito é o fruto do vosso ventre, Jesus. Santa Maria, Mãe de Deus, rogai por nós, pecadores, agora e na hora de nossa morte. Amém. Ave Maria, cheia de graça, o Senhor é convosco. Bendita sois vós entre as mulheres. Bendito é o fruto do vosso ventre, Jesus. Santa Maria, Mãe de Deus, rogai por nós, pecadores, agora e na hora de nossa morte. Amém. Ave Maria, cheia de graça, o Senhor é convosco. Bendita sois vós entre as mulheres. Bendito é o fruto do vosso ventre, Jesus. Santa Maria, Mãe de Deus, rogai por nós, pecadores, agora e na hora de nossa morte. Amém. Ave Maria, cheia de graça, o Senhor é convosco. Bendita sois vós entre as mulheres. Bendito é o fruto do vosso ventre, Jesus. Santa Maria, Mãe de Deus, rogai por nós, pecadores, agora e na hora de nossa morte. Amém. Ave Maria, cheia de graça, o Senhor é convosco. Bendita sois vós entre as mulheres, e bendito é o fruto do vosso ventre, Jesus. Santa Maria, Mãe de Deus, rogai por nós, pecadores, agora e na hora de nossa morte. Amém. Glória ao Pai, ao Filho e ao Espírito Santo, como era no princípio, agora e sempre. Amém. Ó meu Jesus, perdoai-nos e livrai-nos do fogo do inferno. Levai as almas todas para o céu e socorrei principalmente as que mais precisarem. Quarto mistério luminoso, nós contemplamos a transfiguração de Jesus. Pai nosso que estais nos céus, santificado seja o vosso nome. Venha a nós o vosso reino. Seja feita a vossa vontade, assim na terra como no céu. O pão nosso de cada dia nos dai hoje, perdoai-nos as nossas ofensas, assim como nós perdoamos a quem nos tem ofendido. E não nos deixeis cair em tentação, mas livrai-nos do mal. Amém. Ave Maria, cheia de graça, o Senhor é convosco. Bendita sois vós entre as mulheres. Bendito é o fruto do vosso ventre, Jesus. Santa Maria, Mãe de Deus, rogai por nós, pecadores, agora e na hora de nossa morte. Amém. Ave Maria, cheia de graça, o Senhor é convosco. Bendita sois vós entre as mulheres. Bendito é o fruto do vosso ventre, Jesus. Santa Maria, Mãe de Deus, rogai por nós, pecadores, agora e na hora de nossa morte. Amém. Ave Maria, cheia de graça, o Senhor é convosco. Bendita sois vós entre as mulheres, bendito é o fruto do vosso ventre, Jesus. Santa Maria, Mãe de Deus, rogai por nós, pecadores, agora e na hora de nossa morte. Amém. Ave Maria, cheia de graça, o Senhor é convosco. Bendita sois vós entre as mulheres, e bendito é o fruto do vosso ventre, Jesus. Santa Maria, Mãe de Deus, rogai por nós, pecadores, agora e na hora de nossa morte. Amém. Ave Maria, cheia de graça, o Senhor é convosco. Bendita sois vós entre as mulheres. Bendito é o fruto do vosso ventre, Jesus. Santa Maria, Mãe de Deus, rogai por nós, pecadores, agora e na hora de nossa morte. Amém. Ave Maria, cheia de graça, o Senhor é convosco. Bendita sois vós entre as mulheres. Bendito é o fruto do vosso ventre, Jesus. Santa Maria, Mãe de Deus, rogai por nós, pecadores, agora e na hora de nossa morte. Amém. Ave Maria, cheia de graça, o Senhor é convosco. Bendita sois vós entre as mulheres, e bendito é o fruto do vosso ventre, Jesus. Santa Maria, Mãe de Deus, rogai por nós, pecadores, agora e na hora de nossa morte. Amém. Ave Maria, cheia de graça, o Senhor é convosco. Bendita sois vós entre as mulheres. Bendito é o fruto do vosso ventre, Jesus. Santa Maria, Mãe de Deus, rogai por nós, pecadores, agora e na hora de nossa morte. Amém. Ave Maria, cheia de graça, o Senhor é convosco. Bendita sois vós entre as mulheres. Bendito é o fruto do vosso ventre, Jesus. Santa Maria, Mãe de Deus, rogai por nós, pecadores, agora e na hora de nossa morte. Amém. Ave Maria, cheia de graça, o Senhor é convosco. Bendita sois vós entre as mulheres, e bendito é o fruto do vosso ventre, Jesus. Santa Maria, Mãe de Deus, rogai por nós, pecadores, agora e na hora de nossa morte. Amém. Glória ao Pai, ao Filho e ao Espírito Santo, como era no princípio, agora e sempre. Amém. Ó meu Jesus, perdoai-nos e livrai-nos do fogo do inferno. Levai as almas todas para o céu e socorrei principalmente as que mais precisarem. Quinto mistério luminoso. Contemplamos a instituição da Eucaristia. Aqui nesse quinto mistério, eu gostaria de pedir a vocês também a intercessão por mim, pela minha vocação, pela minha voz. Não sei se você pode perceber, mas em alguns momentos aqui ela deu uma falhadinha. Eu estou com um probleminha na voz. Então peço a vocês a intercessão para que ocorra tudo bem com o procedimento que eu vou precisar realizar. Então coloco isso também aqui como intenção. Pai nosso que estais nos céus, santificado seja o vosso nome. Venha a nós o vosso reino. Seja feita a vossa vontade, assim na terra como no céu. O pão nosso de cada dia nos dai hoje. Perdoai-nos as nossas ofensas, assim como nós perdoamos a quem nos tem ofendido. E não nos deixeis cair em tentação, mas livrai-nos do mal. Amém. Ave Maria, cheia de graça, o Senhor é convosco. Bendita sois vós entre as mulheres, e bendito é o fruto do vosso ventre, Jesus. Santa Maria, Mãe de Deus, rogai por nós, pecadores, agora e na hora de nossa morte. Amém. Ave Maria, cheia de graça, o Senhor é convosco. Bendita sois vós entre as mulheres, e bendito é o fruto do vosso ventre, Jesus. Santa Maria, Mãe de Deus, rogai por nós, pecadores, agora e na hora de nossa morte. Amém. Ave Maria, cheia de graça, o Senhor é convosco. Bendita sois vós entre as mulheres, e bendito é o fruto do vosso ventre, Jesus. Santa Maria, Mãe de Deus, rogai por nós, pecadores, agora e na hora de nossa morte. Amém. Ave Maria, cheia de graça, o Senhor é convosco. Bendita sois vós entre as mulheres. Bendito é o fruto do vosso ventre, Jesus. Santa Maria, Mãe de Deus, rogai por nós, pecadores, agora e na hora de nossa morte. Amém. Ave Maria, cheia de graça, o Senhor é convosco. Bendita sois vós entre as mulheres, bendito é o fruto do vosso ventre, Jesus. Santa Maria, Mãe de Deus, rogai por nós, pecadores, agora e na hora de nossa morte. Amém. Ave Maria, cheia de graça, o Senhor é convosco. Bendita sois vós entre as mulheres, bendito é o fruto do vosso ventre, Jesus. Santa Maria, Mãe de Deus, rogai por nós, pecadores, agora e na hora de nossa morte. Amém. Ave Maria, cheia de graça, o Senhor é convosco. Bendita sois vós entre as mulheres, e bendito é o fruto do vosso ventre, Jesus. Santa Maria, Mãe de Deus, rogai por nós, pecadores, agora e na hora de nossa morte. Amém. Ave Maria, cheia de graça, o Senhor é convosco. Bendita sois vós entre as mulheres, e bendito é o fruto do vosso ventre, Jesus. Santa Maria, Mãe de Deus, rogai por nós, pecadores, agora e na hora de nossa morte. Amém. Ave Maria, cheia de graça, o Senhor é convosco. Bendita sois vós entre as mulheres, e bendito é o fruto do vosso ventre, Jesus. Santa Maria, Mãe de Deus, rogai por nós, pecadores, agora e na hora de nossa morte. Amém. Ave Maria, cheia de graça, o Senhor é convosco. Bendita sois vós entre as mulheres, bendito é o fruto do vosso ventre, Jesus. Santa Maria, Mãe de Deus, rogai por nós, pecadores, agora e na hora de nossa morte. Amém. Glória ao Pai, ao Filho e ao Espírito Santo, como era no princípio, agora e sempre. Amém. Ó meu Jesus, perdoai-nos e livrai-nos do fogo do inferno. Levai as almas todas para o céu e socorrei principalmente as que mais precisarem. Já estamos chegando no finalzinho dessa nossa oração com nossa mãe, nesse nosso texto dessa dia, dessa noite. Quero apresentar a sua noite de descanso, o seu dia como um todo, e peço, nesse finalzinho da nossa oração, que nossa mãe conforte todos vocês que hoje, que nessa noite, que nesse momento do nosso terço, se encontram com o coração angustiado, dilacerado. Rezo e peço a Nossa Senhora nesse momento que conceda a você a graça de uma boa noite de sono, de uma noite de descanso, para que amanhã, ao começar um novo dia, com a graça de Deus, você consiga dar novos passos e novos rumos para a sua vida, para as coisas que hoje estão te preocupando. Mas entrego a sua preocupação, meu irmão, minha irmã, nesse momento. Infinitas graças vos damos, soberana rainha, pelos benefícios que todos os dias recebemos de vossas mãos liberais. Dignai-vos agora e para sempre tomar-nos debaixo de vosso poderoso amparo. E para mais vos obrigar, vos saudamos com a Salve Rainha. Salve Rainha, Mãe de Misericórdia, vida, doçura e esperança nossa, salve. A vós bradamos os degredados filhos de Eva. A vós suspiramos, gemendo e chorando neste vale de lágrimas. Eia, pois, advogada nossa, estes vossos olhos misericordiosos a nós volvei. E depois desse desterro, mostrai-nos Jesus, bendito fruto do vosso ventre. Ó clemente, ó piedosa, ó doce e sempre Virgem Maria, rogai por nós, Santa Mãe de Deus, para que sejamos dignos das promessas de Cristo. Amém, amém, minha gente. Agradeço você que esteve aí do outro lado, sintonizado conosco aqui na Rádio Canção Nova, rezando junto com fé, com amor, com confiança esse nosso terço, agradecendo, pedindo, louvando a Deus ou entregando a Deus o seu pedido, a sua intenção. Desejo a você uma boa noite de sono, um bom descanso e, claro, uma ótima sexta-feira. Nós estivemos e estaremos sempre unidos em nome do Pai, do Filho e do Espírito Santo. Amém. Deus abençoe. Tenha uma boa noite.
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8: O Senhor te guardará de todo o mal, guardará a tua entrada e tua saída desde agora e para sempre. Salmo 121, versículos 7 a 8.
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2: Ótimo dia para você que está sintonizado na Rádio Canção Nova. Seja muito bem-vindo ao programa Madrugada Amiga, que está só começando no início deste dia, nos primeiros minutos deste dia, que você já seja agraciado pelo amor de Deus por você. Eu sou o Tiago Batista, missionário da Canção Nova, que nessa manhã te faz companhia e que te leva a uma experiência de oração, que te leva a viver a sua fé nesta manhã. Seja mais que bem-vindo, você que está espalhado aí por todo o Brasil, e você aqui do Vale do Paraíba, Cachoeira Paulista, vamos rezar juntos nesse dia, vamos nos tornar mais íntimos de Deus e, claro, do Espírito Santo, que já quer realizar uma obra de redenção nas nossas vidas, mas para isso é preciso que eu e você nos abramos a tudo aquilo que Ele quer realizar já no começo deste dia e também ao longo de todo ele. Mas para isso é necessário começar pedindo a presença do Espírito Santo sobre nós. Vinde, Espírito Santo, enchei os corações dos vossos fiéis e acendei neles o fogo do vosso amor. Enviai o vosso Espírito e tudo será criado e renovareis a face da terra. Oremos, ó Deus que instruíste os corações dos vossos fiéis com a luz do Espírito Santo. Fazei que apreciemos certamente todas as coisas segundo o mesmo Espírito e gozemos sempre da sua consolação por Cristo Senhor nosso. Amém. Espírito Santo, vem e fica aqui. Fica conosco, Espírito Santo de Deus, porque nós precisamos da tua presença, nós precisamos do teu auxílio. Vem em nós agir, vem em nós realizar as obras que precisamos cumprir neste dia. Vem concretizar nos nossos corações o amor de Deus por cada um de nós. Vem, Espírito Santo, neste dia, vem e muda a minha mentalidade, a minha forma de agir e de reagir diante das circunstâncias e das situações que eu for enfrentar, aquelas que são difíceis, aquelas que me roubam a paz. Vem, Espírito Santo de Deus, e traz a plena certeza de que eu sou amparado por Deus. Esta é a certeza que você precisa ter todos os dias e também pedir ao Espírito Santo, a certeza de que você é amparado por Deus, porque o Espírito Santo foi derramado sobre os nossos corações. Vamos para a nossa primeira música, abrindo o nosso programa, Davidson Silva com a canção Vem Espírito Santo.

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1: Vamos para a nossa motivação desse dia. Estou de volta com você e aqui eu acolho a sua participação, o seu pedido de oração pelo nosso WhatsApp 12 991455871. Quero ser livre em ti, Senhor. É a liberdade dos filhos de Deus. A palavra de Deus vai dizer que eu e você, nós somos livres. E essa liberdade, ela precisa ser vivida no Espírito Santo, porque caso contrário, essa liberdade se torna pecado a partir daquilo que nós dizemos que é a libertinagem. É o mau uso da liberdade que Deus nos confiou. Todos nós somos livres para fazer as nossas escolhas. Se você está errando na sua vida, é a partir do mau uso da sua liberdade, meu irmão. Mas para acertar no uso dessa liberdade que Deus nos deu, porque nós somos filhos e nós temos esta chance de escolher entre o bem e o mal, nós precisamos nutrir um relacionamento pessoal com o Senhor, pedindo que Ele possa vir sobre nós, pedindo que a luz dEle possa nos ajudar a bem viver a nossa liberdade. Porque se a gente não usar bem a nossa liberdade, a gente pode ir para a perdição, a gente pode perder o céu, porque Deus fez o céu para mim e para você. Quem perde o céu são as atitudes com que eu e você tomamos no nosso dia a dia. O que garante ou não a nossa salvação são as atitudes que nós tomamos dia a dia. São aquilo que são as intenções e também tudo aquilo que nós vivemos dia a dia. A liberdade precisa ser vivida com santidade. Olha que bonito. A liberdade, digo para você, precisa ser vivida com santidade. Então peça nessa hora que Jesus possa curar a sua mente, o seu coração, de tudo aquilo que leva você a viver a sua liberdade no pecado, naquilo que não é bom, naquilo que não traz vida, naquilo que é pecado, naquilo que gera morte. Vem Espírito Santo de Deus e transforma, alcança essa liberdade que é dom de Deus no nosso coração, porque nós queremos usá-la para viver a santidade, nós queremos bem vivê-la para encontrar um dia o Senhor no céu. Vem Santo Espírito de Deus. Jesus, cura minha vida nesta manhã. Jesus, liberta-me para uma vida nova. Amém. Vamos de música? Chegando para cantar agora para nós, Fátima Souza, a canção Hoje Livre Sou, porque você é livre.

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1: Vem, Espírito Santo, inunda o nosso interior com as tuas águas. Querido amigo Espírito,

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1: E muito obrigado para você que está sintonizado aí na Rádio Canção Nova e você que mantém todos os nossos programas no ar. Deus abençoe você. 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Vamos de música, quem chega para cantar agora? Monsenhor Jonas Abib, a canção O Amor Vencerá.

De volta com você nessa manhã abençoada para a gente trabalhar o tema que foi proposto para nós no dia de hoje, que é o seguinte: amor em gestos concretos. Não adianta só você falar que ama as pessoas, não adianta só você sentir esse sentimento de amor por alguém. É necessário ter gestos concretos. Não podemos amar a Deus se nos nossos gestos não correspondem com esse amor. Aqui eu quero falar justamente sobre o amor que nós falamos que temos a Deus. Os nossos atos precisam ser atos concretos que atestem essa verdade. Palavra de Deus, Marcos 12:30. Amarás o Senhor teu Deus de todo o teu coração, de toda a tua alma, de todo o teu entendimento e com toda a tua força. Esse é o Shemar Israel. Tentaram colocar Jesus à prova ao questioná-lo sobre qual é o primeiro, o maior e mais importante de todos os mandamentos. Jesus mesmo responde que é amar a Deus com toda força, com todo entendimento, vontade e também de coração. Nada supera este mandamento que é o primordial. Ao entendermos bem o que significa amar o Senhor com todo o nosso coração e com toda também, com toda a nossa alma, nós saberemos viver os demais mandamentos da lei de Deus, porque todos eles só são possíveis de serem vividos, realizados e encarnados nas nossas vidas a partir do momento que nós de fato escolhemos amar a Deus. Porque senão vai viver uma relação de medo e isso não pode acontecer. Nós não podemos buscar viver os mandamentos por medo, não. Nós vivemos os mandamentos, nós vivemos a vontade de Deus na nossa vida por amor. Amor na certeza de que nós somos amados por Deus e também a partir desse relacionamento de saber que somos amados, nós buscamos amar a Deus cumprindo os mandamentos dele para nós, que são verdadeiros direcionamentos de amor, é carinho, é cuidado. Deus é Pai e quer cuidar de você, por isso ele deixou já tudo escrito, por isso ele deu para você a receita da santidade, a receita da felicidade, a vivência dos mandamentos de Deus que garante paz ao nosso coração, que garante esperança, que nos transforma, nos torna homens e mulheres novos, mais amadurecidos, mais humanos. Meus irmãos, os mandamentos de Deus tornam quem os vive pessoas mais humanas, pessoas mais caridosas, pessoas mais centradas, mais equilibradas. Os mandamentos, eles não vêm para nos prender, pelo contrário, ele vem para nos libertar, para que possamos assumir a nossa verdadeira imagem de filhos de Deus. É um direcionamento, são bússolas que, se você seguir, você vai viver de uma forma melhor, você vai ser um homem melhor, uma mulher mais de Deus, você não vai viver mais mendigando o amor das pessoas, você vai entender o para quê e o para quê você foi criado e quem é você. Os mandamentos também apontam quem é você. Você sabe quem você é? Você é filho amado de Deus. E só quem vive os mandamentos faz essa experiência de amor com o nosso Senhor Jesus Cristo. Quem ama a Deus, ama-o a todo tempo e em todo momento. O amor a Deus é fiel, é um amor que envolve todo o nosso ser, tudo aquilo que fazemos. Pela nossa humanidade, nossa pobre humanidade, podemos até sentir vontade de fazer algo que é errado, que não se deve, mas quando a nossa mente, olha só, a nossa mente e o nosso coração estão tomados pelo amor de Deus, repletos desse amor, a nossa consciência não nos permite errar. Então vamos viver o amor a Deus, o amor real e o amor concreto a nosso Senhor Jesus Cristo. Chegando mais música para você, quem canta é a Aline Brasil, a canção Perfeito Amor.

E quem chega agora, quem bate na porta do seu coração e quem se coloca ao seu lado é a bem-aventurada Virgem Maria, que nesse dia quer cuidar de você. Então que você se abra, que você viva esse relacionamento também com a Mãezinha do Céu, que te mostra o direcionamento, que te ensina a viver a palavra de Deus e que te ensina de forma muito concreta a amar nosso Senhor Jesus Cristo com os atos, com as escolhas, em tudo aquilo que você realiza. Vem, Mãezinha, vem me ajudar a amar Jesus Cristo de uma forma mais perfeita. Vem me ajudar a amar Jesus Cristo como a Senhora amou, entregando a sua vida. Eu também quero, Mãezinha, entregar a minha vida. Ave Maria, cheia de graça, o Senhor é convosco. Bendita sois vós entre as mulheres e bendito é o fruto do vosso ventre, Jesus. Santa Maria, Mãe de Deus, rogai por nós, pecadores, agora e na hora de nossa morte. Amém. Mãezinha do céu, me ajude a viver a vontade de Deus na minha vida. Eu quero viver, mãe, a liberdade, eu quero viver os mandamentos, eu quero viver as bem-aventuranças, eu quero ser nesse dia um agraciado pelo amor de Deus. Chegando mais música agora, eis aqui a tua mãe, comissionário. Shalom.

0: E o nosso programa de hoje está chegando ao fim. Eu agradeço a sua participação aqui comigo. Que Deus abençoe todo este dia, tudo aquilo que você for realizar, que seja no amparo da Virgem Maria, que seja com o auxílio do Espírito Santo e, claro, e que seja para honrar nosso Senhor Jesus Cristo a partir da vivência do amor real e concreto a Ele. A partir de tudo aquilo que nós aprendemos no dia de hoje, a partir de tudo aquilo que nós refletimos no dia de hoje. Meu irmão, se incline na presença do Senhor, queira servir a Deus e reconheça a autoridade que Deus tem sobre você. Então obedeça às inspirações que Deus coloca no seu coração. Deixa para lá aquele pecado, renuncie àquela maldade, renuncie àquele pecado, renuncie àquele pensamento suicida que talvez esteja aí no seu coração. Por isso vem Espírito Santo e realize essa obra no coração dos meus irmãos. Quere cantar alabassor, ele cantar alabashiri, cantar alalalalire. 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E que no poder do Espírito Santo você possa viver a vontade de Deus na sua vida, aquilo que te levará para o céu. Muito obrigado pela sua participação aqui comigo. Continue na nossa programação. Que Deus abençoe e até a próxima.
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3: Santuário de Nossa Senhora da Piedade, em Barbacena, Minas Gerais, realiza de 23 de agosto a 1º de setembro a festa da Beata Isabel Cristina, a virgem e mártir nascida na cidade mineira em 1962 e morta em Juiz de Fora, Minas Gerais, em 1982, foi beatificada em 2022. No dia 1º de setembro, quando se celebra a memória da Beata Isabel Cristina, serão celebradas missas no santuário às 7 da manhã, 10, meio-dia, 3 da tarde e 7 da noite. Após a celebração da última missa, acontecerá uma procissão com a imagem da Beata Isabel Cristina pelas ruas de Barbacena, saindo do santuário e retornando para a capela dedicada à Beata. A sede da Comunidade Canção Nova, em Cachoeira Paulista, recebe até domingo 23 de agosto uma relíquia de primeiro grau de São Francisco de Assis. Essa visita acontece em razão do ano jubilar franciscano, em celebração dos 800 anos da morte do santo. Sobre isso, a gente ouve o vice-reitor do Santuário do Pai das Misericórdias, padre Sidney Dias.
4: É Deus que investe com a Canção Nova. Essa obra é de Deus. Então, Nosso Senhor nunca perde o controle das coisas. Ele quis visitar a Canção Nova e quando nós recebemos o convite dos frades, nós vimos mesmo uma iniciativa de Deus para dizer e para constatar, para nos relembrar, não somente os missionários, mas os colaboradores, né, os voluntários da Canção Nova, que nós lidamos com as coisas do céu. E lidar com as coisas do céu não pode cheirar um costume, é necessário sempre uma admiração. Então receber de forma visível as relíquias de São Francisco, principalmente nesse ano jubilar, é poder dizer mesmo que nós não estamos preocupados com as coisas deste mundo, né? Este mundo não nos satisfaz. Eu estava comentando dentro do carro que eu aprendi de um bispo e um frade capuchinho a verdadeira pobreza franciscana. Eu acredito que a Canção Nova hoje está sendo visitada pelo céu para mostrar o que era a verdadeira pobreza. E a verdadeira pobreza franciscana não é não ter dinheiro. Isso é muito fácil, dizia o bispo, né? Dizia o frade. É muito fácil não ter dinheiro no bolso. Mas a verdadeira pobreza franciscana é nunca dizer não a Nosso Senhor. É dizer sempre sim. E nós somos igreja, nós somos Canção Nova. E a Canção Nova sempre quer dizer sim a Nosso Senhor, como São Francisco foi capaz de dizer sim, desprezando todas as coisas do mundo, para viver na perfeita alegria que é Cristo.
3: Da Central de Jornalismo Canção Nova, Ana Elisa Castro.
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13: Sê forte e corajoso, não temas, nem te espantes, porque o Senhor teu Deus é contigo por onde quer que andares. Livro de Josué, capítulo 1, versículo 9.
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1: Eu vos louvarei, Senhor, de todo o coração. Todas as vossas maravilhas narrarei. É o Salmo 9, no qual nós vamos meditar no programa Mensagens e Canções de hoje. Em vós eu estremeço de alegria, cantarei vosso nome, ó Altíssimo, porque meus inimigos recuaram, fraquejaram, pereceram ante a vossa face. Pois tomastes a vós o meu direito e minha causa, assentastes, ó justo juiz, em vosso tribunal. Com efeito, perseguistes as nações, destruístes o ímpio, apagastes para sempre o seu nome. Eu vos louvarei, Senhor, de todo o coração. Todas as maravilhas narrarei.

E a mensagem para você no dia de hoje foi extraída do livro Senhor, Não Tenho Ninguém, do Padre Rafael Solano. O enfermo respondeu-lhe: Senhor, não tenho ninguém que me jogue na piscina quando a água é agitada. Ao chegar, outro já desceu antes de mim. Essa expressão não deixa de ecoar constantemente na minha vida. Senhor, não tenho ninguém. É verdade que, na maioria das vezes, vivemos tempos inexplicáveis. Tempo de um individualismo cáustico em relação pautadas por interesses e por meras conveniências. Mas este homem, em 38 anos, afirmava que não tinha ninguém. Se ele fez ou não os esforços para chegar perto dos outros, eu não sei. Mas é evidente que por perto dele não tinha alguém que o aproximasse da piscina, ou mesmo que, como Jesus, lhe dirigisse a palavra. Somos cientes de que nem tudo na vida muda da noite para o dia. Mas quando esperamos no Senhor, as mudanças se tornam visíveis. E aqui é onde a pergunta de Jesus se torna inesperada. Até aquele dia, muitos sabiam que há muito tempo ele esperava. Mas só Jesus aproximou-se para lhe perguntar: Queres ficar curado?

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1: 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E o nosso modelo de santidade do programa de hoje é Nossa Senhora da Glória. É o título que representa as três verdades de fé: a dormição de Nossa Senhora, a sua assunção ao céu em corpo e alma, e a sua glorificação como Rainha do céu e da terra. Segundo a tradição, Maria faleceu por volta dos 58 anos de idade, em Jerusalém. Após sua morte, seu corpo foi velado com grande emoção e vigílias pelos cristãos. Vários apóstolos vieram de longe para se despedirem da mãe do Salvador. Depois, seu corpo foi sepultado no Horto das Oliveiras. Porém, um dos apóstolos chegou a Jerusalém algumas horas depois que o corpo de Maria tinha sido sepultado. E ele quis muito ver o corpo de Nossa Senhora pela última vez. Mas quando abriram o túmulo, o corpo da Virgem Maria não estava mais lá. Todos então glorificaram a Deus, reconhecendo que Maria tinha sido elevada ao céu, não só em espírito, mas também em corpo físico. Por isso, desde os primórdios, os fiéis festejam a Assunção de Nossa Senhora e a sua glorificação no céu. E assim, se originou o título Nossa Senhora da Glória. A devoção à Nossa Senhora da Glória chegou ao Brasil em 1503, trazida pelos primeiros colonos portugueses que aqui chegaram e construíram a primeira igreja a ela dedicada em Porto Seguro, na Bahia. Nossa Senhora da Glória, rogai por nós.

0: Peçamos com confiança a intercessão de Nossa Senhora da Glória e rezemos a Jesus. Pelos merecimentos de vossa bendita morte, obtende-nos o aumento da nossa fé, da confiança e da santa perseverança na amizade de Deus, para que possamos um dia ir beijar os vossos pés e unir as nossas vozes às dos Espíritos Celestes, para louvar e cantar as vossas glórias eternamente no céu. Nossa Senhora da Glória, rogai por nós.
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0: estamos chegando ao final de mais um programa Mensagens e Canções. Eu, Érica Fernanda, vou ficando por aqui, mas você pode continuar e deve ficar na programação da Rádio Canção Nova, porque tem muita coisa legal para acontecer ainda no dia de hoje. E termino com a frase do nosso modelo de santidade de hoje: Maria, que seu belo sorriso não deixe que as dificuldades da vida obscureçam o nosso ânimo. Um santo dia para você e até o próximo programa, se Deus quiser.
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2: Portanto, meus irmãos, a caridade é o tudo. Sem ela, tudo perde o sentido. Quando estamos falando em caridade aqui, você entende muito bem que não se trata simplesmente de fazer caridade. A caridade, o amor, é paciente. Talvez você esteja vivendo isso, mas por quê? É tão duro que você vive, você não tem sentimento, você acha que não tem amor. Meu irmão, é o contrário. Você está tendo o maior amor do mundo, aguentando certas situações que exigem uma paciência fora do comum. Você não rejeitou a pessoa, pelo contrário, você está tendo uma paciência. Assuma isso como amor e viva isso como amor.
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3: Uma alegria ter você conosco na sintonia da Rádio Canção Nova FM 89.1 e por toda a rede de Rádio Canção Nova, no Brasil, além Brasil. Gente, é uma alegria, sou eu, Inácio Filho, juntinho com você, mais um programa. Nossa missão é evangelizar. E eu tenho uma pergunta para fazer para você. 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Mas vamos ao tema do programa de hoje, que é o pecado da acomodação. O pecado da acomodação com Monsenhor Jonas Habib, o nosso saudoso Monsenhor Jonas Habib, que já está desfrutando aí, com a graça de Deus, da presença do Senhor intercedendo por cada um de nós. Vamos lá, vamos ouvir esta pregação e daqui a pouquinho a gente volta.
4: Convertei-vos às minhas admoestações. Ele está chamando a todos nós a conversão. A mim, em primeiro lugar. A você. Você pode dizer, diga comigo, a mim em primeiro lugar. O Senhor está me chamando à conversão. E eu quero, Senhor. Eu quero me converter. Converte o meu coração. Muda o meu coração. Muda a minha vida. Eu quero me converter, Senhor, às tuas admoestações. Converte. Converte o meu coração. Você se recorda do pecado de Davi? Não faz muito tempo. A primeira leitura era o pecado de Davi, o adultério de Davi. Ele está no segundo livro dos reis, aliás, segundo livro de Samuel, capítulo 11. Segundo livro de Samuel, capítulo 11. Para facilitar, na edição da Bíblia da Ave Maria, 346, 3, 4, 6. Segundo livro de Samuel, capítulo 11. Eu quero começar com você, desde o versículo 1, no ano seguinte. Na época em que os reis saem para a guerra, repete comigo isso. Na época em que os reis saem para a guerra, todos. Isso aconteceu na época que era costume os reis saírem para a guerra. Por causa do clima, por causa da estação. Era naquela época que eles saíam para a guerra, não era em outra época. Davi enviou Joabe com seus suboficiais e todo Israel, que devastaram a terra dos amonitas e sitiaram Raba. Davi ficara em Jerusalém. Repete comigo, Davi ficara em Jerusalém. Eu pergunto, o que é que Davi ficou fazendo em Jerusalém? O que é que Davi tinha que ficar em Jerusalém? Por que é que Davi devia permanecer em Jerusalém? Não foi a palavra que a Luzia trouxe para nós aqui? Ela disse que o Senhor queria mudar os nossos corações e tirá-los da acomodação. Gente, Davi caiu na acomodação porque ele era do Senhor, porque ele tinha lutado pelo Senhor, porque anos a fio ele tinha que ter lutado, ele tinha que escapar das mãos de Saul, porque Davi já tinha conquistado.

para Deus, porque ele tinha provado com a sua vida que ele amava o Senhor, e era verdade, e era verdade. Entenda bem, o bendito do Davi caiu na acomodação. E em vez de ir para a guerra, era a época dos reis irem para a guerra. O que é que Davi fez? Ele enviou Joabe. Joabe era um bom guerreiro, mas o rei precisava ir na frente. O ungido do Senhor precisava ir na frente. O escolhido por Deus precisava ir na frente. Ele precisava ir para a guerra. Ele precisava estar com os seus. Ele precisava estar lutando. Ele precisava estar animando os seus. Ele precisava estar invocando o Senhor, pedindo ao Senhor, rogando ao Senhor. Ele precisava dar a vitória a Deus e dar a vitória ao seu povo. Mas infelizmente Davi sentiu-se muito grande, muito poderoso, muito amado, muito querido, e acomodou-se e ficou em casa, e ficou em casa, e ficou no seu palácio, e mandou Joabe. Joabe foi, Joabe fez a obra, Deus venceu. Mas o que aconteceu? Preste atenção, não é um desrespeito não. Mas o que aconteceu? Joabe foi e deu a vitória para Deus, mas Davi foi vencido, Davi foi derrubado. O inimigo pegou o certeiro, era isso que ele queria Davi caído, ele queria o ungido do Senhor caído. Pouco interessava ao inimigo mais uma ou menos uma vitória do povo de Deus. Joabe podia vencer os inimigos, o inimigo queria vencer Davi, e queria mostrar primeiro diante de Deus: olha o seu queridinho, olha o seu ungidinho, olha o seu reizinho, olha o seu amado, como é que ele está. Eu derrubei o seu querido, eu derrubei o seu amado, eu derrubei o seu ungido. Em primeiro lugar, o inimigo quis zombar de Deus. Desculpe a expressão, gozar da cara do nosso Deus, mostrando: olha o que eu fiz com o teu Davi, o que eu fiz com o teu Davi. E fez, e mostrou, e zombou, e gozou. E depois, diante do próprio Davi, ungidinho, reizinho querido, amado do teu Senhor, olha o que eu fiz com você, bonitinho, que deu a sua vida pelo seu Senhor, olha o que eu fiz com você. E gente, por que tudo isso? Porque Davi, que era tudo o que Davi era, ele infelizmente, sentindo-se tão do Senhor, tão amado do Senhor, que prestou tantos serviços ao Senhor, que deu tantas vitórias ao Senhor, Davi, que se sentiu tão amado de Deus, e era mesmo, tão querido de Deus, e era mesmo, tão ungido pelo Senhor, e era mesmo, Davi se acomodou, e em vez de ir para a guerra, ele preferiu a acomodação do seu palácio, em vez de enfrentar os caminhos duros, junto com os seus soldados e com os seus oficiais, ele ficou molemente na sua casa. Em vez de ele estar na frente da batalha e enfrentar a batalha, ele estava em casa, na acomodação, na preguiça, no desleixo. Em vez de estar orando com o povo, cantando com o povo, em vez de estar junto com a arca que ele mesmo tinha arrancado das mãos dos inimigos. Sim, Davi fez isso. Davi conseguiu arrancar das mãos dos inimigos a arca, a coisa mais sagrada que o povo tinha. E agora Davi deveria estar lá, junto com a arca, orando na presença do Senhor, para que a vitória fosse dada ao seu povo. Davi devia ser o primeiro orante, e o bendito do Davi, cheio de si, cheio até da vitória que ele deu para Deus, ele ficou em casa, no palácio, na acomodação. Gente, esta palavra e esta pregação é para nós que somos do Senhor, não é para os outros. É para nós os líderes, é para nós os coordenadores, é para mim, Padre Jonas, que graças a Deus tenho levado o nome do Senhor para tantos lugares, que estou aqui nesses dias, durante o carnaval, para pregar para vocês, para acolher a palavra de Deus e passar para vocês. Esta palavra é para nós sacerdotes, é para nós religiosos, para as religiosas, é para os coordenadores, é para os que estão em ministério da palavra, ministério da pregação, ministério de cura, ministério de libertação.

0: Ministério de Música, Ministério dos Enfermos, seja qual for o ministério, para você que é ministro, ministro da Eucaristia, ministro da Palavra, ministro dos Enfermos, para você que está na pastoral, nas pastorais, nesta pastoral, naquela pastoral, esta é a palavra do Senhor para nós que somos ungidos, que recebemos a graça de sermos cheios do Espírito Santo. Esta é a pregação para nós, é a palavra de Deus para nós. Porque assim como o inimigo tinha de mira a Davi, ele não estava interessado em mais nenhum, ele estava interessado em Davi, em derrubar Davi, e derrubou. Eu não vou derrubar de novo a minha Bíblia, não. Mas você pode imaginar, você está na mira do inimigo como Davi. E quanto mais você é do Senhor, veja bem, quanto mais você é do Senhor, quanto mais você trabalha para o Senhor, quanto mais você serve ao Senhor, quanto mais você dá vitórias para o Senhor, mais o inimigo quer te derrubar, como derrubou o Davi. Por isso, não dá mais para voltar, não dá. Não dá para se acomodar, não dá para deixar a oração, não dá para deixar a palavra de Deus, não dá para deixar a batalha, não dá para deixar o nosso ministério. Não, não, pelo contrário, quanto mais somos do Senhor, mais precisamos ser do Senhor. Quanto mais trabalhamos para o Senhor, mais precisamos ser e trabalhar para o Senhor. Gente, é sem retorno. É um lindo sem retorno, mas eu digo é sem retorno e não dá para acomodar. Não pode ser, eu já cheguei até um certo ponto. Veja, mesmo que você tenha chegado ao ponto de Davi, eu duvido que você tenha chegado ao ponto de Davi, como eu tenho certeza que eu não cheguei ao ponto de Davi. Eu não dei a Deus as vitórias de Davi, eu não amei a Deus como Davi, eu não sou amado de Deus como Davi foi, eu não dei as vitórias que Davi deu a Deus, não dei. Nem a dedicação, não, eu não dei. Acho que você também não. Mas mesmo se você fosse como Davi, justamente porque você é assim, é que o inimigo quer derrubar você. E por isso, gente, não tem retorno. Graças a Deus que não tem retorno. Diga comigo, não tem retorno. Graças a Deus que não tem retorno. Eu sou do Senhor. Eu vivo para o Senhor, eu sirvo o Senhor, e não quero retornar. Não dá para voltar, não dá mais para voltar. O mar é Deus e o barco sou eu, e o vento forte que me leva para frente é o amor de Deus, justamente porque eu sou amado de Deus, querido de Deus, ungido pelo Senhor. Não dá mais para voltar, e eu não quero mais voltar, e eu não posso me acomodar, e eu não quero me acomodar. Não posso me acomodar da oração, não posso me acomodar do trabalho, não posso tirar férias, não posso dar moleza, não posso permanecer na minha casa fechado, na indolência, na preguiça, naquilo que se chama descanso. Não posso, não dá mais para voltar. Graças a Deus não dá mais para voltar. Eu também não quero voltar. Eu não quero cair como Davi. E se eu cair como Davi, eu estou aqui, Senhor, para ouvir a Tua palavra e me humilhar e me arrepender e pedir perdão e ser perdoado e retomar o meu caminho e retornar à minha posição e me levantar e ser Teu e Te servir e trabalhar por Ti. Sim, Senhor, se eu caí como Davi, sim, Senhor, se o inimigo me derrubou, eu não quero mais permanecer no chão. Toma-me, Senhor, toca meu coração, põe contrição no meu coração, põe arrependimento no meu coração, dá-me a Tua mão e levanta-me, Senhor, e levanta-me, Senhor. Eu quero me levantar e quero ser levantado por Ti, Senhor. Perdoa-me, Senhor, perdoa-me, Senhor, liberta-me, Senhor. Cura-me, Senhor. Eu necessito desta cura. Eu necessito dessa libertação. Eu quero voltar para Ti. Como filho pródigo, como Maria Madalena, como Zaqueu, abraça-me, Senhor. Como o Pai abraçou o filho pródigo, como o Senhor abraçou Zaqueu, como o Senhor acolheu Maria Madalena, abrace você o Senhor também agora. Diga: abraça-me, Senhor. Estou de volta. Estou retornando. Eu não sabia, Senhor, que não tinha retorno. E agora estou retornando. Muito obrigado, meu Deus. Muito obrigado, meu Deus. Muito obrigado, meu Deus. E, meus irmãos, eu fui em frente na inspiração. Nem entrei no fato de Davi, porque sei que já nesse início, já nesse anúncio da causa, o Senhor tocou a muitos de nós, tocou a muitos de nós. E nós precisávamos ser tocados, precisávamos ser tocados. E o Senhor nos tocou, graças a Deus. E aí está o mais importante. Mas retoma comigo, segundo o livro de Samuel, capítulo 11. Segundo livro de Samuel, capítulo 11, 3, 4, 6. Lendo rapidinho, a gente entende tudo. Versículo 2. Desculpe a expressão. Veja a sem-vergonhice de Davi. A que ponto pode chegar um ungido do Senhor, a escolhida, a ungida do Senhor, se ele se descuida e se acomoda? O que está escrito aqui na Bíblia, desculpe a expressão, mas é uma pouca vergonha. E Deus fez questão de deixar essa palavra aqui escrita. Deus inspirou que fosse escrita a sem-vergonhice de Davi, para mostrar para todos os povos, em todos os séculos, a que pode chegar o ungido do Senhor, o querido do Senhor, o que dá vitórias a Deus, se ele não se cuidar, se ele se acomodar. Versículo 2. Lembra que Davi, em vez de ir para a guerra, ficou em casa na acomodação. Joabe foi, ele ficou. Versículo 2. Uma tarde, Davi, levantando-se da cama, passeava pelo terraço de seu palácio. Do alto do terraço, avistou uma mulher que se banhava e que era muito formosa. Informando-se Davi a respeito dela, disseram-lhe: é Betsabé, filha de Elião, mulher de Urias, o Iteu. Veja, a Bíblia é muito sóbria, mas ela está narrando a sem-vergonhice de Davi. Porque não foi um momento que ele viu a mulher, ficou encantado, até se apaixonou, sentiu todo o impulso. Não foi aquele momento, não. Ele foi sem vergonha mesmo, ele foi se informar, ele foi querer saber quem era, quem não era. E deram a ficha para ele direitinho. É Betsabé, filha de Elião, mulher de Urias, o Iteu. E ele ficou sabendo que era esposa, mulher de um dos seus soldados que tinha ido para a guerra. Um dos seus soldados que tinha ido para a guerra. Davi não foi, o soldado foi, Urias foi. Era a esposa dele. E o sem vergonha, veja versículo 4, mandou mensageiros que lhe a trouxessem. Então Davi mandou mensageiros que lhe a trouxessem. Ela veio e Davi dormiu com ela. A Bíblia é muito sóbria, mas você entendeu tudo. Ora, a mulher, depois de purificar-se de sua imundície menstrual, voltou para sua casa e, vendo que concebera, mandou dizer a Davi: estou grávida. Você entendeu tudo, não é verdade? O que é que Davi fez? Então Davi enviou uma mensagem a Joabe dizendo-lhe, Joabe era o general que foi no lugar de Davi, mandou uma mensagem ao seu general Joabe dizendo-lhe, manda-me Urias o Iteu, sem vergonha, muito mais sem vergonha ainda. Eu não vou continuar lendo não, podia continuar. Ele quer agora disfarçar. Ele mandou chamar Urias, o marido dela, para que ele viesse, claro, vindo da guerra, era evidente que ele ia chegar na sua casa, ele ia estar com a sua mulher, ele ia dormir com a sua mulher, para quê? Para um disfarce. Ele voltava para a guerra depois, se esquecia exatamente quando foi que ele veio. E ele ia pensar que o filho era dele, todo mundo ia pensar que o filho era de Urias. Sem vergonha, mentiroso, hipócrita, desleal. Davi, o rei, está sendo desleal com um dos seus soldados, como foi desleal com uma das mulheres do seu reino. E Urias deu uma terrível lição em Davi. Urias chegou, Davi com toda a amabilidade diz, vai para sua casa, fica com a sua mulher essa tarde e essa noite, dorme com ela, amanhã você volta para o campo de batalha. O que é que fez Urias? Não, eu não vou, estou guerreando para o meu rei, estou guerreando para o meu senhor, os meus irmãos estão em campo de batalha, como é que eu posso ir para minha casa, como é que eu posso me deitar com a minha esposa, como é que eu posso passar essa noite com ela? Não. E Davi insistiu, sem vergonha, insistiu, mandou o seu pessoal insistir com Urias para que fosse para casa, e na manhã seguinte vieram dizer para Davi, Urias ficou dormindo aí na porta do teu palácio, se encostou aí no chão e dormiu aí. Davi mais uma vez insistiu com ele, fica mais um dia, passa mais um dia, e quando chegou de noite insistiu que outra vez ele fosse para casa, e Urias não foi. Ele estava certo, ele era guerreiro, ele era fiel, o infiel estava sendo Davi, infiel a Deus, infiel aos seus. Já tinha pecado com a mulher dele, agora estava pecando com aquele homem, mentindo, enganando, tentando disfarçar. Veja gente, o pecado leva ao pecado, o pecado multiplica o pecado ocasiona o pecado, não se para num pecado só não. O inimigo pega a gente pelo ponto mais fraco, mas depois de pegar a gente pelo ponto mais fraco, ele vai abrindo brecha e pegando outras regiões da nossa pessoa, outros setores da nossa pessoa, e pecado vai trazendo pecado. Acho que você tem essa experiência, eu a tenho também, dolorosamente. Pecado causa pecado. Como Urias, outra vez, chegando de noite, não foi para casa, dormiu ali no chão, ao relento, na porta do palácio de Davi. Ele mandou Urias de volta para a guerra, mas com um escrito para Joabe. E o que que dizia o escrito? Coloca Urias na primeira fila dos soldados, na primeira fila dos combatentes. Assassino! Sem vergonha! Davi sabia que colocando Urias na primeira fila dos combatentes, ele ia acabar morrendo. E vai matar o seu soldado fiel, que dormiu uma noite e outra noite ali na porta do seu palácio, em fidelidade ao seu rei, em fidelidade ao seu Deus. Ele vai matar o seu soldado, para encobrir a sua sem-vergonhice, o seu adultério. Assassino e sem-vergonha. Gente, eu não estou falando contra Davi, porque Davi depois se arrependeu, mas eu estou falando de nós. Esses sem vergonhas é para nós, é para mim, é para você. Esses assassinos é para mim e para você. Porque o pecado traz pecado, ocasiona pecado, e nós acabamos matando os nossos irmãos, matando os nossos grupos, matando os nossos ministérios, matando a unção do Senhor, matando os trabalhos que o Senhor tem para nós, matando a evangelização, matando as pastorais, matando aquilo que o Senhor quer fazer. E matamos os fiéis, matamos aqueles que estão dando sangue nos nossos grupos, aqueles que estão dando sangue no nosso ministério, matamos por causa do nosso pecado. Porque pecado ocasiona pecado. E a gente mente, a gente disfarça, a gente acaba sendo hipócrita. Eu não sei qual é o seu pecado, eu não sei qual tem sido o seu pecado. Se ele começou com adultério, se começou com imoralidade, se ele começou pela sexualidade, eu não sei. Mas tenha começado por onde tenha começado, o Senhor agora está colocando isso diante de nós, não para nos condenar, não, mas para nos despertar, para nos acordar e nos trazer de volta. É o Senhor que está dizendo sem vergonha. E o que aconteceu? Urias na primeira fila morreu. Claro que morreu. Não era isso que Davi estava querendo? E chegou a notícia de que Urias tinha morrido. E mais uma vez o fingido do Davi chorou pela morte do seu soldado Urias. Mandou avisar a mulher de Urias que o seu esposo tinha morrido na guerra. E depois, passado um tempo, num rasgo de generosidade, de bom coração, porque Urias, o seu soldado, tinha morrido na guerra, ele então acolhia Betsabé, que o sem vergonha viu se banhando, e ficou lá curiosando, e ficou lá se informando, e mandou buscar a ficha, e mandou buscar a mulher, e esteve com ela, e dormiu com ela, e engravidou a ela. O sem vergonha agora chama a mulher para ser sua esposa, num rasgo de generosidade, porque Urias, o seu esposo, tinha morrido fiel na batalha. Gente, mentira leva a mentira, hipocrisia leva a hipocrisia. O inimigo, que é o pai da mentira, faz uma enroscada toda na nossa vida, no nosso ministério, no nosso grupo, na nossa comunidade, na nossa paróquia, na nossa igreja, a partir dos nossos pecados, a partir do meu pecado, a partir do seu pecado, do pecado dos líderes. E o pior é que Davi ficou na dele. A acomodação atinge também o coração. Quando a gente se acomoda, quando a gente deixa o serviço do Senhor achando que já fez demais, quando a gente deixa de orar com intensidade, quando a gente deixa a unção, quando a gente deixa a palavra de Deus e se acomoda, não somente a gente se acomoda, o coração também se acomoda, a consciência se acomoda. E a consciência fica calejada e a gente não sente mais. E daí os pecados se multiplicam, e daí as situações se multiplicam, e aí as coisas acontecem, e a gente não sente, a gente está nada a gente, eu estou na minha. Foi assim com Davi. Davi continuou de cara lavada. O rei de sempre, o ungido de sempre, o servo de sempre. Foi preciso que o profeta Natan viesse, isso está logo em seguida, capítulo 12. Foi preciso que Natan, o profeta, viesse e jogasse na cara de Davi o pecado que ele tinha cometido, porque o bandido nem tinha sentido o seu pecado, nem tinha se arrependido. Com a mulher grávida em casa, não tinha sentido o seu pecado. Com a mulher viúva, que ele agora generosamente tomou como esposa, o bandido não tinha se arrependido. Gente, nós acabamos nos tornando bandidos. Bandidos na relação, bandidos no ministério, bandidos na unção, sim. E fazemos coisas terríveis, porque o inimigo quer pegar os líderes. Deixa eu sentar aqui, bem na frente, para falar assim, de pessoa a pessoa, bem assim na intimidade. Sabe, gente, o inimigo era que nem uma raposa velha, que continua sempre com as mesmas táticas. Ele não mudou as táticas, porque desde o começo ele sabia por onde pegar. Ele sabia por onde pegar os ungidos de Deus, sabia. E a tática que ele usou com Davi, ele usa conosco, os líderes. Ele quer pegar nós líderes pela sexualidade, como pegou Davi. E digo mais, ele quer pegar homens, ele quer pegar mulheres. Não são somente os jovens, não são somente os rapazes e as meninas, não, são também os homens casados, ministeriados, coordenadores, ministros da palavra, ministros da cura, ministros da libertação. Quanto mais ministério você tiver, mais você estará à mira do inimigo. Quer pegar também as mulheres, mulheres casadas, bem casadas, senhoras, mães de filhos, até mesmo vovós. O bandido, é tão desleal, tão covarde, tão sujo, que quer pegar as mulheres da liderança, as mulheres que oram, as mulheres que estão no ministério de intercessão, e quer pegar pela sexualidade. Desculpa a expressão, não durma em serviço, não dê moleza, não. E digo mais, ele quer pegar a nós sacerdotes, ele quer pegar a nós religiosos e religiosas, sim. A luta está tão descarada que ele quer pegar também padres religiosos e religiosas pela sexualidade, bandido, covarde, sujo, mas ele quer pegar e faz de tudo e sabe como pegar, sabe o nosso ponto fraco, sabe o momento, como soube o momento de Davi, sabe colocar a isca, sabe colocar a tentação, e coloca, pegou o Davi, derrubou o Davi com tudo aquilo que Davi era, gente. Não era o Davi iniciante, não era o Davi recém-ungido, não, era o Davi já tendo conquistado até a arca de volta, era Davi que já tinha trabalhado pelo Senhor, dado vitórias para o Senhor, sim, foi esse Davi que o inimigo pegou, e é a nós que ele quer pegar, e tem pegado, infelizmente, pela sexualidade. Gente, não se pode dar moleza. Não se pode dar moleza. Ele quer pegar a sua sexualidade. Ele é tão sujo que ele pega mesmo a nossa afetividade. Deixa eu falar. Há uma coisa muito boa na renovação, nos grupos de oração. É a nossa familiaridade. É a nossa aproximação. É o nosso calor humano. Nós acolhemos. Nós queremos bem. Nós cumprimentamos, abraçamos, beijamos, cantamos juntos, damos as mãos. Temos acolhimento, mesmo que a gente não fique aí se abraçando, se beijando, mas acolhemos e as pessoas se sentem amadas. E você sabe, a maior carência hoje é a carência afetiva. Todos nós somos carentes afetivamente. Todos nós necessitamos de amor e de muito amor, porque o mundo está sem amor. As próprias famílias estão sem amor, os próprios casamentos estão sem amor. Então nós estamos como pessoa que está com sede, como pessoa que andou no deserto morrendo de sede, sede de amor. E quando se encontra um ambiente quente de amor, caloroso de amor, um ambiente expressivo de amor, claro, a gente encontrou ali o oásis. Quando a gente encontrou pessoas que nos acolhem, que nos querem bem, que nos ouvem, que nos escutam, que gastam tempo conosco, que rezam conosco, claro que nós nos apegamos a essas pessoas. E são pessoas que têm ministério, é o coordenador, é a pessoa que tem ministério da palavra, é aquela pessoa do ministério de música, é a pessoa que tem ministério de cura, cura interior, cura física. E o bandido usa da nossa afetividade, da nossa carência afetiva, para fazer disso isca, para fazer disso ratoeira, para cair a pessoa necessitada e para fazer cair o líder, o coordenador, a pessoa ministeriada. E tem derrubado muita gente, é triste, mas tem derrubado muita gente, tem derrubado coordenador e coordenadora, tem derrubado pessoa de ministério de música, pessoa de ministério de oração, de intercessão, ministeriados de libertação, pessoas de ministério de cura, pessoas de ministério da palavra, tem derrubado pela afetividade e pela sexualidade. E se não chega às vias de fato, mesmo de relacionamento sexual, vive-se um adultério espiritual. E quanto líder, coitadinho, porque encontrou no grupo muito amor. Ele é líder, deu muito amor, recebeu muito amor, e o mesmo amor não recebe na sua casa. A sua esposa não o ama tanto assim, não recebeu e não recebe o mesmo calor humano dos seus filhos, e recebe dos grupos de oração, recebe daqueles jovens, recebe daquelas meninas do grupo de oração, que querem muito bem aquele coordenador, ou aquela pessoa que fala, que tem o ministério da palavra, ou aquela pessoa que ora, e recebe ali muito amor, amor de rapazes, amor de meninas, porque eu digo, são homens e são mulheres, é a coordenadora, é aquela senhora que tem ministério de cura, ou ministério de intercessão, que recebe amor daqueles rapazes. É o coordenador que recebe amor daquelas meninas, daquelas mulheres. O inimigo é tão astuto e tão sujo que usa de uma coisa linda, que é o amor, nos nossos grupos de oração, para nos derrubar. Acabar com o amor? Claro que não. Mas nós precisamos estar atentos. Gente, nós não podemos dormir em serviço, nós não podemos nos acomodar como Davi se acomodou. Não, não, não, não, não. Você que é líder, você que é coordenador, você que está à frente, você que tem ministério, você precisa estar atento, atento, atento, atento, amar e receber amor, mas atento, muito atento. E se você já caiu, você já percebeu a trama em que você caiu. Se você até já causou escândalo, se você já viu escândalos no seu grupo, escândalos na sua comunidade, não é para tirar pedra em ninguém, não. Nós não estamos atirando pedra em ninguém. Pelo contrário, estamos num momento profundo de arrependimento, num momento profundo de levantar-nos, de retomar, porque o Senhor quer fazer isso. O inimigo não pode vencer duas vezes. Venceu derrubando e vencer agora acabando com o grupo, acabando com a comunidade. Não, ele não pode vencer duas vezes. Nós temos que vencer o inimigo pelo arrependimento, e o arrependimento de todos, o arrependimento de quem caiu e o arrependimento de quem viu cair. Adiantava alguma coisa ficar escandalizado com Davi e dizer, como é que Davi pode ser rei? Gente, ele não era coordenador de grupo de oração, ele não tinha ministério de cura ou ministério da palavra. Davi era o rei de Israel, o ungido do Senhor, o que dava vitórias ao Senhor. Gente, valia alguma coisa dizer, não, Davi não pode ser rei, Davi não pode ficar à nossa frente e acabar com Davi? Não. Deus teve misericórdia de Davi, perdoou Davi. O povo teve misericórdia de Davi, perdoou Davi. Os ministros, os soldados, os oficiais tiveram misericórdia de Davi e perdoaram Davi. Davi sentiu-se perdoado por Deus e perdoado pelos seus. Perdoado pela própria Betsabé, porque ela viu tudo, não somente ele havia adulterado com ela, não apenas ele havia fingido e mentido, mas ele havia matado seu marido. Betsabé perdoou Davi e foi do perdão que brotou a restauração de Davi. Davi saiu da acomodação. Davi se pôs de joelhos diante de Deus. Davi aceitou a palavra de Natã. Davi chorou os seus pecados. Davi cantou diante de Deus o Salmo 50. Davi abriu o seu coração. Davi estraçalhou o seu coração diante de Deus. Davi pediu a misericórdia, pediu o perdão, pediu a cura. Davi foi perdoado pelo Senhor, tomado pelo Senhor, levantado pelo Senhor, ungido novamente pelo Senhor, e Deus o constituiu o seu servo, o seu rei, o seu guerreiro. E Davi daí para frente sabia onde estava pisando. Foi uma lição para ele por toda a vida. Se você não errou, se você não pecou, se você apenas pressentiu o risco que você estava, meu filho, minha filha, meu irmão, minha irmã, não caia, não se deixe cair. Não brinque com o fogo. Mas se você já caiu e a sua queda foi vista ou não vista, escandalizou ou não escandalizou, foi pública ou não pública, levante-se, levante já, saia da acomodação, saia de onde você estava sentado, ponha-se de joelhos, não agora, ponha-se de joelhos no coração, arrependa-se, peça perdão, peça cura, peça libertação, se reintegre ao Senhor. Eu falei de pecados da sexualidade. Em geral é por aí que o inimigo começa. Pecados de sexualidade na cabeça, pecados da sexualidade no coração, pecados de sexualidade nos desejos e pecados de sexualidade na sexualidade mesmo. Adultérios espirituais e adultérios, adultérios de cama, adultérios de carro, adultérios de motel. Mas se graças a Deus não foi pela sexualidade, se ele pegou você em outros pecados, é a hora do arrependimento, porque não está em jogo só você, Está em jogo você sim, está em jogo a sua salvação sim, porque o inimigo quer destruir os do Senhor. Ele quer ver no inferno os que são do Senhor. Ele quer zombar muito mais do Senhor, não apenas dizendo eu derrubei o seu ungido, mas eu pus no inferno o seu ungido. Gente, nós não podemos brincar em serviço, não. O pecado leva ao inferno. O inferno existe. Deus não quer castigar ninguém ao inferno, mas o inimigo quer levar todos ao inferno, a partir dos ungidos, a partir dos mais ungidos. E nós não podemos dar moleza, nós não podemos brincar em serviço. Eu não posso, você não pode brincar em serviço, porque está em questão a sua vida eterna, a sua salvação eterna. O inimigo é inclemente. Não brinque com o fogo, não. Não pense que você cai hoje, se arrepende amanhã e está tudo bem. Não, nós não podemos brincar com o fogo. Não, não, não, não, não, não. Seja qual for o pecado no qual você caiu, arrependa-se. Se foi simplesmente orgulho, orgulho espiritual, se foi apenas acomodação, se foi apenas deixar a oração, se foi apenas deixar a palavra de Deus, se foi apenas a mentirada que você fez, se foi apenas as atrapalhadas de dinheiro que você fez, se foi apenas as confusões que você fez no grupo, que você fez na comunidade. Claro, eu não estou diminuindo esses pecados, não. Mas até você pense, foi só isso. Se foi só isso, se arrependa. Nós não podemos brincar com o pecado. Eu pergunto a você, dá para brincar com câncer? Dá. Dá para brincar com AIDS? Deixa eu passar só um viruzinho de AIDS para você. Você aceita? A gente não pode brincar com o pecado. Como ninguém pode brincar com câncer. Como ninguém pode brincar com lepra. Como ninguém pode brincar com tuberculose. Como ninguém pode brincar com AIDS. Porque toda doença é assim. Todo pecado é assim também. Eu e você não podemos brincar com o pecado. Na hora que a gente percebe a doença, eu preciso imediatamente tomar todas as precauções daquela doença. Assim que você percebe tuberculose, você precisa tomar todos os cuidados para sair da tuberculose. E assim é com câncer, assim é com tudo. Até operação você precisa fazer. Se você percebeu um tumorzinho de nada canceroso, se você está apenas com um nódulo, apenas um nódulo, mas é canceroso, você tem que tirar esse nódulo. Tem ou não tem? Claro que tem. Você vai deixar o nódulo canceroso em você? Claro que não. Não deixe nenhum nódulo de pecado em você, por menor que seja. Não deixe nenhum bacilo de tuberculose, por menor que seja. Você vai deixar bacilo de tuberculose no seu pulmão? Vai deixar? Quer cultivar? Até quer fazer mais coisas para cultivar, para aumentar esses bacilos de tuberculose no seu pulmão? Você quer? Claro que não! Assim que você combate rijo os bacilos de tuberculose, assim que você percebeu, gente, é assim com o pecado. Nós temos brincado com o pecado. Nós, na renovação, eu devo dizer isso como Natan disse a Davi, na renovação nós temos brincado com o pecado, e nós líderes temos brincado com o pecado, nós coordenadores, nós ministeriados temos brincado com o pecado, como se brincássemos com tuberculose, com lepra, com câncer ou com AIDS. Irresponsáveis que nós somos, irresponsáveis pela nossa salvação, que valeu o sangue de Jesus, irresponsáveis pela salvação dos nossos irmãos, porque ninguém se salva sozinho e ninguém se condena sozinho. Gente, assim como se diz do padre, que o padre não vai para o céu sozinho, mas também não vai para o inferno sozinho, um líder, um ministeriado, seja qual for o ministério que ele tem, seja qual for a coordenação que ele tem, não vai para o céu sozinho. Graças a Deus, e queremos ir com muitos, mas também não vai para o inferno sozinho, não vai. Você não tem direito de ir para o inferno. Veja bem, você não tem direito de ir para o inferno, mesmo que você dissesse, eu quero ir para o inferno. Você não tem direito, porque você custou o preço do sangue do Filho de Deus, nosso Senhor Jesus Cristo. Você não tem o direito de dizer, eu quero ir para o inferno. Mas mesmo que você dissesse e quisesse e fosse, você não tem o direito de levar a outros. E nenhum de nós que está na cabeça, nenhum de nós que está na coordenação, no ministério, vai sozinho para o inferno. Vai com familiares, vai com pessoas da família, vai com pessoas do grupo, vai com pessoas da comunidade, vai com pessoas da igreja, vai pelo escândalo, vai pelo erro. Você não pode, você não pode, você não pode, você não pode fazer isso de maneira nenhuma. Então o remédio é o arrependimento. O remédio é o arrependimento, e o arrependimento já agora, seja qual for o pecado, seja qual for a extensão do pecado, grande ou pequena, seja qual for a extensão do câncer, seja qual for a extensão da AIDS ou da lepra, é preciso tirá-lo agora. Gente, não estou falando só de AIDS, como não estou falando só de sexualidade. Seja qual for o pecado, mesmo de mentira, mesmo de dinheiro, mesmo de brigas, mesmo de partidos e dissensões, mesmo de ciúmes, seja o que for, o remédio é arrependimento. E arrependimento agora, e arrependimento já. E o Senhor está com o seu coração aberto, cheio de amor e cheio de misericórdia, cheio de perdão. Jesus está como na casa de Simão, naquele banquete em que apareceu a mulher prostituta. Jesus está como na casa de Zaqueu. Zaqueu corrupto, ladrão. Jesus está como naquele encontro em que ele viu Pedro na casa do sumo sacerdote, logo depois que Pedro o negou e negou três vezes. Jesus está como estava no alto da cruz, pregado na cruz, com dois ladrões ao seu lado. E um deles se arrependeu e se salvou. O outro não se arrependeu e se condenou. Jesus não o condenou. Ele se condenou porque ele estava ao lado do Salvador. Ele estava ao lado da salvação e não aceitou. Eu e você estamos lado a lado com Jesus, o mesmo Jesus. A salvação está ao nosso alcance, tão perto como estava de um e de outro ladrão. Qual é a sua escolha? Arrepender-se já? Ou fazer como o outro ladrão? E se você escolhe o arrependimento, faz um sinal concreto. Nem é em pé. Não faça por fazer. Não faça obrigado, mas faça de coração. Se você aceita o arrependimento, se ponha de joelhos, mas pense no que você está fazendo e aceite. E aceite a graça da contrição. Aceite a graça do arrependimento. Aceite a graça do Senhor. Ele é amor e misericórdia. E obrigado, Senhor, porque está derramando sobre nós um espírito de arrependimento e contrição. E você, estamos lado a lado com Jesus. É uma maravilhosa verdade, Senhor. É o Senhor quem está derramando um espírito de arrependimento e de contrição.
1: O pecado da acomodação com o nosso querido Monsenhor Jonas Habib foi o tema do programa de hoje. 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Tá ok? Gente, o programa tá chegando ao finalzinho, mas a Regiane Benício, minha irmã de comunidade, vem chegando aí com aquele recadinho especial. Bem-vinda, Regiane!
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1: Obrigado, querida Regiane Benício, trazendo sempre essa boa notícia de como nós podemos fazer para ajudar a Canção Nova a continuar evangelizando. E eu quero agradecer você também que esteve conosco na sintonia. É uma bênção estar com vocês aqui nesta sintonia. Um grande abraço e até o nosso próximo encontro. Nossa missão é evangelizar.

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1: Crianças e adolescentes menores de 15 anos devem comparecer a uma unidade básica de saúde ou a qualquer ponto de vacinação em todo o país neste sábado, 22 de agosto, para o dia D da campanha de multivacinação.
2: É hora de atualizar a caderneta de crianças e adolescentes, ainda mais agora que a Organização Pan-Americana da Saúde alertou neste mês que o continente americano registra o maior número de casos de sarampo em mais de 20 anos. O dia D de multivacinação é uma oportunidade para que menores de 15 anos possam atualizar a vacinação contra doenças graves, como meningites, tuberculose e cânceres associados ao HPV. São 20 diferentes imunizantes. Essa é a primeira vez que a campanha conta com a Pneumo 20, incorporada no mês de junho ao calendário nacional e que protege contra pneumonias e meningites e é indicada para menores de 5 anos. Ao todo, foram distribuídas mais de 180 milhões de doses. As vacinas contra a influenza, sarampo, tríplice viral e poliomielite foram as mais procuradas até agora. No dia D, no sábado, também poderão ser aplicadas BCG, hepatite, penta, rotavírus, influenza, Covid-19, febre amarela, HPV e dengue. Em 2024, o Brasil voltou a receber a certificação que não há mais circulação interna do sarampo no país. Para evitar a circulação de casos importados, a vacinação contra a doença será para a faixa ampliada de até 59 anos em Guarulhos, São Bernardo do Campo e na capital paulista. Em todo o país, a campanha de vacinação acontece nas unidades básicas de saúde e outros pontos até o dia 1º de setembro. Da Rádio Nacional em São Luís, Gabriel Correa.
1: Na saudação aos peregrinos de língua portuguesa na última quarta-feira, o Papa Leão XIV comentou sobre a música sacra, que não é uma mera decoração, mas exprime a dimensão afetiva da oração. Usou uma frase de Santo Agostinho: cantar é próprio de quem ama. Façamos do canto litúrgico uma expressão de nosso amor a Deus, completou o Papa. Leão XIV vai presidir missa e participar da procissão de Nossa Senhora do Lago, nas águas do Rio Albano, no próximo dia 29 de agosto. O percurso começa na igreja e parte da procissão será no lago e Leão XIV será o primeiro papa a participar seguindo de barco. Nossa Senhora do Lago é padroeira de uma igreja da paróquia pontifícia de São Tomás de Vila Nova, localizada nas margens do Lago Albano. A igreja foi consagrada em 1977 por São Paulo VI e visitada por São João Paulo II em 1979. Da Central de Jornalismo Canção Nova, Ana Elisa Castro.
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3: O mundo passa, mas aquele que faz a vontade de Deus permanece para sempre. Primeira carta de São João, capítulo 2, versículo 17.
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6: Bom dia para você que está sintonizado pela Rede Canção Nova de Rádio, pelo 89.1 FM. Quero dar as boas-vindas para quem está na sintonia via aplicativo e portal radio.cancaonova.com. Os nossos internautas da madrugada, não é? Seja muito bem-vindo, bem-vinda, para juntos rezarmos o Terço da Misericórdia. Eu sou a Érica Fernanda, missionária da Comunidade Canção Nova, e te faço companhia nesta hora, hora de grandes prodígios e milagres. Aqui na técnica comigo está o operador José Hamilton. Bom dia, José Hamilton. A paz de Jesus para você. Estamos juntos, diretamente dos nossos estúdios da Rádio Canção Nova em Cachoeira Paulista, sede da Comunidade Canção Nova. E eu quero acolher uma pessoa muito especial que está aqui comigo, porque, como você sabe, querido ouvinte da Rádio Canção Nova, nós temos sempre a companhia de um sacerdote nas madrugadas. E como isso faz a diferença, não é verdade? E hoje comigo no estúdio está ele, Padre Ricardo Rezende, da Comunidade Canção Nova, meu irmão de comunidade. Entrou um ano antes de mim na Canção Nova. É isso mesmo, não é, Padre? Em 2012, sua bênção, seja bem-vindo.
7: Obrigado, Érica. Deus abençoe. Exatamente isso. Um ano antes, né? 2012, estava dando a minha vida para Jesus e esperando a sua chegada. Quero acolher também nossos irmãos que participam junto conosco nesta hora da misericórdia. Somos a família da misericórdia. Eu sou fruto da misericórdia. Por isso, quero junto com você nesta manhã colocar nosso coração diante da misericórdia de Deus, para que Deus possa alcançar as graças que nós viemos pedir.
6: Engraçado, Padre, que nós vivemos essa dimensão na Canção Nova. Costumamos falar hora da misericórdia, mas estamos sempre vivendo essa dimensão do Kairos, né?
7: Verdade.
6: Fala pra gente um pouquinho, Padre, desse Kairos, né? Esse tempo da graça de Deus e esta hora da misericórdia especificamente, qual que é o sentido, né? A importância da Igreja da Doutrina também católica, nós temos com esta Hora da Misericórdia, que foi aí propagada, né? Foi uma propagação muito grande a partir de São João Paulo II, ali com a beatificação, canonização de Santa Faustina Helena Kowalska. Fala um pouquinho pra gente dessa dimensão, desse tempo da graça, padre.
7: Pois é, nós estamos vivendo este tempo da graça, que é o Kairos. O Kairos é o tempo de Deus entre nós, né? Então, o Cromos, na verdade, se submete ao tempo da graça, que é o tempo de Deus. Então, Deus controla todas as coisas. E nesse tempo da graça, nós chamamos que é a última tábua de salvação. É o tempo aonde Deus está de braços abertos, acolher os seus filhos que estão perdidos pelo mundo. Sim. Como diz a palavra do Senhor, né? Em Provérbios, não existe pecado no mundo que possa manchar a santidade de Deus. Deus, ele está sempre aberto para acolher aquele que está disponível, está aberto para receber a sua misericórdia. Então nós entramos no Kairos, nós entramos na misericórdia do Senhor. E vai chegar um tempo aonde nós não poderemos mais nos converter. O tempo para a conversão é agora, é o já. Por isso, talvez, as pessoas que estão nos ouvindo, nossos ouvintes, tem pessoas que ainda não conhecem a Cristo.
6: Sim.
7: E por isso tem que pedir ao Senhor, fazer sacrifícios, orar, né? Interceder por essas almas para que o tempo do Kairos, o tempo da graça, o tempo da misericórdia do Senhor alcance.

Queremos rezar por você e com você, afinal, é a hora da misericórdia. Por isso, rezemos, misericórdia divina, que brotou da chaga aberta do coração de Jesus. Eu confio em vós. Nós vamos de música. Quero oferecer para você que está na sintonia. E daqui a pouco a gente volta para rezarmos juntos o Terço da Misericórdia.

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1: Estamos de volta com o nosso programa Hora da Misericórdia. Eu, Érica Fernanda, te faço companhia até às 4 da manhã. Estou aqui no estúdio da Rádio Canção Nova com o Padre Ricardo Rezende, gente. Que presença maravilhosa. É a presença do próprio Jesus aqui conosco nesta manhã. Quero acolher você que participa conosco através do nosso WhatsApp aqui da 89.1 FM. Lembrando que nós estamos no estúdio de Cachoeira Paulista, mas nós estamos agora formando uma grande rede de intercessão, porque nós estamos em rede. Significa que Brasil e além Brasil, sintonizados pela internet, aplicativo, Rádio Canção Nova, web rádio também, sintonizados conosco neste momento, reza. Estamos rezando juntos pelas nossas intenções, as intenções do nosso coração. E por isso eu já quero te perguntar, qual a sua intenção para o dia de hoje? Você precisa de alguma graça? Esse é o momento de colocar no coração de Jesus a sua intenção, porque, como eu disse, nós formamos uma grande rede de intercessão. E lembrando, meus irmãos e minhas irmãs, que a oração do Terço da Misericórdia é um grande e verdadeiro clamor pelo mundo. Uma súplica para que as pessoas experimentem o amor de Deus. Padre, como o senhor dizia no primeiro bloco, eu faço questão de frisar isso, porque de fato Santa Faustina também disse isso em seu diário, nos seus escritos. Uma súplica para que as pessoas experimentem o amor de Deus. Por quê? Porque esta hora da misericórdia, meus irmãos, é um grande momento. É um momento propício para que eu e você possa pedir pela nossa, para que possamos pedir pela nossa conversão no hoje, no agora. É isso mesmo, Padre. Santa Faustina, inclusive, relata isso no seu diário. E queremos também, Padre, acolher as intenções que o Senhor traz no coração. Coloque, então, em comum as intenções do Senhor para que a gente possa rezar também. O Senhor tem alguma intenção no dia de hoje?
2: Sim, eu quero colocar no coração de Deus, na misericórdia, confiar a misericórdia de Deus, os filhos que estão aflitos, né? Muitos que começaram e adentraram a noite passada e entraram nesta manhã com o coração aflito, e eu digo, o choro pode durar uma noite, mas a alegria vem de manhã, e a alegria é a graça da misericórdia do Senhor que adentra dentro do seu lar, da tua casa, adentra no meio de vós, porque de manhã vem a alegria, a vida em Cristo, a transformação. Então eu quero rezar pelo seu pranto, quero rezar por você que não tem conseguido dormir, tem vivido insônia, insônia profunda. Às vezes você tenta dormir, tem pesadelos, sonos bem leves, que às vezes sua cabeça não para. Pessoas que estão aflitas nessa madrugada porque seus pais não estão em casa, seu esposo não chegou ainda, o seu filho ainda não chegou. Eu quero rezar por vocês. Você que está no hospital neste momento, um momento de desespero, porque você chegou aí, deu entrada neste hospital agora, nessa madrugada, e está ali aguardando para ser atendido, ou esperando alguém que está sendo atendido neste momento. Eu clamo a misericórdia do Senhor. Você que perdeu o sono nesta madrugada, você que foi convidado pelo Senhor para rezar e clamar e suplicar por este mundo, rezando por você, eu rezo também pelas suas intenções, pela restauração das famílias. Coloco todos na misericórdia do Senhor.
1: Que bom. É o momento, meus irmãos, de clamarmos mesmo a misericórdia do Pai. Vamos rezar também, Padre, querido Padre Ricardo, pelas almas do purgatório, pelos agonizantes desta hora e pela conversão dos pecadores. Nós estamos unidos em nome do Pai, do Filho, do Espírito Santo. Amém. Pai nosso, que estais nos céus, santificado seja o vosso nome. Venha a nós o vosso reino, seja feita a vossa vontade, assim na terra como no céu. O pão nosso de cada dia nos dai hoje. Perdoai-nos as nossas ofensas, assim como nós perdoamos a quem nos tem ofendido. E não nos deixeis cair em tentação, mas livrai-nos do mal. Amém. Ave Maria, cheia de graça, o Senhor é convosco. Bendita sois vós entre as mulheres, e bendito é o fruto do vosso ventre, Jesus. Santa Maria, Mãe de Deus, rogai por nós, pecadores, agora e na hora de nossa morte. Amém. Creio em Deus Pai Todo-Poderoso, Criador do céu e da terra, e em Jesus Cristo, seu único Filho, nosso Senhor, que foi concebido pelo poder do Espírito Santo, nasceu da Virgem Maria, padeceu sob Pôncio Pilatos, foi crucificado, morto e sepultado, desceu à mansão dos mortos, ressuscitou ao terceiro dia, subiu aos céus, está sentado à direita de Deus Pai Todo-Poderoso, de onde há de vir a julgar os vivos e os mortos. Creio no Espírito Santo, na Santa Igreja Católica, na comunhão dos santos, na remissão dos pecados, na ressurreição da carne, na vida eterna. Amém.
3: Eterno Pai, eu vos ofereço o corpo e o sangue, a alma e a divindade de vosso diletíssimo Filho, nosso Senhor Jesus Cristo, em expiação dos nossos pecados e os do mundo inteiro.
2: Pela sua dolorosa paixão,
1: tende misericórdia de nós e do mundo inteiro.
2: Pela sua dolorosa paixão,
1: tende misericórdia de nós e do mundo inteiro.
2: Pela sua dolorosa paixão,
1: tende misericórdia de nós e do mundo inteiro.
2: Pela sua dolorosa paixão,
1: tende misericórdia de nós e do mundo inteiro.
2: Pela sua dolorosa paixão,
1: tende misericórdia de nós e do mundo inteiro.
2: Pela sua dolorosa paixão,
1: tende misericórdia de nós e do mundo inteiro.
2: Pela sua dolorosa paixão,
1: tende misericórdia de nós e do mundo inteiro.
2: Pela sua dolorosa paixão,
1: tende misericórdia de nós e do mundo inteiro.
2: Pela sua dolorosa paixão,
1: tende misericórdia de nós e do mundo inteiro.
2: Pela sua dolorosa paixão,
1: tende misericórdia de nós e do mundo inteiro.

0: humildade de vosso diletíssimo Filho, nosso Senhor Jesus Cristo, em expiação dos nossos pecados e os do mundo inteiro. Pela sua dolorosa paixão,
1: tende misericórdia de nós e do mundo inteiro.
0: Pela sua dolorosa paixão,
1: tende misericórdia de nós e do mundo inteiro.
0: Pela sua dolorosa paixão,
1: tende misericórdia de nós e do mundo inteiro.
0: Pela sua dolorosa paixão,
1: tende misericórdia de nós e do mundo inteiro.
0: Pela sua dolorosa paixão,
1: tende misericórdia de nós e do mundo inteiro.
0: Pela sua dolorosa paixão,
1: tende misericórdia de nós e do mundo inteiro.
0: Pela sua dolorosa paixão,
1: tende misericórdia de nós e do mundo inteiro.
0: Pela sua dolorosa paixão,
1: tende misericórdia de nós e do mundo inteiro.
0: Pela sua dolorosa paixão,
1: tende misericórdia de nós e do mundo inteiro.
0: Pela sua dolorosa paixão,
1: tende misericórdia de nós e do mundo inteiro.
0: Eterno Pai, eu vos ofereço o corpo e o sangue, a alma e a divindade de vosso diletíssimo Filho, nosso Senhor Jesus Cristo, em expiação dos nossos pecados e os do mundo inteiro.
1: Pela sua dolorosa paixão,
0: tende misericórdia de nós e do mundo inteiro.
1: Pela sua dolorosa paixão,
0: tende misericórdia de nós e do mundo inteiro.
1: Pela sua dolorosa paixão,
0: tende misericórdia de nós e do mundo inteiro.
1: Pela sua dolorosa paixão,
0: tende misericórdia de nós e do mundo inteiro.
1: Pela sua dolorosa paixão,
0: tende misericórdia de nós e do mundo inteiro.
1: Pela sua dolorosa paixão,
0: tende misericórdia de nós e do mundo inteiro.
1: Pela sua dolorosa paixão,
0: tende misericórdia de nós e do mundo inteiro.
1: Pela sua dolorosa paixão,
0: tende misericórdia de nós e do mundo inteiro.
1: Pela sua dolorosa paixão,
0: tende misericórdia de nós e do mundo inteiro.
1: Pela sua dolorosa paixão,
0: tende misericórdia de nós e do mundo inteiro. Eterno Pai, eu vos ofereço o corpo e o sangue, a alma e a divindade de vosso diletíssimo Filho, nosso Senhor Jesus Cristo, em expiação dos nossos pecados e os do mundo inteiro.
1: Pela sua dolorosa paixão,
0: tende misericórdia de nós e do mundo inteiro.
1: Pela sua dolorosa paixão,
0: tende misericórdia de nós e do mundo inteiro.
1: Pela sua dolorosa paixão,
0: tende misericórdia de nós e do mundo inteiro.
1: Pela sua dolorosa paixão,
0: tende misericórdia de nós e do mundo inteiro.
1: Pela sua dolorosa paixão,
0: tende misericórdia de nós e do mundo inteiro.
1: Pela sua dolorosa paixão,
0: tende misericórdia de nós e do mundo inteiro.
1: Pela sua dolorosa paixão,
0: tende misericórdia de nós e do mundo inteiro.
1: Pela sua dolorosa paixão,
0: tende misericórdia de nós e do mundo inteiro.
1: Pela sua dolorosa paixão,
0: tende misericórdia de nós e do mundo inteiro.
1: Pela sua dolorosa paixão,
0: tende misericórdia de nós e do mundo inteiro. Eterno Pai, eu vos ofereço o corpo e o sangue, a alma e a divindade de vosso diletíssimo Filho, nosso Senhor Jesus Cristo, em expiação dos nossos pecados e os do mundo inteiro.
1: Pela sua dolorosa paixão,
0: tende misericórdia de nós e do mundo inteiro.
1: Pela sua dolorosa paixão,
0: tende misericórdia de nós e do mundo inteiro.
1: Pela sua dolorosa paixão,
0: tende misericórdia de nós e do mundo inteiro.
1: Pela sua dolorosa paixão,
0: tende misericórdia de nós e do mundo inteiro.
1: Pela sua dolorosa paixão,
0: tende misericórdia de nós e do mundo inteiro.
1: Pela sua dolorosa paixão,
0: tende misericórdia de nós e do mundo inteiro.
1: Pela sua dolorosa paixão,
0: tende misericórdia de nós e do mundo inteiro.
1: Pela sua dolorosa paixão,
0: tende tende misericórdia de nós e do mundo inteiro.
1: Pela sua dolorosa paixão,
0: tende misericórdia de nós e do mundo inteiro.
1: Pela sua dolorosa paixão,
0: tende misericórdia de nós e do mundo inteiro. Deus Santo,
1: Deus Forte,
0: Deus Imortal,
1: tende piedade de nós e do mundo inteiro.
0: Deus Santo,
1: Deus Forte,
0: Deus Imortal,
1: tende piedade de nós e do mundo inteiro.
0: Deus Santo,
1: Deus Forte,
0: Deus Imortal,
1: tende piedade de nós e do mundo inteiro.
0: Ó sangue e água,
1: que jorrastes do coração de Jesus,
0: como fonte de misericórdia para nós,
1: eu confio em vós. O Senhor esteja convosco.
0: Ele está no meio de nós.
1: Deus de poder e misericórdia, abençoai os vossos filhos nesta manhã com a tua misericórdia. Em nome do Pai, do Filho.

0: programa Hora da Misericórdia está chegando ao final e eu quero agradecer a sua companhia. O programa de hoje foi maravilhoso. Estamos aqui no estúdio da Rádio Canção Nova com o Padre Ricardo Rezende. Você na sintonia conosco, nos fazendo companhia nesta manhã. Não deixe de acompanhar a programação da Rádio Canção Nova, porque durante todo o dia de hoje, muitas bênçãos acontecerão em sua casa e em sua família através da evangelização da Canção Nova. Creia, meu irmão e minha irmã. Padre Ricardo Rezende, quero agradecer a presença do Senhor aqui no nosso programa Hora da Misericórdia desta manhã. Quão rica foi a participação do Senhor. Seja sempre bem-vindo à Rádio Canção Nova, ao Sistema Canção Nova de Comunicação.
1: Eu agradeço, Érica, pelo convite. É uma alegria poder, nessa hora da manhã, rezarmos juntos, porque é hora de proclamar as maravilhas do Senhor pela misericórdia. E eu digo aos nossos ouvintes, o melhor de Deus está por vir nesta manhã. Então, meu abraço a cada um de vocês.
0: Que bênção. Ô padre, e para os ouvintes que querem encontrar o Senhor aí nas mídias sociais, fala pra gente o Instagram do Senhor. Tem a rede social que o Senhor está mais ativo aqui na Canção Nova?
1: Exatamente. Você que quer me encontrar nas redes sociais, mais fácil é o Instagram, que é Ricardo Rezende CN, CN de Canção Nova, tudo junto, @ Ricardo Rezende CN. E aí você pode falar comigo e eu aproveito já também, deixo o meu YouTube, porque eu tenho feito um programa que chama Boa Noite com Deus.
0: Que lindo.
1: Então, se você quiser acessar e rezar comigo antes de dormir também, 5 minutinhos preciosos. É só colocar Padre Ricardo Rezende, Canção Nova, Boa Noite com Deus.
0: Que lindo, gente. É a evangelização da Canção Nova que não para, graças a você, sócio evangelizador. Por isso, nosso abraço e a nossa gratidão. Vamos rezar juntos, então, Padre Ricardo.
2: Misericórdia divina, doce consolo para os corações atormentados. Eu confio em vós.

teu coração misericordioso. Cada um de nós, nossas famílias, nossas dores, angústias, tribulações, nossas misérias. Sim, Senhor. Acolhe tudo que somos, tudo que trazemos. Que cada um de nós experimente a graça de estar abrigado em seu sagrado coração, lugar seguro contra todo o mal. Defende-nos, Senhor, do maligno. Guarda-nos, liberta-nos de todo o mal e ensina-nos a fazer a vontade do Pai. Ensina-nos a santidade.

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9: Levanto os olhos aos montes. De onde vem meu socorro? Meu socorro vem do Senhor, que fez o céu e a terra. Salmo 121, versículo 1 ao 2.
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0: itinerário, página 27. Oração iniciais para todos os dias. Pelo sinal da Santa Cruz, livrai-nos Deus nosso Senhor dos nossos inimigos. Em nome do Pai, do Filho e do Espírito Santo. Amém.
1: Amém.
0: São Miguel Arcanjo, defendei-nos no combate. Sede nosso refúgio contra as maldades e ciladas do demônio. Ordena-lhe Deus, instantemente o pedimos. E vós, príncipe da milícia celeste, pela virtude divina, precipitai no inferno a Satanás e a todos os espíritos malignos que andam pelo mundo para perder as almas. Amém. Senhor, tende piedade de nós.
1: Senhor, tende piedade de nós.
0: Jesus Cristo, tende piedade de nós.
1: Jesus Cristo, tende piedade de nós.
0: Senhor, tende piedade de nós.
1: Senhor, tende piedade de nós.
0: Jesus Cristo, ouvi-nos.
1: Jesus Cristo, ouvi-nos.
0: Jesus Cristo, atendei-nos.
1: Jesus Cristo, atendei-nos.
0: Pai celeste, que sois Deus,
1: tende piedade de nós.
0: Filho redentor do mundo, que sois Deus,
1: tende piedade de nós.
0: Espírito Santo, que sois Deus,
1: tende piedade de nós.
0: Trindade Santa, que sois um único Deus,
1: tende piedade de nós.
0: Santa Maria, Rainha dos Anjos,
1: rogai por nós.
0: São Miguel,
1: rogai por nós.
0: São Miguel, cheio da graça de Deus,
1: rogai por nós.
0: São Miguel, perfeito adorador do Verbo Divino,
1: rogai por nós.
0: São Miguel, coroado de honra e de glória,
1: rogai por nós.
0: São Miguel, poderosíssimo príncipe dos exércitos do Senhor,
1: rogai por nós.
0: São Miguel, porta-estandarte da Santíssima Trindade,
1: rogai por nós.
0: São Miguel, guardião do paraíso,
1: rogai por nós.
0: São Miguel, guia e consolador do povo israelita,
1: rogai por nós.
0: São Miguel, esplendor e fortaleza da igreja militante,
1: rogai por nós.
0: São Miguel, honra e alegria da igreja triunfante,
1: rogai por nós.
0: São Miguel, luz dos anjos,
1: rogai por nós.
0: São Miguel, baluarte dos cristãos,
1: rogai por nós.
0: São Miguel, força daqueles que combatem pelo estandarte da cruz,
1: rogai por nós.
0: São Miguel, luz e confiança das almas no último momento da vida,
1: rogai por nós.
0: São Miguel, socorro muito certo,
1: rogai por nós.
0: São Miguel, nosso auxílio em todas as adversidades,
1: rogai por nós.
0: São Miguel, arauto da sentença eterna,
1: rogai por nós.
0: São Miguel, consolador das almas que estão no purgatório,
1: rogai por nós.
0: São Miguel, a quem o Senhor incumbiu de receber as almas que estão no purgatório,
1: rogai por nós.
0: São Miguel, nosso príncipe,
1: rogai por nós.
0: São Miguel, nosso advogado,
1: rogai por nós.
0: Cordeiro de Deus, que tirais o pecado do mundo,
1: perdoai-nos, Senhor.
0: Cordeiro de Deus, que tirais o pecado do mundo,
1: ouvi-nos, Senhor.
0: Cordeiro de Deus, que tirais o pecado do mundo,
1: tende piedade de nós, Senhor.
0: Rogai por nós, ó glorioso São Miguel, príncipe da Igreja de Cristo,
1: para que sejamos dignos das suas promessas. Amém.
0: Oremos. Senhor Jesus, santificai-nos por uma bênção sempre nova e concedei-nos pela intercessão de São Miguel essa sabedoria que nos ensina a juntar riquezas do céu e a trocar os bens do tempo presente pelos da eternidade. Vós que viveis e reinais em todos os séculos dos séculos.
1: Amém. Amém.
0: Consagração a São Miguel Arcanjo. Ó príncipe nobilíssimo dos anjos, valoroso guerreiro do Altíssimo, zeloso defensor da glória do Senhor, terror dos espíritos rebeldes, amor e delícia de todos os anjos justos, meu diletíssimo arcanjo São Miguel, desejando eu fazer parte do número dos vossos devotos e servos, a vós hoje me consagro, me dou e me ofereço, e ponho-me a mim próprio, a minha família e tudo o que me pertence, debaixo da vossa poderosíssima proteção. É pequena a oferta do meu serviço, sendo como sou um miserável pecador, mas vós engrandecereis o afeto do meu coração. Recordai-vos que de hoje em diante estou debaixo do vosso sustento e deveis assistir-me em toda a minha vida e obter-me o perdão dos meus muitos e graves pecados, a graça de amar a Deus de todo o coração, ao meu querido Salvador Jesus Cristo e à minha Mãe Maria Santíssima. Obtende-me aqueles auxílios que me são necessários para obter a coroa da eterna glória. Defendei-me dos inimigos da alma, especialmente na hora da morte. Vinde ao príncipe gloriosíssimo assistir-me na última luta e com a vossa arma poderosa lançai para longe, precipitando nos abismos do inferno aquele anjo quebrador de promessas e soberbo que um dia prostrastes no combate no céu. São Miguel Arcanjo, defendei-nos no combate, para que não pereçamos no supremo juízo.
1: Amém. Amém.
2: Estamos aqui reunidos em nome do Pai, do Filho e do Espírito Santo.
1: Amém. Amém.
2: Meu Deus, eu creio,
1: adoro, espero e amo-vos.
2: E peço-vos perdão por aqueles que não creem, não adoram, não esperam e não vos amam. Meu Deus, eu creio, adoro, espero e amo-vos. E peço-vos perdão por aqueles que não creem, não adoram, não esperam e nem nos amam. Meu Deus, eu creio, adoro, espero e amo-vos. E peço-vos perdão por aqueles que não creem, não adoram, não esperam e não vos amam. Coloquemos as nossas intenções para o Santo Rosário de hoje. Rezamos pelo Papa Leão, pela sua vida, pela sua saúde, pelas suas intenções. Rezamos pelos bispos do mundo inteiro. Coloca o nome do seu bispo, a sua diocese. Coloca o nome do meu bispo Dom José Negre, seu auxiliar Marcelo, seu bispo emérito Fernando Antônio, pela diocese de Santo Amaro. Rezamos pelos sacerdotes do mundo inteiro. Coloque o nome do seu pároco. Pedimos a ti, Senhor, mais vocações para a tua igreja, santas vocações. Eu rezo pelo meu Instituto dos Carmelitas, mensageiros do Espírito Santo, irmãos e irmãs. Pela nossa fundadora, irmã Maria José, do Espírito Santo. Rezamos, Senhor, pela santificação das famílias, pela santificação dos casais, pela conversão dos pecadores, pelas almas do purgatório, pela paz no mundo, por tantos países que estão em guerra, pelas necessidades mais urgentes do nosso Brasil, pelas pessoas e lugares vítimas de catástrofes naturais no mundo inteiro, pelos desempregados, pelos doentes, pelos sofredores, pela obra de Nossa Senhora de Guadalupe, pela liberação de documentos que estamos precisando. Rezo, Senhor, por todos aqueles que rezam este rosário conosco no dia de hoje. No fundo do teu coração, faça o teu pedido, faça a tua prece, coloque a tua intenção diante de Jesus.

0: Obrigado, Jesus, por este momento. Obrigado, Jesus, por esta hora. Como é bom estar na tua presença. Não somos dignos de estar em sua presença, Senhor. Não somos dignos de estar diante de ti. Mas o Senhor nos acolhe sempre. O Senhor nos acolhe sempre. Bom dia, minha gente! Bom dia, bom dia, bom dia, bom dia! Sexta-feira! Estamos chegando ao fim dia da primeira semana completa. Sexto dia com São Miguel Arcanjo. Sexto dia de bênção, sexto dia de vitória, sexto dia de graça, sexto dia. Se tem alguém do seu lado, você pode dizer isso para ele: sexto dia que nós estamos firmes. Ah, que bênção, que glória. Quero receber você com todo carinho, seja bem-vindo. Você que nos acompanha pelo Twitch, pelo X, pelo TikTok, pelo Instagram, pelo canal do YouTube, Facebook, pela TV Canção Nova, seja bem-vindo, pela Rede Vida de televisão, pelas rádios. Você já pode ir compartilhando essa live com seus amigos. Se você ainda está deitadinho na sua cama, bora ficar de pé, bora ficar de pé. Bora, coragem, coragem. Levanta, dá um salto dessa cama, vai lavar seu rosto, começa a andar de um lado para outro. Se você acordou é porque você quer rezar. Então bora. Quero acolher os que estão aqui no estúdio comigo: Jadson, Claudemir, Matheus, Natan. Alegria ter vocês aqui. Bom dia, Tiago.
1: Bom dia, Frei, sua bênção.
0: Alegria ter você aqui. Bom dia, Benícia.
2: Sua bênção, Frei.
0: Deus abençoe. Olhando para Jesus canta.

0: Acordando na madrugada.
1: São seis dias acordando na madrugada.
0: Mas eu estou acordando por ti.
1: Mas eu estou acordando por ti.
0: Estou acordando para ti.
1: Estou acordando para ti.
0: E quem está ganhando sou eu.
1: E quem está ganhando sou eu.
0: Obrigado, Jesus.
1: Obrigado, Jesus.
0: Eu não mereço.
1: Eu não mereço.
0: Meu coração está pronto para te amar.
1: Meu coração está pronto para te amar.
0: Com as minhas falhas,
1: com as minhas falhas,
0: com as minhas limitações,
1: com as minhas limitações.
0: Mas eu estou pronto para te amar.
1: Mas eu estou pronto para te amar.
0: Tu sabes que eu te amo, Jesus.
1: Tu sabes que eu te amo, Jesus.
0: Tu sabes que eu te amo, Jesus.
1: Tu sabes que eu te amo, Jesus.
0: No dia desse rosário de hoje, eu quero pedir, Jesus, toca o coração de cada pessoa que está acompanhando. Coloca a mão no seu coração e eu já peço, Jesus, que o Senhor possa tirar toda a tristeza, que o Senhor possa tirar todo o medo, que o Senhor possa tirar tudo que não vem de ti, todo pensamento que não vem de ti, Senhor, que o Senhor possa tirar agora. Vem, Espírito Santo, desde agora sobre o nosso coração. Vem, Espírito Santo, curar o nosso coração hoje. Vem, Espírito Santo, curar o nosso coração dos traumas. Curar o nosso coração dos medos. Curar o nosso coração do nosso passado. Aliás, esse vai ser o tema de hoje. A cura das feridas. Vem, Espírito Santo, vem, Espírito Santo, vem, Espírito Santo, sobre a nossa mente, vem, Espírito Santo, sobre o nosso coração, vem, Espírito Santo, sobre o nosso corpo, vem, Espírito Santo, e toma posse de nós, vem, Espírito Santo, toma o nosso cansaço. Você que está tão cansado, oferece teu cansaço ao Senhor. Aprendei de mim que sou manso e humilde de coração. Vinde a mim, você que está cansado, e eu vos aliviarei. Senhor, nós nos baseamos nessa palavra. Nos nossos cansaços, nós estamos indo a ti, fazendo esse sacrifício de 40 dias. Queremos ser fiéis. Diga no fundo do seu coração: eu quero ser fiel. Eu quero ser fiel a esse chamado. Eu quero ser fiel. Pegue o seu texto e rezemos com fé. Creio em Deus Pai,
1: Todo-Poderoso, Criador do céu e da terra, e em Jesus Cristo, seu único Filho, nosso Senhor, que foi concebido pelo poder do Espírito Santo, nasceu da Virgem Maria, padeceu sob Pôncio Pilatos, foi crucificado, morto e sepultado, desceu à mansão dos mortos, ressuscitou ao terceiro dia, subiu aos céus, está sentado à direita de Deus Pai Todo-Poderoso, donde há de vir a julgar os vivos e os mortos. Creio no Espírito Santo, na Santa Igreja Católica, na comunhão dos santos, na remissão dos pecados, na ressurreição da carne e na vida eterna. Amém.
0: Um Pai Nosso com três Ave Marias em honra à Santíssima Trindade. Pai nosso que estais no céu, santificado seja o vosso nome, venha a nós o vosso reino. Seja feita a vossa vontade, assim na terra como no céu.
1: O pão nosso de cada dia nos dai hoje, perdoai-nos as nossas ofensas, assim como nós perdoamos a quem nos tem ofendido. E não nos deixeis cair em tentação, mas livrai-nos do mal. Amém.
0: Ave Maria, cheia de graça, o Senhor é convosco. Bendita sois vós entre as mulheres e bendito é o fruto do vosso ventre, Jesus.
1: Santa Maria, Mãe de Deus, rogai por nós, pecadores, agora e na hora de nossa morte. Amém.
0: Ave Maria, cheia de graça, o Senhor é convosco. Bendita sois vós entre as mulheres e bendito é o fruto do vosso ventre, Jesus.
1: Santa Maria, Mãe de Deus, rogai por nós, pecadores, agora e na hora de nossa morte. Amém.
0: Ave Maria, cheia de graça, o Senhor é convosco. Bendita sois vós entre as mulheres e bendito é o fruto do vosso ventre, Jesus.
1: Santa Maria, Mãe de Deus, rogai por nós, pecadores, agora e na hora de nossa morte. Amém.
0: Glória ao Pai, ao Filho e ao Espírito Santo.
1: Como era no princípio, agora e sempre. Amém.
0: Ó meu Jesus,
1: perdoai-nos, livrai-nos do fogo do inferno, levai as almas todas para o céu e socorrei principalmente as que mais precisarem da vossa misericórdia.
0: E no primeiro mistério gozoso nós contemplamos o anúncio do anjo Gabriel à Virgem Maria. E aí, meu irmão, você está preparado? Está preparado para hoje? Que alegria ter você aqui, que alegria nós começarmos o sexto dia. Para você que tem o itinerário, nós estamos na página 75. Hoje o tema vai ser muito forte. Como eu já disse, se você ainda está deitadinho nessa cama, fica de pé. Começa a andar de um lado para o outro. Olha, você dorme sentado, é possível dormir. Deitado, é possível dormir. Dependendo de como você fica de joelho, também é possível dormir. Agora, é difícil dormir se você começa a andar de um lado para o outro. De um lado para o outro. Aí você começa a despertar. Faz esse esforço. Salmo 146, versículo 3, vai ser o nosso texto base. Ele cura os que têm o coração ferido e cuida-lhes das chagas. Olha que palavra linda. Ele cura os que têm o coração ferido. Hoje nós vamos ter um tema tão importante, curar as memórias feridas. Quantas memórias eu tenho feridas? E aqui ninguém se safa, e aqui ninguém se livra, todos nós temos memórias feridas. Ele cura os que têm o coração ferido e cuida-lhes das chagas. Talvez muitas chagas ainda estão abertas. Existem chagas na nossa vida que já foram fechadas. Então existem dores que já não doem mais. Existem coisas muito complicadas que aconteceram no nosso passado, mas como já são chagas cicatrizadas, elas já não doem mais. Toda chaga que você já cicatrizou não dói mais. Foi uma ferida muito grande no passado, mas hoje não dá mais, não dói mais porque já curou, já sarou, já cicatrizou. Agora existem feridas do nosso passado que ainda não estão cicatrizadas. E às vezes já se passaram 10 anos, mas elas não estão cicatrizadas. Elas não estão curadas. Vamos pedir hoje para Jesus curar. Neste primeiro mistério do anúncio do anjo Gabriel à Virgem Maria, eu convido você a abrir sua palavra em Jeremias capítulo 30, versículo 17. Jeremias capítulo 30, versículo 17. Frei Gilson, eu vou enfaixar tuas chagas e curar tuas feridas. Olha que bonito Jesus falando para você. Eu vou enfaixar tuas chagas e curar tuas feridas. É o oráculo do Senhor. Deus está falando para você, eu vou enfaixar tuas faixas. Olha o carinho de Deus comigo. Olha o carinho de Deus com você. Aqui Cassiodoro, ele diz assim, uma espécie admirável de cura é proclamada, de modo que nos consumimos constantemente se desejamos ser restaurados à saúde. Mas aquela ferida da contrição pertence aos que se tornam íntegros, e conduz à plena recuperação, e nos leva ao médico que oferece saúde eterna. Veja, aqui nós estamos falando de cura da alma, e cura da alma tem um médico correto. Não é assim na vida? Se você está com problema nos olhos, você tem que ir no médico dos olhos. Se você está com um problema no pé, você tem que ir no médico do pé. Se você tem problema de alma, você tem que ir no médico da alma. E aqui é Deus. A metáfora é tomada da arte do médico que enfaixa ossos quebrados e esmagados com bandagens de pano para que os membros voltem ao seu lugar e se solidifiquem. O médico celestial enfaixa os corações dos penitentes esmagados por aflição severa com um feixe de sua piedade e os conduz a uma firmíssima esperança de cura. Deus pode te curar. Hoje nós vamos pedir a cura do coração para Deus. Nossa Senhora, ela diz sim àquele que veio curar as feridas da humanidade. Pai nosso que estais no céu, santificado seja o vosso nome. Venha a nós o vosso reino, seja feita a vossa vontade, assim na terra como no céu.
2: O pão nosso de cada dia nos dai hoje, perdoai-nos as nossas ofensas, assim como nós perdoamos a quem nos tem ofendido. E não nos deixeis cair em tentação, mas livrai-nos do mal. Amém.
0: Ave Maria, cheia de graça, o Senhor é convosco. Bendita sois vós entre as mulheres, e bendito é o fruto do vosso ventre, Jesus.
2: Santa Maria, Mãe de Deus, rogai por nós, pecadores, agora e na hora de nossa morte. Amém.
0: Ave Maria, cheia de graça, o Senhor é convosco. Bendita sois vós entre as mulheres, e bendito é o fruto do vosso ventre, Jesus.
2: Santa Maria, Mãe de Deus, rogai por nós, pecadores, agora e na hora de nossa morte. Amém.
0: Ave Maria, cheia de graça, o Senhor é convosco. Bendita sois vós entre as mulheres, e bendito é o fruto do vosso ventre, Jesus.
2: Santa Maria, Mãe de Deus, rogai por nós, pecadores, agora e na hora de nossa morte. Amém.
0: Ave Maria, cheia de graça, o Senhor é convosco. Bendita sois vós entre as mulheres, e bendito é o fruto do vosso ventre, Jesus.
2: Santa Maria, Mãe de Deus, rogai por nós, pecadores, agora e na hora de nossa morte. Amém.
0: Ave Maria, cheia de graça, o Senhor é convosco. Bendita sois vós entre as mulheres, e bendito é o fruto do vosso ventre, Jesus.
2: Santa Maria, Mãe de Deus, rogai por nós, pecadores, agora e na hora de nossa morte. Amém.
0: Ave Maria, cheia de graça, o Senhor é convosco. Bendita sois vós entre as mulheres, e bendito é o fruto do vosso ventre, Jesus.
2: Santa Maria, Mãe de Deus, rogai por nós, pecadores, agora e na hora de nossa morte. Amém.
0: Ave Maria, cheia de graça, o Senhor é convosco. Bendita sois vós entre as mulheres, e bendito é o fruto do vosso ventre, Jesus.
2: Santa Maria, Mãe de Deus, rogai por nós, pecadores, agora e na hora de nossa morte. Amém.
0: Ave Maria, cheia de graça, o Senhor é convosco. Bendita sois vós entre as mulheres, e bendito é o fruto do vosso ventre, Jesus.
2: Santa Maria, Mãe de Deus, rogai por nós, pecadores, agora e na hora de nossa morte. Amém.
0: Ave Maria, cheia de graça, o Senhor é convosco. Bendita sois vós entre as mulheres, e bendito é o fruto do vosso ventre, Jesus.
2: Santa Maria, Mãe de Deus, rogai por nós, pecadores, agora e na hora de nossa morte. Amém.
0: Ave Maria, cheia de graça, o Senhor é convosco. Bendita sois vós entre as mulheres, e bendito é o fruto do vosso ventre, Jesus.
2: Santa Maria, Mãe de Deus, rogai por nós, pecadores, agora e na hora de nossa morte. Amém.
0: Glória ao Pai, ao Filho e ao Espírito Santo,
2: como era no princípio, agora e sempre. Amém.
0: Ó meu Jesus,
2: perdoai-nos, livrai-nos do fogo do inferno, levai as almas todas para o céu e socorrei principalmente as que mais precisarem da vossa misericórdia.
0: No segundo mistério gozoso, nós contemplamos a visitação de Nossa Senhora à sua prima Santa Isabel. Abra sua Bíblia em Mateus capítulo 5, versículo 4. Mateus capítulo 5, versículo 4. Bem-aventurados os que choram, porque serão consolados. Deus quer enxugar as nossas lágrimas. Deus quer enxugar as nossas lágrimas do passado. Amado irmão e amada irmã, eu convido você já a colocar a mão na sua cabeça. Senhor, quantas situações nós já vivemos. Quantas situações da nossa história. Quantas feridas do passado que ainda estão registradas na nossa mente. Que ainda estão no nosso consciente. Quantas feridas do passado que causam dores. A traição, a decepção de alguém que amávamos. Senhor, quantas feridas, o abandono, a solidão, o medo, a violência. Senhor, que o Senhor possa curar nossas memórias feridas. Que o Senhor possa enxugar as nossas lágrimas. Que o Senhor possa nos consolar hoje. Senhor, envia o Teu Espírito de consolação para consolar, para consolar, para consolar. Senhor, consola agora pessoas que foram abandonadas, abandonadas pelos pais. Você que foi abandonado pelos seus próprios pais, você que foi abandonado pelos seus próprios pais, por você que nem conhece os seus pais. você que foi adotado, por você que sofreu abandono, você que foi abandonado e abandonada no seu relacionamento, aquela pessoa que você amava, que dizia que te amava, ela te abandona, ela te deixa, ela... E você se sente abandonado, abandonada. Em nome de Jesus nós pedimos que haja cura espiritual agora no meio de nós. E às vezes você fala, Frei, eu sempre tive meus pais perto, mas sempre me senti abandonado por eles. Porque eles só pensavam em trabalho, eles só pensavam em outras coisas, e eu sempre fui um filho que fui abandonado, praticamente rejeitado. Cura essas memórias, Senhor. Como na visitação de Nossa Senhora Isabel, é o Cristo que nos traz a consolação. É o Cristo que veio nos visitar. Pai nosso que estais no céu, santificado seja o vosso nome, venha a nós o vosso reino, seja feita a vossa vontade, assim na terra como no céu.
2: O pão nosso de cada dia nos dai hoje, perdoai-nos as nossas ofensas, assim como nós perdoamos a quem nos tem ofendido. E não nos deixeis cair em tentação, mas livrai-nos do mal. Amém.
0: Ave Maria, cheia de graça, o Senhor é convosco, bendita sois vós entre as mulheres e bendito é o fruto do vosso ventre, Jesus.
2: Santa Maria, Mãe de Deus, rogai por nós, pecadores, agora e na hora de nossa morte. Amém.
0: Ave Maria, cheia de graça, o Senhor é convosco, bendita sois vós entre as mulheres e bendito é o fruto do vosso ventre, Jesus.
2: Santa Maria, Mãe de Deus, rogai por nós, pecadores, agora e na hora de nossa morte. Amém.
0: Ave Maria, cheia de graça, o Senhor é convosco, bendita sois vós entre as mulheres e bendito é o fruto do vosso ventre, Jesus.
2: Santa Maria, Mãe de Deus, rogai por nós, pecadores, agora e na hora de nossa morte. Amém.
0: Ave Maria, cheia de graça, o Senhor é convosco, bendita sois vós entre as mulheres e bendito é o fruto do vosso ventre, Jesus.
2: Santa Maria, Mãe de Deus, rogai por nós, pecadores, agora e na hora de nossa morte. Amém.
0: Ave Maria, cheia de graça, o Senhor é convosco, bendita sois vós entre as mulheres e bendito é o fruto do vosso ventre, Jesus.
2: Santa Maria, Mãe de Deus, rogai por nós, pecadores, agora e na hora de nossa morte. Amém.
0: Ave Maria, cheia de graça, o Senhor é convosco, bendita sois vós entre as mulheres e bendito é o fruto do vosso ventre, Jesus.
2: Santa Maria, Mãe de Deus, rogai por nós, pecadores, agora e na hora de nossa morte. Amém.
0: Ave Maria, cheia de graça, o Senhor é convosco, bendita sois vós entre as mulheres e bendito é o fruto do vosso ventre, Jesus.
2: Santa Maria, Mãe de Deus, rogai por nós, pecadores, agora e na hora de nossa morte. Amém.
0: Ave Maria, cheia de graça, o Senhor é convosco, bendita sois vós entre as mulheres e bendito é o fruto do vosso ventre, Jesus.
2: Santa Maria, Mãe de Deus, rogai por nós, pecadores, agora e na hora de nossa morte. Amém.
0: Ave Maria, cheia de graça, o Senhor é convosco, bendita sois vós entre as mulheres e bendito é o fruto do vosso ventre, Jesus.
2: Santa Maria, Mãe de Deus, rogai por nós, pecadores, agora e na hora de nossa morte. Amém.
0: Ave Maria, cheia de graça, o Senhor é convosco, bendita sois vós entre as mulheres e bendito é o fruto do vosso ventre, Jesus.
2: Santa Maria, Mãe de Deus, rogai por nós, pecadores, agora e na hora de nossa morte. Amém.
0: Glória ao Pai, ao Filho e ao Espírito Santo.
2: Como era no princípio, agora e sempre. Amém.
0: Ó meu Jesus,
2: perdoai-nos, livrai-nos do fogo do inferno, levai as almas todas para o céu e socorrei principalmente as que mais precisarem da vossa misericórdia.
0: E no terceiro mistério gozoso nós contemplamos o nascimento de Jesus em Belém. Abra sua Bíblia em Mateus capítulo 11, versículo 28. Mateus capítulo 11, versículo 28. Vinde a mim, vós todos que estáis aflitos sob o fardo, e eu vos aliviarei. Ah, que palavra maravilhosa! Quantos fardos você tem carregado? Claro que o nosso maior fardo é o fardo do pecado. Esse é o maior fardo que a gente carrega. E quando a Bíblia diz, vinde a mim, vós que estáis aflitos sobre o vosso fardo, traz para mim o fardo do pecado que você carrega e eu vou aliviar você, eu vou perdoar você. Mas hoje é o dia de curar feridas, hoje é o dia de curar memórias e, portanto, eu quero convidar você a apresentar para o Senhor os seus fardos. apresenta para o Senhor os seus fardos. Você já pode repetir comigo: Senhor Jesus,
1: Senhor Jesus,
0: nesta manhã,
1: nesta madrugada,
0: quero te apresentar os meus fardos.
1: Quero te apresentar os meus fardos.
0: Quero te apresentar os meus medos.
1: Quero te apresentar os meus medos.
0: Quero te apresentar a minha solidão.
1: Quero te apresentar a minha solidão.
0: Quero te apresentar abandono.
1: Quero te apresentar abandono.
0: Quero te apresentar meu desânimo.
1: Quero te apresentar meu desta madrugada.
0: Quero te apresentar os meus fardos.
1: Quero te apresentar os meus fardos.
0: Quero te apresentar os meus medos.
1: Quero te apresentar os meus medos.
0: Quero te apresentar minha solidão.
1: Quero te apresentar minha solidão.
0: Quero te apresentar abandono.
1: Quero te apresentar abandono.
0: Quero te apresentar meu desânimo.
1: Quero te apresentar meu desta madrugada.
0: Quero te apresentar os meus fardos.
1: Quero te apresentar os meus fardos.
0: Quero te apresentar os meus medos.
1: Quero te apresentar os meus medos.
0: Quero te apresentar minha solidão.
1: Quero te apresentar minha solidão.
0: Quero te apresentar abandono.
1: Quero te apresentar abandono.
0: Quero te apresentar meu desânimo.
1: Quero te apresentar meu
0: desânimo. Venenosas. Quantas palavras de destruição nesse casamento, quantas brigas. Apresenta para o Senhor os fardos que você tem vivido com a sua família, brigas entre irmãos, inveja, ciúme, rivalidade, fofoca, um falando mal do outro e um falando mal do outro. Você já está cansado disso, de tanto disse que me disse, de tanta fofocaiada, de tanta coisa. Então isso tudo tem se tornado fardo nas suas costas. Nessa manhã, apresenta para o Senhor os seus fardos. Apresenta para o Senhor aquilo que você está cansado. Deixa eu te falar, não adianta esconder. Sabe aquele negócio quando alguém pergunta pra gente: você tá bem? E logo a gente diz o quê? Eu estou bem. E está certo, porque para os outros a gente não tem que falar tudo. E como já dizia muita gente, o problema é meu, mas o rosto é dos outros. Os outros não têm nada a ver com os meus problemas. Os outros não têm nada a ver com a situação que eu estou vivendo. Então, eu estou com meus problemas, mas eu expresso para os outros alegria. Eu expresso para os outros coisas boas. Mas quando Deus te pergunta, preste atenção, quando Deus te pergunta: como você está, Frei Gilson? Você não precisa dizer para Deus assim: Deus, eu estou bem. Para Deus, não. Porque quando eu falo para o Tiago: Tiago, eu estou bem. E o Tiago, e eu na verdade não estou bem. O Tiago, provavelmente, se eu tiver com uma cara boa, se eu fizer direitinho, ele não vai desconfiar. E por mais que desconfie alguma coisa, Não vai nem saber o que eu estou passando se eu não falar. Agora, Deus, Frei Gilson, como é que você está? Eu estou bem, Deus. Eu estou bem, Jesus. Frei Gilson, eu te conheço. Eu te conheço mais do que você mesmo. Antes de você pensar, eu já sabia o que você ia pensar. Antes de você falar, eu já sabia o que você ia falar. Antes de você existir, eu já sabia que você ia existir. Então não adianta me enganar, não adianta me esconder. Eu já sei. Eu só estou te perguntando porque eu quero ver você falar. Então, para Deus, você não precisa fazer para Deus, você não precisa expressar força. Você não precisa fazer média. Muitos de vocês estão acompanhando essa live sozinho nas suas casas. Muitos de vocês, graças a Deus, estão com a família, estão com mais gente reunida, mas muitos de vocês estão sozinho na sua casa. Você não precisa fazer média aí, diante da sua televisão, olhando Jesus aí na sua tela. Você não precisa fazer média, como se tivesse tudo bem. Ei, desarma! Desarma, desarma, desarma. Chora se tiver que chorar. Grita se tiver que gritar. Claro que quando eu falo gritar, é gritar o grito da alma. Chora se você tiver que chorar. Mostra para ele que você não está bem. Mostra para ele que você está desanimado, que você está triste.

0: com a mão no seu coração, você já pode repetir comigo. Meu coração está pronto para te amar hoje, Jesus.
1: Meu coração está pronto para te amar hoje, Jesus.
0: Meu corpo já está um pouco cansado.
1: Meu corpo já está um pouco cansado.
0: São 6 dias agora.

0: E saiba que todos os homens de Deus, na Bíblia, passaram pelo desânimo, passaram pela tristeza. Eu vou dar dois grandes profetas, por exemplo, Elias, o grande profeta do Antigo Testamento. Teve um momento que ele estava desanimadíssimo, teve um momento que ele pensou até em tirar a própria vida. Moisés teve momentos de desânimo. Os apóstolos tiveram momentos de desânimo. Que a gente não vai passar? A gente não vai passar? Eu passo sim. Eu passo sim. Momentos de cansaço, tristeza, decepção, desânimo, todos nós. Se a Benícia me perguntar se você está bem, Frei, estou bem. Eu acho que sempre essa é a minha resposta. E ela comigo, e o Thiago comigo, e todo mundo é assim, graças a Deus. A gente para os outros, o meu problema, o meu rosto é dos outros, o problema é meu. Meus problemas não competem a todo mundo, mas para Deus não podemos mais fingir. Você está entendendo, sim ou não? Desarma. Para de parecer forte, porque você não é forte. Não. Não é. O mundo tem isso. Eu estou tirando um peso das suas costas hoje. Porque o mundo tem colocado isso nas suas costas. Você é forte, você é capaz, você é competente e você quer virar alguma coisa que nunca se mostra sua fraqueza. Não, para Deus é o contrário. Quando eu sou fraco, é então que sou forte. Reconhece a sua fraqueza hoje diante de Jesus. Feridas, memórias feridas, cansaços, desarma. Chega. E hoje vai ser um peso das suas costas grandioso. E quando você sair dessa oração, para todo mundo você vai dizer, bom dia, tá tudo bem. Mas diante dele, tá tudo bem não, Jesus. Tá acontecendo isso no meu casamento, tá acontecendo isso na minha família, eu tô assim, eu tô triste, tô chateado, decepcionado, ferido, machucado, eu não tô bem, Jesus. Aliás, o Senhor já sabe. Vinde a mim, você que está aflito sob o fardo, e eu vos aliviarei. Pai nosso que estais no céu, santificado seja o vosso nome. Venha a nós o vosso reino, seja feita a vossa vontade, assim na terra como no céu.
1: O pão nosso de cada dia nos dai hoje, perdoai-nos as nossas ofensas, assim como nós perdoamos a quem nos tem ofendido. E não nos deixeis cair em tentação, mas livrai-nos do mal. Amém.
0: Ave Maria, cheia de graça, o Senhor é convosco. Bendita sois vós entre as mulheres e bendito é o fruto do vosso ventre, Jesus.
1: Santa Maria, Mãe de Deus, rogai por nós, pecadores, agora e na hora de nossa morte. Amém.
0: Ave Maria, cheia de graça, o Senhor é convosco. Bendita sois vós entre as mulheres e bendito é o fruto do vosso ventre, Jesus.
1: Santa Maria, Mãe de Deus, rogai por nós, pecadores, agora e na hora de nossa morte. Amém.
0: Ave Maria, cheia de graça, o Senhor é convosco. Bendita sois vós entre as mulheres e bendito é o fruto do vosso ventre, Jesus.
1: Santa Maria, Mãe de Deus, rogai por nós, pecadores, agora e na hora de nossa morte. Amém.
0: Ave Maria, cheia de graça, o Senhor é convosco. Bendita sois vós entre as mulheres e bendito é o fruto do vosso ventre, Jesus.
1: Santa Maria, Mãe de Deus, rogai por nós, pecadores, agora e na hora de nossa morte. Amém.
0: Ave Maria, cheia de graça, o Senhor é convosco. Bendita sois vós entre as mulheres e bendito é o fruto do vosso ventre, Jesus.
1: Santa Maria, Mãe de Deus, rogai por nós, pecadores, agora e na hora de nossa morte. Amém.
0: Ave Maria, cheia de graça, o Senhor é convosco. Bendita sois vós entre as mulheres e bendito é o fruto do vosso ventre, Jesus.
1: Santa Maria, Mãe de Deus, rogai por nós, pecadores, agora e na hora de nossa morte. Amém.
0: Ave Maria, cheia de graça, o Senhor é convosco. Bendita sois vós entre as mulheres e bendito é o fruto do vosso ventre, Jesus.
1: Santa Maria, Mãe de Deus, rogai por nós, pecadores, agora e na hora de nossa morte. Amém.
0: Ave Maria, cheia de graça, o Senhor é convosco. Bendita sois vós entre as mulheres e bendito é o fruto do vosso ventre, Jesus.
1: Santa Maria, Mãe de Deus, rogai por nós, pecadores, agora e na hora de nossa morte. Amém.
0: Ave Maria, cheia de graça, o Senhor é convosco. Bendita sois vós entre as mulheres e bendito é o fruto do vosso ventre, Jesus.
1: Santa Maria, Mãe de Deus, rogai por nós, pecadores, agora e na hora de nossa morte. Amém.
0: Ave Maria, cheia de graça, o Senhor é convosco. Bendita sois vós entre as mulheres, e bendito é o fruto do vosso ventre, Jesus.
1: Santa Maria, Mãe de Deus, rogai por nós, pecadores, agora e na hora de nossa morte. Amém.
0: Glória ao Pai, ao Filho e ao Espírito Santo.
1: Como era no princípio, agora e sempre. Amém.
0: Ó meu Jesus,
1: perdoai-nos, livrai-nos do fogo do inferno, levai as almas todas para o céu, e socorrei principalmente as que mais precisarem da vossa misericórdia.
0: E no quarto mistério gozoso, nós contemplamos a apresentação do menino Jesus no templo e a purificação de Nossa Senhora. Abra sua Bíblia em Marcos capítulo 2, versículo 17. Marcos, capítulo 2, versículo 17. Ouvindo Jesus, replicou: os sãos não precisam de médico, mas os enfermos. Não vim chamar os justos, mas os pecadores. Você está são ou você está enfermo? Você está bem de saúde ou você está doente? Preste atenção no que eu vou dizer. Cuidado. Diante de Deus, lembre-se, você está sempre doente. Diante de Deus, nós somos sempre doentes. Porque nós somos pecadores. Aquele que diz não ter pecado, atire a primeira pedra. Aquele que diz não ter pecado é mentiroso. Portanto, o pecado é a nossa principal doença. E se eu disser que eu não estou doente, significa que eu não tenho pecados. Então, diante de Deus, eu sempre estou doente. Santo Irineu diria assim: que médico competente, ao ser chamado para curar um doente, simplesmente seguiria os desejos do paciente, em vez de agir conforme as exigências da boa medicina? O Senhor mesmo testemunhou que veio como médico dos enfermos. Como então os doentes serão fortalecidos? Como os pecadores se arrependerão? Acaso permanecendo no que fazem? Ao contrário, passando por uma grande mudança e reversão de comportamento anterior, que lhes trouxera grave enfermidade e muitos pecados. Que pensamento bonito. Deixa Jesus hoje curar você. E deixa eu falar uma coisa para você: esses rosários que a gente está vivendo é como se todos os dias você estivesse entrando numa sala de cirurgia para o médico dos médicos tratar muitas realidades dentro de você, dentro de nós. Cada madrugada que a gente está vivendo é como se a gente entrasse numa sala de cirurgia espiritual. E a cada dia Deus vai tratando uma coisa. E a cada dia você vai saindo mais curado. Mais curado. Mais curado. E o peso vai aliviando. E o peso vai aliviando. Pai nosso que estais no céu, santificado seja o vosso nome, venha a nós o vosso reino, seja feita a vossa vontade, assim na terra como no céu.
1: O pão nosso de cada dia nos dai hoje, perdoai-nos as nossas ofensas, assim como nós perdoamos a quem nos tem ofendido. E não nos deixeis cair em tentação, mas livrai-nos do mal. Amém.
0: Ave Maria, cheia de graça, o Senhor é convosco, bendita sois vós entre as mulheres, e bendito é o fruto do vosso ventre, Jesus.
1: Santa Maria, Mãe de Deus, rogai por nós, pecadores, agora e na hora de nossa morte.
0: Ave Maria, cheia de graça, o Senhor é convosco, bendita sois vós entre as mulheres, e bendito é o fruto do vosso ventre, Jesus.
1: Santa Maria, Mãe de Deus, rogai por nós, pecadores, agora e na hora de nossa morte. Amém.
0: Ave Maria, cheia de graça, o Senhor é convosco, bendita sois vós entre as mulheres, e bendito é o fruto do vosso ventre, Jesus.
1: Santa Maria, Mãe de Deus, rogai por nós, pecadores, agora e na hora de nossa morte. Amém.
0: Ave Maria, cheia de graça, o Senhor é convosco, bendita sois vós entre as mulheres, e bendito é o fruto do vosso ventre, Jesus.
1: Santa Maria, Mãe de Deus, rogai por nós, pecadores, agora e na hora de nossa morte. Amém.
0: Ave Maria, cheia de graça, o Senhor é convosco, bendita sois vós entre as mulheres, e bendito é o fruto do vosso ventre, Jesus.
1: Santa Maria, Mãe de Deus, rogai por nós, pecadores, agora e na hora de nossa morte. Amém.
0: Ave Maria, cheia de graça, o Senhor é convosco, bendita sois vós entre as mulheres, e bendito é o fruto do vosso ventre, Jesus.
1: Santa Maria, Mãe de Deus, rogai por nós, pecadores, agora e na hora de nossa morte. Amém.
0: Ave Maria, cheia de graça, o Senhor é convosco. Bendita sois vós entre as mulheres e bendito é o fruto do vosso ventre, Jesus.
1: Santa Maria, Mãe de Deus, rogai por nós, pecadores, agora e na hora de nossa morte. Amém.
0: Ave Maria, cheia de graça, o Senhor é convosco. Bendita sois vós entre as mulheres e bendito é o fruto do vosso ventre, Jesus.
1: Santa Maria, Mãe de Deus, rogai por nós, pecadores, agora e na hora de nossa morte. Amém.
0: Ave Maria, cheia de graça, o Senhor é convosco. Bendita sois vós entre as mulheres e bendito é o fruto do vosso ventre, Jesus.
1: Santa Maria, Mãe de Deus, rogai por nós, pecadores, agora e na hora de nossa morte. Amém.
0: Ave Maria, cheia de graça, o Senhor é convosco. Bendita sois vós entre as mulheres e bendito é o fruto do vosso ventre, Jesus.
1: Santa Maria, Mãe de Deus, rogai por nós, pecadores, agora e na hora de nossa morte. Amém.
0: Glória ao Pai, ao Filho e ao Espírito Santo.
1: Como era no princípio, agora e sempre.
0: Amém. Meu Jesus,
1: perdoai-nos, livrai-nos do fogo do inferno, levai as almas todas para o céu e socorrei principalmente as que mais precisarem da vossa misericórdia.
0: Quinto mistério gozoso, nós contemplamos a perda e o encontro do menino Jesus no templo. Abra sua Bíblia em Lucas capítulo 15. Lucas capítulo 15, versículo 20 a 22. Lucas capítulo 15, versículo de 20 a 22. Levantou-se e foi ter com seu pai. Estava ainda longe. Quando seu pai o viu e, movido de compaixão, correu-lhe ao encontro, o abraçou e o beijou. O filho lhe disse então: meu pai, eu pequei contra o céu e contra ti, já não sou digno de ser chamado teu filho. Mas o pai falou aos servos: trazei-me depressa o melhor veste e vestilha, e ponde-lhe um anel no dedo e calçado nos pés. Deus tem uma palavra para muita gente aqui hoje. Você que há muito tempo estava afastado da igreja, afastado de Deus. Muita gente está aqui nesse rosário, mas no fundo você estava afastado de Deus há tanto tempo. Sabe o que Deus está fazendo com você hoje? Deus já tinha te visto. E Deus tem corrido ao seu encontro, te abraçado e te beijado. Deus tem acolhido você com amor aqui. Saiba que aqui você é acolhido na casa do Pai. E uma outra coisa que Deus... Hoje é dia de memórias feridas, hoje é dia de curar passado ferido. Tem muita gente que no meio de nós já não ia mais na igreja por causa da sua ferida com a igreja. Aliás, a sua ferida não era com a igreja. A sua ferida era com pessoas da igreja. Cuidado para você não juntar as coisas. Uma coisa é a igreja de Cristo. A sua palavra, a sua doutrina, os seus ensinamentos, os sacramentos da nossa igreja. Outra coisa são as pessoas da igreja que erram, que pecam, que nos decepcionam. A sua ferida não é com a igreja. A sua ferida é com homens de igreja. Por isso, a palavra de Deus é: volte para a igreja. Volte para a missa. Volte para a fé que seus avós te ensinaram, os teus pais te ensinaram. Volte para a fé, porque a sua mágoa não é com a igreja, mas é com alguém que te feriu dentro dessa igreja. Inclusive, Santo Ambrósio vai dizer assim: levanta-te e corre à igreja. Aqui está o Pai, o Filho e o Espírito Santo. Aquele que ouve teus pensamentos nos lugares secretos da mente corre até a ti. Quando ainda estás longe, ele te vê e corre ao teu encontro. Vê em teu coração, corre. Corre para que ninguém te impeça e te abraça. Sua presciência está na corrida, sua misericórdia está no abraço. Cai sobre teu pescoço para erguer quem está prostrado e sobrecarregado de pecados e reconduzir ao céu quem se desviou para a terra. Que coisa bonita. Deus quer te conduzir ao céu. Abraça você mesmo agora. E se eu pudesse, eu dava um abraço em todos vocês agora. E eu digo um abraço de padre, um abraço de sacerdote. Como se Deus estivesse te abraçando hoje. Deus está tão feliz de você estar aqui neste rosário. Jesus está tão feliz de você estar aqui, você não tem noção. Mais do que você estar feliz de estar aqui, Jesus está feliz de você estar aqui. A Virgem Maria está feliz que você está aqui. Voltando. E Deus está fazendo festa, e Deus tá pedindo, coloca anel nele, coloca anel nele, coloca roupa nova, coloca sandália nova, coloca, porque ele tava perdido e está sendo encontrado. Deus é tão feliz quando a gente volta. Quantas pessoas aqui tinham se afastado de uma vida de oração, e você está voltando à vida de oração. Deus está tão feliz por isso. Pai nosso que estás no céu, santificado seja o vosso nome. Venha a nós o vosso reino, seja feita a vossa vontade, assim na terra como no céu.
2: O pão nosso de cada dia nos dai hoje, perdoai-nos as nossas ofensas, assim como nós perdoamos a quem nos tem ofendido. E não nos deixeis cair em tentação, mas livrai-nos do mal. Amém.
0: Ave Maria, cheia de graça, o Senhor é convosco. Bendita sois vós entre as mulheres, e bendito é o fruto do vosso ventre, Jesus.
2: Santa Maria, Mãe de Deus, rogai por nós, pecadores, agora e na hora de nossa morte. Amém.
0: Ave Maria, cheia de graça, o Senhor é convosco. Bendita sois vós entre as mulheres, e bendito é o fruto do vosso ventre, Jesus.
2: Santa Maria, Mãe de Deus, rogai por nós, pecadores, agora e na hora de nossa morte. Amém.
0: Ave Maria, cheia de graça, o Senhor é convosco. Bendita sois vós entre as mulheres, e bendito é o fruto do vosso ventre, Jesus.
2: Santa Maria, Mãe de Deus, rogai por nós, pecadores, agora e na hora de nossa morte. Amém.
0: Ave Maria, cheia de graça, o Senhor é convosco. Bendita sois vós entre as mulheres, e bendito é o fruto do vosso ventre, Jesus.
2: Santa Maria, Mãe de Deus, rogai por nós, pecadores, agora e na hora de nossa morte. Amém.
0: Ave Maria, cheia de graça, o Senhor é convosco. Bendita sois vós entre as mulheres, e bendito é o fruto do vosso ventre, Jesus.
2: Santa Maria, Mãe de Deus, rogai por nós, pecadores, agora e na hora de nossa morte. Amém.
0: Ave Maria, cheia de graça, o Senhor é convosco. Bendita sois vós entre as mulheres, e bendito é o fruto do vosso ventre, Jesus.
2: Santa Maria, Mãe de Deus, rogai por nós, pecadores, agora e na hora de nossa morte. Amém.
3: Ave Maria, cheia de graça, o Senhor é convosco. Bendita sois vós entre as mulheres, e bendito é o fruto do vosso ventre, Jesus.
4: Santa Maria, Mãe de Deus, rogai por nós, pecadores, agora e na hora de nossa morte. Amém.
3: Ave Maria, cheia de graça, o Senhor é convosco. Bendita sois vós entre as mulheres, e bendito é o fruto do vosso ventre, Jesus.
4: Santa Maria, Mãe de Deus, rogai por nós, pecadores, agora e na hora de nossa morte. Amém.
3: Ave Maria, cheia de graça, o Senhor é convosco. Bendita sois vós entre as mulheres, e bendito é o fruto do vosso ventre, Jesus.
4: Santa Maria, Mãe de Deus, rogai por nós, pecadores, agora e na hora de nossa morte. Amém.
3: Ave Maria, cheia de graça, o Senhor é convosco. Bendita sois vós entre as mulheres, e bendito é o fruto do vosso ventre, Jesus.
4: Santa Maria, Mãe de Deus, rogai por nós, pecadores, agora e na hora de nossa morte. Amém.
3: Glória ao Pai, ao Filho e ao Espírito Santo,
4: como era no princípio, agora e sempre. Amém.
3: Ó meu Jesus,
2: perdoai-nos, livrai-nos do fogo do inferno, levai as almas todas para o céu, e socorrei principalmente as que mais precisarem da vossa misericórdia.
0: Glória a Deus, minha gente, 4h54 da manhã, horário de Brasília, que alegria, sexto dia com São Miguel Arcanjo. Ah, que rosário abençoado hoje, a cura das feridas, a cura das memórias feridas. Fica de pé na sua casa, fica de pé, fica de pé, fica de pé. Você que ainda não levantou dessa cama, bora, coragem, canta comigo.

E neste momento, o Senhor vai curando lembranças de abuso. Há muitas pessoas no meio de nós que o Senhor quer curar do trauma do abuso. Abuso psicológico. Abuso na sua integridade física. Abuso na sua intimidade. Quando você era criança, quando você era adolescente. E muitas vezes pessoas próximas a você, pessoas da sua família, pessoas que você hoje tem até dificuldade de lembrar, de pensar, de ver, de se relacionar. Senhor, vai entrando agora na história das pessoas, nas nossas histórias, e cura agora toda ferida de abuso, todo trauma, todo medo.

quantas pessoas estão sendo curadas do trauma da traição. Você foi traído, você foi traída. E essa traição te trouxe tanta humilhação, as pessoas descobrindo, as pessoas comentando a sua vida. Quantas vezes você, pessoas aqui no meio de nós, que a traição você viu em ato. Você pegou a cena e aquilo te humilhou tanto, aquilo te trouxe tantas feridas. O Senhor está querendo curar agora feridas da traição.

0: Derrama suas lágrimas, derrama, derrama. Fica guardando lágrima não, que essas lágrimas estão te lavando por dentro. Essas lágrimas estão limpando você. Não fica com medo das memórias que estão vindo do passado não, porque agora as memórias que estão vindo não é mais para te aprisionar, é para te libertar. Quando Deus traz as memórias na oração, Ele não é para te culpar. Não é para te fazer sentir de novo. Não, agora é para te curar. É Deus trazendo à tona o que ainda não foi curado. Então não tenha medo agora de tudo que está vindo da tua história, tudo que está vindo do teu passado. Tudo que está vindo agora é Deus falando para você, ó, tá vendo tudo isso que está vindo? É coisa não curada, é coisa mal resolvida. Deixa vir, deixa vir, deixa vir. Chora, chora, chora e diga: Jesus, cura, me cura, me cura, me cura. Eu já não posso ir nesses lugares porque o passado não me pertence mais. Mas Deus pode ir ao teu passado. Neste primeiro mistério luminoso, nós vamos contemplar o batismo de Jesus no Rio Jordão.
1: Abra sua Bíblia em Evangelho de São João, capítulo 5, versículo 6. Evangelho de São João, capítulo 5, versículo 6. Vendo-o deitado e sabendo que já havia muito tempo que estava enfermo, perguntou-lhe Jesus: queres ficar curado? São João Crisóstomo, a respeito desta palavra, nos diz: a perseverança do paralítico era espantosa. Ele tinha 38 anos de enfermidade e a cada ano esperava ser libertado de sua doença. Deitado ali, esperava sem nunca desistir. Envergonhemo-nos, amados, e lamentemos nossa preguiça excessiva. Aquele homem esperou 38 anos sem obter o que desejava e ainda assim não se retirou. Nós, porém, oramos por 10 dias e, se não obtemos resposta, desistimos. Nosso Senhor Jesus, quando chega diante do paralítico, a palavra nos diz que ele vê que há muito tempo ele estava ali, enfermo. Quanto tempo você está trazendo lembranças que só vão te machucando? Só vão te fazendo voltar ao acontecimento. Mas você chegou aqui. Nós vemos que nosso Senhor Jesus pergunta a este paralítico: queres ficar curado? E está perguntando para nós agora, nesta madrugada: queres ficar curado? Nós devemos tomar a decisão diante de Jesus de querer nossa cura. Nossa cura interior, nossa cura das lembranças, das memórias, dos acontecimentos passados que talvez ainda nos aprisionam em dores antigas. Quanto tempo você está assim? Este homem, 38 anos, e nós somos convidados neste mistério à perseverança, não desistir de pedir a Jesus a nossa cura. Não desistir de pedir a Jesus que olhe para nós com ternura, porque aquele homem estava na beira do tanque e ninguém o levava. A água era agitada de tempos em tempos por um anjo, diz a palavra, e o primeiro que tocasse na água era curado. E quando Jesus pergunta, ele responde a Jesus: eu não tenho ninguém que me leve. Meu irmão e minha irmã, ele não tinha ninguém que o levasse à água, mas Jesus foi até ele. Jesus foi até ele. Nesta madrugada, Jesus está indo até você para te curar. Pai nosso que estás no céu, santificado seja o vosso nome. Venha a nós o vosso reino, seja feita a vossa vontade, assim na terra como no céu.
2: O pão nosso de cada dia nos dai hoje, perdoai-nos as nossas ofensas, assim como nós perdoamos a quem nos tem ofendido. E não nos deixeis cair em tentação, mas livrai-nos do mal. Amém.
1: Ave Maria, cheia de graça, o Senhor é convosco, bendita sois vós entre as mulheres, e bendito é o fruto do vosso ventre, Jesus.
2: Santa Maria, Mãe de Deus, rogai por nós, pecadores, agora e na hora de nossa morte. Amém.
1: Ave Maria, cheia de graça, o Senhor é convosco. Bendita sois vós entre as mulheres, e bendito é o fruto do vosso ventre, Jesus.
2: Santa Maria, Mãe de Deus, rogai por nós, pecadores,
3: agora e na hora de nossa morte. Amém.
1: Ave Maria, cheia de graça, o Senhor é convosco, bendita sois vós entre as mulheres, e bendito é o fruto do vosso ventre, Jesus.
3: Santa Maria, Mãe de Deus, rogai por nós, pecadores, agora e na hora de nossa morte. Amém.
1: Ave Maria, cheia de graça, o Senhor é convosco, bendita sois vós entre as mulheres, e bendito é o fruto do vosso ventre, Jesus.
3: Santa Maria, Mãe de Deus, rogai por nós, pecadores, agora e na hora de nossa morte. Amém.
1: Ave Maria, cheia de graça, o Senhor é convosco, bendita sois vós entre as mulheres, e bendito

0: Maria, cheia de graça, o Senhor é convosco, bendita sois vós entre as mulheres, e bendito é o fruto do vosso ventre, Jesus.
1: Santa Maria, Mãe de Deus, rogai por nós, pecadores, agora e na hora de nossa morte. Amém.
0: Ave Maria, cheia de graça, o Senhor é convosco, bendita sois vós entre as mulheres, e bendito é o fruto do vosso ventre, Jesus.
1: Santa Maria, Mãe de Deus, rogai por nós, pecadores, agora e na hora de nossa morte. Amém.
0: Ave Maria, cheia de graça, o Senhor é convosco, bendita sois vós entre as mulheres, e bendito é o fruto do vosso ventre, Jesus.
1: Santa Maria, Mãe de Deus, rogai por nós, pecadores, agora e na hora de nossa morte. Amém.
0: Glória ao Pai, ao Filho e ao Espírito Santo.
1: Como era no princípio, agora e sempre. Amém.
0: Ó meu Jesus, perdoai-nos, livrai-nos do fogo do inferno,
1: levai as almas todas para o céu e socorrei principalmente as que mais precisarem da vossa misericórdia.
2: E no segundo mistério luminoso, nós contemplamos o milagre de Jesus nas bodas de Caná. João capítulo 8, versículo 11. João capítulo 8, versículo 11. Nem eu te condeno. Vai e não tornes a pecar. Neste mistério, convido você a pensar em todos os erros que você já cometeu, mas que você ainda carrega a culpa. Erros que você cometeu no passado, mas que ainda você não se perdoa. E Deus está te dizendo, eu não te condeno. Vai e não tornes a pecar. Se você é católico, eu peço que você... A importância, se você ainda não se confessou, procurar um padre para se confessar. Mas muitos já se confessaram e ainda se condenam, e ainda se culpam. Jesus está te dizendo, eu não te condeno. Vai e não tornes a pecar. Pai nosso que estais no céu, santificado seja o vosso nome, venha a nós o vosso reino, seja feita a vossa vontade, assim na terra como no céu.
3: O pão nosso de cada dia nos dai hoje, perdoai-nos as nossas ofensas, assim como nós perdoamos a quem nos tem ofendido. E não nos deixeis cair em tentação, mas livrai-nos do mal.
2: Amém. Ave Maria, cheia de graça, o Senhor é convosco, bendita sois vós entre as mulheres, e bendito é o fruto do vosso ventre, Jesus.
1: Santa Maria, Mãe de Deus, rogai por nós, pecadores, agora e na hora de nossa morte. Amém.
2: Ave Maria, cheia de graça, o Senhor é convosco, bendita sois vós entre as mulheres, e bendito é o fruto do vosso ventre, Jesus.
1: Santa Maria, Mãe de Deus, rogai por nós, pecadores, agora e na hora de nossa morte. Amém.
2: Ave Maria, cheia de graça, o Senhor é convosco, bendita sois vós entre as mulheres, e bendito é o fruto do vosso ventre, Jesus.
1: Santa Maria, Mãe de Deus, rogai por nós, pecadores, agora e na hora de nossa morte. Amém.
2: Ave Maria, cheia de graça, o Senhor é convosco, bendita sois vós entre as mulheres, e bendito é o fruto do vosso ventre, Jesus.
1: Santa Maria, Mãe de Deus, rogai por nós, pecadores, agora e na hora de nossa morte. Amém.
2: Ave Maria, cheia de graça, o Senhor é convosco, bendita sois vós entre as mulheres, e bendito é o fruto do vosso ventre, Jesus.
1: Santa Maria, Mãe de Deus, rogai por nós, pecadores, agora e na hora de nossa morte. Amém.
2: Ave Maria, cheia de graça, o Senhor é convosco, bendita sois vós entre as mulheres, e bendito é o fruto do vosso ventre, Jesus.
1: Santa Maria, Mãe de Deus, rogai por nós, pecadores, agora e na hora de nossa morte. Amém.
2: Ave Maria, cheia de graça, o Senhor é convosco, bendita sois vós entre as mulheres, e bendito é o fruto do vosso ventre, Jesus.
1: Santa Maria, Mãe de Deus, rogai por nós, pecadores, agora e na hora de nossa morte. Amém.
2: Ave Maria, cheia de graça, o Senhor é convosco, bendita sois vós entre as mulheres, e bendito é o fruto do vosso ventre, Jesus.
1: Santa Maria, Mãe de Deus, rogai por nós, pecadores, agora e na hora de nossa morte. Amém.
2: Ave Maria, cheia de graça, o Senhor é convosco, bendita sois vós entre as mulheres, e bendito é o fruto do vosso ventre, Jesus.
1: Santa Maria, Mãe de Deus, rogai por nós, pecadores, agora e na hora de nossa morte. Amém.
2: Ave Maria, cheia de graça, o Senhor é convosco, bendita sois vós entre as mulheres, e bendito é o fruto do vosso ventre, Jesus.
1: Santa Maria, Mãe de Deus, rogai por nós, pecadores, agora e na hora de nossa morte. Amém.
2: Glória ao Pai, ao Filho e ao Espírito Santo.
1: Como era no princípio, agora e sempre. Amém.
2: Meu Jesus,
1: perdoai-nos, livrai-nos do fogo do inferno, levai as almas todas para o céu e socorrei principalmente as que mais precisarem da vossa misericórdia.
2: E no terceiro mistério luminoso, nós contemplamos o anúncio do reino de Deus e o convite à conversão. João capítulo 11, versículo de 33 a 35. João capítulo 11, versículo de 33 a 35. Ao vê-la chorar assim, como também todos os judeus que a acompanhavam, Jesus ficou intensificado.

0: Imensamente comovido em espírito e sob impulso de profunda emoção, perguntou: onde o puseste? Respondeu-lhe: Senhor, vim de ver. Jesus pôs-se a chorar. Jesus hoje está curando lutos, perdas de pessoas que você ama, que ainda te dói muito. Aqui nós estamos vendo uma família que perdeu seu irmão querido, Lázaro. E Jesus fica profundamente emocionado, fica profundamente comovido e chora. Eu quero que você entenda que Jesus também chorou com esse ente querido que faleceu com você. Não pense que Jesus, ele fica indiferente à sua dor. Aliás, eu aproveito para colocar uma intenção aqui. Tinha algumas vezes num rosário, eu trazia aqui uma menina chamada Lorena, que estava lutando contra o câncer, minha ex-paroquiana. Já trouxe ela aqui no rosário, já rezei aqui na frente de vocês com ela. Foi tanta luta da família, tanta oração e tanta luta. Mas ela faleceu esses dias. Uma menina, não sei quantos anos? 7 anos? 7 aninhos. A Lorena, tão especial. Tanta falta vai fazer para a família, para os pais, para a gente. Mas se os pais hoje estão chorando, se a família está chorando, se os amigos estão chorando, Jesus também está chorando. Jesus também chora as nossas dores. Por isso, neste mistério, eu queria que você pensasse nas pessoas que você tanto amou e que já partiram. Lutos ainda que causam feridas. E saiba que Jesus chora com você. Jesus quer curar a dor dessa perda. Pai nosso que estais no céu, santificado seja o vosso nome. Venha a nós o vosso reino, seja feita a vossa vontade, assim na terra como no céu.
1: O pão nosso de cada dia nos dai hoje, perdoai-nos as nossas ofensas, assim como nós perdoamos a quem nos tem ofendido. E não nos deixeis cair em tentação, mas livrai-nos do mal. Amém.
0: Ave Maria, cheia de graça, o Senhor é convosco. Bendita sois vós entre as mulheres, e bendito é o fruto do vosso ventre, Jesus.
1: Santa Maria, Mãe de Deus, rogai por nós, pecadores, agora e na hora de nossa morte. Amém.
0: Ave Maria, cheia de graça, o Senhor é convosco. Bendita sois vós entre as mulheres e bendito é o fruto do vosso ventre, Jesus.
1: Santa Maria, Mãe de Deus, rogai por nós, pecadores, agora e na hora de nossa morte. Amém.
0: Ave Maria, cheia de graça, o Senhor é convosco. Bendita sois vós entre as mulheres e bendito é o fruto do vosso ventre, Jesus.
1: Santa Maria, Mãe de Deus, rogai por nós, pecadores, agora e na hora de nossa morte. Amém.
0: Ave Maria, cheia de graça, o Senhor é convosco. Bendita sois vós entre as mulheres e bendito é o fruto do vosso ventre, Jesus.
1: Santa Maria, Mãe de Deus, rogai por nós, pecadores, agora e na hora de nossa morte. Amém.
0: Ave Maria, cheia de graça, o Senhor é convosco. Bendita sois vós entre as mulheres e bendito é o fruto do vosso ventre, Jesus.
1: Santa Maria, Mãe de Deus, rogai por nós, pecadores, agora e na hora de nossa morte. Amém.
0: Ave Maria, cheia de graça, o Senhor é convosco. Bendita sois vós entre as mulheres e bendito é o fruto do vosso ventre, Jesus.
1: Santa Maria, Mãe de Deus, rogai por nós, pecadores, agora e na hora de nossa morte. Amém.
0: Ave Maria, cheia de graça, o Senhor é convosco. Bendita sois vós entre as mulheres e bendito é o fruto do vosso ventre, Jesus.
1: Santa Maria, Mãe de Deus, rogai por nós, pecadores, agora e na hora de nossa morte. Amém.
0: Ave Maria, cheia de graça, o Senhor é convosco. Bendita sois vós entre as mulheres e bendito é o fruto do vosso ventre, Jesus.
1: Santa Maria, Mãe de Deus, rogai por nós, pecadores, agora e na hora de nossa morte. Amém.
0: Ave Maria, cheia de graça, o Senhor é convosco. Bendita sois vós entre as mulheres e bendito é o fruto do vosso ventre, Jesus.
1: Santa Maria, Mãe de Deus, rogai por nós, pecadores, agora e na hora de nossa morte. Amém.
0: Ave Maria, cheia de graça, o Senhor é convosco. Bendita sois vós entre as mulheres e bendito é o fruto do vosso ventre, Jesus.
1: Santa Maria, Mãe de Deus, rogai por nós, pecadores, agora e na hora de nossa morte. Amém.
0: Glória ao Pai, ao Filho e ao Espírito Santo.
1: Como era no princípio, agora e sempre. Amém.
0: Ó meu Jesus,
1: perdoai-nos, livrai-nos do fogo do inferno, levai as almas todas para o céu e socorrei principalmente as que mais precisarem da vossa misericórdia.
0: No quarto mistério, luminoso, nós contemplamos a transfiguração de Jesus. Pai nosso que estais no céu, santificado seja o vosso nome, venha a nós o vosso reino. Seja feita a vossa vontade, assim na terra como no céu.
2: O pão nosso de cada dia nos dai hoje, perdoai-nos as nossas ofensas, assim como nós perdoamos a quem nos tem ofendido. E não nos deixeis cair em tentação, mas livrai-nos do mal. Amém.
0: Ave Maria, cheia de graça, o Senhor é convosco, bendita sois vós entre as mulheres, e bendito é o fruto do vosso ventre, Jesus.
2: Santa Maria, Mãe de Deus, rogai por nós, pecadores, agora e na hora de nossa morte. Amém.
0: Ave Maria, cheia de graça, o Senhor é convosco, bendita sois vós entre as mulheres e bendito é o fruto do vosso ventre, Jesus.
2: Santa Maria, Mãe de Deus, rogai por nós, pecadores, agora e na hora de nossa morte. Amém.
0: Ave Maria, cheia de graça, o Senhor é convosco, bendita sois vós entre as mulheres e bendito é o fruto do vosso ventre, Jesus.
2: Santa Maria, Mãe de Deus, rogai por nós, pecadores, agora e na hora de nossa morte. Amém.
0: Ave Maria, cheia de graça, o Senhor é convosco, bendita sois vós entre as mulheres e bendito é o fruto do vosso ventre, Jesus.
2: Santa Maria, Mãe de Deus, rogai por nós, pecadores, agora e na hora de nossa morte. Amém.
0: Ave Maria, cheia de graça, o Senhor é convosco, bendita sois vós entre as mulheres e bendito é o fruto do vosso ventre, Jesus.
2: Santa Maria, Mãe de Deus, rogai por nós, pecadores, agora e na hora de nossa morte. Amém.
0: Ave Maria, cheia de graça, o Senhor é convosco, bendita sois vós entre as mulheres e bendito é o fruto do vosso ventre, Jesus.
2: Santa Maria, Mãe de Deus, rogai por nós, pecadores, agora e na hora de nossa morte. Amém.
0: Ave Maria, cheia de graça, o Senhor é convosco, bendita sois vós entre as mulheres, e bendito é o fruto do vosso ventre, Jesus.
2: Santa Maria, Mãe de Deus, rogai por nós, pecadores, agora e na hora de nossa morte. Amém.
0: Ave Maria, cheia de graça, o Senhor é convosco, bendita sois vós entre as mulheres, e bendito é o fruto do vosso ventre, Jesus.
2: Santa Maria, Mãe de Deus, rogai por nós, pecadores, agora e na hora de nossa morte. Amém.
0: Ave Maria, cheia de graça, o Senhor é convosco, bendita sois vós entre as mulheres, e bendito é o fruto do vosso ventre, Jesus.
2: Santa Maria, Mãe de Deus, rogai por nós, pecadores, agora e na hora de nossa morte. Amém.
0: Ave Maria, cheia de graça, o Senhor é convosco, bendita sois vós entre as mulheres, e bendito é o fruto do vosso ventre, Jesus.
2: Santa Maria, Mãe de Deus, rogai por nós, pecadores, agora e na hora de nossa morte. Amém.
0: Glória ao Pai, ao Filho e ao Espírito Santo.
2: Como era no princípio, agora e sempre. Amém.
0: Ó meu Jesus,
2: perdoai-nos, livrai-nos do fogo do inferno, levai as almas todas para o céu, e socorrei principalmente as que mais precisarem da vossa misericórdia.
0: E no quinto mistério luminoso, nós contemplamos a instituição da Eucaristia. 1 Pedro, capítulo 2, versículo 24. 1 Pedro, capítulo 2, versículo 24. Carregou os nossos pecados em seu corpo sobre o madeiro, para que, mortos aos nossos pecados, vivamos para a justiça. Por fim, por suas chagas, fomos curados. Deus quer curar a você, Deus quer curar a mim. E a cura está onde? Na sua cruz, nas suas chagas. Ele derramou o seu sangue por nós para curar as feridas do nosso pecado. E neste momento Deus está derramando sobre nós o seu sangue precioso. Desta hóstia consagrada, que é a memória da sua morte, da sua paixão. Ele também agora está curando. Está curando o nosso coração, está curando o nosso passado, está curando as nossas memórias feridas. Ele está curando a nossa vida. Creia, Jesus está te curando agora. Por suas chagas, fomos. Não será, fomos curados. Eu só tenho que tomar posse dessa cura. Pai nosso que estais no céu, santificado seja o vosso nome. Venha a nós o vosso reino, seja feita a vossa vontade, assim na terra como no céu.
2: O pão nosso de cada dia nos dai hoje, perdoai-nos as nossas ofensas, assim como nós perdoamos a quem nos tem ofendido. E não nos deixeis cair em tentação, mas livrai-nos do mal. Amém.
0: Ave Maria, cheia de graça, o Senhor é convosco, bendita sois vós entre as mulheres, e bendito é o fruto do vosso ventre, Jesus.
2: Santa Maria, Mãe de Deus, rogai por nós, pecadores, agora e na hora de nossa morte. Amém.
0: Ave Maria, cheia de de graça, o Senhor é convosco. Bendita sois vós entre as mulheres, e bendito é o fruto do vosso ventre, Jesus.
2: Santa Maria, Mãe de Deus, rogai por nós, pecadores, agora e na hora de nossa morte.
0: Amém. Ave Maria, cheia de graça, o Senhor é convosco. Bendita sois vós entre as mulheres, e bendito é o fruto do vosso ventre, Jesus.
2: Santa Maria, Mãe de Deus, rogai por nós, pecadores, agora e na hora de nossa morte. Amém.
0: Ave Maria, cheia de graça, o Senhor é convosco. Bendita sois vós entre as mulheres, e bendito é o fruto do vosso ventre, Jesus.
2: Santa Maria, Mãe de Deus, rogai por nós, pecadores, agora e na hora de nossa morte. Amém.
0: Ave Maria, cheia de graça, o Senhor é convosco. Bendita sois vós entre as mulheres, e bendito é o fruto do vosso ventre, Jesus.
2: Santa Maria, Mãe de Deus, rogai por nós, pecadores, agora e na hora de nossa morte. Amém.
0: Ave Maria, cheia de graça, o Senhor é convosco. Bendita sois vós entre as mulheres, e bendito é o fruto do vosso ventre, Jesus.
2: Santa Maria, Mãe de Deus, rogai por nós, pecadores, agora e na hora de nossa morte. Amém.
0: Ave Maria, cheia de graça, o Senhor é convosco. Bendita sois vós entre as mulheres, e bendito é o fruto do vosso ventre, Jesus.
2: Santa Maria, Mãe de Deus, rogai por nós, pecadores, agora e na hora de nossa morte. Amém.
0: Ave Maria, cheia de graça, o Senhor é convosco. Bendita sois vós entre as mulheres, e bendito é o fruto do vosso ventre, Jesus.
2: Santa Maria, Mãe de Deus, rogai por nós, pecadores, agora e na hora de nossa morte. Amém.
0: Ave Maria, cheia de graça, o Senhor é convosco. Bendita sois vós entre as mulheres, e bendito é o fruto do vosso ventre, Jesus.
2: Santa Maria, Mãe de Deus, rogai por nós, pecadores, agora e na hora de nossa morte. Amém.
0: Ave Maria, cheia de graça, o Senhor é convosco. Bendita sois vós entre as mulheres, e bendito é o fruto do vosso ventre, Jesus.
2: Santa Maria, Mãe de Deus, rogai por nós, pecadores, agora e na hora de nossa morte. Amém.
0: Glória ao Pai, ao Filho e ao Espírito Santo,
2: como era no princípio, agora e sempre.
0: Ó meu Jesus,
2: perdoai-nos, livrai-nos do fogo do inferno, levai as almas todas para o céu, e socorrei principalmente as que mais precisarem da vossa misericórdia.
0: 5h23 da manhã, horário de Brasília, que alegria estarmos juntos, sexto dia do nosso Rosário. Eu li uma frase, o Tiago leu uma frase aqui que me marcou muito. O homem que há 38 anos estava esperando sua cura. E São João Crisóstomo disse para nós: Nós oramos por 10 dias e se não obtemos resposta, a gente desiste. Pode ter certeza que no meio de nós vai ter muita gente assim. Aí vou fazer esses 40 dias com São Miguel, e aí vai rezar 10 dias. Se não teve resposta, tchau, fui. Ele não desistiu durante 38 anos e recebeu sua cura. Cuidado que a resposta não vem na tua hora, viu? A resposta vem quando Deus quer. Porque Deus sabe o melhor momento de nos trazer as respostas. Neste primeiro mistério, se você pode ajoelhe-se, nós contemplamos a agonia de Jesus no Horto das Oliveiras.
3: Pega sua Bíblia. Em Apocalipse 21, 4 a 5. Apocalipse 21, 4 a 5. A palavra vem dizendo assim: enxugará toda lágrima dos seus olhos, e já não haverá morte, nem luto, nem grito, nem dor, porque passou a primeira condição. Então o que está assentado no trono disse: eis que eu faço nova todas as coisas. Meus amados irmãos e irmãs, nós aqui a quaresma, esses 40 dias, está preparando para esse grande dia. Na terra nós passamos por dor, por luto, por choro, por decepções. Mas nós estamos diante de uma promessa. Se nós passamos isso na presença do Senhor, nós vamos chegar um dia na glória. E ali aquele que está sentado no trono diz: eis que faço nova todas as coisas. Essa é a minha esperança. Essa é a nossa esperança. Jesus nos ensina a perseverar. Nos ensina a viver na tua presença. Nos ensina a te amar, para que nós podemos entrar na glória, entrar no céu, esse lugar que nós vamos conhecer a glória de Deus, o abraço do Pai, a promessa se cumprir nas nossas vidas de entrar na terra prometida, onde não tem luto, não tem dor, não tem choro, e vamos viver a Jerusalém Celeste eternamente na Tua presença. Pai nosso que está no céu, santificado seja o vosso nome. Venha a nós o vosso reino, seja feita a vossa vontade, assim na terra como no céu.
1: O pão nosso de cada dia nos dai hoje, perdoai-nos as nossas ofensas, assim como nós perdoamos a quem nos tem ofendido. E não nos deixeis cair em tentação, mas livrai-nos do mal. Amém.
3: Ave Maria, cheia de graça, o Senhor é convosco, bendita sois vós entre as mulheres. Bendito é o fruto do vosso ventre, Jesus.
1: Santa Maria, Mãe de Deus, rogai por nós, pecadores, agora e na hora de nossa morte. Amém.
3: Ave Maria, cheia de graça, o Senhor é convosco. Bendita sois vós entre as mulheres. Bendito é o fruto do vosso ventre, Jesus.
1: Santa Maria, Mãe de Deus, rogai por nós, pecadores, agora e na hora de nossa morte. Amém.
3: Ave Maria, cheia de graça, o Senhor é convosco. Bendita sois vós entre as mulheres. Bendito é o fruto do vosso ventre, Jesus.
1: Santa Maria, Mãe de Deus, rogai por nós, pecadores, agora e na hora de nossa morte. Amém.
3: Ave Maria, cheia de graça, o Senhor é convosco. Bendita sois vós entre as mulheres. Bendito é o fruto do vosso ventre, Jesus.
1: Santa Maria, Mãe de Deus, rogai por nós, pecadores, agora e na hora de nossa morte. Amém.
3: Ave Maria, cheia de graça, o Senhor é convosco. Bendita sois vós entre as mulheres. Bendito é o fruto do vosso ventre, Jesus.
1: Santa Maria, Mãe de Deus, rogai por nós, pecadores, agora e na hora de nossa morte. Amém.
3: Ave Maria, cheia de graça, o Senhor é convosco. Bendita sois vós entre as mulheres. Bendito é o fruto do vosso ventre, Jesus.
1: Santa Maria, Mãe de Deus, rogai por nós, pecadores, agora e na hora de nossa morte. Amém.
3: Ave Maria, cheia de graça, o Senhor é convosco. Bendita sois vós entre as mulheres. Bendito é o fruto do vosso ventre, Jesus.
1: Santa Maria, Mãe de Deus, rogai por nós, pecadores, agora e na hora de nossa morte. Amém.
3: Ave Maria, cheia de graça, o Senhor é convosco. Bendita sois vós entre as mulheres. Bendito é o fruto do vosso ventre, Jesus.
1: Santa Maria, Mãe de Deus, rogai por nós, pecadores, agora e na hora de nossa morte. Amém.
3: Ave Maria, cheia de graça, o Senhor é convosco. Bendita sois vós entre as mulheres. Bendito é o fruto do vosso ventre, Jesus.
1: Santa Maria, Mãe de Deus, rogai por nós, pecadores, agora e na hora de nossa morte. Amém.
3: Ave Maria, cheia de graça, o Senhor é convosco. Bendita sois vós entre as mulheres. Bendito é o fruto do vosso ventre, Jesus.
1: Santa Maria, Mãe de Deus, rogai por nós, pecadores, agora e na hora de nossa morte. Amém.
3: Glória ao Pai, ao Filho e ao Espírito Santo.
1: Como era no princípio, agora e sempre. Amém.
3: Ó meu Jesus, perdoai-nos, livrai-nos do fogo do inferno, levai as almas todas para o céu, e socorrei principalmente as que mais precisarem da vossa misericórdia.
0: Segundo o mistério doloroso, nós contemplamos a flagelação de Jesus. Nessas imagens que você vê atrás do Frei, Jesus agora vai apanhar, e muitas chagas abrirão no seu corpo. Ele deixou que os homens abrissem feridas nele para curar as nossas. Pai nosso que estais no céu, santificado seja o vosso nome. Venha a nós o vosso reino. Seja feita a vossa vontade, assim na terra como no céu.
2: O pão nosso de cada dia nos dai hoje. Perdoai-nos as nossas ofensas, assim como nós perdoamos a quem nos tem ofendido. E não nos deixeis cair em tentação, mas livrai-nos do mal. Amém.
0: Ave Maria, cheia de graça, o Senhor é convosco. Bendita sois vós entre as mulheres. E bendito é o fruto do vosso ventre, Jesus.
2: Santa Maria, Mãe de Deus, rogai por nós, pecadores, agora e na hora de nossa morte. Amém.
0: Ave Maria, cheia de graça, o Senhor é convosco. Bendita sois vós entre as mulheres. E bendito é o fruto do vosso ventre, Jesus.
2: Santa Maria, Mãe de Deus, rogai por nós, pecadores, agora e na hora de nossa morte. Amém.
0: Ave Maria, cheia de graça, o Senhor é convosco. Bendita sois vós entre as mulheres. E bendito é o fruto do vosso ventre, Jesus.
2: Santa Maria, Mãe de Deus, rogai por nós, pecadores, agora e na hora de nossa morte. Amém.
0: Ave Maria, cheia de graça, o Senhor é convosco. Bendita sois vós entre as mulheres, e bendito é o fruto do vosso ventre, Jesus.
2: Santa Maria, Mãe de Deus, rogai por nós, pecadores, agora e na hora de nossa morte. Amém.
0: Ave Maria, cheia de graça, o Senhor é convosco. Bendita sois vós entre as mulheres, e bendito é o fruto do vosso ventre, Jesus.
2: Santa Maria, Mãe de Deus, rogai por nós, pecadores, agora e na hora de nossa morte. Amém.
0: Ave Maria, cheia de graça, o Senhor é convosco. Bendita sois vós entre as mulheres, e bendito é o fruto do vosso ventre, Jesus.
2: Santa Maria, Mãe de Deus, rogai por nós, nós, pecadores, agora e na hora de nossa morte. Amém.
0: Ave Maria, cheia de graça, o Senhor é convosco. Bendita sois vós entre as mulheres e bendito é o fruto do vosso ventre, Jesus.
2: Santa Maria, Mãe de Deus, rogai por nós, pecadores, agora e na hora de nossa morte. Amém.
0: Ave Maria, cheia de graça, o Senhor é convosco. Bendita sois vós entre as mulheres e bendito é o fruto do vosso ventre, Jesus.
2: Santa Maria, Mãe de Deus, rogai por nós, pecadores, agora e na hora de nossa morte. Amém.
0: Ave Maria, cheia de graça, o Senhor é convosco. Bendita sois vós entre as mulheres e bendito é o fruto do vosso ventre, Jesus.
2: Santa Maria, Mãe de Deus, rogai por nós, pecadores, agora e na hora de nossa morte. Amém.
0: Ave Maria, cheia de graça, o Senhor é convosco. Bendita sois vós entre as mulheres e bendito é o fruto do vosso ventre, Jesus.
2: Santa Maria, Mãe de Deus, rogai por nós, pecadores, agora e na hora de nossa morte. Amém.
0: Glória ao Pai, ao Filho e ao Espírito Santo,
2: como era no princípio, agora e sempre. Amém.
0: Ó meu Jesus,
2: perdoai-nos, livrai-nos do fogo do inferno, levai as almas todas para o céu e socorrei principalmente as que mais precisarem da vossa misericórdia.
0: E no terceiro mistério doloroso, nós contemplamos a coroação de espinhos de Jesus. São José Maria Escrivá disse assim: se alguma vez caíres, meu filho, vai rapidamente à confissão. Aliás, quantos de nós aqui precisamos voltar para a confissão? Faz quanto tempo que você não se confessa com o padre? Para você que é católico. Quanto tempo faz que você não confessa com o padre? Se alguma vez caíres, meu filho, vai rapidamente à confissão. E procura orientação espiritual. Mostra a tua ferida para que seja devidamente curada e se elimine toda a possibilidade de infecção, ainda que isso te doa tanto como uma operação. Confissão é lugar de cura. Quantas vezes eu já fui curado na confissão? Quantas vezes? Confissão é sacramento de cura da alma. Lá você mostra todas as suas feridas, todos os seus pecados e sai de lá curado, com conselhos que o sacerdote te dá e principalmente com a absolvição, quando ele diz: eu te absolvo dos teus pecados. Porque a palavra de Deus diz, Jesus falando para os apóstolos: a quem vocês perdoarem os pecados, eles serão perdoados; a quem vocês não perdoarem, eles não serão perdoados. Jesus dando aos apóstolos o poder de perdoar pecados. Pai nosso que estais no céu, santificado seja o vosso nome. Venha a nós o vosso reino, seja feita a vossa vontade, assim na terra como no céu.
2: O pão nosso de cada dia nos dai hoje, perdoai-nos as nossas ofensas, assim como nós perdoamos a quem nos tem ofendido. E não nos deixeis cair em tentação, mas livrai-nos do mal. Amém.
0: Ave Maria, cheia de graça, o Senhor é convosco. Bendita sois vós entre as mulheres, e bendito é o fruto do vosso ventre, Jesus.
2: Santa Maria, Mãe de Deus, rogai por nós, pecadores, agora e na hora de nossa morte. Amém.
0: Ave Maria, cheia de graça, o Senhor é convosco. Bendita sois vós entre as mulheres, e bendito é o fruto do vosso ventre, Jesus.
2: Santa Maria, Mãe de Deus, rogai por nós, pecadores, agora e na hora de nossa morte. Amém.
0: Ave Maria, cheia de graça, o Senhor é convosco. Bendita sois vós entre as mulheres, e bendito é o fruto do vosso ventre, Jesus.
2: Santa Maria, Mãe de Deus, rogai por nós, pecadores, agora e na hora de nossa morte. Amém.
0: Ave Maria, cheia de graça, o Senhor é convosco. Bendita sois vós entre as mulheres, e bendito é o fruto do vosso ventre, Jesus.
2: Santa Maria, Mãe de Deus, rogai por nós, pecadores, agora e na hora de nossa morte. Amém.
0: Ave Maria, cheia de graça, o Senhor é convosco. Bendita sois vós entre as mulheres, e bendito é o fruto do vosso ventre, Jesus.
2: Santa Maria, Mãe de Deus, rogai por nós, pecadores, agora e na hora de nossa morte. Amém.
0: Ave Maria, cheia de graça, o Senhor é convosco. Bendita sois vós entre as mulheres, e bendito é o fruto do vosso ventre, Jesus.
2: Santa Maria, Mãe de Deus, rogai por nós, pecadores, agora e na hora de nossa morte. Amém.
0: Ave Maria, cheia de graça, o Senhor é convosco. Bendita sois vós entre as mulheres, e bendito é o fruto do vosso ventre, Jesus.
2: Santa Maria, Mãe de Deus, rogai por nós, pecadores,
1: agora e na hora de nossa morte. Amém.
0: Ave Maria, cheia de graça, o Senhor é convosco, bendita sois vós entre as mulheres, e bendito é o fruto do vosso ventre, Jesus.
1: Santa Maria, Mãe de Deus, rogai por nós, pecadores, agora e na hora de nossa morte. Amém.
0: Ave Maria, cheia de graça, o Senhor é convosco, bendita sois vós entre as mulheres, e bendito é o fruto do vosso ventre, Jesus.
1: Santa Maria, Mãe de Deus, rogai por nós, pecadores, agora e na hora de nossa morte. Amém.
0: Ave Maria, cheia de graça, o Senhor é convosco, bendita sois vós entre as mulheres, e bendito é o fruto do vosso ventre, Jesus.
1: Santa Maria, Mãe de Deus, rogai por nós, pecadores, agora e na hora de nossa morte. Amém.
0: Glória ao Pai, ao Filho e ao Espírito Santo.
1: Como era no princípio, agora e sempre. Amém.
0: Ó meu Jesus,
1: perdoai-nos, livrai-nos do fogo do inferno, levai as almas todas para o céu e socorrei principalmente as que mais precisarem da vossa misericórdia.
0: E no quarto mistério doloroso, nós contemplamos Jesus carregando a cruz até o Calvário. Há pessoas no meio de nós que você está carregando uma cruz que você diz, eu não aguento mais. Eu não aguento mais. E quem de nós já não falou isso na vida? Eu não aguento mais esse peso, eu não aguento mais essa cruz. E lembra-se, Jesus carregando a cruz, ele cai por 3 vezes, mostrando, se unindo a nós, que na vida às vezes parece que a cruz é tão pesada que a gente cai. Mas o bonito é que Jesus sempre se levantava. E Jesus nunca desistia. E esse é o segredo da vida. Não importa se muitas vezes você vai ter que cair. Mas lembre-se que Deus sempre vai te dar força para levantar. São Padre Pio de Pietrelcina diz: aquele que te mantém pregado à cruz, ama-te e sopra em ti a força para suportar o insuportável. Deus te dá força para suportar o insuportável. Nenhuma cruz vem sobre você que você não dê conta de carregar. Se tem uma cruz nas suas costas, ele vai te dar força para carregar. 1 Coríntios capítulo 10, versículo 13. Pai nosso que estais no céu, santificado seja o vosso nome. Venha a nós o vosso reino, seja feita a vossa vontade, assim na terra como no céu.
1: O pão nosso de cada dia nos dai hoje, perdoai-nos as nossas ofensas, assim como nós perdoamos a quem nos tem ofendido. E não nos deixeis cair em tentação, mas livrai-nos do mal. Amém.
0: Ave Maria, cheia de graça, o Senhor é convosco, bendita sois vós entre as mulheres, e bendito é o fruto do vosso ventre, Jesus.
1: Santa Maria, Mãe de Deus, rogai por nós, pecadores, agora e na hora de nossa morte. Amém.
0: Ave Maria, cheia de graça, o Senhor é convosco, bendita sois vós entre as mulheres, e bendito é o fruto do vosso ventre, Jesus.
1: Santa Maria, Mãe de Deus, rogai por nós, pecadores, agora e na hora de nossa morte. Amém.
0: Ave Maria, cheia de graça, o Senhor é convosco, bendita sois vós entre as mulheres, e bendito é o fruto do vosso ventre, Jesus.
1: Santa Maria, Mãe de Deus, rogai por nós, pecadores, agora e na hora de nossa morte. Amém.
0: Ave Maria, cheia de graça, o Senhor é convosco, bendita sois vós entre as mulheres, e bendito é o fruto do vosso ventre, Jesus.
1: Santa Maria, Mãe de Deus, rogai por nós, pecadores, agora e na hora de nossa morte. Amém.
0: Ave Maria, cheia de graça, o Senhor é convosco, bendita sois vós entre as mulheres, e bendito é o fruto do vosso ventre, Jesus.
1: Santa Maria, Mãe de Deus, rogai por nós, pecadores, agora e na hora de nossa morte. Amém.
0: Ave Maria, cheia de graça, o Senhor é convosco, bendita sois vós entre as mulheres, e bendito é o fruto do vosso ventre, Jesus.
1: Santa Maria, Mãe de Deus, rogai por nós, pecadores, agora e na hora de nossa morte. Amém.
0: Ave Maria, cheia de graça, o Senhor é convosco, bendita sois vós entre as mulheres, e bendito é o fruto do vosso ventre, Jesus.
1: Santa Maria, Mãe de Deus, rogai por nós, pecadores, agora e na hora de nossa morte. Amém.
0: Ave Maria, cheia de graça, o Senhor é convosco, bendita sois vós entre as mulheres, e bendito é o fruto do vosso ventre, Jesus.
1: Santa Maria, Mãe de Deus, rogai por nós, pecadores, agora e na hora de nossa morte. Amém.
0: Ave Maria, cheia de graça, o Senhor é convosco, bendita sois vós entre as mulheres, e bendito é o fruto do vosso ventre, Jesus.
1: Santa Maria, Mãe de Deus, rogai por nós, pecadores, agora e na hora de nossa morte. Amém.
0: Ave Maria, cheia de graça, o Senhor é convosco, bendita sois vós entre as mulheres, e bendito é o fruto do vosso ventre, Jesus.
1: Santa Maria, Mãe de Deus, rogai por nós, pecadores, agora e na hora de nossa morte. Amém.
0: Glória ao Pai, ao Filho e ao Espírito Santo.
1: Como era no princípio, agora e sempre. Amém.
0: Ó meu Jesus,
1: perdoai-nos, livrai-nos do fogo do inferno, levai as almas todas para o céu e socorrei principalmente as que mais precisarem da vossa misericórdia.
0: E no quinto mistério doloroso, nós contemplamos a crucifixão e morte de Jesus. Eu convido você a pensar na morte do Senhor. Eu convido você a pensar em Jesus morto numa cruz. Convido você a pensar no sangue escorrendo. Aquele sangue santo caindo no chão. São Bernardo de Claraval, que celebramos ontem, dizia: onde os fracos podem encontrar um lugar de firme segurança e paz, se não nas chagas do Salvador? Onde brilharam mais luminosamente o vosso amor e a vossa misericórdia, a vossa compaixão, se não nas vossas chagas? Doce e manso Senhor de misericórdia, por tua chaga, Senhor, nós somos curados. Pai nosso que estais no céu, santificado seja o vosso nome, venha a nós o vosso reino. Seja feita a vossa vontade, assim na terra como no céu.
2: O pão nosso de cada dia nos dai hoje, perdoai-nos as nossas ofensas, assim como nós perdoamos a quem nos tem ofendido. E não nos deixeis cair em tentação, mas livrai-nos do mal. Amém.
0: Ave Maria, cheia de graça, o Senhor é convosco. Bendita sois vós entre as mulheres, e bendito é o fruto do vosso ventre, Jesus.
2: Santa Maria, Mãe de Deus, rogai por nós, pecadores, agora e na hora de nossa morte. Amém.
0: Ave Maria, cheia de graça, o Senhor é convosco. Bendita sois vós entre as mulheres e bendito é o fruto do vosso ventre, Jesus.
2: Santa Maria, Mãe de Deus, rogai por nós, pecadores, agora e na hora de nossa morte. Amém.
0: Ave Maria, cheia de graça, o Senhor é convosco. Bendita sois vós entre as mulheres e bendito é o fruto do vosso ventre, Jesus.
2: Santa Maria, Mãe de Deus, rogai por nós, pecadores, agora e na hora de nossa morte. Amém.
0: Ave Maria, cheia de graça, o Senhor é convosco. Bendita sois vós entre as mulheres e bendito é o fruto do vosso ventre, Jesus.
2: Santa Maria, Mãe de Deus, rogai por nós, pecadores, agora e na hora de nossa morte. Amém.
0: Ave Maria, cheia de graça, o Senhor é convosco. Bendita sois vós entre as mulheres e bendito é o fruto do vosso ventre, Jesus.
2: Santa Maria, Mãe de Deus, rogai por nós, pecadores, agora e na hora de nossa morte. Amém.
0: Ave Maria, cheia de graça, o Senhor é convosco. Bendita sois vós entre as mulheres e bendito é o fruto do vosso ventre, Jesus.
2: Santa Maria, Mãe de Deus, rogai por nós, pecadores, agora e na hora de nossa morte. Amém.
0: Ave Maria, cheia de graça, o Senhor é convosco. Bendita sois vós entre as mulheres e bendito é o fruto do vosso ventre, Jesus.
2: Santa Maria, Mãe de Deus, rogai por nós, pecadores, agora e na hora de nossa morte. Amém.
0: Ave Maria, cheia de graça, o Senhor é convosco. Bendita sois vós entre as mulheres e bendito é o fruto do vosso ventre, Jesus.
2: Santa Maria, Mãe de Deus, rogai por nós, pecadores, agora e na hora de nossa morte. Amém.
0: Ave Maria, cheia de graça, o Senhor é convosco. Bendita sois vós entre as mulheres e bendito é o fruto do vosso ventre, Jesus.
2: Santa Maria, Mãe de Deus, rogai por nós, pecadores, agora e na hora de nossa morte. Amém.
0: Ave Maria, cheia de graça, o Senhor é convosco. Bendita sois vós entre as mulheres e bendito é o fruto do vosso ventre, Jesus.
2: Santa Maria, Mãe de Deus, rogai por nós, pecadores, agora e na hora de nossa morte. Amém.
0: Glória ao Pai, ao Filho e ao Espírito Santo.
2: Como era no princípio, agora e sempre. Amém.
0: Meu Jesus,
2: perdoai-nos, livrai-nos do fogo do inferno, levai as almas todas para o céu e socorrei principalmente as que mais precisarem da vossa misericórdia.
0: E no primeiro mistério glorioso, nós contemplamos a ressurreição de Jesus. São José Maria Escrivá disse: se uma só chaga de Cristo purifica, cura, suaviza, fortalece, acende e arrebata, que não farão as cinco abertas no lenho? Pai nosso que estais no céu, santificado seja o vosso nome, venha a nós o vosso reino, seja feita a vossa vontade, assim na terra como no céu.
2: O pão nosso de cada dia nos dai hoje, perdoai-nos as nossas ofensas, assim como nós perdoamos a quem nos tem ofendido. E não nos deixeis cair em tentação, mas livrai-nos do mal. Amém.
0: Ave Maria, cheia de graça, o Senhor é convosco. Bendita sois vós entre as mulheres, e bendito é o fruto do vosso ventre, Jesus.
2: Santa Maria, Mãe de Deus, rogai por nós, pecadores, agora e na hora de nossa morte. Amém.
0: Ave Maria, cheia de graça, o Senhor é convosco. Bendita sois vós entre as mulheres e bendito é o fruto do vosso ventre, Jesus.
2: Santa Maria, Mãe de Deus, rogai por nós, pecadores, agora e na hora de nossa morte. Amém.
0: Ave Maria, cheia de graça, o Senhor é convosco. Bendita sois vós entre as mulheres e bendito é o fruto do vosso ventre, Jesus.
2: Santa Maria, Mãe de Deus, rogai por nós, pecadores, agora e na hora de nossa morte. Amém.
0: Ave Maria, cheia de graça, o Senhor é convosco. Bendita sois vós entre as mulheres e bendito é o fruto do vosso ventre, Jesus.
1: Santa Maria, Mãe de Deus, rogai por nós, pecadores, agora e na hora de nossa morte. Amém.
0: Ave Maria, cheia de graça, o Senhor é convosco. Bendita sois vós entre as mulheres e bendito é o fruto do vosso ventre, Jesus.
1: Santa Maria, Mãe de Deus, rogai por nós, pecadores, agora e na hora de nossa morte. Amém.
0: Ave Maria, cheia de graça, o Senhor é convosco. Bendita sois vós entre as mulheres e bendito é o fruto do vosso ventre, Jesus.
1: Santa Maria, Mãe de Deus, rogai por nós, pecadores, agora e na hora de nossa morte. Amém.
0: Ave Maria, cheia de graça, o Senhor é convosco. Bendita sois vós entre as mulheres e bendito é o fruto do vosso ventre, Jesus.
1: Santa Maria, Mãe de Deus, rogai por nós, pecadores, agora e na hora de nossa morte. Amém.
0: Ave Maria, cheia de graça, o Senhor é convosco. Bendita sois vós entre as mulheres e bendito é o fruto do vosso ventre, Jesus.
1: Santa Maria, Mãe de Deus, rogai por nós, pecadores, agora e na hora de nossa morte. Amém.
0: Ave Maria, cheia de graça, o Senhor é convosco. Bendita sois vós entre as mulheres e bendito é o fruto do vosso ventre, Jesus.
1: Santa Maria, Mãe de Deus, rogai por nós, pecadores, agora e na hora de nossa morte. Amém.
0: Ave Maria, cheia de graça, o Senhor é convosco. Bendita sois vós entre as mulheres e bendito é o fruto do vosso ventre, Jesus.
1: Santa Maria, Mãe de Deus, rogai por nós, pecadores, agora e na hora de nossa morte. Amém.
0: Glória ao Pai, ao Filho e ao Espírito Santo.
1: Como era no princípio, agora e sempre. Amém.
0: Meu Jesus,
1: perdoai-nos, livrai-nos do fogo do inferno, levai as almas todas para o céu e socorrei principalmente as que mais precisarem da vossa misericórdia.
0: Coloca diante de Jesus agora as feridas da sua vida que mais te machucaram até hoje. Você já teve muitas feridas na vida, mas quais as que mais te machucaram até hoje? Existem aquelas feridas que são as maiores. Oferta para Jesus agora. Enquanto a gente vai rezando, você vai falando: Jesus, eu já sofri muito na vida, mas as minhas maiores feridas são estas. Contemplamos a ascensão de Jesus aos céus. Santo Agostinho dizia: eis que eu não escondo as minhas feridas, não esconda as suas feridas. Tu és o médico, eu o doente. Tu és o misericordioso, eu o miserável. Agora não esconda as suas doenças. Apresenta para o Senhor as suas maiores feridas. Pai nosso que estais no céu, santificado seja o vosso nome, venha a nós o vosso reino, seja feita a vossa vontade, assim na terra como no céu.
1: O pão nosso de cada dia nos dai hoje, perdoai-nos as nossas ofensas, assim como nós perdoamos a quem nos tem ofendido, e não nos deixeis cair em tentação, mas livrai-nos do mal. Amém.
0: Ave Maria, cheia de graça, o Senhor é convosco, bendita sois vós entre as mulheres, e bendito é o fruto do vosso ventre, Jesus.
1: Santa Maria, Mãe de Deus, rogai por nós, pecadores, agora e na hora de nossa morte. Amém.
0: Ave Maria, cheia de graça, o Senhor é convosco. Bendita sois vós entre as mulheres e bendito é o fruto do vosso ventre, Jesus.
1: Santa Maria, Mãe de Deus, rogai por nós, pecadores, agora e na hora de nossa morte. Amém.
0: Ave Maria, cheia de graça, o Senhor é convosco. Bendita sois vós entre as mulheres e bendito é o fruto do vosso ventre, Jesus.
1: Santa Maria, Mãe de Deus, rogai por nós, pecadores, agora e na hora de nossa morte. Amém.
0: Ave Maria, cheia de graça, o Senhor é convosco. Bendita sois vós entre as mulheres e bendito é o fruto do vosso ventre, Jesus.
1: Santa Maria, Mãe de Deus, rogai por nós, pecadores, agora e na hora de nossa morte. Amém.
0: Ave Maria, cheia de graça, o Senhor é convosco. Bendita sois vós entre as mulheres e bendito é o fruto do vosso ventre, Jesus.
1: Santa Maria, Mãe de Deus, rogai por nós, pecadores, agora e na hora de nossa morte. Amém.
0: Ave Maria, cheia de graça, o Senhor é convosco. Bendita sois vós entre as mulheres e bendito é o fruto do vosso ventre, Jesus.
1: Santa Maria, Mãe de Deus, rogai por nós, pecadores, agora e na hora de nossa morte. Amém.
0: Ave Maria, cheia de graça, o Senhor é convosco. Bendita sois vós entre as mulheres e bendito é o fruto do vosso ventre, Jesus.
1: Santa Maria, Mãe de Deus, rogai por nós, pecadores, agora e na hora de nossa morte. Amém.
0: Ave Maria, cheia de graça, o Senhor é convosco. Bendita sois vós entre as mulheres e bendito é o fruto do vosso ventre, Jesus.
1: Santa Maria, Mãe de Deus, rogai por nós, pecadores, agora e na hora de nossa morte. Amém.
0: Ave Maria, cheia de graça, o Senhor é convosco. Bendita sois vós entre as mulheres e bendito é o fruto do vosso ventre, Jesus.
2: Santa Maria, Mãe de Deus, rogai por nós, pecadores, agora e na hora de nossa morte. Amém.
0: Ave Maria, cheia de graça, o Senhor é convosco. Bendita sois vós entre as mulheres e bendito é o fruto do vosso ventre, Jesus.
2: Santa Maria, Mãe de Deus, rogai por nós, pecadores, agora e na hora de nossa morte. Amém.
0: Glória ao Pai, ao Filho e ao Espírito Santo.
2: Como era no princípio, agora e sempre. Amém.
0: Meu Jesus,
2: perdoai-nos, livrai-nos do fogo do inferno, levai as almas todas para o céu e socorrei principalmente as que mais precisarem da vossa misericórdia.
0: O terceiro mistério glorioso, nós contemplamos a vinda do Espírito Santo sobre os apóstolos. Enquanto a gente reza, Deus está te curando. Santa Faustina Kowalska dizia, Jesus falando com ela, conta-me tudo. Sê sincera no trato comigo. Revela-me todas as feridas do teu coração. Eu as curarei e o teu sofrimento se tornará fonte da tua santificação. Essa palavra é resposta para muita gente, hein? Pai nosso que estais no céu, santificado seja o vosso nome, venha a nós o vosso reino. Seja feita a vossa vontade, assim na terra como no céu.
2: O pão nosso de cada dia nos dai hoje, perdoai-nos as nossas ofensas, assim como nós perdoamos a quem nos tem ofendido. E não nos deixeis cair em tentação, mas livrai-nos do mal. Amém.
0: Ave Maria, cheia de graça, o Senhor é convosco. Bendita sois vós entre as mulheres, e bendito é o fruto do vosso ventre, Jesus.
2: Santa Maria, Mãe de Deus, rogai por nós, pecadores, agora e na hora de nossa morte. Amém.
0: Ave Maria, cheia de graça, o Senhor é convosco. Bendita sois vós entre as mulheres e bendito é o fruto do vosso ventre, Jesus.
2: Santa Maria, Mãe de Deus, rogai por nós, pecadores, agora e na hora de nossa morte. Amém.
0: Ave Maria, cheia de graça, o Senhor é convosco. Bendita sois vós entre as mulheres e bendito é o fruto do vosso ventre, Jesus.
2: Santa Maria, Mãe de Deus, rogai por nós, pecadores, agora e na hora de nossa morte. Amém.
0: Ave Maria, cheia de graça, o Senhor é convosco. Bendita sois vós entre as mulheres e bendito é o fruto do vosso ventre, Jesus.
2: Santa Maria, Mãe de Deus, rogai por nós, pecadores, agora e na hora de nossa morte. Amém.
0: Ave Maria, cheia de graça, o Senhor é convosco. Bendita sois vós entre as mulheres e bendito é o fruto do vosso ventre, Jesus.
2: Santa Maria, Mãe de Deus, rogai por nós, pecadores, agora e na hora de nossa morte. Amém.
0: Ave Maria, cheia de graça, o Senhor é convosco. Bendita sois vós entre as mulheres e bendito é o fruto do vosso ventre, Jesus.
2: Santa Maria, Mãe de Deus, rogai por nós, pecadores, agora e na hora de nossa morte. Amém.
0: Ave Maria, cheia de graça, o Senhor é convosco. Bendita sois vós entre as mulheres e bendito é o fruto do vosso ventre, Jesus.
2: Santa Maria, Mãe de Deus, rogai por nós, pecadores, agora e na hora de nossa morte. Amém.
0: Ave Maria, cheia de graça, o Senhor é convosco. Bendita sois vós entre as mulheres e bendito é o fruto do vosso ventre, Jesus.
2: Santa Maria, Mãe de Deus, rogai por nós, pecadores, agora e na hora de nossa morte. Amém.
0: Ave Maria, cheia de graça, o Senhor é convosco. Bendita sois vós entre as mulheres e bendito é o fruto do vosso ventre, Jesus.
2: Santa Maria, Mãe de Deus, rogai por nós, pecadores, agora e na hora de nossa morte. Amém.
0: Ave Maria, cheia de graça, o Senhor é convosco. Bendita sois vós entre as mulheres e bendito é o fruto do vosso ventre, Jesus.
2: Santa Maria, Mãe de Deus, rogai por nós, pecadores, agora e na hora de nossa morte. Amém.
0: Glória ao Pai, ao Filho e ao Espírito Santo.
2: Como era no princípio, agora e sempre. Amém.
0: Ó meu Jesus,
2: perdoai-nos, livrai-nos do fogo do inferno, levai as almas todas para o céu e socorrei principalmente as que mais precisarem da vossa misericórdia.
0: E no quarto mistério glorioso, nós contemplamos a assunção de Nossa Senhora ao céu. Santa Teresa d'Ávila dizia, a humildade é o bálsamo das nossas feridas. Se a tivermos, embora talvez ele demore a vir por algum tempo, Deus, que é o nosso médico, virá e nos curará. Pai nosso que estais no céu, santificado seja o vosso nome. Venha a nós o vosso reino. Seja feita a vossa vontade, assim na terra como no céu.
2: O pão nosso de cada dia nos dai hoje. Perdoai-nos as nossas ofensas, assim como nós perdoamos a quem nos tem ofendido. E não nos deixeis cair em tentação, mas livrai-nos do mal. Amém.
0: Ave Maria, cheia de graça, o Senhor é convosco. Bendita sois vós entre as mulheres, e bendito é o fruto do vosso ventre, Jesus.
2: Santa Maria, Mãe de Deus, rogai por nós, pecadores,
1: pecadores, agora e na hora de nossa morte. Amém.
0: Ave Maria, cheia de graça, o Senhor é convosco. Bendita sois vós entre as mulheres e bendito é o fruto do vosso ventre, Jesus.
2: Santa Maria, Mãe de Deus, rogai por nós, pecadores, agora e na hora de nossa morte. Amém.
0: Ave Maria, cheia de graça, o Senhor é convosco. Bendita sois vós entre as mulheres e bendito é o fruto do vosso ventre, Jesus.
2: Santa Maria, Mãe de Deus, rogai por nós, pecadores, agora e na hora de nossa morte. Amém.
0: Ave Maria, cheia de graça, o Senhor é convosco. Bendita sois vós entre as mulheres e bendito é o fruto do vosso ventre, Jesus.
2: Santa Maria, Mãe de Deus, rogai por nós, pecadores, agora e na hora de nossa morte. Amém.
0: Ave Maria, cheia de graça, o Senhor é convosco. Bendita sois vós entre as mulheres e bendito é o fruto do vosso ventre, Jesus.
2: Santa Maria, Mãe de Deus, rogai por nós, pecadores, agora e na hora de nossa morte. Amém.
0: Ave Maria, cheia de graça, o Senhor é convosco. Bendita sois vós entre as mulheres e bendito é o fruto do vosso ventre, Jesus.
2: Santa Maria, Mãe de Deus, rogai por nós, pecadores, agora e na hora de nossa morte. Amém.
0: Ave Maria, cheia de graça, o Senhor é convosco. Bendita sois vós entre as mulheres e bendito é o fruto do vosso ventre, Jesus.
2: Santa Maria, Mãe de Deus, rogai por nós, pecadores, agora e na hora de nossa morte. Amém.
0: Ave Maria, cheia de graça, o Senhor é convosco. Bendita sois vós entre as mulheres e bendito é o fruto do vosso ventre, Jesus.
2: Santa Maria, Mãe de Deus, rogai por nós, pecadores, agora e na hora de nossa morte. Amém.
0: Ave Maria, cheia de graça, o Senhor é convosco. Bendita sois vós entre as mulheres e bendito é o fruto do vosso ventre, Jesus.
2: Santa Maria, Mãe de Deus, rogai por nós, pecadores, agora e na hora de nossa morte. Amém.
0: Ave Maria, cheia de graça, o Senhor é convosco. Bendita sois vós entre as mulheres e bendito é o fruto do vosso ventre, Jesus.
2: Santa Maria, Mãe de Deus, rogai por nós, pecadores, agora e na hora de nossa morte. Amém.
0: Glória ao Pai, ao Filho e ao Espírito Santo.
2: Como era no princípio, agora e sempre. Amém.
0: Meu Jesus,
2: perdoai-nos, livrai-nos do fogo do inferno, levai as almas todas para o céu e socorrei principalmente as que mais precisarem da vossa misericórdia.
0: E no quinto mistério glorioso, se você pode, ajoelhe-se para rezar este último mistério. Contemplamos a coroação de Nossa Senhora no céu. São João Crisóstomo nos aconselha: pois não basta simplesmente remover o pecado, é necessário também curar o lugar ferido. Que bênção que foi o rosário de hoje. Quantas curas aconteceram em nós. Deixa eu te falar uma coisa, as curas que Deus fez em você hoje, você não conseguiu enxergar, mas você vai sentir que o teu fardo está mais leve. Pai nosso que estais no céu, santificado seja o vosso nome. Venha a nós o vosso reino. Seja feita a vossa vontade, assim na terra como no céu.
2: O pão nosso de cada dia nos dai hoje. Perdoai-nos as nossas ofensas, assim como nós perdoamos a quem nos tem ofendido. E não nos deixeis cair em tentação, mas livrai-nos do mal. Amém.
0: Ave Maria, cheia de graça, o Senhor é convosco. Bendita sois vós entre as mulheres e bendito é o fruto do vosso ventre, Jesus.
2: Santa Maria, Mãe de Deus, rogai por nós, pecadores, agora e na hora de nossa morte. Amém.
0: Ave Maria, cheia de graça, o Senhor é convosco. Bendita sois vós entre as mulheres e bendito é o fruto do vosso ventre, Jesus.
2: Santa Maria, Mãe de Deus, rogai por nós, pecadores, agora e na hora de nossa morte. Amém.
0: Ave Maria, cheia de graça, o Senhor é convosco. Bendita sois vós entre as mulheres e bendito é o fruto do vosso ventre, Jesus.
2: Santa Maria, Mãe de Deus, rogai por nós, pecadores, agora e na hora de nossa morte. Amém.
1: Ave Maria, cheia de graça, o Senhor é convosco. Bendita sois vós entre as mulheres e bendito é o fruto do vosso ventre, Jesus.
3: Santa Maria, Mãe de Deus, rogai por nós, pecadores, agora e na hora de nossa morte. Amém.
1: Ave Maria, cheia de graça, o Senhor é convosco. Bendita sois vós entre as mulheres e bendito é o fruto do vosso ventre, Jesus.
3: Santa Maria, Mãe de Deus, rogai por nós, pecadores, agora e na hora de nossa morte. Amém.
1: Ave Maria, cheia de graça, o Senhor é convosco. Bendita sois vós entre as mulheres e bendito é o fruto do vosso ventre, Jesus.
3: Santa Maria, Mãe de Deus, rogai por nós, pecadores, agora e na hora de nossa morte. Amém.
1: Ave Maria, cheia de graça, o Senhor é convosco. Bendita sois vós entre as mulheres e bendito é o fruto do vosso ventre, Jesus.
3: Santa Maria, Mãe de Deus, rogai por nós, pecadores, agora e na hora de nossa morte. Amém.
1: Ave Maria, cheia de graça, o Senhor é convosco. Bendita sois vós entre as mulheres e bendito é o fruto do vosso ventre, Jesus.
3: Santa Maria, Mãe de Deus, rogai por nós, pecadores, agora e na hora de nossa morte. Amém.
1: Ave Maria, cheia de graça, o Senhor é convosco. Bendita sois vós entre as mulheres e bendito é o fruto do vosso ventre, Jesus.
3: Santa Maria, Mãe de Deus, rogai por nós, pecadores, agora e na hora de nossa morte. Amém.
1: Ave Maria, cheia de graça, o Senhor é convosco. Bendita sois vós entre as mulheres e bendito é o fruto do vosso ventre, Jesus.
3: Santa Maria, Mãe de Deus, rogai por nós, pecadores, agora e na hora de nossa morte. Amém.
1: Glória ao Pai, ao Filho e ao Espírito Santo.
3: Como era no princípio, agora e sempre. Amém.
1: Ó meu Jesus, perdoai-nos, livrai-nos do fogo do inferno.
3: Levai as almas todas para o céu e socorrei principalmente as que mais precisarem da vossa misericórdia.
0: Infinitas graças vos damos, Soberana Rainha, pelos benefícios que todos os dias recebemos de vossas mãos liberais. Dignai-vos agora e para sempre tomar-nos debaixo do vosso poderoso amparo, e para mais vos obrigar, vos saudamos como a Salve Rainha. Salve Rainha, Mãe de Misericórdia, vida, doçura e esperança nossa, salve. A vós bradamos, degredados filhos de Eva, a vós suspirando, gemendo e chorando neste vale de lágrimas, eia, pois, advogada nossa, esses vossos olhos misericordiosos a nós volvei, e depois deste desterro, mostrai-nos Jesus. Bendito o fruto do vosso ventre, ó clemente, ó piedosa, ó doce sempre Virgem Maria.
4: Rogai por nós, Santa Mãe de Deus,
1: para que sejamos dignos das promessas de Cristo. Amém.
0: O propósito do dia: hoje você vai fazer o exercício de se reconciliar com o seu passado, se reconciliar com a sua história. Isso é tão importante. Deixa eu te falar uma coisa: o teu passado você não tem mais como mudar. Ah, mas eu não queria que isso tivesse acontecido. Não adianta mais, aconteceu. A gente não tem poder sobre o passado. A gente não tem poder sobre o passado, a gente não tem poder sobre o futuro. Se você hoje quiser voltar ao passado, você não consegue. Para mudar uma situação, ah, eu fiz isso, não, eu vou voltar lá no passado para que eu resolva isso. O futuro, você consegue ir pro futuro? Não. Você só tem o presente. Passado, a gente tem que pedir para Jesus curar, e Jesus foi lá com a gente hoje. Muitas realidades do nosso passado hoje. Mas hoje você vai fazer esse exercício: se reconciliar com a sua história. Essa foi sua história. Ela te formou, ela te ensinou. E se Deus permitiu muitas coisas, é porque você deu conta. Nada cai sobre as suas costas que você não dê conta. Reconciliar com a sua história. Ajoelhe-se agora para receber a bênção do Santíssimo. A gente se despede com alegria da TV Canção Nova, da Rede Vida, que ficaram aqui com a gente até essa hora. Essas televisões vão ficar hoje o dia inteiro com uma programação linda para cada um de vocês. Ajoelhe-se e recebe agora a bênção de Jesus.

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0: Que bom estar com você mais um dia para rezarmos com São Miguel Arcanjo. Vamos pedir a São Miguel que infunda em nossa vida, em nossa mente, em nosso coração, luz e confiança em meio à caminhada, porque no meio da caminhada nós passamos por muitas tribulações. A própria palavra do Senhor já disse, não é, Padre? No mundo tereis muitas tribulações, mas coragem, eu venci o mundo. Então vamos pedir a São Miguel que infunda em nós coragem e confiança para atravessarmos este mundo e chegarmos à eternidade com Deus.
1: E vamos nos unir então a São Miguel Arcanjo, ele que é o príncipe da milícia celeste. Se ele é o príncipe da milícia celeste, existe também o príncipe da milícia do inferno, que é o diabo. Como São Miguel, ele é um grande guerreiro, ele combate diretamente contra o diabo. Porque nós, enquanto seres humanos, nós não temos como nós lutarmos diretamente com o diabo. O diabo fazendo de tudo para nos tirar do caminho do Senhor. São Miguel Arcanjo fazendo de tudo para nos levar para Deus. E é aí que acontece esse combate espiritual. Por isso nós vamos pedir hoje a São Miguel Arcanjo que ele, estando à frente da milícia celeste, de todos os anjos que estão do lado de Deus, que ele nos ajude para nós não passarmos de maneira nenhuma para o outro lado. O nosso lado é o lado aonde Deus está. Que São Miguel nos ajude então nos dias de hoje, nesse grande combate que nós passamos diariamente.
0: Oremos então, em nome do Pai,
1: e do Filho, e do Espírito Santo. Amém. São Miguel Arcanjo, defendei-nos no combate. Sede o nosso refúgio contra a maldade e as ciladas do demônio. Ordene-lhe Deus, instantemente o pedimos, e vós, príncipe da milícia celeste, pela virtude divina, precipitai ao inferno Satanás e a todos os espíritos malignos que andam pelo mundo para perder as almas. Amém. Sacratíssimo Coração de Jesus, tende piedade de nós. Sacratíssimo Coração de Jesus, tende piedade de nós.

0: Cristo, atendei-nos.
1: Pai Celeste, que sois Deus,
0: tende piedade de nós.
1: Filho Redentor do mundo, que sois Deus,
0: tende piedade de nós.
1: Espírito Santo, que sois Deus,
0: tende piedade de nós.
1: Santíssima Trindade, que sois um só Deus,
0: tende piedade de nós.
1: Santa Maria, Rainha dos Anjos,
0: rogai por nós.
1: São Miguel,
0: rogai por nós.
1: São Miguel, cheio da graça de Deus,
0: rogai por nós.
1: São Miguel, perfeito adorador do Verbo Divino,
0: rogai por nós.
1: São Miguel, coroado de honra e de glória,
0: rogai por nós.
1: São Miguel, poderosíssimo príncipe dos exércitos do Senhor,
0: rogai por nós.
1: São Miguel, porta-estandarte da Santíssima Trindade,
0: rogai por nós.
1: São Miguel, guardião do paraíso,
0: rogai por nós.
1: São Miguel, guia e consolador do povo israelita,
0: rogai por nós.
1: São Miguel, esplendor e fortaleza da Igreja militante,
0: rogai por nós.
1: São Miguel, honra e alegria da Igreja triunfante,
0: rogai por nós.
1: São Miguel, luz dos anjos,
0: rogai por nós.
1: São Miguel, baluarte da verdadeira fé,
0: rogai por nós.
1: São Miguel, força daqueles que combatem pelo estandarte da cruz,
0: rogai por nós.
1: São Miguel, luz e confiança das almas no último momento da vida,
0: rogai por nós.
1: São Miguel, socorro muito certo,
0: rogai por nós.
1: São Miguel, nosso auxílio em todas as adversidades,
0: rogai por nós.
1: São Miguel, mensageiro da sentença eterna,
0: rogai por nós.
1: São Miguel, consolador das almas do purgatório, vós a quem o Senhor incumbiu de receber as almas depois da morte,
0: rogai por nós.
1: São Miguel, nosso príncipe,
0: rogai por nós.
1: São Miguel, nosso advogado,
0: rogai por nós.
1: Cordeiro de Deus, que tirais o pecado do mundo,
0: perdoai-nos, Senhor.
1: Cordeiro de Deus, que tirais o pecado do mundo,
0: ouvi-nos, Senhor.
1: Cordeiro de Deus, que tirais o pecado do mundo,
0: tende piedade de nós, Senhor.
1: Jesus Cristo,
0: ouvi-nos.
1: Jesus Cristo,
0: atendei-nos.
1: Rogai por nós, glorioso São Miguel, príncipe da Igreja de Jesus Cristo,
0: para que sejamos dignos das suas promessas. Amém.
1: Consagração a São Miguel Arcanjo.
2: Ó príncipe nobilíssimo dos anjos, valoroso guerreiro do Altíssimo, zeloso defensor da glória do Senhor, terror dos espíritos rebeldes, amor e delícia de todos os anjos justos, meu diletíssimo arcanjo São Miguel, desejando eu fazer parte do número dos vossos devotos e servos, a vós hoje me consagro, me dou e me ofereço, e ponho-me a mim próprio, a minha família e tudo que me pertence debaixo da vossa poderosíssima proteção. É pequena a oferta do meu serviço, sendo como sou um miserável pecador, mas vós engrandecereis o afeto do meu coração. Recordai-vos que de hoje em diante estou debaixo do vosso sustento e deveis assistir-me em toda a minha vida e obter-me o perdão dos meus muitos e graves pecados, a graça de amar a Deus de todo o coração, ao meu querido Salvador Jesus Cristo e a minha mãe Maria Santíssima. Obtende-me aqueles auxílios que me são necessários para receber a coroa da eterna glória. Defendei-me dos inimigos da alma, especialmente na hora da morte. Vinde, ó príncipe gloriosíssimo, assisti-me na última luta, e com a vossa arma poderosa, lançai para longe, precipitando nos abismos do inferno, aquele anjo quebrador de promessas e soberbo, que um dia prostraste no combate no céu. São Miguel Arcanjo, defendei-nos no combate, para que não pereçamos no supremo juízo. Amém.
1: E obrigada a você que rezou conosco hoje, mais um dia de oração. E aguardamos você amanhã.
0: E desça sobre você pela intercessão de Nossa Senhora Rainha dos Anjos e de São Miguel Arcanjo, a bênção do Deus Todo-Poderoso, Pai, Filho e Espírito Santo. Amém.

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8: Clame a mim e eu responderei a você e lhe darei coisas grandiosas e insondáveis que você não conhece. Livro do profeta Jeremias, capítulo 33, versículo 3.
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6: 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Aconteça o que acontecer, sou esperada por este amor. Assim, a minha vida é bela. Santa Josefina Taquita.
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14: Bom dia, pelo horário de Brasília, 6:30. Chegou ela, sexta-feira, 21 de agosto de 2026, e hora de notícias aqui na Rádio Canção Nova. A paz começa no coração e se estende ao cuidado da criação. É mensagem do Papa Leão para o 11º Dia Mundial de Oração pelo Cuidado da Criação, celebrado em 1º de setembro. Dia D da Campanha Nacional de Multivacinação acontece amanhã, sábado, em todo o Brasil. Novo ciclone extratropical traz chuvas para o leste do país. Libertadores, Corinthians supera expulsão e está nas quartas de final. E a Sul-Americana, classificação do Vasco, foi com goleada no Paraguai. Na próxima meia hora você acompanha essas e outras notícias comigo, José Eduardo e Thales Augusto, que opera o áudio aqui nos estúdios da Rádio Canção Nova, Cachoeira Paulista, São Paulo, uma emissora da Rede Canção Nova de rádio, jornalismo, a serviço da vida e da esperança. O Vaticano divulgou nesta quinta-feira a mensagem do Papa Leão para o 11º Dia Mundial de Oração pelo Cuidado da Criação, que será celebrado no próximo dia 1º de setembro, com o tema Transformarão as suas espadas em relhas de arados e as suas lanças em foices. O pontífice alerta para as feridas provocadas pelas guerras e pela degradação ambiental. Recorda que a construção da paz exige uma conversão pessoal e coletiva. As verdadeiras ferramentas para construir a paz não são as armas de destruição, mas sim a verdade, o diálogo, a paciência, a bondade, a justiça, a misericórdia, a compreensão o cuidado e o amor. Pontífice convida os cristãos a contemplarem o dom da vida e a valorizarem a terra que a sustenta, especialmente diante das crises, do sofrimento humano e do agravamento dos desequilíbrios ambientais.
13: Leão 14 chama a atenção para o contraste entre a paz oferecida por Cristo e uma realidade mundial na qual tantos esforços continuam direcionados à violência e à guerra. Os conflitos, recorda, não apenas ceifam vidas, separam famílias e obrigam milhões de pessoas a abandonar suas casas, mas deixam também uma destruição social e ecológica que pode perdurar por gerações. A relação entre conflitos armados e degradação ambiental, adverte o Papa, alimenta um ciclo que destrói ecossistemas, contamina recursos essenciais, como ar e a água, compromete a segurança alimentar e aumenta a pobreza, a desigualdade e as tensões sociais. A guerra, afirma Leão 14, não se trata apenas de um fracasso político, mas também moral e espiritual, e se apresenta como um contra-testemunho do Evangelho da Paz. Diante dessas crises, o pontífice pede uma conversão capaz de alcançar não apenas as estruturas, mas o próprio coração humano. As feridas da guerra e a degradação da terra, explica, estão intimamente ligadas àquilo que acontece dentro de cada pessoa. Por isso, para construir uma sociedade pacífica, é necessário renovar os corações e superar a vontade de domínio, a busca do lucro imediato e a incapacidade de reconhecer a dignidade de cada ser humano. É nesse sentido que o apelo de Isaías para transformar as espalhas em relhas de arados se torna também um chamado pessoal e coletivo. Para Leão 14, a verdadeira conversão ecológica nasce do encontro com Cristo e se manifesta na relação com o próximo e com o mundo. A paz, então, começa no coração e flui para as nossas relações, comunidades e para o mundo, sublinha o Papa. O Santo Padre convida ainda a imaginar um mundo no qual as energias atualmente investidas na guerra sejam destinadas ao desenvolvimento humano integral, à superação da pobreza, à proteção da dignidade humana e à reconciliação entre os povos. As verdadeiras ferramentas para construir a paz não são as armas de destruição, mas sim a verdade, o diálogo, a paciência, a bondade, a justiça, a misericórdia, a compreensão, o cuidado e o amor. Ao concluir, Leão 14 encoraja os fiéis a se tornarem colaboradores da obra de renovação de Deus, permitindo que a transformação interior se traduza no cuidado com a criação e na construção da paz. Lenta, mas crescente, passaremos do deserto ao jardim, da divisão à comunhão e da violência à paz.
14: E a Conferência Episcopal Peruana apresentou a oração oficial que acompanhará a preparação espiritual dos fiéis para a visita apostólica do Papa Leão ao Peru, prevista para os dias 11 a 17 de novembro.
15: A viagem faz parte do primeiro itinerário apostólico do pontífice pela América do Sul e incluirá cidades de Lima, Chiclayo, Cusco e Pucallpa. A oração convida os católicos peruanos a acolher a presença do Papa como um momento de graça, renovação da fé e fortalecimento da esperança. O presidente da Conferência Episcopal Peruana, Dom Carlos Garcia Camader, afirmou que a visita será uma oportunidade para caminhar unidos como igreja e colocar-se a serviço do Evangelho em um contexto marcado por desafios sociais e pela necessidade de maior comunhão e solidariedade. Entre os elementos centrais da oração está o pedido pela paz, em sintonia com uma das mensagens mais recorrentes do pontificado de Leão XIV. A construção de uma paz desarmada e desarmante. A prece pede que a presença do Santo Padre ajude a superar conflitos, violências e ódios, favorecendo o encontro, o diálogo e a reconciliação entre os peruanos. A oração também apresenta o Peru como uma terra marcada pela evangelização, mas igualmente pelos desafios, pobrezas e esperanças do seu povo. Por isso, pede uma atenção especial aos mais vulneráveis e uma renovação do compromisso cristão com a solidariedade. O objetivo é que a visita não seja apenas um grande acontecimento eclesial, mas produza frutos duradouros na vida da igreja e da sociedade peruana. por fim, a Conferência Episcopal confia a visita à proteção de Santa Maria, Mãe da Igreja, de Santo Toríbio de Mogrovejo e dos santos peruanos. A oração invoca o Espírito Santo para que a passagem de Leão XIV pelo país seja um templo de renovação, comunhão, esperança e paz. Assim, a Igreja do Peru inicia desde já uma preparação que pretende envolver comunidades, famílias e fiéis na acolhida ao Papa e retoma a uma terra profundamente ligada à sua trajetória pastoral.
14: E o cardeal Pizzaballa visita Taimer na Cisjordânia e pede para preservar a presença cristã.
15: Continuaremos a fazer tudo o que está ao nosso alcance para preservar a presença eclesial aqui em todos os níveis, em toda a Terra Santa. Patriarca de Jerusalém dos Latinos, cardeal Pier Battista Pizzaballa, expressou sua proximidade à população de Taibé ao visitar o pequeno vilarejo cristã na Cisjordânia no sábado, na festa da Assunção da Bem-aventurada Virgem Maria. Posso não ter respostas em nível humano e mundano, mas acredito em Deus. E tenho certeza de que, nele, podemos continuar a dar vida mesmo aqui em Taibé, disse Pizzaballa durante a missa na Igreja Latina do Cristo Redentor. Ao dar as boas-vindas ao patriarca no início da missa, conforme relatado em um comunicado do Patriarcado Latino de Jerusalém, o pároco de Taiep, o padre Bashar Fayadré, enfatizou que o povoado o acolheu entre o seu povo e em sua casa, descrevendo sua presença como a de um pai lado de seus filhos em tempos difíceis. Segundo o sacerdote, a presença do cardeal Pizzaballa recordou à comunidade de que não estão sozinhos, que a igreja está ao lado de seus filhos, carregando consigo a cruz e a esperança dessa terra. Pizzaballa descreveu a festa da Assunção como um fruto da ressurreição e afirmou que Maria ensina os cristãos a olharem para a realidade com olhos divinos, em vez de com base em cálculos humanos. O cardeal então vinculou essa mensagem diretamente a Taibé, exortando seu povo a permanecer firme na fé e na esperança, mesmo quando as circunstâncias tornam o futuro difícil ou impossível. O patriarca também enfatizou que preservar a presença cristã exige proteger o coração do medo, do desespero e dos efeitos das circunstâncias difíceis. Mas queremos continuar sendo uma comunidade que dá luz à vida, sem renunciar aos nossos direitos, ao nosso direito à vida, disse ele. Portanto, sejam corajosos, não tenham medo. O cardeal Pizzaballa também afirmou que está acompanhando de perto os acontecimentos em Taibé por meio de mensagens e atualizações regulares do padre Bashar. A visita do patriarca de Jerusalém ocorreu no contexto de um decreto israelense emitido em julho passado, que declarou a área de Taibé e Rimon uma zona militar fechada, proibindo a entrada e a presença de israelenses e estrangeiros. A área designada inclui parte da cidade de Taibé, terras agrícolas e locais religiosos e históricos. O decreto também levantou questões sobre o acesso a Taibé por peregrinos, visitantes, jornalistas, voluntários e outros estrangeiros. Pizzaballa diz que o que está acontecendo em Taibé está se tornando cada vez mais conhecido, inclusive fora da cidade. Seu exemplo é importante para que possamos continuar sendo uma voz cristã em meio a essa situação complexa.
14: Mudamos de editoria às 6h40, o dia D da Campanha Nacional de Multivacinação acontece amanhã, sábado, em todo o país. A ação é uma oportunidade para crianças e adolescentes menores de 15 anos colocarem em dia as vacinas previstas no calendário. A orientação é levar a caderneta de vacinação. A partir dela, profissionais de saúde vão conferir quais doses já foram tomadas e indicar as que ainda estão pendentes. A campanha começou em 3 de agosto e continua até 1º de setembro. Neste ano, a campanha também traz uma novidade, a Pneumo 20, incorporada ao calendário nacional em junho. A vacina protege contra 20 tipos de bactérias pneumococo, associada a doenças como pneumonia, meningite e é indicada para crianças menores de 5 anos, de acordo com o esquema previsto para cada faixa etária. Os locais e horários de vacinação variam conforme o município. Além das unidades básicas de saúde, algumas cidades podem montar outros pontos para o dia D. E a Associação Brasileira das Empresas Estaduais de Saneamento, a AESB, protocolou nesta semana uma ação civil pública na qual pede à Justiça a suspensão temporária da obrigatoriedade da adição de fluoreto à água distribuída no país pelos sistemas de abastecimento. O acesso à água fluoretada é uma determinação da Lei Federal 6.050 de 1974. A adição de flúor à água distribuída às residências brasileiras diminuiu a prevalência de cáries na população, segundo o Ministério da Saúde. No entanto, sem a fluoretação, a água continua própria para o consumo. A AESB tem como associados companhias como a Sabesp, Companhia de Água e Esgoto Ceará da Paraíba, Companhia do Espírito Santense de Saneamento, Companhia de Saneamento do Paraná e BRK. A associação vê risco de desabastecimento de ácido fluosilícico nos próximos meses após fabricante de fertilizantes Mosaic interromper o fornecimento do insumo. O ácido fluosilícico é um subproduto da produção de fertilizantes à base de fosfato. Além da AESB, a ABCOM, que é a Associação Brasileira das Empresas de Saneamento, também entrou com uma ação na Justiça Federal em Brasília para pedir a suspensão temporária da obrigação de adicionar flúor à água. E o volume do sistema Cantareira continua caindo de forma lenta e contínua, como é comum acontecer na época de inverno seco e pouca chuva em São Paulo. O calor acima da média e a baixa umidade relativa do ar tiveram um papel importante para que o nível caísse 0,9 ponto percentual em uma semana, dos 35,3 para 34,4. Em números absolutos, essa diferença representa 8,4 bilhões de litros de água que saíram do sistema e não foram recolocados. Segundo o portal dos mananciais da Sabesp, no mês de agosto, já houve cerca de 28 milímetros de precipitação nos reservatórios que compõem Cantareira, enquanto a média histórica para o período é de 33,5 milímetros. Novo ciclone extratropical traz chuvas para o leste do país.
16: O fim de semana será marcado por uma grande variação nas condições climáticas em todo o país. A formação de um ciclone extratropical no oceano impactará principalmente as regiões sul e sudeste. O fenômeno chega ao sudeste do país durante o fim de semana, levando chuvas e instabilidade para as regiões litorâneas, como explica a especialista em meteorologia da Tempo OK, Maria Clara Sasaki.
17: O fim de semana será marcado por instabilidades, especialmente na faixa litorânea do sudeste do Brasil. Isso porque nós temos o avanço de um ciclone extratropical no oceano e uma frente fria associada a este sistema, que mantém um potencial para ventos de moderada intensidade no litoral do estado de São Paulo, do Rio de Janeiro e até no Espírito Santo. No interior do Brasil, a condição ainda é de temperaturas muito elevadas.
16: Já no sul, o fenômeno derrubará as temperaturas, criando condições inclusive para geadas, como destaca Sasaki.
17: A frente fria, que avançou para o sudeste do país, veio acompanhada de uma forte massa de ar frio, uma massa de ar bem intensa, que vai deixar os termômetros muito baixos nos três estados da região, inclusive com potencial para a ocorrência de geadas durante este final de semana, especialmente nos pontos mais altos das Serras Gaúcha e Catarinense.
16: Mas enquanto os termômetros caem no sul, no centro-oeste, a previsão é justamente a contrária, com dias de sol e tempo seco.
17: Goiás, Distrito Federal, Mato Grosso, interior de Minas Gerais, interior do Nordeste, ainda temos a presença de uma massa de ar seco que deixa máximas acima de 35, 36 graus na maior parte dos municípios, algumas cidades podendo mais uma vez registrar termômetros aí na casa dos 40 graus, baixos índices de umidade relativa do ar e também é uma condição para o alto risco de queimadas nestas áreas do interior.
16: O ciclone extratropical chegou ao Brasil ainda nesta quinta-feira. Ele avança pelas demais regiões do país ao longo dos próximos dias. Produção e reportagem, Eduardo Amaral.
14: Falamos agora da Libertadores.
18: O Corinthians é mais um brasileiro classificado às quartas de final da Copa Libertadores da América. O Timão recebeu o Rosário Central da Argentina na Neoquímica Arena. Ficou com um jogador a menos aos 12 minutos do segundo tempo, quando Ranieri foi expulso. E mesmo em desvantagem numérica e sendo bastante pressionado, juntou forças e venceu por 1-0 com gol de Breno Bidon, aproveitando uma cobrança de falta de Memphis Depay. Agora o Corinthians tem outro argentino no caminho. Vai enfrentar o Estudiantes de La Plata em busca de uma vaga na semifinal da Libertadores. Por ter a melhor campanha, o Timão vai decidir o mata-mata em casa, ao lado da sua torcida. A Conmebol ainda não divulgou as datas, mas os duelos serão disputados nos dias 8, 9 ou 10 de setembro, as partidas de ida, e 15, 16 ou 17 de setembro, os duelos de volta. Já o Mirassol deu adeus à Copa Libertadores da América, até conseguiu um empate em 0-0 com a LDU em Quito, mas nos pênaltis foi derrotado por 5-4. A LDU, portanto, vai enfrentar o Palmeiras na próxima fase. Os outros brasileiros, o Fluminense encara a Platense da Argentina, o Flamengo vai esperar o vencedor de Independiente Del Valle e Tolima, que jogam na próxima semana. E o Corinthians enfrenta o Estudiantes de La Plata. Agência Rádio Web com informações da Copa Libertadores da América, Daniela Esperon.
14: E agora a Sul-Americana.
18: O Vasco está classificado às quartas de final da Copa Sul-Americana. E essa classificação veio com autoridade. A equipe cruzmaltina goleou o Olímpia por 4-1. Dentro do Defensores del Chaco, depois de empatar sem gols na ida em São Januário. Os paraguaios chegaram a sair na frente com um golaço, mas o time cruzmaltino virou com gols de Thiago Mendes, David, Adson e Spinelli. E agora, na próxima fase, o adversário será o River Plate ou o Santa Fé, que vão jogar ainda na semana que vem. Se deu tudo certo para o Vasco, mesmo a gente não pode dizer do Botafogo, que ficou pelo caminho, mesmo vencendo no Rio de Janeiro, o Cienciano do Peru, pelo placar de 1-0. Essa vitória não foi suficiente para garantir a classificação da equipe brasileira, já que foi goleado na altitude de Cusco por 6-1. Portanto, precisava vencer por pelo menos 5 gols de diferença para poder avançar. Em uma situação mais tranquila, o Santos conseguiu a vaga nas quartas de final e foi diante do Macará com 0-0. Mas como venceu na Vila Belmiro, poupou o time e conseguiu essa classificação. O próximo adversário agora será um duelo brasileiro, o Atlético Mineiro, na próxima fase. Agência Rádio Web com informações da Copa Sul-Americana, Daniela Esperon.
14: Às 6h49, voltamos com a nossa editoria de religiosa. No mês dedicado às vocações, a igreja nos convida a refletir sobre os diferentes chamados que Deus faz a cada um de nós. Entre eles está a vida consagrada, marcada pela entrega, oração e serviço. Para conhecer mais de perto essa realidade, conversamos com a irmã Priscila, postulante da comunidade Serva de Nossa Senhora da Alegria, que nasceu com a missão de anunciar o Evangelho com a mesma alegria que brota do coração de Maria.
19: Bom, a nossa ligação com a comunidade Canção Nova se dá primeiramente através do nosso fundador, o Padre Edmilson, que também é missionário da Canção Nova. Então ele já traz consigo toda essa espiritualidade que é própria do carisma Canção Nova. É o Santo Terço Diário, a Eucaristia Diária, o jejum, o contato com a Palavra de Deus e a confissão, né? Isso nós somos, como servos da alegria, chamados a viver de uma forma ainda mais radical, né? Ainda mais profunda. A nossa comunidade serve de Nossa Senhora da Alegria nasceu diante da inquietação do coração de algumas meninas que já vivenciavam um estilo de vida jovens sarados, porém tinham um desejo de viver uma entrega ainda mais profunda e radical. Com isso nasce o nosso carisma. Costuma-se dizer que um carisma revela um aspecto do rosto de Jesus no mundo. Então a nossa presença, né, uma presença feminina no meio dos jovens corresponde com certeza a essa maternidade espiritual, né, tão necessária. É revelar através também do nosso rosto, né, do nosso modo de vida, essa presença de Maria, presença materna, onde podemos ser como que um auxílio, não somente nas missões, né, no nosso fazer, mas principalmente no nosso ser, aquilo que ninguém vê no nosso dia a dia, numa vida de oblação, de oração, de união com Deus. Então a nossa missão se dá principalmente com a evangelização da juventude. Os nossos patronos são São João Paulo II e Nossa Senhora da Alegria. Nós trazemos Nossa Senhora da Alegria não apenas como uma devoção a este título de Nossa Senhora, mas como um modo de viver a nossa missão. Assim como Maria, né, tê-la como um modelo, como um exemplo de entrega ao Senhor, de como fazer a vontade de Deus com esta alegria, com essa disponibilidade. Essa alegria que brota do altar, né, da presença de Jesus conosco, dessa certeza da presença de Jesus que nos acompanha em todos os momentos, mas essa alegria também de poder fazer a vontade de Deus. Só assim, né, nós seremos felizes fazendo a vontade de Deus. E aí, embebidas desta alegria, também poder espalhar essa alegria diante de um mundo que hoje vive tantas realidades, né, principalmente na realidade dos jovens, seja a depressão, né, a ansiedade, mas tudo aquilo que vem como um risco para não vivermos esta alegria que Nosso Senhor tem para cada um de nós. Num primeiro momento, diante de um chamado, né, de uma vocação específica a uma entrega de vida a Deus, pode surgir alguns sentimentos no jovem, né, principalmente o medo, a incerteza, né, às vezes o jovem pode colocar na balança ali aquilo que está perdendo, se vale a pena, porém não é aquilo que se perde, mas aquilo que se ganha, aquilo que se abraça. Muitas vezes a gente olha para a vocação apenas como renúncia, porém aquilo que se abraça é muito maior. Nós abraçamos a própria vontade de Deus, né? E isso é muito grande. Então, abraçar uma vocação, né, ser dócil à voz de Deus que nos chama, significa ser feliz, né? Significa cumprir uma missão aqui nessa terra, mas tendo em vista o céu, porque a vocação não é o fim, é o meio que Deus escolheu para cada um para chegar no nosso fim, na nossa meta, que é o céu. Na vida religiosa existe um tripé, que é a vida de oração, a vida fraterna, que é essa vivência em comunidade, né, a vivência entre os irmãos, as irmãs, e a vida missionária. Então, esses três pontos, né, estão intrinsecamente ligados. Se falta um, fica manco, que realmente tem essa importância. Uma vida religiosa sem oração perde o respiro, né, perde a alma. Uma vida religiosa sem essa fraternidade, sem essa vivência comunitária, se torna pesada, né? E uma vida religiosa sem missão acaba congelando, acaba se deteriorando porque não produz frutos. São necessidades, né? É aquilo que dá vida à nossa consagração. E a formação permanente que é tão necessária, né, para a vida toda, porque nós estamos nesse processo contínuo, né, de construção. Então são pontos extremamente importantes para sustentar a nossa vocação.
14: E o filme francês Sagrado Coração de Jesus, Seu Rei Não Terá Fim, já está nas telas dos cinemas no Brasil. A produção já superou 1 milhão de espectadores no mundo e ressalta a mensagem de Santa Margarida Alacoque. Detalhes com Malu Souza, do Sistema Canção Nova de Comunicação.
20: Depois de uma experiência espiritual vivida no Santuário do Coração de Jesus em Paris, Sabrina e o esposo deram início à produção do filme.
21: 2 anos atrás, já estamos num santuário na França. Eu fiquei ouvindo o testemunho de Padre Marot e Alicia Beauvisage, que são imensos missionários do Sagrado Coração de Jesus. E aí, quando eu fui encontrar com ela, dizendo, poxa, faz 15 anos que eu tô com meu marido fazendo o filme. Falou para mim, ela falou, mas eu tava rezando para encontrar diretores católicos. Eu falei, ah, então tá, eu entendi, Jesus, o que você tá querendo. Agora você vai ter que convencer meu marido, mas tudo bem, vamos ver. É verdade que o Steven, antes de até de fazer o filme, ele teve essa imagem desse coração de Jesus derramando o amor dele na cidade, no meio do povo, no meio do mundo. Hoje em dia, o filme saiu na França 6 meses atrás, fez mais de 500 mil entradas e foi depois para os Estados Unidos, para o Líbano, para a Polônia, para vários países. Só Jesus pode fazer isso, porque nós somos tão pequenos que realmente só uma coisa dessa pode ser de Jesus.
20: A produção é um misto de documentário e dramaturgia, que pretende levar o espectador a uma experiência com o amor de Jesus. O objetivo da produção é divulgar a mensagem do Sagrado Coração até os dias de hoje. Ela traz testemunhos de quem teve a vida transformada pelo amor do coração do Senhor.
21: Espero que eles vão ser tocados já, incendiados, né? Que esse coração vai derramar um amor imenso, uma benção imensa em cada pessoa que vão ver o filme. de não ter medo também de convidar pessoas que não têm fé, porque a gente na França viu uma pessoa que era pessoas que eram muçulmanas ou judeus, até ateus, que foram ver o filme e foram realmente profundamente tocados, que pediu depois o batismo. Mais importante ver o coração sagrado do que o Homem-Aranha, por exemplo, entendeu? Na tua vida. Então, vamos embora pro cinema. Eu espero que todos os brasileiros vão se mobilizar para ir ver o filme.
14: Projeto M. Almas, chegamos aos 54%. Daqui a pouquinho, programação para a vida, atualizando a porcentagem do projeto. Pelo horário de Brasília, 6h57. Chegamos ao final do Jornal Canção Nova desta sexta-feira. Apresentação e produção minha, José Eduardo. Obrigado, Thales Augusto, pelos trabalhos técnicos. Jornalista responsável, Marcelo Tel. Outras informações, acesse noticias.cancaonova.com. 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
28: A terceira semana de agosto é para as vocações a vida consagrada. Quem abraça esse modo de vida sinaliza para a humanidade as realidades do céu. Religiosos e religiosas que dedicam as suas vidas à oração, à missão e ao cuidado do próximo. Rezemos nesta semana pelos religiosos e seus institutos e congregações.
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30: Suporta as demoras de Deus, agarra-te a Ele e não o largues, para que sejas sábio em teus caminhos. Livro do Eclesiástico, capítulo 2, versículo 3.
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32: Pai das misericórdias e Deus de toda a consolação, ouvindo-nos, bom dia para você que está aqui no Santuário do Pai das Misericórdias, para você que nos acompanha por todo o sistema Canção Nova de Comunicação. Com alegria, iniciemos a Santa Missa.

0: Em nome do Pai, do Filho e do Espírito Santo,
1: amém.
0: A graça de nosso Senhor Jesus Cristo, o amor do Pai e a comunhão do Espírito Santo estejam convosco.
1: Bendito seja Deus que nos reuniu no amor de Cristo.
0: Bom dia, meus irmãos. Com alegria, nós nos reunimos aqui no Santuário do Pai das Misericórdias para juntos celebrarmos a Eucaristia, ponto alto do nosso dia. Quero saudar a cada um de vocês. Eu sei que tem uma caravana de Castelo do Espírito Santo. Onde estão essas pessoas de Castelo? Sejam todas muito bem-vindas. Uma salva de palmas para elas, minha gente. Nós gostamos muito de receber pessoas aqui, porque aqui na Canção Nova a gente gosta de gente. E nós queremos também saudar as outras pessoas, outras caravanas. Tem gente que está vindo pela primeira vez aqui no santuário. Levanta a mão bem alto quem está vindo pela primeira vez. Isso, uma salva de palmas para eles também. Acolhendo a cada um de vocês que estão aqui no santuário, quero acolher quem está em casa, no trabalho, assistindo através do CN Plus, ou talvez da Canção Nova, né, da TV Canção Nova, ou ainda do YouTube. Se você estiver acompanhando pelo YouTube, você pode ir digitando as suas intenções. Nós queremos rezar por todas as intenções que chegam aqui na Canção Nova, de uma forma especial pelas caixinhas de orações que tem ali muitos pedidos. Hoje nós queremos colocar também nessa missa alguns aniversariantes: a Clarice dos Santos, o Bento Nunes, o Murilo, de 17 anos, Murilo Lopes, está fazendo 17 anos, Roger, Juan e a Letícia. Todas essas pessoas fazendo aniversário, nós queremos colocar aqui no altar do Senhor. Tem alguém fazendo aniversário aqui na Assembleia? Se tiver, levanta a mão bem alto. Nós queremos também rezar pelos aniversariantes que estão aqui no santuário. Colocamos também mais uma intenção, sétimo dia de Ivan Matias. Essas e outras intenções nós depositamos aqui no altar do Senhor. A liturgia de hoje faz memória a São Pio X, Papa, e nós queremos também pedir a intercessão desses que já estão lá no céu, em comunhão com Deus. Meus queridos irmãos, para bem celebrarmos os santos mistérios, nos apresentemos diante de Deus pedindo a sua misericórdia. Confesso a Deus Todo-Poderoso e a vós, irmãos e irmãs, que pequei muitas vezes por pensamentos e palavras, atos e omissões, por minha tão grande culpa, e peço à Virgem Maria, aos anjos e santos, e a vós, irmãos e irmãs, que rogueis por mim a Deus, nosso Senhor. Deus Todo-Poderoso, tenha compaixão de nós, perdoe os nossos pecados e nos conduza à vida eterna.
1: Amém.

0: Oremos. Quero também saudar a presença da relíquia, relíquia de São Francisco aqui no nosso meio. É uma graça a gente receber esta visita, estarmos na presença. Porque quando tem uma relíquia de primeiro grau, o próprio santo está nesse lugar. Ó Deus, para defender a fé católica e restaurar todas as coisas em Cristo, cumulastes o Papa São Pio X de sabedoria divina e coragem apostólica. Concedei benigno que, seguindo seus exemplos e instruções, alcancemos o prêmio eterno. Por nosso Senhor Jesus Cristo, vosso Filho, que é Deus e convosco vive e reina na unidade do Espírito Santo, por todos os séculos dos séculos.
1: Amém.
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0: E eu respondi: Senhor Deus, só tu o sabes. E ele me disse: Profetiza sobre estes ossos e dize: Ossos ressequidos, escutai a palavra do Senhor. Assim diz o Senhor Deus a esses ossos: Eu mesmo vou fazer entrar um espírito em vós e voltareis à vida. Porei nervos em vós, farei crescer carne e estenderei a pele por cima. Porei em vós um espírito, para que possais voltar à vida. Assim sabereis que eu sou o Senhor. Profetizei como me foi ordenado. Enquanto eu profetizava, ouviu-se primeiro um rumor e logo um estrondo, quando os ossos se aproximaram uns dos outros. Olhei e vi nervos e carne crescendo sobre os ossos, e por cima a pele que se estendia, mas não tinham nenhum sopro de vida. Ele me disse: Profetiza para o Espírito, profetiza, filho do homem. Dirás ao Espírito: Assim diz o Senhor Deus, vem dos quatro ventos, ó Espírito, vem soprar sobre esses mortos, para que eles possam voltar à vida. Profetizei como me foi ordenado, e o Espírito entrou neles. Eles voltaram à vida e puseram-se de pé. Era uma imensa multidão. Então ele me disse: Filho do homem, estes ossos são toda a casa de Israel. E isto que eles dizem: Nossos ossos estão secos, nossa esperança acabou, estamos perdidos. Por isso profetiza e diz-lhes: Assim fala o Senhor Deus: Ó meu povo, vou abrir as vossas sepulturas e conduzir-vos para a terra de Israel. E quando eu abrir as vossas sepulturas e vos fizer sair delas, sabereis que eu sou o Senhor. Porei em vós o meu Espírito, para que vivais, e vos colocarei em vossa terra. Então sabereis que eu, o Senhor, digo e faço. Oráculo do Senhor. Palavra do Senhor.
1: Graças a Deus.

que o digam os libertos do Senhor, que da mão dos opressores os salvou e de todas as nações os reuniu, do Oriente, Ocidente, Norte.

alguns vagavam no deserto extraviados, sem acharem o caminho da cidade. Sofriam fome e também sofriam sede, e sua vida ia aos

o Senhor na aflição, e ele os libertou daquela angústia. Pelo caminho bem seguro os conduziu para chegarem à cidade onde morar.

agradeçam ao Senhor por seu amor e por suas maravilhas entre os homens. Deu de beber aos que sofriam tanta sede, e os famintos saciou com muitos bens.

0: O Senhor esteja convosco.
1: Ele está no meio de nós.
0: Proclamação do Evangelho de Jesus Cristo segundo Mateus.
1: Glória a vós, Senhor.
0: Naquele tempo, os fariseus ouviram dizer que Jesus tinha feito calar os saduceus. Então, eles se reuniram em grupo e um deles perguntou a Jesus para experimentá-lo: Mestre, qual é o maior mandamento da lei? Jesus respondeu: Amarás o Senhor teu Deus de todo o teu coração, de toda a tua alma e com todo o teu entendimento. Esse é o maior e o primeiro mandamento. O segundo é semelhante a esse: Amarás ao teu próximo como a ti mesmo. Toda a lei e os profetas dependem desses dois mandamentos. Palavra da salvação.
1: Glória a vós, Senhor.
0: Que as palavras do Santo Evangelho perdoem os nossos pecados. Nós queremos ouvir novamente o refrão desse salmo, porque ele fala muito ao nosso coração. Deus é bom, Deus é misericórdia, e nós só precisamos responder a esse amor, amando cada vez mais a nossa fragilidade, naquilo que a gente é.

O evangelho de hoje quer nos lembrar que Jesus, ele tem sempre o melhor para nós. E ao ser experimentado hoje, nesse evangelho, a gente pode perceber que a resposta de Jesus vai diretamente ao nosso coração, porque nós precisamos amá-lo. A resposta do maior mandamento, que se divide em dois, é amar a Deus sobre todas as coisas, sobre todas as coisas, e ao próximo como a si mesmo. Tenho certeza que quando nós agimos segundo a vontade de Deus que se encontra no Evangelho, segundo aquilo que é a nossa vontade, o nosso desejo de permanecer junto dEle, a gente não só vai escutar aquilo que está no Evangelho de hoje, isso é o maior mandamento, mas vai querer, de uma forma concreta, colocar esse mandamento em prática. E a gente tem muitas formas de colocar esse mandamento, o maior mandamento, em prática. A primeira coisa é se aproximar de Deus, né? E nós estamos numa igreja que tem muitas missas, não só no dia de domingo, um dia de preceito, mas missas para que a gente possa se aproximar de Deus, amar a Deus, adorar ao Senhor. E quando a gente exerce esse mandamento do Senhor, amar a Deus sobre todas as coisas, lógico, de imediato, a gente também percebe, eu acho que você já percebeu isso, percebemos que é impossível não olhar para o lado quando se ama a Deus e não perceber as necessidades das pessoas que se encontram ali. Talvez não simplesmente uma necessidade financeira, mas às vezes uma necessidade de atenção, um olhar, uma vontade de que alguém converse com ela. Sabe, de vez em quando emprestar o nosso ouvido, a nossa boca, dando conselhos, bons conselhos, isso é ato de misericórdia. Tem gente que se aproxima de algumas pessoas e pergunta: tá tudo bem? Só que não dá oportunidade para que a pessoa possa responder. Às vezes a pessoa vai responder, pum, já saiu correndo. Poxa, por que perguntou se estava tudo bem? A gente precisa amar as pessoas com o desejo de amar as pessoas, não simplesmente, sei lá, eu preciso fazer isso porque está escrito na lei de Deus. Isso é muito pouco, gente. Isso é muito pouco. Nós precisamos amar a Deus, mas também amar ao próximo, na certeza de que esse amor, quando nós exercemos da forma correta, a gente vai viver um amor muito maior. Por isso que Deus nos convida a amar. Porque um dia, cada um de nós vai ter a possibilidade, eu tenho certeza disso, eu acredito nisso, vai ter a possibilidade da gente se amar todos juntos lá no céu. É isso que eu quero para mim. É por isso que eu tenho lutado. E eu tenho certeza que você também quer morar lá no céu. Eu tenho certeza que você é uma pessoa de Deus. Eu tenho certeza que você ama a Deus. Você está aqui porque você ama a Deus. Mas precisa também amar aquele que está do nosso lado, o nosso próximo. Amar a Deus sobre todas as coisas e ao próximo como a si mesmo. Esse é o maior mandamento. Esse é o mais importante. É isso que nós precisamos exercitar todos os dias da nossa vida. E como diz o meu fundador, todos os dias são todos os dias. O Padre Jonas é um profeta. Para mim, para você eu não sei, mas para mim ele é um profeta. Mais do que fundador da comunidade Canção Nova, mais do que estar aqui semeado numa capela aqui do lado que você pode visitar, muito mais do que isso, o Padre Jonas, ele ensina para nós
para os seus filhos, para aqueles que são consagrados da comunidade Canção Nova, que nós devemos profetizar, como Ezequiel pede nessa leitura que nós acabamos de ouvir. Profetiza. Se você percebeu, pelo menos duas vezes, três vezes que eu marquei aqui na minha liturgia, três vezes, está escrito: profetiza, profetiza. E o que é essa profecia em Ezequiel? A gente vai entendendo que o povo de Israel, ele estava no exílio. E lá no exílio ele não se sentia uma comunidade viva, mas como ossos ressequidos, fragilizados, secos, sem espírito, sem esperança, sem confiança. Talvez um dia você já tenha se sentido desta forma. Nós precisamos voltar o nosso coração a Deus e deixar Ele realizar tudo aquilo que Ele quiser na nossa vida. Sabe, meus filhos, Deus toma a iniciativa. Esse é o ponto 1 dessa leitura. Ele vai em direção ao povo, Ele anima o povo, mas esta é a ação de Deus. Existem duas outras ações que dependem de nós. A segunda, com base nessa leitura, mesmo na fraqueza, o povo fica de pé. Ossos ressequidos, fica de pé. Depois, o espírito que é colocado dentro do povo, aquele povo fragilizado, ele segue em direção à terra prometida. Isso fala muito para nós. Hoje nós precisamos também pedir que Deus possa nos ajudar em tudo aquilo que é a nossa fragilidade, e deixar que esse mesmo Deus nos coloque de pé nas situações que nós estamos vivendo, para que, com a ajuda do Espírito Santo, possamos continuar caminhando na certeza de que nós não estamos sozinhos, na certeza de que Deus está conosco. Viver a vida junto do Senhor, é isso que eu quero, é isso que eu preciso. Hoje, Deus nos chama a amar. Amar a Ele, amar ao próximo. Mas se dentro do nosso coração não existe amor por cada um de nós, não faz sentido. Como que eu vou amar a Deus se eu não me amo? Como que eu vou amar o próximo se eu não me amo? Amar também é uma iniciativa, onde eu vou em busca de Deus, vou em busca do próximo, mas também quero o bem para mim. E a melhor coisa que nós podemos querer para cada um de nós é ir para a eternidade e ficar lá para sempre, junto com o Senhor. Coloque a mão no seu coração por um instante. Diante daquilo que você vive, talvez diante das realidades todas que acontecem, às vezes a gente se sente assim, como ossos ressequidos. Mas Deus fala: profetiza, profetiza sobre esse osso, para que ele possa, junto com o Senhor, na experiência com Deus, criar carne, músculos, fortalecer, e cheio de esperança e confiança, ir ao encontro desse Deus que nos quer caminhando em direção ao céu. Louvado seja o nosso Senhor Jesus Cristo. 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

0: E orar, irmãos e irmãs, para que o nosso sacrifício seja aceito por Deus Pai Todo-Poderoso.
1: Receba o Senhor por tuas mãos este sacrifício, para a glória do seu nome, para o nosso bem e de toda a sua santa igreja.
0: Senhor, acolhei com bondade as oferendas e dai-nos seguir os ensinamentos de São Pio X para celebrar dignamente esses divinos mistérios e recebê-los com fé por Cristo nosso Senhor.
1: Amém.
0: O Senhor esteja convosco.
1: Ele está no meio de nós.
0: Corações ao alto.
1: O nosso coração está em Deus.
0: Demos graças ao Senhor nosso Deus.
1: É nosso dever e nossa salvação.
0: Na verdade é digno e justo, é nosso dever e salvação dar-vos graças sempre e em todo lugar. Senhor Pai Santo, Deus Eterno e Todo-Poderoso, por Cristo Senhor nosso. Vós nos concedeis a alegria de celebrar a memória de São Pio X. E fortaleceis a vossa igreja com o exemplo de sua vida, os ensinamentos de sua pregação e o auxílio de suas preces. Por isso, com a multidão dos anjos e dos santos, entoamos o hino da vossa glória, dizendo a uma só voz: Santo, Santo, Santo, Senhor Deus do Universo, o céu e a terra proclamam a vossa glória. Hosana nas alturas, bendito que vem em nome do Senhor, hosana nas alturas. Na verdade, ó Pai, vós sois santo e fonte de toda a santidade. Santificai, pois, esses dons, derramando sobre eles o vosso Espírito, a fim de que se tornem para nós o corpo e o sangue de nosso Senhor Jesus Cristo.
1: Enviai o vosso Espírito Santo.
0: Estando para ser entregue, abraçando livremente a paixão, Jesus tomou o pão, pronunciou a bênção de ação de graças, partiu e deu a seus discípulos, dizendo: Tomai todos e comei. Isto é o meu corpo, que será entregue por vós.

Do mesmo modo, ao fim da ceia, ele tomou o cálice em suas mãos e, dando graças novamente, o entregou a seus discípulos, dizendo: Tomai todos e bebei. Este é o cálice do meu sangue, o sangue da nova e eterna aliança, que será derramado por vós e por todos para a remissão dos pecados. Fazei isto em memória de mim.

0: Mistério da fé.
1: Anunciamos, Senhor, a vossa morte e proclamamos a vossa ressurreição. Vinde, Senhor Jesus.
0: Celebrando, pois, o memorial da morte e ressurreição do vosso Filho, nós vos oferecemos, ó Pai, o pão da vida e o cálice da salvação, e vos agradecemos porque nos tornastes dignos de estar aqui na vossa presença e vos servir.
1: Aceitai, ó Senhor, a nossa oferta.
0: Suplicante, vos pedimos que, participando do corpo e sangue de Cristo, sejamos reunidos pelo Espírito Santo num só corpo.
1: O Espírito nos una num só corpo.
0: Lembrai-vos, ó Pai, da vossa Igreja, que se faz presente pelo mundo inteiro, que ela cresça na caridade, em comunhão com o Papa Leão, com o nosso Bispo Vladimir, os bispos do mundo inteiro, os presbíteros, os diáconos e todos os ministros do vosso povo.
1: Lembrai-vos, ó Pai, da vossa Igreja.
0: Lembrai-vos também, na vossa misericórdia, dos nossos irmãos e irmãs que adormeceram na esperança da ressurreição e de todos os que partiram desta vida. Acolhei-os junto a vós, na luz da vossa face.
1: Concedei-lhes, ó Senhor, a luz eterna.
0: Queremos lembrar do sétimo dia de Ivan Matias. Enfim, nós vos pedimos, tende piedade de todos nós e dai-nos participar da vida eterna, com a Virgem Maria, Mãe de Deus, Nossa Senhora Auxiliadora, São José, seu esposo, os apóstolos, São João Bosco, São João Paulo II, São Francisco de Assis, Carlo Acutis e todos os santos que neste mundo viveram na vossa amizade, a fim de vos louvarmos e glorificarmos por Jesus Cristo, vosso Filho. Por Cristo, com Cristo, em Cristo, a vós, Deus Pai Todo-Poderoso, na unidade do Espírito Santo, toda honra e toda glória por todos os séculos dos séculos.
1: Amém.
0: Queridos irmãos, rezemos juntos a oração que o Senhor nos ensinou. Pai nosso, que estais nos céus, santificado seja o vosso nome. Venha a nós o vosso reino, seja feita a vossa vontade, assim na terra como no céu. O pão nosso de cada dia nos dai hoje. Perdoai as nossas ofensas, assim como nós perdoamos a quem nos tem ofendido. E não nos deixeis cair em tentação, mas livrai-nos do mal. Livrai-nos de todos os males, ó Pai, e dai-nos hoje a vossa paz. Ajudados pela vossa misericórdia, sejamos sempre livres do pecado e protegidos de todos os perigos, enquanto aguardamos a feliz esperança e a vinda do nosso Salvador, Jesus Cristo.
1: Vosso é o reino, o poder e a glória para sempre.
0: Senhor Jesus Cristo, disseste aos vossos apóstolos, eu vos deixo a paz, eu vos dou a minha paz. Não olheis os nossos pecados, mas a fé que anima a vossa Igreja. Dá-lhe segundo o vosso desejo a paz e a unidade. Vós que sois Deus com o Pai e o Espírito Santo.
1: Amém.
0: A paz do Senhor esteja sempre convosco.
1: O amor de Cristo nos uniu.
0: Cordeiro de Deus,
1: que tirais o pecado do mundo, tende piedade de nós. Cordeiro de Deus, que tirais o pecado do mundo, tende piedade de nós. Cordeiro de Deus, que tirais o pecado do mundo, dai-nos a paz.
0: Eu sou o pão da vida, aquele que faz crescer, que faz caminhar, aquele que está sempre conosco. Eis o Cordeiro de Deus que tira o pecado do mundo.
1: Senhor, eu não sou digna de que entreis em minha morada, mas dizei uma palavra e serei salvo.
0: Que o corpo e o sangue de Cristo nos guarde para a vida eterna.
1: Amém. Irmãos e irmãs, chegou o momento da comunhão eucarística. Aproximemo-nos com fé e piedade. Cada um examine sua consciência e as disposições para bem receber a Eucaristia. A comunhão pode ser recebida na boca ou na mão. Se for na mão, coloque uma sobre a outra, com todo cuidado e atenção também aos fragmentos que possam ficar. Comunguemos diante do ministro. Aqueles que, por algum motivo, não puderem comungar, façam neste momento a sua comunhão espiritual.

0: Nós queremos te entregar a nossa vida, todo o nosso ser.
1: Confiamos em ti, Senhor, e contando com a tua ajuda, nós queremos continuar a nossa vida amando, sendo fiel e buscando a santidade de vida, como diz o fundador da comunidade Canção Nova, ou santos ou nada. Oremos. Senhor nosso Deus, na comemoração de São Pio X, nós vos pedimos que pela força dessa mesa celeste, nos tornemos firmes na fé e unidos na vossa caridade. Por Cristo nosso Senhor.
2: Amém.
1: Amém. Quero agradecer a você que está aqui no Santuário do Pai das Misericórdias. Seja sempre muito bem-vindo, você que veio de longe, mas você também que vem de perto. Você que é missionário consagrado desta obra, na certeza de que nós estamos fazendo a vontade de Deus estando aqui nesse lugar. Nós não estamos aqui por acaso. O que nós queremos é viver a santidade de vida. A santidade que foi profetizada pelo nosso pai fundador, o padre Jonas Habib. Agradeço aos músicos, a Rose, a toda a equipe que está transmitindo esta missa para tantos lugares, lugares que a gente não pode nem imaginar. Mas tudo isso só é possível porque você ajuda a Canção Nova. Nós estamos na reta final e eu não posso deixar de falar para você, acredite na Canção Nova. Porque nós, os membros, nós acreditamos, nós damos a nossa vida aqui nesse lugar. Aqui, nesta comunidade. Acredite, nós queremos levar Jesus Cristo a cada uma das pessoas que entrarem em contato conosco. Quero também lembrar a você que o Padre Evandro, para ajudar a Canção Nova, faz algumas peregrinações. Eu estou indo em dezembro para o Santuário de Guadalupe, Nossa Senhora de Guadalupe. Vai ser a primeira vez que eu vou lá. E vai ser uma bênção passar 10 dias lá a partir do dia 9 de dezembro. 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Nós estamos aí para ajudar também, através das peregrinações, a Canção Nova a chegar a tantos lugares que você sabe como pode patrocinar. É só mais uma forma, né? As peregrinações, elas existem para isso, para levar o povo de Deus a fazer uma experiência com o Senhor, mas também para ajudar a manter esta obra, que é a obra Canção Nova. O diferencial, sabe, Rose, desta peregrinação é que, além de visitar o santuário, né, de Guadalupe, lógico, estando no México, nós também vamos visitar uma aparição de São Miguel Arcanjo, chamado São Miguel dos Milagres, onde lá o próprio arcanjo mostrou o local de uma água que aconteceram muitos milagres. Segundo a tradição do lugar, muitas pessoas reconstruíram suas vidas, sua saúde, através daquela água. Eu quero levar um grupo para ver esse lugar e experimentar as misericórdias de Deus também lá no México. É isso. Quero agradecer a todos que estão aqui. De uma forma especial, perdão pela produção, me estendi um pouco, produção, direção, mas é preciso que a gente fale do benefício que a Canção Nova realiza na vida das pessoas. Se você tiver algum objeto, o padre quer abençoar agora os seus objetos e também nessa benção final abençoar todos que estão acompanhando essa transmissão. O Senhor esteja convosco.
2: Ele está no meio de nós.
1: Dignai-vos, Senhor Deus Todo-Poderoso, abençoar cada um desses objetos em nome do Pai, do Filho e do Espírito Santo.
2: Amém.
1: O Senhor esteja convosco.
2: Ele está no meio de nós.
1: Que a bênção do Senhor Deus Todo-Poderoso recaia sobre você, sobre sua família, sobre a santidade de vida que é a sua vida. Em nome do Pai, do Filho e do Espírito Santo.
2: Amém.
1: E de em paz, que o Senhor vos acompanhe.
2: Graças a Deus.

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1: Bom dia, Brasil! Bom dia, família Canção Nova! Está no ar, Sorrindo pra Vida, sexta-feira, 21 de agosto de 2026. Que bom chegar até a sua casa, que bom chegar até o seu coração. Porque a programação da Canção Nova, seja pela rádio, pela TV, pela internet, é levar Deus aos corações, é levar a fé, a paz, a alegria, tantas pessoas. E que bom que estamos unidos nessa manhã, uma manhã linda em Cachoeira Paulista, gente. Uma manhã de sol, de calor, graças a Deus. E já se preparando aí, porque esse final de semana tem acampamento, hein? Acampamento da Fraternidade São João Paulo II. Ah, vai ser lindo demais. Hoje à noite já tem show, amanhã também. Vem pra cá você também. Convida aí a juventude, não é? Tantas pessoas que precisam ter um encontro pessoal com Jesus, vem pra Canção Nova. Se você não pode vir, olha que bênção. Existe o sistema Canção Nova de comunicação. Você vai poder acompanhar tudo aí da sua casa. E eu quero acolher você de todo o Brasil que está conosco. E você também além Brasil, que nos acompanha agora pela TV Canção Nova, no YouTube. Você que está acompanhando a reprise no Canção Nova Play. Você que está pela rede Canção Nova de rádio, nos ouvindo, dando aquela carona, né? Os motoristas aí que nos acompanham, caminhoneiros. Você que está a trabalho, a passeio. Deus abençoe você, meu irmão, minha irmã. Você é em Portugal também, boa tarde, né? Já é hora do almoço nos acompanhando. Aqui no Brasil a gente vai tomando o nosso cafezinho ou vai também tomando chá. Tem aqueles que preferem o chimarrão. É do Nordeste, no Norte, no Centro-Oeste, no Sudeste, no Sul. Cada um com seu costume, mas a gente toma o café da manhã junto, não é verdade, família Canção Nova? E bom dia também para os nossos queridos cinegrafistas que estão aqui por trás das câmeras, nossa produção também, pessoal ali do Twitter, a direção. Como é bom estarmos juntos, tudo com um objetivo só: evangelizar, salvar almas para Deus, graças a Deus. E eu quero já acolher os meus irmãos aqui da bancada, começar por ele, Padre Adriano Zandoná. Bom dia.
2: Bom dia, Patrícia.
1: Que bom ter o senhor aqui.
2: Bom vê-la. Já elogiei aqui o vestido da Patrícia, que está bem bonita.
1: Obrigada.
2: Cor. Amo. Também elogiei a mocinha que está nos testemunhos, daqui a pouco vocês vão conhecer. Estou muito feliz, Patrícia, de poder, nesse dia, concluir a nossa série sobre cura interior, né? Comecei na terça-feira, embalado aí pelo acampamento de cura interior que nós tivemos no final de semana, desenvolvendo um pouco do que eu partilhei lá, mas também outros conteúdos, né, afins. É uma necessidade, todos nós precisamos investir na cura da nossa história, da nossa alma, do nosso coração, para servir melhor, para amar mais e melhor, para sermos melhores sacerdotes, melhores mães, melhores pais, melhores pessoas, né? Então, hoje o padre espero concluir, se não, eu arrasto para a semana que vem falando desse tema. É um tempo forte, né? Como o padre Jonas nos inspira na Canção Nova a termos os nossos tempos fortes de oração, de visita de Deus, né? Esse também é um tempo forte de cura interior. E o versículo de hoje está em Jeremias, capítulo 17, versículo 14. Jeremias, capítulo 17, versículo 14.
1: Então você já vai separando a palavra de Deus, porque Deus está fazendo essa semana aqui um processo, né, de cura interior, de amorização. Todos nós precisamos de cura interior, graças a Deus que temos a Canção Nova que nos ajuda também, não é? 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Lá também tem muitas palestras de cura interior, inclusive do nosso pai fundador, Padre Jonas Habib, entre outros pregadores maravilhosos. Procura lá, né? Pregação de cura interior, você vai encontrar muitas pregações também. Muitas vezes aqui no Sorrindo a gente quer continuar naquele momento e o tempo é limitado, mas lá naquela palestra você talvez vai ouvir tudo que você precisa e receber a cura também que você precisa, tá bom? Quero acolher aqui na música meu irmão, meu companheiro de rádio Canção Nova, Orlando, bom dia!
3: Bom dia, Patrícia! Bom dia, família! Graças a Deus, tudo bem com vocês? Deus abençoe a vida de cada um. Uma alegria estar aqui de novo. eu já quero aproveitar e deixar a dica dessa camiseta que eu achei linda, o lançamento da Canção Legal. Nova, viu? Permita aqui, senhor câmera, é porque tem que pegar, né?
1: Isso,
3: tem aqui, ó, olha o amigão do céu que tem aqui nas minhas costas, olha aqui, ó, dá pra pegar aí, ó?
1: Gente, olha pro
3: olha o amigão do céu que tem nas minhas costas, pegou aí?
1: Vai pegar, vai focar, já já.
3: Olha
1: gente,
3: aí, ó.
1: Carlo Acutis, pra quem tá pela rádio, né?
3: Carlo Acutis, ó, que maravilha.
1: Olha, pecar é um erro, tá aqui, né?
3: É, programa.
1: Carlo.
3: Programado para ser santo.
1: Para ser santo. E o, tem o no e o yes. E tá clicando no yes, né?
3: Exatamente.
1: Sim, sim. Eu
3: tá vendo? Olha aí,
1: santo.
3: Ó. Gente, é uma maravilha. Você pode já ver. Meu filho já falou, pai, eu quero a camiseta.
1: Ah, os meus
3: eu
1: também vão querer.
3: Eu vou ter que arrumar uma camiseta para ele, né? É claro.
4: Eu
3: mas aí
4: comprar,
3: você acessa.
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3: claro,
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1: E eu quero aproveitar também e lembrar que a gente está na quaresma de São Miguel Arcanjo. Então, para te ajudar a rezar, nós temos a música No Combate da Oração.
2: Muito boa.
1: Que eu gravei em 2021. Você pode ir lá no Música Canção Nova, clicar e rezar comigo junto a São Miguel Arcanjo. Tenho certeza que você vai fazer uma boa experiência, tenho certeza que você vai gostar muito. Aliado a isso, né, tem vários kits da Quaresma de São Miguel. Eu estou falando aqui é porque eu já falo na rádio, ajuda muito para você organizar a sua casa, para você fazer a sua Quaresma de São Miguel, a imagem de São Miguel, ou então o oratório, a vela. É importante para você viver bem essa devoção. Então, não esqueça a Quaresma de São Miguel Arcanjo. E no mais, estamos aqui na Canção Nova, firmes e fortes, realizando o nosso trabalho de evangelização, firmes na campanha. Hoje tem Conexão Canção Nova, de tarde eu vou esperar você na Rádio Canção Nova. E você pode acessar radio.cancaonova.com e escolher Cachoeira Paulista. Se você estiver em Curitiba, Nova Esperança, Paulínia, São José dos Campos, Vitória da Conquista, você vai me ouvir também. Então, está convidado a participar comigo hoje na Rádio Canção Nova. Só mais uma coisa. O padre estava falando da menina que está com a gente no chat. Eu acho que ela tem talento. Eu acho que o Brasil vai se afeiçoar dessa menina. É que está nas redes sociais. Já você vai saber quem é. Não é? Menina boa, viu? Simpática.
0: Ela, acho que ela leva jeito também.
1: Eu conheço ela já faz um tempo.
0: É. E está combinando com você hoje, assim, num tom sobre tom.
1: Verdade.
0: Né? Já, todos vão ver. Bom dia, Sapo.
3: Já ouvi falar também.
0: Já ouviu falar, Sapo, dela?
3: maravilha. Então, hoje, ó, dia 23, domingo, que hoje é sexta-feira, amanhã não tem programa, estará postado lá um vídeo de harmonia, tá bom? E eu vou deixar uma caixinha de pergunta. Qualquer dúvida é só me perguntar, que nas minhas horas vagas eu respondo com o maior prazer. E eu tenho bastante horas vagas, viu? Então pode ficar tranquilo que eu respondo com prazer. Domingo, dia 23, vai ser postado um vídeo de harmonia. Aí qualquer dúvida, você acessa o link que tem lá na bio do meu Instagram e se adquira o curso completo. Se adquirindo o curso completo, você vai ajudar quem? A Canção Nova. E quem vai ser ajudado? Você. A Canção Nova vai ajudar você também. É isso aí. Falei disso, né?
0: E mais uma vez, a Silvana tá de parabéns, hein? O look do maridão.
2: Tá perfeito.
0: Não é? Muito elegante, Silvana. Deus abençoe. Agora sim, você vai conhecer quem será que está nas redes sociais hoje. Ela, Valdênia, bom dia, Val.
4: Obrigada, inclusive, por dizer que eu tenho talento.
0: Tem vários talentos.
4: Eu costumo dizer, e é verdade, aí não é falsa humildade, não, mas é reconhecimento para principalmente dar a resposta certa. É, Nosso Senhor, há muitos, né, a palavra dos talentos. A palavra diz, alguns ele deu 10, outros 5, a outros um só. Eu me considero essa que recebeu um só. Então, cabe a mim fazer render esse único talento que o Senhor me concedeu. Então, agradeço aos irmãos essa motivação.
0: Você
4: agradeço
0: faz render muito bem, Val.
4: Com café a gente rende mais. Ontem eu fui tomar café, eu estava partilhando lá em casa, ó, no camarim até. Eu passei o café, eu fui pro quarto, fui com a caneca e com a garrafa. E eu esqueci a garrafa lá. Falei, meu Deus, larguei a garrafa no quarto. Vamos caçar a garrafa de café lá em casa.
1: Será que gosta?
4: Mas, com certeza, depois da cozinha, o outro lugar vai ser meu quarto. Já vão saber onde é que tá. Inclusive, eu vi aqui os comentários, o Fábio Guimarães, que acompanha todos os dias. Bom dia, viu, Fábio? Ele tá assim, Valdênia, você andou sumida. Aí, quando eu descobri que você tava no Espírito Santo experimentando café, eu falei, nunca mais ela volta. Obrigada,
0: mas
4: gente.
0: Mas trouxe de lá, né?
4: Trouxe. Olha só, eu quero abraçar todos que estão aqui juntinho conosco. Eu digo aqui porque eu já vi que vocês não perdem tempo. O programa, antes de começar, já tem gente interagindo, deixando o seu alô, o seu abraço. E é muitíssimo bom poder contar com a companhia de cada um de vocês. Então, se você pode, não se esquive, não se isente. Participe conosco, participe lá nas redes sociais. Vamos dar esse testemunho. Tem gente que curte tanta coisa, desculpa, com todo respeito, tá? Mas boba, irrelevante, tem nada a ver com a nossa fé, com a nossa cultura, com o nosso jeito de viver. E você tá lá dando curtida, tá lá dando audiência, tá lá participando? Não, vamos fazer um movimento.

0: Momento contrário, e curtir, e compartilhar, e responder, e comentar respeitosamente aquilo que é realmente que vai edificar a nossa fé e a nossa vida. Isso também é testemunho, sabia? Isso é santificar as realidades desse mundo. Nós podemos e devemos nos comportar como cristãos em todos os ambientes, inclusive nas redes sociais. Tem gente que só fala mal de quem está nas redes sociais, mas não sabe conviver ali dentro como cristão. E nós sabemos, estamos aprendendo, certo? Então vá lá, arroba Sorrindo para a Vida CN. Daqui a pouquinho a Bruna está caprichando nas fotos, vai colocar ali para você. E você já vai curtir, vai compartilhar essa foto ali no Instagram. Combinado assim? Quem não nos segue, por gentileza, está fazendo o que não está seguindo ainda? Nós somos milhões de pessoas, gente. Sim. O nosso Instagram ainda é pequeno na repercussão de quantas pessoas nos acompanham. Então tem muita gente na TV Canção Nova, na Rede Canção Nova de rádio, que tem Instagram, mas que ainda não está seguindo a gente. Então, por gentileza, Sorrindo para a Vida CN, arroba. Os 7 milhões do padre Adriano Zandoná, tá só seguindo ele? Arroba Sorrindo para
1: a Vida. Eu ia falar isso agora, olha. Quem segue o padre Adriano Zandoná, e por favor, começa a seguir o Sorrindo para a Vida CN. E mais do que seguir o Sorrindo para a Vida CN, começa a divulgar também, né? Porque é um perfil maravilhoso, que leva a palavra de Deus, que divulga, reverbera, né, o que a gente vive aqui. Então, faço minhas as palavras da Val. Eu ia falar, mas obrigado já.
0: É isso.
1: Por ter antecipado com maestria.
2: Milionário que tem aqui, o milionário com o mais generoso que a gente tem aqui, é esse milionário de redes sociais, que é o padre Adriano. Sempre fala das vidas dos outros. Então, vale a pena, viu, gente? Segue aí, Sorrindo para a Vida CN. Ó, já tá aí, ó. Eu já sigo, né? Então já faço
1: minha vida. Também, eu sigo, agora compartilho.
0: Tá nas redes sociais, perdão, padre.
1: Fica à vontade, amada.
0: Tá nas redes sociais a trend do que é chique, né? Então vou dizer, chique é você... seguir o Sorrindo para a Vida.
3: Isso, com certeza.
0: Chique, chique com E, tá? Porque em português. É. Chique. Que o E. É você
3: a cara
0: também.
3: Do padre Adriano.
0: É claro. Chique
1: a
0: é você.
1: A volta tá engraçada demais hoje. Acho que ela tomou muito café. Ela tem umas três tiradas e eu tô com vontade de rir aqui sem parar.
0: Chique é você também seguir as redes católicas, as redes da Canção Nova, as redes oficiais, compartilhar e deixar ali o seu testemunho. Combinado assim? Olha, já aguardo por você. E nós já estamos, eu estou considerando reta final do projeto da Em Almas, porque nós contamos com você para que a evangelização aconteça. Não vamos deixar virar a semana, semana que vem já é a última. 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Porque faz diferença. Não, Val, eu tenho 5 mil esse mês, eu posso ajudar. Opa, glória a Deus. Ajude também. O importante é ninguém ficar de fora. A gente conta com você. Já ficou lá no Clube da Evangelização? Menos isso. Esse é da Maria José, tá cheinho ainda, né, Maria José? Muitíssimo obrigada, Deus lhe pague. Também quero abraçar a Ivone Vaz, ela é da Barra da Tijuca, no Rio de Janeiro. Ivone, beijo pra você, obrigada pelo generoso. Rodrigues, deixa eu ver quem é, é a Alda Rodrigues, ela é de São Paulo, deixou generoso pra gente. Esse aqui veio sem nominho, mas eu achei tão singelo, foi customizado, era um potinho muito provavelmente de creme, assim, feminino, ó. Botou coração, fitinha azul. E mandou a generosidade aqui para a Canção Nova. Essa veio a doação da Célia Conceição. Vitaminas, né, Célia? Mas virou potinho de generoso. Ela é lá de Campos dos Goitacazes, está ajudando a Canção Nova. Esse eu tentei abrir, não consegui ainda, mas já chegou em minhas mãos. Eu quero agradecer a confiança, tá, assim, ó, entregar para a Valdênia, de Londrina, no Paraná. E aí, bem no cantinho, está escrito que foi a Tereza. Tereza, chegou em minhas mãos, tá bom? Deus lhe pague. Provavelmente deve ser para o santuário. Vou abrir aqui com com todo carinho. Recebi essa cartinha e achei linda. Ela pediu para não falar o nome. Então, minha querida, fica só entre nós, mas ela está louvando a Deus. Esteve aqui na Canção Nova e no finalzinho do bilhete dela, ela diz assim: Val, eu estou mandando uns brincos, são semijoias para o bazar. Abraços a todos e abraços para o padre. Peço a ele a bênção sacerdotal.
1: Deus abençoe.
0: E aí ela diz assim: Val, peço orações pela conversão da minha família. Ela é de Caçapava e deixou aqui essas doações para nós. Fez uma experiência linda estando aqui na Canção Nova. Toda essa bolsinha aqui, ó, de canetas, com várias semijoias aqui,
3: legal.
0: Gente.
3: Que lindo.
0: Então a gente vai entregar lá no Bazar Canção Nova. Minha querida, muitíssimo obrigada. Aí eu abri a bolsinha e vi que junto da bolsinha ela deixou R$10 também. Ajuda demais o projeto da Minha Almas. E é assim, se cada um de nós percebermos o valor com o qual a gente pode ajudar, a gente chega ao 100%. Aqui, Patrícia, veio a doação de Formigas, Minas Gerais. Tava lá no santuário, você que deixou, entregaram para mim. Cheguei em casa, estava em cima da minha cama. Deus lhe pague, muitíssimo obrigada. E no santuário do Pai das Misericórdias, também tava, cadê, meu Deus, eu pus aonde? Esse aqui, ó, também chegou, eu não consegui abrir o saquinho, tá com nó. Mas é doação para ajudar a Canção Nova. Deus lhe pague. No bilhetinho que eu vou encontrar de algum lugar, estava escrito que é doação de um par de alianças. Muito, muito obrigada. Por fim, eu quero trazer aqui o testemunho da graça de Deus. E também a doação, essa também veio lá de Vitória, aliás, Vila Velha, paróquia São Francisco, onde está acontecendo o Cerco de Jericó. Ontem eu disse que era hoje, e sexta e sábado, mas Padre Sidney é sábado, Padre Donizete no domingo, encerrando o Cerco de Jericó. E veio de lá com todo carinho. A Dona Selma, ela é uma figura. Como eu disse, já fui lá 3 anos, então quando eu bati o olho, eu já a reconheci toda vez. Ela manda cartinha, é muito divertida, muito espirituosa. E ela diz assim: querida Valdênia, como esse ano não vou mais à Canção Nova, quero entregar para você o meu Pix Idade, pois vou fazer 88 anos em novembro. Isso que eu chamo de antecipação,
3: meu,
0: hein, gente?
3: Deus.
0: Olha só. Mas ela falou assim: vou arredondar. Já deixou a doação no valor de R$100. Ela diz: eu amo essa bancada evangelizadora. Na minha casa, a TV do meu quarto fica ligada na Canção Nova o dia todo e a noite toda também. Ela não desliga. Meu padre foi fazer a entronização do Sagrado Coração de Jesus e Sagrado Coração de Maria na minha casa. Ao terminar, ele disse: a senhora não vai desligar a televisão, não? Eu disse para ele: não, padre, eu não vou desligar a televisão, porque assim evangeliza e dá audiência para a Canção Nova. Ela diz: eu durmo com a TV ligada a noite toda. E só assim meu subconsciente fica ouvindo coisas boas. Eu durmo a noite toda. Nunca precisei tomar remédio para dormir, graças a Deus. Fiquei muito feliz quando o padre Hugo, aí ela vai dizendo, anunciou que você viria para o Cerco de Jericó. Também padre Donizete, padre Fabiano, padre Sidney. Deus abençoe a todos. E ela disse, da sua irmã em Cristo, Selma. Dona Selma, um abraço para a senhora. Muitíssimo obrigada por estar aqui, sempre nos ajudando. Eu digo aqui porque ela se sente parte desta bancada. E aí a gente vai transformando a vida das pessoas. A Patrícia, no início, disse algo que eu achei fundamental sobre o sistema Canção Nova de comunicação. E aí eu queria dizer o seguinte, recebi um testemunho, só vou contextualizá-lo. Ela disse assim: a Canção Nova é terra de milagres. Bom dia, Val. Eu venho por este e-mail agradecer a todos vocês, principalmente ao Monsenhor Jonas, pela intercessão dele. Meu pai já tinha mais de 6 meses que havia marcado uma cirurgia na visão e nunca que saía. E ele estava precisando demais. Minha mãe rezando e eu também. Acompanhando o acampamento, nós pedimos ao Senhor que pudesse nos abençoar. Então eu vi nas redes sociais um stories da Canção Nova E nas redes sociais eu vi uma foto do túmulo do Padre Jonas. Foi ali

0: pulo naquela foto. Eu vi várias cartinhas e eu disse assim: Padre Jonas, eu não consigo deixar a minha cartinha aí, mas eu gostaria muito que saísse essa cirurgia do meu pai. Val, eu pedi no domingo. Na manhã de segunda-feira, minha mãe já ligou dizendo: a cirurgia foi marcada. Agradeço ao Monsenhor Jonas tanto por esse milagre. Fui à missa também para agradecer pessoalmente. Agradeço a Canção Nova, esta obra que é linda. Deus abençoe vocês. É a Viviane Cardoso, que não disse aqui com as palavras que nós costumeiramente dizemos. Mas olha só, a gente pode dizer, não é? É por isso que eu ajudo a Canção Nova. Ela poderia estar vendo nos stories no Instagram qualquer bobagem, mas foi uma foto no stories que Deus despertou no coração dela o desejo de rezar e pedir a intercessão do Padre Jonas. Uma foto, mas foi ali o start, o gatilho para despertar a fé no coração dela. E Deus só precisa disso: um coração aberto e alguém que creia. E na hora certa, o milagre chega. Deus lhe pague por nos ajudar a evangelizar. No dia de hoje, a gente conta com você. Combinado assim? Todo mundo ajudando.
1: E ela diz, terra de milagres, né? Até em Aracaju dizem isso, não é que é terra de milagres, mas porque é um lugar onde Deus reina, né? Jesus reina na Canção Nova. Aqui mesmo em Cachoeira a gente chama de território eucarístico, né? É um lugar de graças, né, padre?
2: É isso mesmo, querida. É uma bênção perceber o que Deus faz. E para nós missionários é muito bonito perceber também o seu testemunho. Isso alimenta a nossa entrega, né? O combustível da nossa entrega. Então eu quero hiper-incentivar você a deixar o seu testemunho para nós, que Deus tem feito, no Sorrindo para a Vida CN, no Instagram, mas também no e-mail sorrindopravida@cancaonova.com, é isso, né?
0: Exatamente.
2: sorrindopravida@cancaonova.com é bem importante, tá? E olha, quero deixar o meu abraço aqui para Rosana Palandi, que é a nossa ecônoma aqui da comunidade, onde ela esteve comigo na live, acabou tarde, viu? Rezamos o rosário, foi muito bonito, e quero convidar você, se você quiser e puder, vamos fazer a quaresma de São Miguel juntos. Todas as noites, às 21 horas, eu estou rezando o rosário, fazendo as orações de São Miguel, e ontem foi muito forte também, com muitas palavras de ciência bem específicas que Deus foi trazendo, momentos de cura, de libertação diante do Santíssimo, todas as noites, no youtube.com/padreadrianozandoná, com a intenção de ajudar a reconstrução da Capela dos Patronos, que é uma capela interna aqui da Canção Nova, que foi destruída por uma grande tempestade, né? A gente está lutando nessa intenção, e a Rosana ontem partilhou um pouquinho sobre isso. E o livro que nós estamos usando, que você encontra no loja, vou mostrar aqui para o Celso, você encontra no loja.cancaonova.com, é o livro Castelo Interior, Moradas, de Santa Teresa d'Ávila. Estamos já na segunda morada da alma, sabe? Caminhando para a terceira. Está sendo muito especial. Quando a igreja diz que um santo é doutor, não é à toa, gente. Eu já tinha lido esse livro, estou lendo de novo. Está me impactando. É uma ciência sobrenatural muito específica para te curar, te purificar de apegos e te elevar à santidade, né? Então preste atenção nos doutores da igreja, porque é muito, muito forte, muito importante.
1: Uma graça, né? E Teresa d'Ávila, indiscutível, uma grande mulher, uma grande mestra também, por isso que ela é chamada de mestra.
2: Sim.
1: De oração, não é verdade? Vamos para a frase do nosso querido pai fundador, Padre Jonas Habib: quem caminha com Maria nunca se perde. Olha que lindo, que graça. Quem caminha com Maria nunca se perde. Ai, a mãe sempre vai nos conduzir para o céu, né? Para a vontade de Deus. Ela que em tudo fez a vontade do Senhor. Peça agora à Virgem Maria que ela guarde, proteja você e conduza você na vontade de Deus. Muitas vezes o caminho não vai ser fácil, né? O caminho do mundo é largo, mas a gente sabe que o caminho de Deus é uma vereda, é estreito. Tem dores, tem sofrimentos. Mas se nós estivermos com Nossa Senhora, o céu está garantido para nós.
3: Que bênção, hein? Me pegou a frase que a Valdênia estava dizendo ali. Deus só precisa de um coração aberto. Deus quer o seu coração aberto. Como o coração aberto de uma mulher que chegou para mim. Eu estava andando aqui pela cidade e ela passou tão rápido, mas ela foi eficaz em dizer: eu rezo por você e pelo seu trabalho, reze por mim porque eu te acompanho, eu preciso. Eu falei: Deus te abençoe. Um coração que não perde a oportunidade de buscar aonde Deus pode estar. E ali eu pude dizer:

ela: Deus te abençoe. Espero que essa palavra tenha alcançado ela, mas agora a graça do Espírito quer alcançar você. Para você não perder nada dessa palavra que será proclamada, para você não perder as inspirações que esse programa pode te dar, porque é um programa que quer trazer a graça e eficácia do Espírito para você, para mim. Então vamos pedir.

0: Nós te pedimos, Senhor, que o Teu Espírito nos visite agora e aguce os nossos ouvidos, nossos sentidos para receber, assimilar a Tua Palavra, porque ouvir é obedecer. Para ouvir é preciso ouvir e obedecer. Dá-nos a graça da obediência do Espírito. Visita-nos, Senhor, com a Tua graça, que o Teu Espírito venha ordenar todo o nosso interior. Muito obrigado, Senhor, por esse momento e por essa palavra, onde o Senhor nos conduz. Amém, Jesus.
1: Nós pedimos a Sua intercessão, Santíssima Virgem Maria. Consagramos a Ti o nosso dia, os nossos desafios, o nosso coração, as nossas resistências, Mãe. Muitas vezes nós nos apegamos às nossas feridas e acabamos assumindo a maneira que encontramos para sobreviver como a nossa maneira de existir. Mas nós não somos apenas sobreviventes, nós somos filhos. E sabemos, Mãe, que muitas vezes antes de uma cirurgia nós precisamos da visita, da assistência, dos serviços do anestesista. Pedimos que nesse processo de cura interior que o Seu Filho faz em nós, que a Senhora seja essa anestesista que vai à frente, intercedendo para a nossa cura, nos levando à experiência do amor, nos fazendo entender com misericórdia aquilo que são as realidades presentes na nossa história. Ave Maria, cheia de graça, o Senhor é convosco. Bendita sois vós entre as mulheres e bendita é o fruto do vosso ventre, Jesus. Santa Maria, Mãe de Deus, rogai por nós, pecadores, agora e na hora de nossa morte. Amém. Jeremias 17:14. Eu vou pedir para a Patrícia ler para mim, por gentileza.
2: Cura-me, Senhor, e ficarei curado. Salva-me e serei salvo, porque és Tu a minha glória.
1: Olha só, Jeremias, gente, foi um dos profetas pré-exílicos, né? Antes do povo ser dominado por Nabucodonosor e enviado para o exílio da Babilônia, ele foi um dos profetas que teve uma missão muito difícil, sabe? Ser profeta não é fácil, porque muitas vezes o profeta precisa desagradar, né? Precisa ser desagradável. Em que sentido? Não no sentido de falta de educação, mas no sentido de falar o que as pessoas não querem ouvir, né? De lembrar as pessoas as consequências do pecado. E Jeremias precisou fazer isso como ninguém mais, sabe? Ele foi profetizando, me perdoe o termo, a desgraça que viria, né? Esse é o termo que o livro da Bíblia mesmo usa, se o povo não se convertesse, não abandonasse a idolatria, os maus hábitos. Só que nesse processo de ter que falar a verdade, ter que exortar, ele se machucou muito, foi muito perseguido, gente. A sua vida entrou em risco, ele foi preso, ele foi jogado numa cisterna. E aqui nesse capítulo ele estava reconhecendo: Senhor, olha, como dói viver tudo isso, né? Como é difícil não me sentir amado, como é difícil me sentir perseguido pelo meu próprio povo, pelos meus, como é difícil experimentar essa dor, né? E no final, Jeremias diz isso aqui que a Patrícia leu: mas não obstante tudo que eu estou vivendo, as dores do meu coração, as feridas que me causaram, as mágoas, curai-me, Senhor, e eu serei curado. Eu sei que o Senhor pode. Sara-me, Senhor, e eu serei salvo, serei sarado, porque Tu és o motivo do meu louvor, o motivo da minha alegria. Olha só que experiência madura, porque ser curado não é não sentir. Tem gente que acha que ser maduro é não sentir as coisas, é não sentir as perseguições, é não experienciar as dores quando alguém te maltrata, te trai. Não, isso não é cura, não é anestesia. Espiritualidade não é anestesia no sentido de analgesia, né? Você não vai sentir a dor porque você está sempre ali dopado. Não, ele sentiu, mas ele direcionou o coração dele para o lugar certo, para o lugar certo. Senhor, olha, eu estou ferido, estou machucado, mas Tu és o motivo da minha alegria, Tu és o motivo do meu louvor, então cura-me e eu serei curado, salva-me e eu serei salvo. Independente de quem te rejeitou, de quem te feriu, em Deus há cura, amor, a acolhida que podem te levantar, que podem me levantar, né? E falando disso, tendo feito essa introdução com essa palavra tão bonita, eu quero continuar a reflexão que eu fiz ontem sobre algumas feridas que nos atingem muito e geram consequências muito específicas. Mas até falando dessa realidade das feridas, né, a gente precisa entender que talvez a pergunta mais importante que a gente deva fazer não é nem tanto quem me feriu ou por que que aquela pessoa fez isso, por que que isso aconteceu, mas é perguntar: o que essa ferida fez comigo? Que tipo de pessoa me tornei para sobreviver a essa ferida? Porque é como a metáfora de um volante. O carro é grande, ele tem muita força no torque. Se ele for uma 4x4, né, tem força em todos os, a tração ali, em todas as rodas. Mas quem dirige um carro grande, uma carreta que é enorme, né, às vezes com, tem carretas que carregam 30, 40 mil quilos, né, é um pequeno volante, né? Então, é preciso se perguntar, depois dessa realidade que me feriu, quem tem o volante da minha vida? Deus, a sua palavra, o seu amor, ou o sistema de defesa que eu criei para me proteger, ou a ferida que continua falando dentro de mim? É como a metáfora de uma armadura, né? Há pessoas que se feriram, foram traídas, como eu dizia ontem, e adquiriram uma armadura, construíram uma armadura tão forte que ninguém mais pode feri-las, mas ninguém mais pode amá-las. Ninguém mais chega. Nem Deus consegue entrar, né? Então isso também não é sábio. O fechamento não é sábio, né? Então reflitamos sobre isso e falando da primeira ferida que está dentro do arcabouço do que o padre falava ontem, que a primeira ferida que eu quero partilhar hoje é a seguinte: a ferida da insuficiência, da comparação, que é tão presente hoje em dia, né? As redes sociais elevaram a múltipla potência a realidade da comparação. Como a gente se compara, e às vezes não é nem por mal, como as pessoas nos comparam, né? Olha, nós que estamos expostos em redes sociais, em televisão, a gente vai aprendendo a lidar, né? E chega uma hora também que você fala, ó, fala o que você quiser. Mas como as pessoas têm a tendência, eu dizia ontem, né? Os padres não estão competindo, não estão apostando corrida. Os cantores não estão competindo, não estão apostando corrida. Ah, mas fulano é melhor. Não estou perguntando se você acha fulano melhor. Que Deus te abençoe. Mas a gente...

0: perdido esse hábito de comparar. E isso vai nos ferindo muito, sabe? Porque isso vai gerando, e o demônio gosta desses pensamentos, porque isso é uma tentação, né? O demônio vai gerando aquele sentimento de insuficiência, né? Insuficiência. E mais, você sabia que eu estava rezando, Patrícia, e me veio a seguinte palavra de ciência, eu digo, que a palavra de ciência não vem só para os outros, vem para a gente também, né?
1: Uhum.
0: A palavra que o Senhor me trazia era a seguinte, para mim e para essa pregação, né? Comparação é distração vocacional. Comparação é distração vocacional. Se você se compara com uma outra pessoa, você se distrai da sua própria vocação, você se distrai do que Deus quer fazer em você. Porque às vezes você está olhando o outro, mas como é que ele consegue fazer tanta coisa? Como é que ele consegue ter eficaz, ser autoridade nisso, naquilo? E nessa energia que você gasta, olhando, comparando e às vezes até invejando, você se distrai do que Deus quer fazer em você. Porque às vezes a bênção de Deus está pronta para você, mas você não está pronto para a bênção. Então Deus retarda o que ele queria fazer. É distração vocacional, você vai se distraindo. Olha, chegou o tempo de na sua vocação florescerem tais dons, tais virtudes. Chegou o tempo de na tua vocação florescerem tais coisas, como mãe, como pai, como esposo, como filho, como profissional. Mas essa distração constante do olhar para o outro, de se medir pela régua do outro, atrapalha demais o que Deus quer fazer em nós. Então talvez você tenha se comparado muito com os outros e tem crescido em você essa sensação de insuficiência, sentimentos de inveja, e essa ferida vai te prejudicando e vai impedindo Deus de fazer tudo que ele tinha preparado para você. Às vezes é duro, sim, a gente perceber que o outro é melhor em algumas coisas, porque talvez recebeu mais talentos, né? A parábola dos talentos, um recebeu 10, outro recebeu 1. Mas às vezes Deus quer te dar uma eficácia tão grande com esses 2 talentos que talvez você chegue mais longe do que aquele que tem 20, né? Usando a metáfora da parábola. Então cuidado com essa armadilha da comparação excessiva. Ela não é importante, ela não é, não faz bem para a gente, né? Permita que Deus realize plenamente a vocação única que Ele escolheu para você. Você tem belezas muito singulares, sabe? Então não fique cobiçando ou olhando para o que o outro tem, né? Tá bom? Próxima ferida. E essa aqui, filha, é mais importante do que, mais presente do que parece. É a ferida envolvendo a realidade da convivência, né, com o pai e com a mãe. Ferida da ausência paterna e materna, né? Porque a nossa experiência familiar muitas vezes interfere na imagem de Deus que a gente tem, né? A experiência que a gente teve com o pai, com a mãe. Eu sei que vocês, pais e mães, dão o melhor, né, e lutam, sobretudo hoje em dia a gente tem mais informação, né? Eu vejo que os pais antigos, eles erravam em algumas realidades, até assim, se você vê, basilares, mas porque não se tinha informação. Hoje os pais e as mães têm mais informação sobre educação, etc., né? Mas a gente tem que perceber o que o meu relacionamento com meu pai e minha mãe deixou em mim. De positivo, mas também de marca. Não para acusá-los, não para ter uma desculpa para continuar sem crescer, né? Que tem gente que usa as muletas da vida aí. Não, mas para reconhecer. Olha só, talvez eu projetei em Deus aquilo que eu experimentei nas figuras de autoridades humanas. Nas autoridades humanas, tal como pai e mãe. Então, se o meu pai foi distante, eu imagino Deus distante. Se o meu pai foi aquele imprevisível que sempre me dava medo, eu começo a viver como escravo de Deus com medo. Olha, eu percebo muito isso, filha, nas confissões, sabe, Patrícia? Quantas, são poucas, desculpa a sinceridade do que o padre vai dizer, eu sei que é forte, mas são poucas as pessoas que chegaram ao nível de se perceberem como filhas de Deus, sabia? Como filhos. A pessoa se percebe, se interpreta como um empregado, como um servo, como um conhecido, como alguém que está prestando um serviço ali, foi contratado para fazer um freelance, né, para Deus. Então, às vezes é na mente essa compreensão, sabe? Mas veja bem, olha o que São Paulo disse lá em Romanos 8,15: recebestes um espírito de filhos, que clama Abba Pai, não um espírito de escravos. Então, permitir que Deus cure o meu relacionamento com meu pai, com a minha mãe talvez controladora, meu pai talvez bêbado, minha mãe talvez carente, que projetou as suas feridas em mim e que me tratou como

bebê até com 40 anos e eu fiquei com uma raiva. E eu projeto, quando Deus me pede uma coisa, eu fico com ódio, pensando que Ele está querendo me controlar, mas Deus não é a sua mãe. Sabe, Deus não é a sua mãe. A experiência humana pode ferir a nossa compreensão da paternidade de Deus, do amor materno também de Deus, né? Isaías diz isso. Há esse amor materno visceral em Deus, né? Então a cura acontece quando nós permitimos que Deus cure a imagem que nós construímos dele a partir da nossa experiência com os nossos pais. E a experiência com os nossos pais é basilar para a construção da autoestima de base, né? Que acontece entre os 0 aos 4,5, 5 anos. Talvez você é uma pessoa insegura, uma pessoa que fica buscando um abraço de tantos homens aí, você é rapaz de tantas mulheres, o que você não teve da mãe, do pai. Porque ele morreu, porque ele foi embora, porque ele foi ausente, porque ele foi displicente, afetivo e espiritualmente. Não é para culpá-lo, mas é para reconhecer. Nós vamos perceber que nos passos de cura, o primeiro é reconhecer. Quem não reconhece um vício não vence. Quem não reconhece uma ferida não consegue a cura. Reconhecer, sim, eu amo meu pai e minha mãe, eles deram o melhor, mas essa experiência dele me causou essa ferida, essa minha experiência com ele e com ela, né? Então é importante para sermos curados. Você sabe que Deus revela a verdade da gente, não para humilhar, mas para curar. O demônio revela a sua verdade, suas fraquezas, né? Para te humilhar. Deus revela a sua verdade, suas fraquezas, para curar. Não é que não dói, dói também. Mas há uma diferença entre o bisturi na mão do cirurgião e na mão de um agressor, né? Na mão de um agressor, o bisturi é para te furar, te cortar, te prejudicar. Na mão de um cirurgião, é para tirar um tumor, né? Dói também, claro, mas é para te libertar. Então, Deus revela essa verdade. Às vezes você fala, ai, padre, eu tenho 80 anos, eu tenho 90 anos, volto a bater nessa tecla. Tem gente mais velha que acha que não precisa de cura. Mentira, você está comprometendo a sua salvação. Todos nós precisamos de cura, todos e cada um de nós, sabe? Então, deixar Deus trazer à tona o que precisa se vir à tona. Próxima ferida, ferida do luto, né? Talvez você esteja dizendo, a minha vida nunca mais vai ser como antes, depois da morte dessa pessoa, ou depois do luto dessa pessoa viva que escolheu me abandonar, né? Olha, talvez nunca volte mesmo a ser como era. A fé cristã não promete ilusão, que tudo vai voltar a ser como era, mas o Senhor promete. A fé promete que Deus pode fazer nascer vida nova depois daquilo que morreu. A fé cristã não elimina o luto, mas dá ao luto um novo horizonte. A fé nem sempre traz respostas, mas a fé sempre traz sentido. Às vezes não tem uma resposta, por quê? Mas tem um sentido, para quê? Sabe? E às vezes, Patrícia, a gente reza... Aliás, eu vou guardar esse exemplo para a próxima ferida, que eu acho que vai caber melhor. Você vai entender já por quê. Mas, enfim, existem lutos dentro de nós, sepultamentos que aconteceram no túmulo, né? Depositamos a pessoa no túmulo, mas não sepultamos a pessoa dentro de nós. Aquele luto continua nos fazendo morrer por dentro. Deixar Deus tocar isso, deixar a luz de Deus tocar essa escuridão, deixar a vida de Jesus, a ressurreição, tocar onde a morte de alguém trouxe morte dentro de você, e deixar o sentido da fé iluminar essa perda. Olhe para Cristo, olhe para o céu, olhe para a ressurreição, né? Creia na vida eterna. Próxima ferida, a ferida espiritual de quando nos sentimos feridos pelo próprio Deus. Patrícia, isso aqui é mais presente do que parece, filha. Olha, essa ferida nasce quando acontece aquela experiência de dor, né? Eu rezei, mas Deus não fez o que eu pedi para que o casamento não acabasse, o casamento acabou. Eu pedi para que aquela pessoa não morresse, mas aquela pessoa morreu. Sabe, a experiência delicada, né, de uma porta que você pediu que se abrisse e se fechou. E é uma ferida não só psicológica, é uma ferida espiritual. Porque é como se o coração se fechasse para Deus, né? Você sabe que até Jesus entrou nessa escuridão, né? Olha, quando você lê lá o Salmo 22, o que Jesus disse? Você não vai lembrar, são muitos salmos, né? Mas Jesus disse, meu Deus, por que me abandonaste? Ô Patrícia, eu vou ser sincero, quem sou eu, padre Adriano Zandonai, em 2026, comedor de feijão?
né, como diz o ditado. Mas às vezes me vem alguns pensamentos na Bíblia, lendo a Bíblia, que eu começo a questionar. Eu tenho uma vocação filosófica bem apurada, né? E uns tempos atrás eu estava lendo essa passagem, eu falei, não cabe aqui esse texto. Quem sou eu, né? Porque eu vou ser modéstia à parte, eu já escrevi 9 livros, estou escrevendo o 10º. Então quando você se torna um escritor, você vai aprendendo. Por exemplo, a história, cabe esse enredo aqui, cabe esse desenvolvimento de narrativa aqui, cabe essa prosa aqui, cabe esse verso aqui, cabe essa oração aqui, cabe esse testemunho aqui. Então quando você vai lendo o Evangelho, tipo assim, Jesus disse, tenho sede, tá bom. Jesus disse, eis aí a tua mãe, João, tá, ó, bonito. Só que a hora que Jesus fala, meu Deus, por que me abandonaste? Sabe, eu como escritor, perdão Deus, quem sou eu para questionar? Eu disse para Deus, Senhor, não cabe aqui essa narrativa, na história que está sendo narrada. Mais uma vez eu digo, não estou questionando Deus, dizendo que Deus está errado. Como filho, né? Eu sou filho, eu posso me expressar. Eu disse para Deus na minha oração, estou escrevendo um livro novo, foi esses dias que saiu, não faz tanto tempo que isso aconteceu não. Falei, Senhor, não cabe na narrativa aqui. Olha só, eu até expliquei para Deus, olha só a minha petulância. Não, porque a introdução diz isso, porque a narrativa leva para isso, porque a cruz faz isso. Não cabe. É como se você está lendo, se você começa a ler literatura clássica, ou eu gosto muito do Dostoiévski, né, que é a literatura clássica russa, você vai vendo, tem um sentido ali, você pega o livro dele, Crime e Castigo, é muito interessante. Ele trabalha a questão da redenção, da culpa, da necessidade de purificação. E claro, ele é ortodoxo, né? Eles são ortodoxos na Rússia, são cristãos, mas é outro aspecto, mas muito interessante. Se você pegar as chaves, né? Muito interessante. Você pega o próprio os irmãos Karamazov dele, tem um sentido ali, cada um dos irmãos ali, né, o Alyosha, eles vão trabalhando entrelaçados. Então você já vai, quando você conhece um autor, né, você já vai entendendo para onde ele vai chegar. Agora na Bíblia eu falei, meu Deus, por que me abandonaste? Não cabe. Aí depois de uns 3 dias rezando com isso, que eu sou assim, não sei se vocês assim, às vezes eu encano com uma coisa, eu fico uns 3 dias ali. Mas Senhor, porque eu sou padre, eu vou ter que explicar as pessoas, né? Então eu quero entender. Quando eu era seminarista, eu deixava meus professores doidos, porque eu queria entender para poder ensinar bem as pessoas, né? Eu queria fazer uma experiência com aquilo que eu estava estudando. Aí Deus me disse, não, padre, o Senhor me disse, isso aqui está aqui propositadamente para que nenhuma pessoa no mundo que se sente abandonada, que se sente rejeitada, talvez até por Deus, possa dizer, Deus não me entende. Ninguém pode dizer isso. Porque Jesus sentiu essa experiência de ter pedido algo que não foi concretizado. Ele disse no Getsêmani, Senhor, se for possível, afaste de mim esse cálice. Claro, depois ele diz, mas se faça a tua vontade. Mas a ênfase maior estava no primeiro pedido. E claro que o Senhor se submeteu, obviamente, Ele é Deus, né? Mas o Senhor me convenceu que esse versículo precisava estar ali, que é uma citação também cumprindo uma profecia do Antigo Testamento, obviamente, lá do Salmo 22, que está lá em Mateus 27, 46. Mas Deus colocou propositadamente aquele versículo ali, o Senhor inspirou, né, os autores sagrados, os evangelistas, para mostrar justamente a cura dessa ferida, de quanto a gente se sente rejeitado por Deus. Tem muitas pessoas agora me acompanhando que estão sentindo isso. Você está perguntando, meu Deus, por que me abandonaste? Mas Deus não abandonou Jesus. Sabe o que aconteceu? Tem um autor fantástico que diz o seguinte: sabe por que Deus não abandonou Jesus? Porque no pulso de Deus Pai também tinha a ferida do prego. Onde estava o Pai, estava o Filho. Onde estava o Filho, o Pai, estava o Espírito. A Trindade foi crucificada. Jesus disse, e onde o Pai está, eu estou. Eu e o Pai somos um. Então, o pulso do Pai também tinha um prego. Então, Jesus não precisava ter dito aquilo. Ele disse por mim e por você. Sabe por quê? Porque quando a porta se fecha, a gente entende, Deus não está comigo. Porque a gente acha que Deus está do outro lado da porta. Mas Deus não está do outro lado da porta. Ele está no corredor com você, no qual a porta se fechou. Deus não abriu a porta, mas Ele não está do outro lado da porta. Ele está aqui sentado desse lado com você, nesse corredor diante da porta com você. E existe, me perdoe, eu não quero ser aqui um autor barato de alta ajuda, que não é meu propósito. Existem mistérios que eu e você não vamos entender nessa vida. Eu não sou capaz de te dar todas as respostas porque certas portas se fecharam na sua vida. Eu não sou capaz de te dar todas as respostas porque certas orações não foram respondidas, certas curas

aconteceram. Mas o que eu te asseguro é que Deus está com você nesse momento. E que Ele, como dizia Santo Agostinho no Equidirion, um texto muito bonito que ele escreveu, Deus nunca permitiria um mal se desse mal Ele não pudesse tirar um bem infinitamente maior. Tem coisas que você não vai entender aqui. E algumas você vai entender no processo, na caminhada. Mas tem coisas que nós só vamos entender no céu, sabe? Sabe? E o Senhor não liga, não fica bravo de nós vivemos os nossos momentos de raiva, de decepção, até com Ele. Gente, Jó reclamou. Todo mundo fala que Jó é um exemplo. Ele é, mas ele reclamou. Ele falou, Senhor, maldito o dia que eu nasci. Jeremias, que viveu tudo isso, ele lamentou muito. Tanto que tem um livro atribuído a Jeremias, como que chama? Lamentações. Pô, logo depois do livro do profeta Jeremias. Sabe, nos Salmos há muitas lamentações. Jesus chorou quando Lázaro morreu. Então a fé madura não é nunca perguntar o porquê. A fé madura é continuar dizendo, meu Senhor e meu Deus, mesmo quando não encontramos ainda a resposta para o porquê, eu continuo dizendo, tu és o meu Deus. Então hoje você precisa levar a Deus a sua ferida com Ele, para que Ele cure a ferida da dor que você sentiu quando o que você pediu não aconteceu, quando a porta continuou fechada, quando aquela pessoa morreu, quando o casamento acabou, quando a sociedade deu errado, quando você descobriu aquela doença. Deus não te abandona nesses momentos, Ele te ama, está com você, e a fé nele vai te dar um sentido para essa dor. Mas não se afaste da fonte da sua cura. Imagina, um dia eu tomei um remédio que fez mal, e eu tenho uma doença grave que só pode ser curada com aquele remédio. Aí o médico me diz, não, eu vou te dar o remédio com o mesmo princípio ativo, só que com outra composição. Você toma e vai ser curado. Você não vai sentir o mal-estar que você sentiu anteriormente. Não, eu não quero porque aquele me fez mal, vou morrer por causa dessa doença. Seria loucura. Não, aquele remédio te fez mal, ou você se machucou com aquele remédio, mas é aquele remédio que vai te curar em outra composição. Então, ou seja, as feridas que nasceram ali, talvez, na decepção com Deus, elas vão ser curadas somente no relacionamento com Deus. E deixa eu te dizer uma coisa, com muita humildade, com muito respeito ao seu sofrimento. O Padre respeita o seu sofrimento. Você que perdeu alguém, você que está nessa depressão, você que não casou querendo casar, você que casou mal e se sente frustrada, frustrado. Vou dizer para ti, Deus é mais sábio que a gente, sabe? Deus é mais sábio que você. E tem nãos que Deus te dá que não foram punição, foram livramento. O sim de Deus é bênção. O espere de Deus é cuidado. O não de Deus é livramento. Existem portas que se fecharam. Lá na frente você vai entender que foi o melhor para você. Deus te ama. Nada anula o amor de Deus por você. E o que Deus tem é sempre o melhor. Sempre. Essa pregação é de cura interior para você. Pessoas já estão sendo curadas das feridas com Deus. Você nem gosta de verbalizar isso, porque, ai, quem sou eu para estar magoado com Deus? Mas reconheça. Você está magoado com Deus porque você não tem o sucesso que você esperava ter, ou porque alguma coisa aconteceu. Reconheça. E deixa Deus tocar essas feridas mais profundas. Tem pessoas nos acompanhando que sentem uma insatisfação, uma frustração com aquilo que são. Parece que você culpa Deus por você não ser melhor, por você não ser mais bonito, por você não ter mais dinheiro, por você não ter mais sucesso. O Senhor está hoje te dando a graça de se reconciliar com você mesmo e com a sua história, dizendo que você é uma bênção, do jeito que Ele te fez. Você é lindo, abençoado, abençoada, linda, do jeito que o Senhor te criou. E veja bem, sabe, Jesus te vê. Você sabe uma peculiaridade, Patrícia, no jeito de Jesus curar? Eu falava isso domingo aqui na pregação do acampamento de cura interior, e isso eu quero retomar hoje. Muitas coisas que eu estou trazendo aqui são novas, eu não as trouxe no domingo. Mas na maioria das vezes que Jesus curou, muitas vezes, né? O evangelista coloca. A gente tem que prestar atenção nas minúcias do evangelho, porque tem coisas que eu não preciso contar numa narrativa, Patrícia. Por exemplo, o padre chegou aqui e sentiu o perfume do vento, ou sentiu o cheiro do pão de queijo. Isso não é importante numa narrativa que você vai dizer que eu cheguei aqui. Então, se o evangelista coloca alguns detalhes, é porque eles são importantes. E muitas vezes o evangelista diz, antes de uma cura de Jesus, Jesus viu o paralítico, viu Jesus um homem sentado na coletoria de impostos. E você sabia que no grego com o qual o Novo Testamento foi escrito, existiam três verbos para ver?

0: no português. Enxergar, ver, olhar, né? E o que o evangelista usa muitas vezes é um verbo que poderia ser traduzido como contemplar, porque tem essa, isso da visão também. Só que contemplar é uma atitude mais interior também, afetiva, espiritual, intelectual, né? Jesus, antes de curar o paralítico, ele contemplou. João 5,6. Jesus contemplou. Então, Jesus te contempla, ele te olha, ele te vê na sua dor, no seu sofrimento, na sua humilhação. Reconheça, essa frustração te machucou. Reconheça o não ter realizado seu estado de vida, ou realizado mal, né? Num mau casamento, ou não ter casado, te machuca. Reconheça o não ser quem você gostaria de ser, te machuca. Não tem problema. O primeiro passo para a cura é reconhecer. O segundo é nomear. Eu tenho essa ferida. Por quê? Porque Jesus, antes de você viver o processo de reconhecer, antes de você viver o processo de nomear, Jesus já te olhou. Ele viu Mateus sentado na coletoria de impostos. Ele contemplou Mateus. Todo mundo via ali um pecador. Todo mundo via ali, me perdoe o termo, um desgraçado. Todo mundo via ali uma pessoa, um perdedor. Mas Jesus contemplou. Que coisa linda, meu irmão. Que coisa linda, minha irmã. Jesus está contemplando você agora e dizendo: esse é o meu filho amado. Esse é o escolhido do meu coração, a escolhida. Deus te vê. Só isso aqui já é, Patrícia, uma matéria de cura interior profunda. Deus me vê. Mas olha, se fosse, já é muito bom saber que Deus nos vê, né? Mas ele não para nisso. Marcos 1,41. Jesus viu o leproso. Gente, não se podia tocar em leproso. Estava na lei de Moisés. Existia todo um sistema jurídico, sanitário, para os leprosos ficarem isolados do acampamento. Eles batiam um sininho e tinha uma plaquinha escrito: sou leproso. Tinha, eram obrigados a bater esse sino para ninguém chegar perto. Jesus podia falar: ó, leproso, vai, está curado. Ele não curou tantas pessoas com a sua palavra? A filha da mulher cananeia: vai, tua filha está curada. O filho, o oficial do centurião: vai, ele está curado. Jesus podia estar falando de longe: ô, irmão, você está curado, viu? Jesus diz, Marcos 1,41, estendendo a mão, da licença, tocou. Jesus quis tocar o leproso. E Jesus hoje toca você. Jesus não só te contempla, ele te toca. Ele toca as tuas dores mais profundas. Ele toca essa imagem deturpada que você tem de você mesma, de você mesmo, por causa daquele abuso sexual que você sofreu. E você hoje se entrega a qualquer um, se interpreta como uma prostituta, perdoe-me o termo. O Senhor toca essa experiência de dor, essa mágoa. Quando você foi traída, descobriu que seu esposo estava saindo com alguém da sua família, com uma amiga. O Senhor toca essa humilhação, daquelas palavras duras que você escutou, humilhado por esse padre, por esse pastor. Sabe, aquele homem não precisava só da cura da lepra, ele precisava ser tocado. Ele precisava experimentar novamente: eu posso ser tocado. Às vezes a gente tem medo de deixar Jesus nos tocar, porque a gente acha que a gente vai contaminar Jesus, ou que ele é muito puro para tocar nossas feridas. Não, não é a lepra que contaminou Jesus, é Jesus que curou a lepra tocando o leproso. Hoje ele toca você, ferido, caído nesse vício. Você que é visto como um perdedor, uma perdedora por causa da bebida, da droga. Você que perdeu tudo nesse jogo de betes, de apostas online. O Senhor hoje está tocando você. E por que que ele nos cura? Ele disse ao paralítico, depois de olhar para o paralítico, tocar: levanta, pega tua cama e anda. Jesus não nos cura apenas para você se sentir melhor. Ele te cura para que você volte a caminhar. Toda cura produz um movimento. Toda cura termina um movimento. Levanta, pega tua maca e anda. O Senhor te cura para que você sirva, para que você evangelize, para que você se torne um catequista, para que você se torne um evangelizador digital ou pessoal, né, no tu-a-tu. O Senhor te cura para que você se torne uma melhor esposa, para que você tire essa carteira de motorista, você que é traumatizado com a direção. O Senhor te cura para que você tenha coragem de reassumir a sua vida, de volte a estudar, volte a se valorizar, volte a cantar, volte a tocar. O Senhor te cura para que você volte a amar, para que você saia dessa armadura que você criou. O Senhor te cura para que você produza frutos de santidade, para que você comece a rezar e evangelizar concretamente, para que você seja feliz e gere frutos de vida, sabe? Então, como eu disse, é preciso reconhecer, nomear e saber, Ele me cura, Ele quer me tocar. Então, eu preciso levar essa memória ferida até Jesus que quer me tocar. E o catecismo diz que Ele continua nos tocando. Onde? Nos sacramentos. Então eu preciso visitar o Santíssimo Sacramento. Eu preciso comungar, eu preciso confessar. E mais, eu preciso fazer essa cura, oração de cura, né, interior no Espírito Santo. Eu ensino a fazer essa oração, aprendi com o Padre Léo e fui colocando coisas pessoais, né? Porque eu fui exercendo comigo e passando para pessoas em direção espiritual, em confissão. O que consiste a oração de cura interior no Espírito Santo, Patrícia? É você tirar 10, 15 minutos por dia, por exemplo, e você começa a oração no quarto, sozinho, ou onde você puder, pede o Espírito Santo, odiando o sacrário, e vai entregando cada uma dessas memórias. Espírito Santo, eu te entrego essa lembrança de quando eu fui abusado, de quando eu fui rejeitado, de quando meu marido foi embora. Você vai rezando e entregando. E depois você faz um momento de amorização no final, né? Se imagina no colo de Deus ou abraçando Jesus num lugar bem bonito, sentindo o amor, a presença, o cheiro dele, né? Exercitando os sentidos. Eu vou até gravar um vídeo sobre isso depois e vou publicar nas minhas redes sociais, quem quiser ver, sobre os passos para fazer essa oração, que é bem importante, que eu tenho pouco tempo para explicar. Então você vai fazendo isso 10 minutos por dia, você vai perceber que depois de uma semana, eu vou usar a metáfora para explicar bem. Existe uma diferença entre uma ferida aberta e uma cicatriz. Uma cicatriz diz que ali houve uma ferida, mas se eu tocar, você não vai pular de dor. Agora, uma ferida aberta, se eu encosto, você... Ai, meu Deus, que dor, padre! Então, existem lembranças que são cicatrizes e existem lembranças que são feridas abertas. À medida que você vai entregando ao Espírito Santo, a ferida que está aberta vai cicatrizando. Você lembra, mas lembra sem sofrer. Você lembra, mas lembra sem reviver a dor do passado. Você lembra, mas sem reviver o trauma. Então, fazer essa oração diante do Santíssimo no seu quarto, peça o Espírito Santo, se você reza em línguas, vai rezando, e aí você vai dizendo, Espírito Santo, nomeando, nominalmente, eu fiz muito isso, como me ajudou. Tem uma história bem complicada, já contei meus testemunhos várias vezes, então você imagina quantas sequelas deixa numa pessoa. Mas eu fui aplicando esse método de cura interior, aprendi com o Padre Léo, e fui desenvolvendo também, né? Então você vai entregando ao Espírito Santo, você vai fazendo no final uma oração de amorização, e depois de oração de amorização, oração de louvor, 15 minutos, 10 no máximo. Você pode deixar 4 minutos para cada atividade, né? É bem interessante, 3, 4 minutos para cada atividade. E como eu disse, eu vou fazer uma oração, explicando como fazer essa oração, os passos a passo, e publico depois nas redes sociais. Mas enfim, é isso. Eu sinto, filha, que essa pregação por si só, o Senhor já está curando muitas pessoas. E o Senhor está tirando do sepulcro sonhos, é isso que me vem ao coração. Pessoas que tinham colocado sonhos no sepulcro, inspirações, aspirações que o próprio Deus tinha te dado, você tinha deixado no sepulcro, sabe? No sepulcro, o Senhor está ressuscitando esse sonho de talvez tirar essa carteira de motorista, voltar a estudar. O Senhor está tocando na sua crença de compreensão que você tem da sua própria capacidade, né? Sua própria capacidade. Então o Senhor está curando você e fazendo muitas coisas lindas dentro de você, muito mais do que aquilo que foi proclamado aqui.
1: Derrama, Senhor Jesus, a tua graça e vem nos acolher, vem nos transformar, vem nos curar. Que essa música seja instrumento para que você entenda o quanto Deus te ama, o quanto nos teus passos Ele está, ainda que você não veja. Permita-se ser curado como um filho é acolhido pelo Pai.

Lembra do que foi dito no início? Aproveitar a oportunidade está aí. Peça ao Senhor agora, junto conosco, transforma-me, Senhor, cura-me, Senhor. Cura-me agora, Senhor, cura das minhas feridas, dos meus medos. Vem tirar toda a paralisia, Senhor. A palavra é essa, paralisia. Senhor, tira-nos dessa paralisia. O Senhor me mostra pessoas que se comportam como aquele homem que ficava deitado na beira da piscina esperando que alguém o levasse. Só que você não tem empecilho corporal para buscar a sua vida. Você é saudável, mas interiormente algo te paralisou ao ponto do seu físico ser paralisado. Senhor, vem nos tocar e nos tirar desta paralisia. Eu sou o primeiro a pedir, Senhor, eu sou falho, o Senhor sabe, Senhor, eu, Orlando, tenho muitas falhas. Me tira de toda a paralisia, Senhor, tira-nos, Senhor. Vá pedindo, meu irmão, vem Espírito Santo, vem, Senhor, curar as minhas feridas, para que eu seja um homem novo, para amar mais, amar melhor. Vem Espírito Santo, ore a

que Ele está acalentando, curando muitos corações que estavam magoados com Deus. Havia dentro de você uma frustração muito grande, porque você se empenhou na oração, no propósito, na penitência. Na sua concepção você deu tudo que tinha, e aparentemente tinha tudo para dar o resultado que você esperava de Deus, da vida. E a frustração de não ter acontecido, e você culpava Deus. E havia uma ferida, e era uma ferida inclusive na sua fé com o nosso Senhor Jesus Cristo. O Senhor me mostra uma pessoa que estudou muito para concurso. Você estudou anos, uma dedicação ali total, e você inclusive dizia assim: outros que mal estudaram passaram, que precisam menos que eu passaram, e eu não. Jesus cura o seu coração desta frustração, desta decepção, dessa angústia, inclusive desse sentimento de menos-valia, de se sentir pequeno. Deus cura o seu coração. Uma mulher profundamente decepcionada, porque você disse assim: eu lutei pelo meu casamento, eu fiz de tudo, eu me submeti a tudo que o meu esposo queria, eu rezei. Inclusive você fez novenas de missas diárias, fez um compromisso de tantos dias e a missa na sua paróquia, e o resultado foi o divórcio. E você se sentia inclusive inferior. Inclusive, quando você ouvia testemunhos de famílias restauradas, isso doía no seu coração. Mas Jesus cura o seu coração agora desse mistério de que, de fato, Deus tem o melhor, mesmo que não aconteça da melhor forma como esperávamos. Jesus está ajustando a nossa expectativa em relação à realidade. Uma pessoa que esperava um outro emprego, você nem queria se submeter a trabalhar no emprego que você tem hoje. Você queria pedir demissão porque você

0: se acha, e é verdade, você tem mais condições, melhores condições. Mas Jesus diz, espera mais um pouco. Deixa Deus te moldar aí onde você está. Jesus está ajustando a sua expectativa em relação à realidade que você vive. Uma insatisfação com o que se tem, com o que se vive, com as pessoas com que se relacionam. E você culpava Deus por essa vida. Mas Jesus cura o seu coração agora. Obrigada, Senhor, por esta profunda cura interior. Esta certeza de que Deus nos ama, independente das circunstâncias, é o que Ele imprime no coração de cada um de nós agora. Obrigada, Jesus.
1: Senhor, toca uma pessoa que é forte isso, mas eu preciso trazer. Quando na Canção Nova a gente proclama que tudo pode ser mudado pela força da oração, você disse assim, é mentira, porque eu rezei e Deus não fez. Só que você alinhou a sua expectativa. E Deus tinha que atender aquilo que você estava pedindo. Só que Deus vai atender aquilo que é o melhor e o que está na vontade dEle. Eu sei que dói, porque a expectativa humana, quando não atendida, dói. Mas a vontade de Deus é muito maior. E a gente não sabe lidar com a vontade de Deus. O Senhor diz que a gente pede mal, que a gente pede errado. Na palavra Ele diz isso. Recebem pouco porque pedem errado, pedem mal. Se reconcilia com Deus. Volta para Deus. Confessa para Deus. Senhor, a expectativa foi muito mais minha. Eu queria que o Senhor fizesse do jeito que eu queria. O problema não está em Deus, é o nosso coração que quer e quando quer, do jeito que quer. Mas é Deus quem rege. Senhor, toca esse coração. Obrigado, Senhor.
2: Eu quero agradecer ao Senhor pelo carisma Canção Nova, por esse momento tão profundo de oração. Também uma pessoa, Deus mostrava a imagem de uma criança. Você, quando criança, foi abusado, mas ninguém sabe desse abuso. Hoje você é adulto. E conforme o padre foi falando, você não queria nem lembrar nem recordar, porque dói demais, mas como o padre rezou no início, Nossa Senhora vem como aquela anestesista, e Jesus está curando e libertando você dessa grande dor que você traz. Você não se resume naquele abuso que você sofreu na sua infância. Deus tem um plano maravilhoso para a sua vida, e louvado seja Deus por isso.
3: O Senhor também está reconstruindo a autoestima de muitas pessoas, a maneira como você se vê, se interpreta. Pessoas que viviam de comparação, que a insegurança delas chegou a um nível que elas se tornaram pessoas chatas. Elas competiam com quem não estava competindo com elas. Brigavam com quem não as chamou para briga. O Senhor está curando, é uma sede de amor, é um vazio que tinha dentro de você, o Senhor está preenchendo. O Senhor também está tocando uma pessoa, você está tomando sangue agora, fazendo, perdão, o processo de hemodiálise. E você questionou muito a Deus nos últimos meses, Ele está te respondendo hoje, dizendo, eu te amo. Una sua cruz à minha, para que se torne um instrumento de redenção para o mundo. Eu te escolhi para junto comigo ser um instrumento de expiação. Alegre-se, porque você é uma alma escolhida. O Senhor também liberta pessoas com pensamentos de morte. Pessoas pensando em acabar com a própria vida. O Senhor te quer vivo, viva, lutando. Pessoas que tinham se entregado a uma vida de prostituição também, por uma noção muito deturpada do próprio valor. O Senhor te cura, se valorize. Ele tem uma pessoa para você, não 15, uma. E essa pessoa vai chegar a partir do momento que você viver essa purificação, entregar o seu coração ao Senhor.
2: Obrigada, Senhor. Obrigada por tantas graças, por tantas curas, libertações nessa manhã. Glória ao Pai, ao Filho e ao Espírito Santo, como era no princípio, agora e sempre. Amém.
0: Amém. Louvado seja esse Deus, que é Deus independente da circunstância e que está disposto a nos curar. Reconheça as feridas e peça a Deus a cura, porque maior que o nosso desejo é a vontade de Deus. em curar o nosso coração, a nossa história. Que lindo! Esse programa vale estrelinha, vale você ouvir novamente essa pregação, rezar mais uma vez e permitir que a cura siga até Jesus voltar, até a gente se encontrar com Ele. Eu abraço tantas pessoas que ajudam a Canção Nova a levar a cura de Deus a diversas famílias no Brasil e no mundo inteiro, como a Ileni Monteiro. Ela diz: Val, estou ajudando a Canção Nova e já deixou aqui ajuda. 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Valeu, Mauricéia, Deus lhe pague. A Eliane, ela diz assim: bom dia, a paz do Senhor, estou mandando meu algo a mais. Sou sócia da Canção Nova, obrigada por vocês estarem nessa TV tão abençoada. 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Não se esqueça, aproveite inclusive o fim de semana para ajudar a Canção Nova e ninguém ficar de fora, hein? Vou mandar um abraço para o Fábio, porque ele me fez recordar de uma coisa. O Fábio, ele diz assim: Val, eu sou aqui de Xinguara, no Pará. Olha onde a Canção Nova chega, hein, gente? Lá no extremo norte do nosso Brasil. Ele diz assim: eu queria saber, quando eu for aí, eu levo café ou açaí?
2: Ai, eu prefiro açaí.
0: Mas só, meu Deus do céu.
4: Eita, Laura.
0: Ó, brincadeiras à parte, só pra descontrair aqui, a Patrícia já disse que prefere açaí. Vou tentar trazer pra você, viu, Patrícia?
2: Ah, obrigada, Val.
0: E na outra semana, dia 29, eu tô indo lá pra Belém, gente. Aliás, tô indo para São Miguel do Guamá. Espero por vocês. Dia 29 a gente tem Kairós lá. Então estarei eu, Padre Lenildo e Emanuel Estênio, num Kairós, lá em São Miguel do Guamá. Então a gente aguarda vocês, dia 29, hein? E o testemunho da graça de Deus tem até rostinho. Talvez daqui a pouco já tenha RG, CPF, porque o milagre aqui na Canção Nova, gente, ele tem identidade. Ela diz assim: bom dia, Val e bancada abençoada. Eu fui uma das muitas mulheres alcançadas pela misericórdia de Deus. Eu tinha muita dificuldade para engravidar e eu fui totalmente curada da endometriose e da adenomiose. E foram longos os dias de tratamento, mas a cura veio e logo depois o nosso milagre aconteceu, depois de tanto rezar. Nosso milagre tem nome, é a Maria Cecília. E adivinhem, ela diz assim: ela acorda todo dia sorrindo para pra vida, Patrícia.
2: Ai,
0: olha,
2: que linda.
0: Eu tava
2: linda.
0: Com saudade por isso, gente.
2: Não tem como não alegrar o nosso coração.
0: Não, não é verdade? Rostinho, olha, gente. Aqui, se você vê e não fica feliz.
2: Olha, você pela rádio agora fica na vontade aí.
0: Ai, gente, é linda demais a Maria Cecília. Que bom a gente saber que pra Deus nada é impossível. Confiemos, gente. Deus tem o melhor pra nós. Não aconteceu ainda porque ainda não é o melhor de Deus. Mas sigamos confiantes na graça de nosso Senhor.
2: Verdade. Olha, é tão lindo receber os testemunhos, né? E quando vem com rostinho, então a gente fica mais feliz, né? Obrigada mesmo por esse testemunho. Família, olha que lindo. De ontem para hoje a gente subiu 4% no projeto da Minha Almas. Nossa, graças a Deus.
0: Né? Isso foi uma quinta-feira?
2: Quinta-feira, viu? Uau. Todos reagiram aí, gente, na quinta-feira de adoração. Então hoje, vamos lá, seguindo o ritmo, o percentual diário está de 6% e nós alcançamos 58%, família. 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Quando você peregrina conosco, eu vou para o México, com a graça de Deus, junto com o Padre Márcio Prado aqui da Canção Nova, de 19 a 27 de outubro, família. Você que tem esse sonho, gente, de viver a devoção, de conhecer o lugar onde Nossa Senhora apareceu, a São Juan Diego, lá no santuário onde está até hoje a tilma, aquele manto onde está impressa a imagem de Nossa Senhora de Guadalupe. 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Já tem quase 500 anos. 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Eu quero, junto com você, estar lá e conhecer esse lugar também, tá bom?
3: Patrícia, sim, eu quero aproveitar para dizer que a frase que nós vamos digitar hoje aí no Instagram é Deus me vê, eu esqueci antes tarde do que nunca, né? Deus me vê, digita aí. E também quero aproveitar para fazer um convite para uma peregrinação maravilhosa. Gente, o padre Gilmar, um grande sacerdote aqui da Canção Nova, a peregrinação dele está fechando. Ele me lembrou, padre, mandou para mim até o card. Alemanha, República Tcheca, Áustria, Eslováquia e Hungria, com o padre Gilmar aqui da Canção Nova, um sacerdote muito especial que vai presidindo as missas, atendendo as confissões. Então, com o padre Gilmar, entre em contato para esse roteiro maravilhoso, né? Ele vai agora com a obra de Maria, então você pode entrar em contato também para peregrinar com o padre Gilmar, tá bom? O Senhor esteja convosco.
5: Ele está no meio de nós.
3: E desça sobre vós a bênção do Senhor, Pai, Filho e Espírito Santo.
2: Amém. Vá até segunda, se Deus quiser.
0: Se Deus quiser, minha gente. E não se esqueça da Canção Nova. Vamos gritar 100% o quanto antes? Seria ótimo, hein? Ao longo do fim de semana, todo mundo ajudando, hein, Patrícia?
2: Isso, padre. Final de semana.
0: Todo mundo ajudando.
2: 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Padre, muito obrigada, viu,
3: presente,
2: querido?
3: Está aqui. Segunda-feira estamos juntos.
2: Ai, que bom.
3: Se Deus quiser.
2: Orlando, uma bênção.
1: Companheira.
2: Vamos pra rádio. Sapo, até segunda. Bom final de semana, família.

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1: O calor dos últimos dias começa a perder força nesta sexta-feira no Vale do Paraíba e litoral norte de São Paulo. Uma frente fria avança pelo estado e chega primeiro à faixa litorânea, provocando aumento dos ventos e mudança gradual nas condições do tempo. A queda nas temperaturas começará a ser sentida nesse sábado e deve persistir pelo menos até a próxima semana. Acontece nesse sábado em todo o país o dia D da campanha de multivacinação.
2: A ação disponibiliza vacinas contra 20 doenças e tem como principal público crianças e adolescentes menores de 15 anos. Durante a mobilização, serão oferecidos imunizantes conforme a idade, o histórico vacinal e as indicações de cada pessoa. Entre as vacinas estão as que protegem contra poliomielite, meningites, influenza, Covid-19, febre amarela, HPV, dengue e sarampo. Uma das novidades deste ano é a vacina pneumocócica 20 valente, incorporada ao calendário nacional de vacinação em junho. O imunizante amplia a proteção contra doenças causadas pelo pneumococo e é indicado para crianças menores de 5 anos, conforme o esquema vacinal. Segundo o Ministério da Saúde, mais de 180 milhões de doses foram disponibilizadas para garantir a vacinação em todo o país ao longo deste ano. A campanha também reforça a proteção contra o sarampo. Em Guarulhos, São Bernardo do Campo e na capital paulista, o Ministério da Saúde mantém a vacinação indiscriminada contra a doença para pessoas de 6 meses a 59 anos, devido ao aumento de casos nas Américas e ao registro de casos importados no Brasil. Até 14 de agosto, mais de 529 mil doses da tríplice viral foram aplicadas nos 3 municípios. O objetivo do dia D é atualizar a situação vacinal, ampliar a cobertura e facilitar o acesso gratuito às vacinas pelo Sistema Único de Saúde, o SUS. Com informações do Ministério da Saúde, Bianca Mingotti.
1: Após 44 anos, um papa retornará à cidade de Rimini, no norte da Itália. A última visita havia sido a de São João Paulo II. O Papa Leão XIV visitará a cidade neste sábado, 22 de agosto. Na agenda da visita está a participação no encontro pela amizade entre os povos, se encontrará com doentes e necessitados na catedral local e vai celebrar uma missa no porto da cidade. Da Central de Jornalismo Canção Nova, Ana Elisa Castro.
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Santos na Rádio Canção Nova, chegando para você de todo o Brasil, além Brasil, pela internet. Bom dia, família Canção Nova. É o Clube do Ouvinte, o espaço dedicado com muito carinho pela família Canção Nova, aqui pelas ondas da rádio. E eu, Cristiane Silva, vou chegando até às 11 horas para estar juntinho com você, em uma só alma, em um só coração, porque a nossa missão é evangelizar. Quero dar um bom dia especial ao Thales também, que está aqui comigo hoje, operando. Deus abençoe você. Um bom dia para toda a equipe da Rádio Canção Nova aqui em Cachoeira Paulista. Um beijo carinhoso à Patrícia, minha irmã de comunidade, que sempre está juntinho também. Hoje ela não pôde estar e quase que estávamos em duas aqui hoje, hein? Débora, beijo, minha querida irmã. Mas sabe o que é isso, gente? É a prontidão da evangelização. Na Canção Nova, nós estamos sempre prontos, porque Padre Jonas Habib sempre nos ensinou que a nossa missão é evangelizar. Claro, nos bastidores, em qualquer lugar, situação, onde nós estivermos, estamos com a vida evangelizando e levando as pessoas ao encontro pessoal com Jesus. Então, um beijo carinhoso no coração aí da Débora Vieira também, que estaria aqui também hoje, junto com você, mas a providência divina também o quis que eu estivesse. Do coração da obra Canção Nova, vou chegando para estar com você nessa manhã, para falarmos de vida, trazermos temas especiais que também falam ao nosso coração, exatamente porque hoje no Clube do Ouvinte nós vamos falar sobre um tema importantíssimo: olhar para si, quando precisamos reconhecer que também erramos. Veja já a providência de Deus neste tema, com certeza o Senhor vai falar ao nosso coração. Mas não somente através dos temas, tudo aquilo que é preparado aqui na Rádio Canção Nova, mas Deus também nos fala através da música. Tá preparado? Hoje você vai curtir músicas excelentes aqui na Rádio Canção Nova e já vai chegando a primeira para aquecer o seu coração nessa manhã, aqui pelas ondas da Rádio Canção Nova, no Clube do Ouvinte.

volta com você, programa Clube do Ouvinte. Agora vamos juntos adentrar neste momento mais que especial de formação para nós. Aqui na Canção Nova não perdemos isso. Inclusive para nós, missionários da comunidade Canção Nova, a formação é permanente. Sempre trazemos temas atuais que falam de vida, de espiritualidade, reflexões importantes para a nossa caminhada cristã. Mas antes de adentrarmos, inclusive, aqui, quero já dizer para você que a sua participação no Clube do Ouvinte de hoje também te dá a oportunidade de receber presentes especiais da Canção Nova. No finalzinho do programa, teremos o sorteio para que você participe conosco, interaja, principalmente aqui o WhatsApp, que já está chegando participações. Obrigada a você que está juntinho conosco pela Rádio Canção Nova, nos acompanhando em tantos lugares desse Brasil. Pela internet, nós temos essa possibilidade de chegarmos muito mais longe, mas trazendo você mais pertinho da Canção Nova. 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Manda o seu WhatsApp pra gente, 12 991455871, e você vai estar interagindo e, claro, respondendo também para nós aquela perguntinha, porque eu já vou entrar no nosso tema. A pergunta de hoje: você consegue admitir quando você erra ou tem alguma dificuldade para reconhecer os seus erros? Então vamos lá, já vamos adentrando no nosso tema, porque hoje Deus quer nos falar através deste olhar para si, quando precisamos reconhecer que também erramos. E a pergunta que eu faço para mim e para você nesta manhã: quando foi a última vez que você teve coragem de admitir que errou? Não apenas reconhecer por dentro, mas dizer: eu errei, eu poderia ter feito diferente. Essa não é uma pergunta fácil. Muitas vezes é mais fácil enxergar o erro do outro do que reconhecer os nossos próprios erros. É fácil apontar, criticar e lembrar aquilo que alguém fez com a gente. Difícil é olhar para si e admitir: nessa situação, eu também errei. Quando somos confrontados com os nossos erros, muitas vezes procuramos uma justificativa. Eu fiz isso por causa do que fizeram comigo. Eu só agi assim porque me provocaram. Eu não tive escolha. Perceba como é fácil encontrar razão para aquilo que fizemos de errado. Mas será que por trás destas justificativas não existem também uma dificuldade de assumir a nossa responsabilidade? Reconhecer os erros exige humildade. É aceitar que nem sempre agimos da melhor maneira e que também precisamos mudar. Às vezes esperamos que o outro dê o primeiro passo, peça desculpas e reconheça o que fez. E enquanto esperamos, continuamos presos àquela situação. Mas se a mudança não precisar começar no outro, e em você? Será que você precisa pedir perdão? Reconhecer que falou demais, que foi injusto, que agiu com raiva ou que tomou uma decisão sem pensar? Talvez precise simplesmente admitir: eu poderia ter feito diferente. Reconhecer o próprio erro não significa dizer que o outro não errou. Significa ter a humildade de reconhecer a sua parte. Porque quando assumimos um erro, deixamos de gastar energia tentando provar que estamos certos e começamos a pensar no que podemos fazer de diferente. Tá aí a primeira reflexão do dia para nós aqui no Clube do Ouvinte, com o tema Olhar para Si,
quando precisamos reconhecer que também erramos. Por isso, responde pra gente aí, você consegue admitir quando você erra ou você tem aquela dificuldade ainda em reconhecer, em pedir perdão, em dar o primeiro passo, pedir desculpa? E às vezes, neste contexto, não precisa nem ficar desenterrando a situação novamente não, viu gente? É só dizer pra aquela pessoa, desculpa, eu errei, não podia ter falado aquilo, não poderia ter feito assim, não poderia ter agido de tal forma. Isso já basta, porque às vezes até mesmo ao trazer a situação à tona de novo, já vai gerar um novo conflito. Então peça desculpa, peça perdão. Isso é uma atitude nobre de reconhecer também em nós a virtude da humildade. Precisamos ser humildes, precisamos dar o primeiro passo. E isso vai quebrando em nós o orgulho, a autossuficiência. A gente vai percebendo de fato que a gente precisa melhorar. Olha que reflexão que Deus está já começando a falar conosco aqui nessa manhã no Clube do Ouvinte. Calma, para baixar a poeira um pouquinho, vamos de música, né, Thales? Enquanto você também vai refletindo, vai pensando, vai rezando o que Deus está falando ao seu coração. E claro, não deixa de interagir conosco, que tem presente para você aqui hoje concorrer no Clube do Ouvinte no finalzinho do programa. Manda sua mensagem pra gente no WhatsApp, número 12991455871. Estou esperando por você.

0: 9:55, vamos para um breve intervalo que também evangeliza na Canção Nova e já estou de volta com você no Clube do Ouvinte.
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exatamente 10 horas e estamos de volta com você, com o programa Clube do Ouvinte. Sou eu, Cristiane Silva, juntinho com você, para te acolher, acolher a sua presença, sua participação, interatividade, que faz tanto bem para nós, porque você dá a alma deste momento de evangelização, que é o programa Clube do Ouvinte, que acontece há tantos anos aqui pelas ondas da Rádio Canção Nova, nos aproximando ainda mais neste ambiente de família. E hoje temos um tema mais que importante aqui para nós, porque Deus sempre se utiliza de formas concretas para falar ao nosso coração. E hoje Ele está nos convidando a olhar para si, quando nós precisamos reconhecer que também erramos. Depois de reconhecer que também erramos, e isso é muito importante para nós, existe uma pergunta que não podemos deixar de fazer. Sabe qual é? O que vou fazer com esse reconhecimento? Tá, errei, reconheci. E agora, o que eu faço com esse reconhecimento? Porque perceber o próprio erro é apenas o começo. Porque a mudança acontece quando você permite que essa consciência transforme as suas atitudes. Existem pessoas que percebem que suas palavras machucam, mas continuam agindo da mesma maneira. Ou aquelas que percebem que exagerou, falou algo que não devia, mas não consegue admitir isso. Do que adianta reconhecer o erro se você não está disposto a fazer a diferença? Às vezes precisamos voltar, procurar alguém e dizer: eu pensei melhor, eu errei com você. Não para assumir uma culpa, mas para assumir a responsabilidade por aquilo que te cabe. E isso pode exigir um passo que o orgulho não gosta muito: pedir perdão. É necessário. Pode ser uma conversa que você vem adiando, uma mensagem que não teve coragem de enviar, ou simplesmente uma mudança de atitude que o outro precisa perceber. Olhar para si também é entender que algumas feridas não serão curadas apenas porque você reconheceu o erro. É preciso reparar o erro, quando for possível, e mudar aquilo que depende de você. Por isso, pense: existe algo que você já reconheceu que precisa mudar, mas ainda não teve a coragem de fazer? Se você ficou incomodado e veio na sua mente pessoas ou atitudes, não perca tempo. Faça a sua parte, porque reconhecer o próprio erro não é o fim da história. Pode ser justamente o começo de uma nova maneira de viver, de amar e de se relacionar com as pessoas. Olhe para si, perceba aquilo que precisa ser mudado. Deus está falando conosco. A Divina Providência, ela nos conduz assim. Na Canção Nova não é diferente. Por exemplo, abro aqui um testemunho a você. Eu vivo em comunidade. É engano pensar que eu vou encontrar pessoas perfeitas dentro da Canção Nova, que não teremos diferenças, que não teremos divergências. Pelo contrário, existe ao longo da nossa vida situações, realidades, pessoas que muitas vezes eu preciso ali recalcular a rota, reconhecendo também que errei, que feri, que machuquei e vice-versa. E precisa ter essa disponibilidade de perdoar. Por isso que na Canção Nova, Padre Jonas nos colocou como princípio de vida o viver reconciliados. Eu gosto de dizer que o viver reconciliado é como um remédio. É sim, um remédio que vai sarando as feridas, e principalmente as nossas feridas, o nosso orgulho, o nosso egoísmo, a autossuficiência. Muitas vezes a gente até tem aquela boa intenção de falar algo para corrigir aquela pessoa, mas nem sempre utilizamos um método correto. A forma de falar, a palavra que pode ferir, que pode machucar, isso precisa ter uma atenção em cada um de nós. Dentro da Canção Nova, nesses quase 27 anos que já vou fazer de comunidade, eu tenho percebido quantas vezes eu tenho que recorrer à dose desse remédio, o remédio do perdão. De saber reconhecer que eu também erro, que eu sou frágil, que eu tenho as minhas limitações e que muitas vezes eu preciso ir em direção ao outro para pedir perdão. E claro, quando eu peço perdão, meu coração também se abre
a dar perdão também ao outro que pode ter me falado algo que machucou. Às vezes não nem falou, nem são palavras, mas as atitudes da pessoa muitas vezes também nos fere, nos machuca, nos distancia, e nós não podemos agir assim. Por isso Deus está falando concretamente, a começar de mim, ao meu coração. Pensa que quando eu fui lendo e trazendo aqui esse contexto para você, a minha cabeça já foi ali, olha, refletindo. Cristiane, existem situações, existem pessoas, e muitas vezes a gente precisa realmente recalcular a rota, e não é distanciar, eu preciso ir em busca, eu preciso ir em direção daqueles que eu preciso apaziguar, principalmente dentro do coração, aquela palavra, aquela situação, aquela indiferença, enfim, tudo se resolve com o diálogo, com a partilha. Aqui na Canção Nova também temos outro princípio: partilha e transparência. Quando eu partilho aquilo que está no meu coração, olha, Thales, tô só dando exemplo, tá, Thales? Olha, aquilo que você falou não foi bom, aquela palavra me feriu. É bonito quando a gente vai em busca do outro. A partilha e transparência, ela quebra a tensão, ela dá a oportunidade do outro também me ouvir e perceber que aquilo que o outro agiu ou falou comigo não me fez bem. Agora, se simplesmente eu vivo a situação, bola pra frente, não tô nem aí, mas tô machucada, tô ferida, quero continuar a vida não continua em paz. Pelo contrário, porque a gente sabe que dentro do nosso coração nós alimentamos pendências com relação àquelas pessoas. Então Deus está, e eu insisto em dizer a você, Deus está falando concretamente conosco. Quem hoje a gente precisa ir em busca, ir em direção e dizer àquela pessoa: eu te perdoo, ou me perdoa, me desculpa, aquilo não foi bom. Acabou. E assim retorna a paz para a nossa alma, sem dúvida, porque estamos fazendo muito mais do que o nosso desejo e a nossa vontade. Mas estamos fazendo a vontade de Deus. Aqui entra aquele lindo episódio que eu amo demais, inclusive muitas vezes quando vou pregar em retiros com meu esposo, Natal, em tantos lugares para famílias, casais nesse Brasil, a gente traz essa passagem. Quando Pedro vai a Jesus e pergunta: Senhor, quantas vezes devo perdoar o meu irmão? 7 vezes? E Jesus diz para Pedro: não somente 7 vezes, Pedro, mas 70 vezes 7. Exatamente, porque o perdão, ele precisa ser infinito, todos os dias. É um exercício. Eu costumo dizer que ele é um remédio, mas eu trago também como esta palavra: ele precisa ser um exercício diário para cada um de nós. Tá bom, família? Deus está falando e eu quero agora te ouvir, eu quero te acolher, porque você também é importante para nós. Eu quero mandar um abraço aqui para o Paulo de Passos, em Minas Gerais, que tá ligadinho com a gente. Deus abençoe você. A Lourdes

carinhoso para você. Bom dia, Cris. Salve Maria. Salve Maria. Estou te ouvindo do meu trabalho com fone de ouvido. Sou da cidade de Salinas, Minas Gerais. Me chamo Adenilda. Anilda. Olha, terminou sorrindo para a vida e já estou aqui, graças a Deus. Quanto ao tema de hoje, sempre tenho a humildade de reconhecer os meus erros e imediatamente eu já procuro para o perdão. Por isso que sempre peço a Jesus um coração manso e humilde, semelhante ao de Cristo. E sendo assim, tenho uma paz interior e todos que chegam a mim sentem essa presença de Cristo em mim, pois o meu coração é o sacrário vivo onde Cristo habita em mim e eu nele. Jesus, eu confio em vós. Que lindo! Ela tá pedindo aqui uma canção, viu, Thales? Sagrado Coração de Samuel Ferreira. E é claro que a gente vai atender, inclusive hoje é sexta-feira, né? Não é por acaso, também dedicado aí, portanto, ao Sagrado Coração de Jesus. Já a gente vai tocar pra você, tá, querida? Obrigada pela presença conosco. Um abraço também aqui para Graciélia de Planalto. Bom dia, Cristiane, estou ouvindo pelo aplicativo Canção Nova. E ela partilha: eu não consigo mais ficar com raiva das pessoas. Perdoei, né, a minha tia que eu não falava há 35 anos. Olha que bonito esse testemunho. Mas foi tão maravilhoso para mim e para ela. Muitas pessoas da minha família ficou chateado comigo, mas a minha consciência está tranquila. Obrigada, Graciélia, pelo seu testemunho concreto, viu, minha querida? Do perdão, da reconciliação. É isso que nós precisamos almejar todos os dias na nossa vida. O Alisson Alex de Almeida, nos acompanhando em Bueno Brandão, também em Minas Gerais. Gente, chegou a me dar água na boca aqui agora, porque eu só falei de Minas, somente aqui a Graciela da Bahia, né, de Planalto na Bahia, lembrei de pãozinho de queijo mineiro, hein, uai? Beijo, povo lindo de Minas Gerais, obrigada pela presença conosco. A Daniela de Jaraguá, isso, Jaraguá em Goiás. Meu nome é Daniela Eva, sou de Jaraguá, Goiás, e ela partilha: nem sempre é fácil reconhecer que erramos, realmente. Mas é preciso arrumar com humildade os nossos erros. Perfeito, é isso mesmo, Daniela. Realmente, reconhecer não é fácil. O pecado original está em nós, né? A concupiscência. A gente é orgulhoso por natureza, não é verdade? Mas é bonito quando a gente dá o passo da humildade e reconhece. É assim, às vezes, dentro de casa, não é mesmo? Esses dias eu vivi uma situação com meu filho adolescente. Imagina, 16 anos. Um filho maravilhoso, um menino de Deus. Mas que, claro, tem 16 anos, é adolescente e erra. E claro que cabe a nós pais a correção. Só que nem sempre a gente acaba fazendo do jeito que a gente gostaria de fato. A gente acaba às vezes perdendo um pouco a mão, né? E quando a gente perde a mão, ah, minha gente, é difícil, não é? Eu aqui às vezes, ó, sou baiana, o sangue ferve, mas aí vem Espírito Santo. E depois, filho, vem cá, a mamãe quer te pedir desculpa, a palavra foi um pouco mais forte, não poderia ter sido assim. Gente, é tão gostoso. Errar faz parte de fato. Eu não posso é permanecer no erro. Eu preciso dar o outro direito de ouvir o meu pedido de desculpa, o meu pedido de perdão. Isso faz bem. Imagina uma casa que não tem isso, hein, Thales? Dá pra sobreviver dentro de uma casa dessa? Jamais, né? As famílias, por exemplo, preste atenção, hein? Não vamos ficar sem nos reconciliar. Dormir marido e mulher sem pedir e dar o perdão, pelo amor de Deus. Eu ouvia isso muitas vezes do Padre Léo. Lembra? Nosso querido e saudoso Padre Léo, servo de Deus, Padre Léo, ele dizia: quando o casal dorme sem se reconciliar, o inimigo dorme no meio. E isso é verdade, viu? Eu já ouvi partilhas, inclusive, muito sérias de casais falando sobre isso, tá bem? Então vamos pedir e dar perdão, por favor, hein? Quero também acolher o Marcos Rodrigues de Belém. Deus abençoe você. Obrigada por você estar aqui juntinho conosco. Um abraço pra você, tá bom? A gente vai ver aqui se dá tempo a gente tocar também o seu pedido, tá bem? Ele tá pedindo aqui: Teu Amor Me Chamou, da banda Yeshua Belém. Vamos ver se tem aqui, né, Thales? Direitinho aí pra gente poder atender. A Betânia de Iraquara. Falei certo, Betânia? É Iraquara mesmo, né? Na Bahia. Os meus conterrâneos já estão chegando por aqui, viu, Thales? Tá vendo? Olha, ai, que coisa linda. Beijo carinhoso aí a todo o povo da Bahia. E ela partilha conosco também aqui, olha. Paz e bem, sim, eu consigo admitir quando erro. Reconheço o meu erro e reflito.

peço ao Senhor para que Ele me mude. Amém. Olha que lindo. A Carmen Lúcia de Belém do Pará. Oh, coisa linda, terra linda e maravilhosa. Bom dia, Cris. Eu reconheço os meus erros e costumo pedir perdão sem vergonha nenhuma. É isso mesmo, viu? Realmente é importante fazer isso, reconhecer. Reconhecer é o segredo, não é verdade? Para a gente poder alcançar a graça de Deus em nossa vida. A Gilvânia Passos de João, é isso mesmo? João Lisboa, no Maranhão. Um abraço carinhoso para você. Estou no clamor a Deus, em olhar para os meus irmãos, assim como Deus os vê, pois Ele é misericordioso comigo. Amém. O Francisco de Fortaleza, lá de Fortaleza, no Ceará, ele mandou uma foto aqui. Francisco, partilha com a gente quem que tá na foto aqui. Você tá segurando uma bebezinha tão linda agora no colo. Tem uma senhora do lado aí, olha. A foto eu vejo, mas partilha com a gente quem são essas preciosidades que estão aí junto com você nessa foto, tá bom? E a Betânia, é isso mesmo, acertei, né? Ela tá aqui dizendo, Iraquara mesmo, falou certo. Eu fico com medo de errar aqui o nome das cidades, viu? Então, um beijo carinhoso pra vocês, mas vamos já atendendo aí o pedido musical. E não se esqueça, hein? Os nomes já estão todos aqui preparados. No finalzinho do programa a gente vai sortear e você vai concorrer a esse terço lindo de Nossa Senhora de Nazaré, mais o livro O Padre, a História de Vida de Padre Jonas Habib.

0: São 10 horas, 25 minutos. Eu tô muito feliz aqui com todas as partilhas que estou lendo aqui, viu? Obrigada a você. Obrigada pela interatividade. Obrigada por você ser família Canção Nova conosco. Obrigada por você abrir um pouquinho do seu coração, das suas lutas. Somos família. Esse laço tão lindo espiritual que Deus nos constituiu na Canção Nova nos faz realmente fazer esta experiência de reconhecer no outro. Você é membro, você é parte também desta família, como eu. Somos família Canção Nova, somos família de Deus em primeiro lugar. Então, muito obrigada a você que está aqui juntinho conosco pelas ondas da Rádio Canção Nova, a você de tantos lugares desse Brasil, para um momentinho para nos ouvir, para estar junto conosco, se alimenta também das palavras que Deus está suscitando, inspirando. Isso é muito rico para cada um de nós. Muito obrigada mesmo, família. Chegou o nosso intervalo, já já eu estou de volta, inclusive para celebrar com você o nosso projeto da Emi Almas.
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6: 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Deus nunca tira algo de nós sem nos dar algo muito melhor. Santa Catarina de Sena.
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33 minutos e o bate-papo aqui nos bastidores. Quem diz que a gente para? Tudo é vida. Na Canção Nova, evangelizar é dar a vida que se vive. Eu tava aqui partilhando profundamente aqui com o Thales, né? Porque realmente nós precisamos dar cada vez mais a vida que se vive com Deus, essa experiência com Ele, o nosso amor a Ele, a nossa consciência reta de que nos consagramos a Ele. Eu deixei tudo por Jesus, para Jesus, por causa dEle, para viver esse projeto lindo de salvação de almas, que, claro, nasceu do coração do Padre Jonas Habib, mas também foi inflamando no coração de cada um dos seus filhos essa disposição de servir a Deus e servir o seu povo. Eu estou aqui agora para te servir, para te acolher, para dizer para você: seja bem-vindo. É muito bom contar com você como membro da minha família. Somos família Canção Nova e é sempre bom estar juntinho com você. E hoje as partilhas estão profundas aqui também, viu, Thales? Muita gente colocando aquilo que está no coração realmente sobre o tema de hoje, olhar para si, reconhecer de fato. Nos blocos anteriores nós até fizemos isso, né? Nós fomos aqui falando sobre essa importância de olhar para dentro de si, ter a coragem de reconhecer quando nós erramos, e quando a gente olha para dentro de nós, reconhece, sempre ter a disposição de dar o passo, ir em direção ao outro. Vamos sempre acreditar, gente, acreditar no bem que o outro também pode realizar. Não vamos colocar dentro de nós limites ou barreiras, não. Todos nós somos filhos amados de Deus, e porque Ele nos amou primeiro, eu também devo amar, eu devo perdoar o meu irmão. Por isso, olhar para nós mesmos significa, gente, também percebendo isso, essa mudança que precisa acontecer constantemente. Eu errei, eu machuquei alguém, eu feri alguém, portanto eu preciso ter a coragem também de ir busca em direção ao outro. Que essa reflexão do programa de hoje possa trazer em nós atitudes concretas. Nós não podemos sair daqui desse momento de evangelização, de mãos vazias. Nós precisamos sair com decisões concretas, reconhecer aquilo que precisa ser mudado dentro de mim e ter essa coragem de dar esse passo maduro na fé e ir em busca em direção do outro, e não ter medo, principalmente, de reconhecer as minhas fragilidades, porque quando eu as reconheço, Deus pode trabalhar melhor ainda nelas e fazer de mim cada vez mais uma mulher de Deus, uma mulher que adentre o projeto que Deus tem para a minha vida, para a sua vida, que é um projeto de felicidade, um projeto de santidade. É isso que Deus quer de cada um de nós. E eu fui trazendo isso aqui do fundo do coração pra você, viu? Porque eu quero falar do projeto Dai-me Almas. E falar de Dai-me Almas é falar de vida, é falar daquilo que são as nossas lutas. A Canção Nova, ao longo dos anos, gente, a Canção Nova vai fazer 50 anos. Que bênção! Já estamos aí nas comemorações dos nossos 50 anos de fundação, a nossa comunidade. Que bênção que é esse carisma. E sem orgulho, a mãe de tantas outras comunidades, de tantos outros carismas também que nasceram a partir das experiências dos seus fundadores com o nosso fundador, Padre Jonas Habib. Que presente que é esse carisma, contribuindo na evangelização não só da igreja no Brasil, mas no mundo inteiro, onde a Canção Nova está presente. Quantas pessoas partilham essas experiências de vida transformada, renovada, tocada pela força da palavra de Deus, que aqui é proclamado todos os dias pelas ondas da rádio, pela TV, através da internet, pelos encontros, por meio dos nossos eventos. A Canção Nova, tudo que ela faz, a finalidade é essa: é a evangelização, é te levar para um encontro pessoal com Jesus. E assim nasceu o projeto da Dai-me Almas, da Canção Nova, com este intuito de salvar almas para Deus. É uma bandeira que se levanta há muitos anos na Canção Nova. Tudo o que fazemos é por causa da salvação de almas. Mas claro, Thales, para salvar almas, para evangelizar, para eu usar um instrumento como esse que eu estou aqui agora, e eu celebrava aqui com Thales, porque tinha um tempinho que eu não vim aqui na rádio, eu fiquei contemplando essa mesa linda digital, porque eu também já fui daquela mesa analógica, viu? Já fui de outros tempos aqui na rádio, e era aquele tamanho de equipamento em cima
cima da mesa, que hoje a gente contempla um instrumento tão lindo como esse, que ficou bonito aqui na Rádio Canção Nova. Graças a você, sócio da Canção Nova, nós vamos crescendo, inovando, a tecnologia vai chegando aí, a Canção Nova não pode ficar para trás. Isso é projeto da M Almas na Canção Nova. Até mesmo as melhorias que realizamos, um melhor microfone, uma melhor mesa, para que a minha voz chegue de forma mais adequada para você, que o tom da minha voz chegue cada vez mais com aquilo que ela é de fato. Gente, isso é maravilhoso, isso é evangelização. E por isso eu só posso agradecer a você, sócio da Canção Nova, porque você compreende o seu papel, você compreende a sua missão junto conosco. Nós daqui fazendo a nossa parte e você daí também fazendo a sua, que é muito mais do que contribuir. Sabe por quê, Thales? Deixa eu dizer isso aqui pra você. Eu queria estar olhando agora como eu tô olhando pro Thales, pra cada sócio evangelizador da Canção Nova. Você é muito mais do que um valor. 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Você dá do seu coração, você dá da sua vida, o seu amor, o seu tempo, a sua gratidão pelas obras que Deus tem realizado na sua vida por meio do Carisma Canção Nova. Então, muito obrigada. Deus lhe pague, Deus abençoe, porque a sua ajuda concreta a essa obra, o seu amor, a sua generosidade nos fez hoje alcançar os nossos 58% da campanha do projeto da M Almas. Deus abençoe, família. Deus lhe pague. Nos faltam 42%. E nós temos 6 dias, ou melhor, 7 dias úteis para fechar esse mês de agosto, mês vocacional, chegando, portanto, aos nossos 100% do projeto da M Almas. Nós temos aí a meta de 6% ao dia. Família, eu quero estender as minhas mãos a você. O que você pode fazer hoje para ajudar a Canção Nova? Thales, eu posso abrir um pouquinho meu coração aqui como responsável também do Clube da Evangelização? Deus me confiou hoje essa missão. Eu já estou no clube há muitos anos da minha vida. Somados, claro, já passei pela rádio, já passei pelos eventos, passei por outros lugares, mas somados, o Clube da Evangelização são mais de 20 anos no Clube da Evangelização. E hoje, estando à frente deste lugar que se relaciona diretamente com os nossos sócios, quero dizer a você, nós encontramos alguns desafios. O mundo hoje está mudando. As realidades de tecnologia, os bancos estão cada vez mais mudando também a sua forma de operação. E nesses dias temos encontrado algumas dificuldades, inclusive por causa disso. Temos ali encontrado algumas realidades, por exemplo, com as nossas doações pelo BRB. E por que eu estou dizendo isso? Porque isso impacta de forma direta na nossa campanha. Portanto, eu estou estendendo aqui as mãos a você. 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Mas Cris, eu não posso me associar, eu não posso hoje me comprometer com algo fixo. 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Porque amar, eu sei que você já ama. Eu sei que você tem algo muito concreto para dizer. Se eu colocasse esse microfone aqui na tua boca também, oh meu Deus, quanta partilha, não é mesmo? Quantos testemunhos iriam sair? Mas hoje você pode nos ajudar? Nós encontramos diversos desafios, família, ao longo do caminho, porque as contas são altas para manter toda a evangelização da Canção Nova. Seja pelo rádio, nós temos toda uma rede, graças a Deus, de rádio, de tantos lugares desse Brasil, as nossas antenas, não é? A nossa transmissão que chega também pelas retransmissoras espalhadas pelo Brasil. Esses dias estavam pessoas mandando e eles ligam para nós no clube, olha, essa retransmissora tá fora. Às vezes você vai ver que é falta de equipamento ou com estas realidades climáticas que têm acontecido no nosso Brasil. Esses dias, Thales e família Canção Nova, eu estava lá em Eunápolis, na Bahia, em missão, no encontro de famílias, e no dia que a gente chegou lá, a gente ficou sabendo que passou um vendaval naquela cidade. E uma das
das coisas que também, claro, foi destruído, casas, algumas realidades ali impactaram a vida do povo. Mas uma das coisas que também foi destruído foi a nossa antena. A antena da TV Canção Nova, que chega com a retransmissão do nosso sinal naquela cidade. E graças a Deus o Tiãozinho já esteve lá, já colocou novamente o nosso canal no ar. E isso é graças a você que é sócio. Eu fico emocionada, Thales, com isso. Porque isso é evangelização. O povo daquela cidade não pode ficar sem o sinal da TV Canção Nova. Eu não posso ficar sem a Canção Nova. E você também não. Por isso, o que você hoje pode fazer para nos ajudar? Eu estou abrindo aqui um pouquinho dos desafios que nós vivemos. Porque evangelizar, gente, não é fácil. Evangelizar é exigente e, claro, também tem um custo. E os custos não são baixos, são muito altos. Por isso, colabore conosco, nos ajude. Eu poderia dizer aqui, olha, poderíamos não estar lhe pedindo, porque se tivéssemos, por exemplo, propagandas comerciais, estaríamos aqui, ó, a todo vapor, sem necessitar te pedir. Mas não foi essa inspiração que Deus colocou no coração do Padre Jonas. Deus prometeu ao Padre Jonas que quem iria manter essa evangelização seria o povo de Deus, seria você. Com a sua generosidade, com a sua oração e com a sua fidelidade e comprometimento de cada dia. Então nos ajude, nós precisamos fechar essa campanha também do mês de agosto. Setembro nós vamos entrar com a nossa ação de final de ano do Clube da Evangelização. Teremos ali outras metas, outras realidades para fechar esse ano de 2026 com a graça de Deus zerado, não é? Porque a gente precisa, não podemos, até porque contas que não são pagas, elas geram o quê? Juros, não é verdade? Então, se eu não pago aquela conta naquele determinado valor, se leva pra frente, só vem juros e juros entrando nisso daí. E a gente precisa mesmo desse socorro de Deus através das suas mãos. Então, ajude a Canção Nova, esteja junto conosco, tá bem, família? Ó, um beijo carinhoso no seu coração. Eu gosto de abrir o coração, porque estou lá no coração da obra Canção Nova, e é bom também a gente sempre sinalizar a você aquilo que são as nossas lutas, as nossas urgências, e hoje a gente precisa de fato desse socorro que vem da parte de Deus através das suas mãos generosas, tá bom, família? Quero mandar aqui um abraço, Thales, a Maria da Glória, de Iraquara, na Bahia. Ela está pedindo aqui oração para o Bernardo. Ela diz, às 11 horas, vai passar por uma cirurgia, que Jesus passe na frente. Eu vou anotar aqui o nome, tá bom, Maria da Glória, do Bernardo, saindo aqui dos estúdios, porque a gente encerra o programa, eu vou colocar o nome do Bernardo na capela aqui da rádio, aos pés de Jesus. Que Nosso Senhor passe na frente desta cirurgia e que ocorra tudo bem para a glória de Deus. A Maria Benedita de Lorena, paz e bem, gente linda. Ela diz, eu aprendi a perdoar no seminário. Olha que bênção, olha que lindo, que fiz no ano de 1981 e recebi milagres por perdoar uma pessoa que me prejudicou no emprego. Eu perdoei e pedi perdão para ela como se fosse eu que tivesse errado. Olha que bonito, Deus me alcançou por esse perdão difícil. Tem que ir no impacto, se pensar antes não consegue, na fé e não deixar a hora da oportunidade passar. É isso mesmo, a gente não pode deixar a graça de Deus passar. Quero mandar um abraço aqui também para Silvana Bastos, de Cachoeira Paulista. Oi, Cris, bom dia, paz. Não é mesmo fácil reconhecer que estamos errados, pedir desculpas. Confesso, é difícil, mas não é impossível. E você foi inspiração para mim hoje. Amém. Com essa doçura, o dom do Espírito Santo está falando direto aos nossos corações e à nossa consciência. Acabei aqui de pedir desculpas a uma pessoa por uma situação no dia de ontem que não tinha ficado resolvida. Cris, você é maravilhosa. Ó, beijo, uma doçura nas palavras. Obrigada, minha querida. Deus abençoe você. Muito obrigada pelo carinho e presença. Quero também aqui mandar um abraço carinhoso, deixe-me ver, não colocou o nome,
Mas olha, já li aqui, tá bom? A sua participação, importante também estar conosco. Um abraço para Beth Cacoal em Rondônia. Ser Canção Nova é a fonte de graça para essa mudança. Amém. A Irene de Canas. Peço todos os dias a Jesus, manso e humilde de coração, fazei o meu coração semelhante ao vosso para não cair, pois somos tentados a pecar. Grande verdade, viu? Deus abençoe você e também a Angélica. Ela mora em Poços de Caldas. Não perco nenhum dia dos programas da Canção Nova. Deus abençoe a cada um de vocês. Gente, eu tô assim encantado por ver a providência de Deus. Cada pessoa aqui participando, interagindo conosco, isso é lindo demais. Com certeza, cada um que participa aqui com a Rádio Canção Nova traz também em seu coração esse sentimento maravilhoso de gratidão. Sem dúvidas, Deus tem feito maravilhas na sua vida por meio da evangelização da Canção Nova. E isso realmente faz toda a diferença em nossas vidas. Obrigada a cada um de vocês. Realmente, eu também posso dizer, junto aqui com alguns testemunhos, eu saio daqui hoje com um coração assim, muito agradecido a Deus pelo tema de hoje. Tudo é providência, não é? Na Canção Nova, Padre Jonas sempre nos ensinou: nada é coincidência, tudo é providência. Que agora a gente saia desse lugar, dessa zona de conforto, e saia em direção àqueles que a gente precisa se reconciliar. Quero também mandar um abraço aqui para a Gracivane. Isso mesmo, Gracivane de Santa Maria do Pará. Um abraço carinhoso para você. Obrigada por você estar aqui juntinho conosco pelas ondas da Rádio Canção Nova. Olha, tem muita gente aqui realmente trazendo desse coração tudo aquilo que é fruto das suas lutas. Que bom que você está junto conosco. A Cleusa, Aparecida São Paulo, também chegando aqui, ligadinha conosco. Pessoal, aqui, ó, já no finalzinho, vocês já estão entendendo que tá chegando o sorteio, hein, Thales? E eu fui anotando aqui cada nome, cada um dos nomes, e eu vou pedir pro Thales, porque a gente vai pro nosso sorteio, Thales, que você fala aí, por favor, um número de 1 a 25. 23? Ok. Sabe quem é, Thales, que vai levar aqui, ó, o terço lindo de Nossa Senhora de Nazaré e o livro do Padre Jonas? É a Daniela de Jaraguá, em Goiás. Ê, Daniela! Você foi a contemplada aqui, viu? Que bom que você participou conosco, que bom que você interagiu, também trazendo um pouco aí da partilha do seu coração. E a cada um de nós, que com certeza fomos contemplados por Deus, pela graça do Espírito Santo, com tudo aquilo que Ele nos falou. Eu já vou aqui me despedindo e agradecendo de coração a você. E lembrando aqui a Daniela, algo muito importante, não é? Tem gente que é sorteada aqui e quer saber. 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Nós damos aí o prazo, não é? 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Thales, foi bom, viu? Foi muito bom estarmos aqui juntos nessa manhã com essa linda missão de levar o Clube do Ouvinte ao coração da família Canção Nova. Numa outra oportunidade, se Deus quiser, estarei aqui de volta com você. Um abraço carinhoso. Obrigada também à Rita, produtora do Clube do Ouvinte. Obrigada, família Canção Nova. E não se esqueça, hein? Estamos aí com os nossos 58%. Vamos caminhando juntos com fé e coragem rumo ao 100%. Deus abençoe você e uma abençoada sexta-feira e final de semana para você e toda a sua família.

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2: Na mensagem para o 11º Dia Mundial de Oração pelo Cuidado da Criação, celebrada em 1º de setembro, o Papa Leão XIV alerta para as feridas provocadas pelas guerras e pela degradação ambiental e recorda que a construção da paz exige uma conversão pessoal e coletiva. Túlio Fonseca.
3: Leão XIV chama a atenção para o contraste entre a paz oferecida por Cristo e uma realidade mundial na qual tantos esforços continuam direcionados à violência e à guerra. Os conflitos, recorda, não apenas ceifam vidas, separam famílias e obrigam milhões de pessoas a abandonar suas casas, mas deixam também uma destruição social e ecológica que pode perdurar por gerações. A relação entre conflitos armados e degradação ambiental, adverte o Papa, alimenta um ciclo que destrói ecossistemas, contamina recursos essenciais, como ar e a água, compromete a segurança alimentar e aumenta a pobreza, a desigualdade e as tensões sociais. A guerra, afirma Leão XIV, não se trata apenas de um fracasso político, mas também moral e espiritual, e se apresenta como um contratestemunho do Evangelho da Paz. Diante dessas crises, o pontífice pede uma conversão capaz de alcançar não apenas as estruturas, mas o próprio coração humano. As feridas da guerra e a degradação da terra, explica, estão intimamente ligadas àquilo que acontece dentro de cada pessoa. Por isso, para construir uma sociedade pacífica, é necessário renovar os corações e superar a vontade de domínio, a busca do lucro imediato e a incapacidade de reconhecer a dignidade de cada ser humano. É nesse sentido que o apelo de Isaías para transformar as espalhas em relhas de arados se torna também um chamado pessoal e coletivo. Para Leão XIV, a verdadeira conversão ecológica nasce do encontro com Cristo e se manifesta na relação com o próximo e com o mundo. A paz, então, começa no coração e flui para as nossas relações, comunidades e para o mundo, sublinha o Papa. O Santo Padre convida ainda a imaginar um mundo no qual as energias atualmente investidas na guerra sejam destinadas ao desenvolvimento humano integral, à superação da pobreza, à proteção da dignidade humana e à reconciliação entre os povos.
2: Da Central de Jornalismo Canção Nova, Ana Elisa Castro.
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6: Sobre você, e eu ordeno no nome de Jesus e pela força do Espírito que se renove, que traga vida nova a este lugar. Vem, Senhor Jesus, renova todas as coisas. Nós ordenamos, Jesus, que toda morte seja lançada fora de sobre a nossa vida, que todo espírito de morte que faz você deitar na cama e não sair dela o dia inteiro, que ela vai embora.

Receba o Espírito Santo de Deus. Você que está sentindo uma pressão forte na sua cabeça, receba o Espírito Santo de Deus nesta hora. Você nos acompanha. Receba, meu irmão, a graça do alto sobre a sua mente, sobre os seus pensamentos, sobre tudo aquilo que

0: tristeza mortal. Retira muitos que estão numa tristeza. Como diz a palavra de Deus, a tristeza matou a muitos. Quem a ela se entregou, que pelo poder do Espírito Santo de Deus, você seja liberto nesta hora de toda a tristeza, de todo desespero, de todo desânimo, pelo poder do Espírito Santo de Deus.
1: Orávamos. Me vinha muito assim a imagem de pessoas com sentimento de morte, um sentimento muito forte de morte, falta de sentido da vida. E você pensou em tirar a própria vida. Até agora você está acompanhando esse momento de oração. Você está chorando muito, porque você tinha separado uns remédios muito fortes para tomar em quantidade grande, não acordar mais. Sentimento de deixar este mundo, de deixar os problemas, mas acaba que não é isso. Não se deixa. Com a graça de Deus a gente enfrenta as dificuldades. Mas você pensou, estava pensando na morte, que seria a melhor solução, mas não é. O Senhor está mostrando para você agora, neste momento de oração, o Senhor está soprando o Espírito Santo sobre os ossos ressequidos. Tudo aquilo que era espírito de morte no seu coração, de autodestruição, até de mutilação. Você que tem mutilado o seu corpo, tem feito feridas no seu corpo, o Senhor hoje está curando você desse sentimento de morte, desse sentimento contra a vida, que é dom de Deus. O Senhor está te ressuscitando hoje de todo desânimo, toda tristeza. Essa tristeza que coloca a pessoa para baixo, essa tristeza que faz a pessoa desistir da vida, faz a pessoa não querer mais viver, faz a pessoa não querer mais saborear os momentos da vida com a família, no trabalho, enfim, com tantas coisas belas. O Senhor hoje está tocando no seu coração, está fazendo com que você perceba o quanto você é importante, o quanto você é amado, amada, o quanto a sua vida é preciosa para você mesmo, mas para tantas pessoas. A vida é um dom. Obrigado, Senhor, porque o Senhor está libertando desse espírito de morte, esse espírito de suicídio. O Senhor está libertando hoje, o Senhor está curando, o Senhor está restaurando, o Senhor está levantando dessa prostração. Muito obrigado, Senhor.
2: E nós queremos rezar pelo vale de ossos do nosso país. É o que me vem ao coração. Falta de fé. Pessoas que abandonaram a fé. E não acreditam em Deus. Se nós tivéssemos uma visão espiritual e olhássemos para o nosso país, nós veríamos como o profeta Ezequiel viu um grande vale de pessoas mortas, de pessoas que não conhecem a Deus, de pessoas que não experimentaram o amor de Deus. Então, junto comigo, levante a sua mão e vá profetizando no nome de Jesus, profetizando a ressurreição dos nossos irmãos, a ressurreição da fé, a volta para a igreja, a volta para Deus, um encontro com Deus. Pessoas que estão desmotivadas na caminhada com Deus. Senhor, nós pedimos, sopra o teu Espírito, Senhor. Sopra sobre a nossa igreja. Sopra sobre os nossos jovens. Sopra sobre as nossas famílias. Vida, ressuscita a fé do teu povo. Nós vemos um vale de ossos de pessoas que não acreditam em Deus e que por isso estão mergulhadas.

Sinta, Senhor, sopra sobre o nosso país, a nossa nação, o teu espírito. Há muitos cemitérios pelas nossas cidades, mas não são os cemitérios onde estão os nossos entes queridos que faleceram. São os cemitérios das famílias, dos condomínios, dos lugares onde o Espírito Santo precisa chegar hoje e precisa restaurar.

esperando, principalmente nós aqui, sudeste, sul, de uma grande ventania. Muitas pessoas têm medo e devemos rezar para que nenhum estrago aconteça. Em outros lugares estão acontecendo terremotos, catástrofes naturais. Rezamos por elas nesse momento, principalmente pelas pessoas que estão sofrendo com isso, que estão com medo. Mas eu estou pedindo a Jesus hoje, não essa ventania e não esse terremoto, mas eu estou pedindo a ventania do Espírito. Eu estou pedindo o terremoto de Deus para chacoalhar a vida de muitas pessoas, para que elas se voltem para o Senhor. Sim, eu estou pedindo que se coloque abaixo estruturas, sim, mas estruturas do homem velho, estruturas corrompidas, que Deus passe na sua vida com uma grande ventania do Espírito e ressuscite você, que Deus desmorone você para reconstruir a sua vida. Vem Espírito Santo de Deus, paira sobre a nossa nação brasileira, traga um vento, sim, um vento forte, mas um vento do Espírito sobre nós, uma reconstrução da nossa nação, a reconstrução

moral. Só Ele pode reconstruir e dar a graça de nascer o homem novo que estava corrompido. Vem, Espírito Santo. Vem, Espírito Santo. Canta mais uma vez.

pelo celular, anestesiadas pelos vícios, pessoas perdidas. E aos pés, nos pés dessas pessoas, muitas correntes espirituais que Deus quer libertar neste momento. Daqui a pouquinho vamos receber a presença do Santíssimo Sacramento. Mas eu quero pedir a Jesus que quebre na sua vida qualquer corrente que tem te levado a viver como um zumbi, como um morto-vivo, como alguém que não tem uma respiração de vida, não tem esperança. Vai levando a vida, como a gente diz, com a barriga, de qualquer jeito. Não tem esperança no futuro. Está mergulhada numa tristeza e num negativismo muito forte. E foi anestesiada, talvez até pelo demônio. Vive uma fé morta, vazia, sem sentido. Senhor Jesus, nós estamos hoje usando a boca da palavra do profeta Ezequiel e profetizando para que o Senhor mude a nossa vida e mude, Senhor, a nossa nação, o nosso país. Mude, Senhor, pessoas além Brasil que estão acompanhando neste momento, que estão assumindo isso. Eu estava no automático.

É como se Jesus tivesse subido uma montanha e nós estamos sobre uma pequena montanha aqui em Cachoeira Paulista. E eu lhe olhasse como o profeta olhou para a humanidade. E ele olha para nós. E ele vê a sua necessidade. Ele vê que sobre você havia um espírito de morte. E é o próprio Jesus que nos ressuscita nessa manhã. Obrigada, Jesus, pela sua presença aqui. É uma graça, Senhor, estar na tua presença. É um presente, Jesus, te adorar. Jesus, quem sou eu? Sou tão pequena, Jesus, miserável. E que

0: graça tu me deste, Senhor, de estar diante de vós. Você, meu irmão, que está acompanhando, que está aqui em casa, você não imagina o quanto você está sendo abençoado. Não existe uma pessoa na face da terra que tenha se colocado diante de Jesus e saia do mesmo jeito. Jesus está realizando uma obra nova em você. Você está sendo abençoado pelo Senhor. Eu poderia não falar mais nada nesta adoração. Se você tiver fé, você vai saber que Jesus te visitou. Só de estarmos diante dele, ele já olha para esse vale que somos nós, de ossos ressecados, mortos, e ele revigora. Eu não sei você, mas eu, daqui olhando para Jesus, eu já estou me sentindo revigorada pelo Senhor. Obrigada, Jesus.
1: Obrigado, Senhor. E essa verdade que toca o nosso coração neste momento de adoração diante de Jesus, é Ele que nos restaura, é Ele que nos dá alegria, é Ele que nos liberta. Jesus Eucarístico, os raios do coração de Jesus agora alcançam o nosso coração, nos atinge. O sol da vida, que é Cristo, nos queima agora com o seu amor e a sua misericórdia. É o Senhor que nos ressuscita. Assim como ele ressuscitou Lázaro, ele disse na porta do túmulo: Lázaro, vem para fora. Qual que é o seu nome?
0: Rogério.
1: Marcos, Padre Marcos. Vem para fora. Vem para a vida. Sai da tristeza, sai da morte, sai do sepulcro. Jesus é aquele que tem o poder de nos ressuscitar. Tantas e tantas situações que nós vamos vivendo, às vezes a gente perde o olhar de Cristo. Olhe para Jesus agora, adore Jesus. É Ele que nos ergue, que nos levanta. É Ele que sopra o Espírito sobre nós. É Ele que nos dá força. É Jesus que nos dá coragem, meu irmão, minha irmã. É Jesus. É, não é outro. É Jesus que nos dá coragem. Você que está com medo hoje, aconteceu algo na sua vida e te travou. Você ficou como que uma estátua, mumificado. Você não consegue atingir os seus sentimentos, suas emoções. Foi muito forte o que você viveu esses dias. Você está como uma pessoa gelada, morta. E o Senhor agora está tocando. Com o fogo do amor dele, com o fogo da misericórdia, com o fogo do Espírito Santo, com a graça do Espírito Santo, para que você possa ser revitalizado, renovado, restaurado, ressuscitado em Cristo. E ter coragem, meu irmão, minha irmã, ter coragem. A coragem que fortaleceu tantas vezes os apóstolos, os missionários da igreja, diante de tantas e tantas situações de perseguição, de dificuldade na missão, de cansaço, de desânimo, foi Cristo, e é Cristo sempre que nos renova. E como a Rogerinha disse, nós estamos diante daquele que tem o poder de ressuscitar, de dar vida, dar carne a esses ossos ressequidos. Coloque-se na presença do Senhor, creia somente, acredite, peça a graça. Qual é a graça que você necessita hoje, meu irmão, minha irmã? Peça a coragem, peça a esperança, peça a fé. Você é maior do que o seu problema. O Deus que está dentro de você, porque você é filho, filha dele, é maior do que qualquer coisa neste mundo. A palavra diz: quem nos separará do amor de Deus? Tribulação, fome, miséria, espada, dificuldade, nem a morte, nem os anjos podem nos separar do amor de Deus. Nada pode te separar de Cristo. Ele é a videira verdadeira, nós somos os ramos. Me vem essa imagem também da videira verdadeira, que é Cristo. Jesus mesmo disse: sem mim nada podeis fazer. Quantas vezes a gente quer fazer as coisas sem Jesus? Sem pedir para Ele, sem conversar com Ele, sem estar na sua presença, sem pedir a sua graça, sem pedir a sabedoria do alto. Esse é o momento de nós nos unirmos mais uma vez à videira verdadeira e receber a seiva do Espírito Santo, receber a graça do Espírito Santo, receber a libertação do Espírito Santo, receber a revitalização. Revitaliza, Senhor, cada um de nós nesta hora, neste momento da graça, Jesus, para que nós possamos ir, levantar, termos coragem, avançar, para que nós avancemos para águas mais profundas, mais profundas. É o Senhor que está conosco.
0: Jesus dava a imagem
2: de
0: uma pessoa que vivia na prostituição. Essa pessoa está sendo profundamente visitada pelo Senhor. Você era essa ossada sem vida que Deus está levantando no dia de hoje, que Deus está dando uma vida nova. Também eu tinha aqui rezando diante do Santíssimo a sensação, a direção do Espírito me dizendo: Rogério, eu estou expulsando deste lugar muitos demônios que estavam perturbando a cabeça de muitas pessoas. Demônios que traziam tormentas. Demônios que tiravam a paz. Que ficavam cercando os filhos de Deus, sugando a força, a vida, a alegria. Estava sugando a sua alegria. Você estava azedo, azeda. Ser liberto, meu irmão. Ser liberto, minha irmã. Jesus estava visitando uma escola neste momento. Eu não sei porque essa escola tem a Canção Nova ligada nas suas televisões nesse momento. Talvez na secretaria, na sala dos professores. Essa escola está sendo visitada por Jesus neste momento. Essas pessoas que estão rezando vão sentir uma grande transformação de Deus neste lugar. Jesus também visita lugares muito longínquos. Você que dizia: aqui, será que Jesus chega aqui? Será que o Senhor pode vir aqui hoje? Será que Ele consegue resolver a minha situação? Você que pedia ao Senhor e clamava a sua presença, Jesus está respondendo a sua oração. O Senhor toca na perna de alguém. Pernas vacilantes, joelhos que não se firmam. Você sentiu um grande calor. Você está sendo visitado pela profecia hoje do profeta Ezequiel: ossos ressequidos. O Senhor restaura a carne, os nervos, o membro. Vem, Senhor Jesus, soprando vida sobre nós.

travada, não conseguia falar. Jesus está tocando nesse momento. Vamos levantar os nossos braços, pedir a Jesus: sopra, Senhor, nesses vales, nesses montes, nessas vielas, nessas ruas, nessas casas, o teu Espírito restaurador, libertador, regenerador. Sopra sobre nós tua força, ó Altíssimo. Profetiza sobre nós, profere sobre nós, Senhor, palavras de libertação. Pela tua boca, Jesus, que está aqui, que tu possa proferir curas, libertações. Eu quero ser curado. Eu quero, levanta-te. Vem, Jesus. Profere sobre nós, Senhor, palavras de cura e de libertação no dia de hoje. Vem, nós estamos aqui pedindo, Jesus, por todo o povo de Deus, cansado, abatido, doente, estragado, morto, Jesus, profere sobre nós, Senhor, palavras de cura e de libertação.

ser livre desta dor que dói da cabeça aos pés, ser livre desse vício que aprisiona a sua vida.

de todo esse mal. Jesus está levantando a sua mão sobre uma casa atormentada por espíritos malignos. Nesta casa mora um homem que se prostitui. Jesus está proferindo libertação sobre você.

ela é de uma porta e ela é de pedra. E o próprio Espírito vai abrindo esta porta pesada. O próprio Espírito vai realizando este milagre na sua vida, este impossível que você vai perceber, tão impossível que só Deus, foi isso que você falou, é tão impossível isto acontecer na minha vida que só Deus pode realizar. E você vai experimentar este grande milagre na sua vida, a manifestação da glória de Deus na sua vida. É a resposta que você estava esperando no dia de hoje.

0: que toda ferida emocional toca, Senhor Jesus. Volta o equilíbrio, a paz. Essa pessoa que está profundamente machucada, Jesus está levantando uma estrutura de uma casa que começou a ser erguida e ela teve que parar. Nós profetizamos, Jesus, e pedimos, clamamos, Senhor, a vós. Estenda a sua mão, Jesus, sobre essa casa que precisa ser erguida novamente. Sobre este casamento, Jesus, que pode ser restaurado no poder do teu nome, Jesus. Sobre este relacionamento, pai e filho, que pode se levantar novamente. Nada está perdido quando estamos na presença do Senhor. Sobre o senhorio de Jesus. E alabari shiri canta balari, alabari canta balari, chanta balari canta balari. Jesus diz: eu não permitirei que venha sobre você, meu filho, minha filha predileta, nenhum mal. Ai daquele que toca em vós, ai daquele que se levanta contra o meu filho predileto, contra minha filha predileta. Eu assumo, Jesus. Eu acolho, Senhor, a tua predileção. Diga isso olhando para Jesus. É sobre mim, Jesus, que a tua mão precisa vir hoje, Senhor. É sobre mim que a tua boca precisa proferir, Jesus, palavras de libertação. Eu quero, Senhor. Eu desejo, Jesus. E alabarixiri canta balaririririririri.
1: O Senhor está tocando também. Uma jovem esposa, viúva. Você casou não faz muito tempo, mas você perdeu seu esposo numa tragédia. E você agora está diante de Jesus. Você está participando deste momento de oração, de intercessão. E o Senhor está tocando o seu coração, te fortalecendo hoje, nesse tempo de luto que você está vivendo. Obrigado, Jesus. Bendito seja.
0: Jesus está passando a mão na cabeça de uma pessoa. Eu não sei se você está confuso, ou se até você está enfermo na cabeça. Você sente arrepios na cabeça nesse momento. Só de estarmos na presença dele, tudo muda. Tudo muda. Obrigada, Jesus. Uma pessoa que está escrevendo. Há muitas coisas a serem feitas. Mas você não tem ânimo para continuar o seu trabalho. Jesus está dando vida a você. Ele me mostra também uma fazenda abandonada. Ela está diante da briga de irmãos. Você chora porque vê um lugar que poderia produzir sem produzir, morto. Jesus está orando por você. Jesus está dizendo a você: eu tomo a sua causa. Eu tomo a sua causa. Obrigada, Jesus. E alabarixiri canta balari alabalari. Kiri canta balari. Senhor, me mostra um grande placar. Como desses jogos, futebol, onde se mostra quem é que está ganhando. E ele diz ao meu coração: eu estou ganhando. Hoje eu estou ganhando. Hoje eu faço da sua vida uma grande vitória, porque eu estou ganhando em você. Eu estou sendo vitorioso em você. A imagem é de alguém que coloca de volta a aliança no dedo. Para Deus, nada é impossível. O Senhor restaura o seu matrimônio. Obrigada, Jesus. Bendito seja, Senhor. Obrigada, Jesus. Obrigada, Jesus. Vamos erguer mais uma vez as nossas mãos, como o profeta Ezequiel. Vamos orar no Espírito e vamos pedir que Ele passe sobre o nosso país, sobre os lugares devastados pelas catástrofes, sobre o vale dos doentes, dos depressivos, das pessoas que pensam em tirar a sua vida, sobre os presídios, sobre o vale dos mortos, onde existe morte, onde existe, Senhor, doença, que o Senhor levante os seus filhos, Senhor. É isso que te pedimos hoje, nesta adoração. Levanta, Senhor, que todo esse vale de morte seja ressuscitado no poder do teu nome, Jesus. Obrigada, Senhor. Nós te louvamos, te bendizemos, nós tomamos posse, nós te adoramos, Jesus.

0: Do céu lhe destes o pão,
1: que contém todo o sabor.
0: Oremos. Senhor Jesus Cristo, neste admirável sacramento nos deixastes o memorial da vossa paixão. Dai-nos venerar com tão grande amor o mistério de vosso corpo e de vosso sangue, que possamos colher continuamente os frutos da vossa redenção. Vós que sois Deus com o Pai, na unidade do Espírito Santo.
1: Amém. Amém. Nós nos preparamos para a bênção. Jesus ainda tocava alguém no seu ouvido esquerdo. Se tem uma infecção forte, toma posse dessa graça, nessa bênção do Senhor.

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6: Submetei-vos a Deus, mas resisti ao diabo, e ele fugirá de vós. Aproximai-vos de Deus, e ele se aproximará de vós. Carta de Santiago, capítulo 4, versículo 7.
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8: Boa tarde. Aqui, programa Mais Saúde, já sexta-feira. Nossa, mas como passa a semana, não? E aí, conseguiu segunda, terça, quarta? Conseguiu ouvir e colocar em prática alguma das nossas abordagens? Porque a gente tá assim, né? Colocando de pouquinho para que vocês entendam e comecem a colocar em prática novos hábitos. Sabemos que para mudar um hábito demora muito tempo. E é por isso que a gente tem que fazer de pouquinho. Por isso que eu falei para vocês terem um caderno, que vocês anotem, assim, todas as dicas e sempre estejam lendo, porque isso reforça a memória e o desejo de fazer. Mas, como vocês sabem, na semana nós tocamos um assunto, lógico, na segunda-feira reforçamos ainda assuntos de fibras, porque eu queria explicar sobre as fibras solúveis e insolúveis, e vocês passearam por esse universo que é simplesmente o alimento das nossas boas bactérias intestinais. Lembrando que a fibra insolúvel é aquela que estrutura e dá forma às nossas fezes, faz o bolo fecal. E, portanto, também precisa de muita água. Então, vocês veem que nós estamos caminhando, né? Primeiro falamos de hidratação, mastigação, digestão. Então, agora estamos falando de fibras, mas precisamos sim hidratá-las, porque a fibra insolúvel que faz o bolo fecal, ela chama água para deixar aquele bolo assim, fofinho, que escorregue bonitinho no fundo do vaso sanitário, faça aquela bananinha escura lá no fundo do vaso. E as fibras solúveis são aquelas maravilhosas que, quando chegam no início do seu intestino, abraçam toda aquela glicose que já está sendo quebrada, né, do carboidrato, que quebra em glicose, por exemplo. E aí, o que, que ela faz? Ela abraça e segura para que essa glicose vá lentamente para o seu sangue. Indo lentamente, a insulina também é chamada a ser produzida lentamente. Lembrando, gente, que hoje, se fala em diabetes, mas realmente resistência à insulina é o pior hoje em dia. Nós temos que ficar muito atentos à nossa insulina. Não esqueçam, no exame de sangue, normalmente o médico pede o médico pede a glicose de jejum, mas nem sempre ele pede a insulina de jejum. Então, vocês solicitem a gentileza dele também pedir. E assim como pedir a hemoglobina glicada, que isso sim os médicos geralmente pedem, porque essa glicada é que vai mostrar o quanto a sua glicose está sobrando e está glicando, grudando em proteínas na sua circulação sanguínea e fazendo aquele, sabe aquele caramelo que a gente faz quando vai fazer pudim? É exatamente aquilo que acontece no nosso sangue. Então, nós não podemos ter glicose assim sobrando. E para isso, também demos uma dica fantástica, que existe um jeito de nós colocarmos a glicose dentro da célula sem precisar da insulina. Existe uma portinha que é aberta de dentro da célula, convidando a glicose para entrar. E qual é essa portinha? É a portinha que abre com o exercício físico. Por isso que hoje em dia o exercício físico, ele é reconhecidamente um remédio. Mas nós estávamos falando também depois de uma benção, que são as proteínas, né? A proteína é o tijolinho da vida. Por quê? Porque ela é formada de aminoácidos. Então, o tijolo que forma a proteína, que seria a parede da sua casa, é o tijolinho chamado aminoácido. Então, as proteínas, elas têm uma função de estrutura no nosso corpo. Elas formam nossos músculos, pele, cabelo, enzimas, hormônios, anticorpos. Nós temos várias coisas que a proteína forma. Para você ter uma ideia, o nosso caderninho, lá dentro de cada núcleo que nós temos, um caderninho que a gente recebeu, as receitas do papai, a receita da mamãe. Então, que receitas são essas? São receitas de proteína. Então, proteína é vida, proteína constrói tudo no nosso corpo. E nós sabemos que temos que ingerir proteína de alto valor biológico. Então, são principalmente as de origem animal. O ovo, quando você pode. E olha o seguinte, gente, esse negócio de colesterol e ovo tão assim, olhando um de costas para o outro, já foi época. Hoje nós sabemos que até 2 ovos por dia não influencia o seu perfil lipídico em termos de colesterol, tá? Só 20% do que você come realmente interfere no seu colesterol. Então, aquele colesterol altíssimo, ele sempre vai precisar de uma estatina, e graças a Deus que tem remédio para isso. O homem prudente não despreza medicamentos. Era assim também que o Monsenhor Jonas sempre falava, que ele obedecia aos médicos, né? Então, fonte proteica, vamos pensar primeiro na fonte animal. Os peixes, frango, ovos, carnes são muito bem-vindas, as vermelhas, mas não com tanta frequência. Nós precisamos sim assim, em menor quantidade e procurando sempre proteínas magras. Porque a proteína, ela vem carregada com gordura. E qual é a gordura que o animal, que o mamífero, no caso, ou um animal produz? É a gordura saturada, que nem a gente. Nós, quando produzimos gordura saturada. Sabe quando sobra um monte de coisa que não tem o que fazer e o corpo faz o quê? Estoca. Ele vai estocar na forma de gordura saturada. E essa gordura saturada é uma sinalização para o nosso sistema imunológico que ele precisa inflamar. Porque a membrana das bactérias que nos invadem e que nós precisamos ativar o sistema imunológico, elas têm uma gordura saturada na membrana. Por isso que a gente tem que tomar cuidado em relação à gordura saturada. Então, vamos procurar proteínas magras. Agora, é claro que nós temos fontes interessantes quando você combina leguminosa, que são aquelas que dão invagem, os feijões, lentilha, grão de bico, enfim, e combina com o cereal. O cereal, o arroz, enfim, o milho. Cereais são todas aquelas, aqueles alimentos que têm uma parte que vai, assim, estica, vai para cima, né? Cria, vai subindo em direção ao céu. Já as leguminosas são em vagem. Então, quando você junta as duas na proporção de 2:1 de cereal para leguminosa, você está fazendo um equilíbrio de aminoácidos que vão ser todos absorvidos. Porque, gente, aminoácido tem um que se chama limitante. E, geralmente, aquele que está em menor quantidade no alimento, ele vai nivelar para baixo todos que você vai absorver. Agora, se você faz uma composição interessante no seu prato, equilibra e todos são absorvíveis, tá? E precisamos tomar muito cuidado com dietas pobres em proteína. Isso dá fraqueza, começa a cair cabelo, a imunidade baixa. Então, nós andamos falando bastante sobre esse assunto das proteínas, que a gente precisa consumir os aminoácidos essenciais, que são 9. Para desses 9 que tem que vir via alimentação, você poder fabricar os outros 11. E esses 20, como se fosse uma letrinha do alfabeto, eles vão ser em diferentes momentos colocados e formando palavras como colágeno, fibrina, músculo, e assim vão formando as proteínas do seu corpo. Mas nós falamos também sobre as gorduras. E que agora não tem mais aquele mito, né? Ai, abacate engorda. Ai, esse alimento tão gordo. Gente, abacate é uma bênção. É uma gordura muito da boa. É uma gordura monoinsaturada, que nem a do azeite. Então, é muito interessante nós termos gordura de boa qualidade na nossa alimentação. São as essenciais, né? Que nós temos tanto ômega 3 quanto ômega 6 como gorduras essenciais. Porém, nós ingerimos muito, muito, muito, muito, muito, muito, muito mais a ômega 6 do que ômega 3. Porque todo alimento industrializado é riquíssimo em ômega 6. E o que acontece? As enzimas, para irem adequando os ômegas, eu sempre falo que, para melhor explicar, que é uma família. Então, você tem o ômega 3, que é uma família, e essa família, ela precisa ir subindo uma escada. Então, cada vez que ela sobe a escada, ela precisa de enzimas para alongá-la, e assim vai indo. Então, quando tem que chegar lá em cima, nas duas mais assim poderosas, que são EPA e DHA, o EPA é o maior anti-inflamatório natural que temos, é um ômega 3, e depois você tem

né? Deixa a membrana fofa, fluida, para poder entrar dentro da célula aquilo que precisa, tá? Então, as gorduras boas, elas estão presentes no nosso corpo para alimentar o nosso cérebro, hormônios, absorção de vitaminas lipossolúveis. Quando você toma vitamina D, por exemplo, que tem que vir acompanhada da K2, da A e da E, você tem que estar ingerindo num momento que a sua refeição tem gordura, porque essa gordura vai transportar essas vitaminas lipossolúveis. Em destaque, nós temos nos ômegas 3 aqueles peixes de água fria. Agora, não podemos esquecer da nossa sardinha maravilhosa, que agora em outubro nós estamos no final da temporada, mas ainda temos sardinha fresca para comprar. Depois só o ano que vem. Então, o pessoal tá congelando para guardar. Bem, mas temos sim ômegas, mas uns ômegas assim, muito lá no primeiro degrau da escada, que a linhaça e a chia, as nozes, mas até que essa gordura vire o poderoso, como eu chamo de Ricardão, né? O DHA e o EPA, demora muito e às vezes a gente não tem as enzimas que são, elas competem, elas ou vão pro lado do ômega 6 ou vão pro lado do ômega 3. Como a gente acaba consumindo muito mais ômega 6 do que ômega 3, elas vão lá pro lado do ômega 6 fazendo gorduras pró-inflamatórias. Porque inflamar é bom, gente. Inflamar foi o que fez a gente sobreviver. Mas o problema é que nós estamos inflamando demais, tá? Agora, a importância do equilíbrio. Então, precisamos reduzir gorduras saturadas, a excesso de fritura, aquela coisa da gordura trans, lembrando que não é porque está escrito que não tem gordura trans, que realmente não tem. Porque quando uma porção do alimento tem 0,2% do que seria o limite máximo, mas aquele limite ela só tem 0,2%, a Anvisa permite que na porção se considere assim uma quantidade insignificante e não se coloca que tem gordura trans. Mas acontece que tem, porque ninguém come um biscoito só. Portanto, é importantíssimo a gente lembrar que biscoito, esses recheados, essas coisas todas, são carregadas de gordura trans, tá? E não confie só no que está na embalagem, vai pesquisar também. Eu peço muito isso para os meus pacientes, eles ficam assim horrorizados, porque tem coisas realmente que deveriam ser diferentes, mas infelizmente não são. Então a gente aqui está para denunciar esse tipo de coisa. Então vamos olhar se realmente aquele produto não tem gordura trans. E não podemos esquecer que o problema da gordura trans é que, ao contrário da saturada, que tem um limite para nós ingerirmos de 7% em relação a toda ingesta nutricional, né? Então você pode sim ter um pouco de gordura saturada na sua alimentação. Só que essa gordura saturada, vamos supor, ela aumenta o seu LDL, que é considerado mau colesterol, que de mal ele não tem nada. A gente resolveu batizar porque tudo que Deus fez no nosso corpo é bom. Ele viu que era bom. O problema é o excesso ou a falta. Então, aquele LDL colesterol, ele aumenta quando você está na presença de gordura saturada. Mas o HDL, que é o famoso bom colesterol, ele fica ali bonitinho. Já a gordura trans, o que que ela faz? Ela aumenta também o LDL colesterol, mas ela baixa o bom colesterol, que é o HDL. Então é por isso que a gente fala que gordura trans, por favor, não. Então, o que que vamos usar? Vamos usar um belo de um azeite. Eu sei que o azeite baixou de preço, hein, que eu andei olhando. Então, gente, vamos aproveitar o mercado, que tá com preço melhor. Lembrando de comprar azeite extra virgem, primeira prensa, a frio, garrafa escura de vidro. E vamos

olhar o teor de acidez. Tem que ser igual ou menor que 0,5%. Mas nós temos óleo de abacate e nós temos o abacate em si, que é maravilhoso. Então, não podemos esquecer. E para esse fim de semana, eu quero que você imagine, sabe, colocando mais alimentos de boa gordura na sua refeição. Não lembre, lembre-se, cérebro, quase 60% deles é gordura. E escolher a quantidade faz a diferença na sua memória e sabia que no seu humor também? Pois é. Então, vamos controlar saciedade e metabolismo equilibrando proteína com gorduras boas. Você vai ter menos picos glicêmicos, uma energia mais estável. Café da manhã, faz uma panquequinha de batata doce com sementes. No almoço, um peixinho grelhado com aquele arroz basmati, brócolis no vapor e carrega num azeite gostoso por cima. Lanche, você pode fazer um mix de castanhas, né? Com uma frutinha. E um erro muito comum é cortar gorduras boas achando que elas engordam. O problema não é a gordura boa, mas o excesso de óleos refinados e alimentos ultraprocessados. E qual vai ser o nosso desafio do final de semana? Bom, sábado eu gostaria que você incluísse amanhã refeições com uma proteína de boa qualidade. Ovo, peixe. Lembra dos peixes, meu Deus do céu. A gente só lembra de comer peixe quando tá lá no restaurante por quilo na sexta-feira. A gente tem 14 refeições ao longo da semana e é uma só com peixe. Coloque mais peixes nas suas refeições, tá? E no domingo, use pelo menos duas fontes diferentes de gordura boa. O azeite, sementes no lanche, põe o azeite em cima lá da sua salada. E é muito importante você registrar como você se sentiu. Se com mais energia, saciedade, seu humor estava melhor. E eu gostaria muito que vocês, mais tarde nós vamos explicar como que vocês vão poder interagir conosco, que nós estamos montando um roteiro muito bacana. E aí eu vou querer muito que vocês partilhem as suas experiências, tá? Lembre-se que proteína e gordura são grandes aliadas para nossa saúde, quando escolhidas com qualidade, ok? E como tá escrito, quer comais, quer bebais ou façais qualquer coisa, fazei tudo para a glória de Deus. 1 Coríntios 10:31. Queridos e queridas, deixo vocês com essa missão esse final de semana. E semana que vem tô preparando um roteiro que as mulheres vão adorar, mas tem muitos homens também que gostam de uma aparência assim, com cabelos sedosos, né? Com unhas bonitas, uma pele bonita. É, tô dando já um spoiler de como vai ser o tema da segunda, terça e quarta-feiras da semana que vem. Não percam, porque é um tema que as minhas alunas do Desinflama amam e faz muito sucesso. E sempre eu tenho os pedidos, porque, gente, entrem no meu Instagram, @GiselaSavioli, e coloquem perguntas lá, porque eu faço muitas lives, participo, e aí você também fica sabendo quando é que eu vou estar fazendo alguma live e você pode interagir comigo. Mas nós temos aqui o programa Mais Saúde, aqui na Rádio Canção Nova, FM 85.9, e estamos sempre juntos, sempre juntas, segunda, terça, quarta e sexta-feiras, e sábado temos a presença do Dr. Roque. Então, meus queridos e queridas, deixo vocês aqui com um beijo muito grande, tá? Com a bênção de Deus, que vocês tenham um fim de semana maravilhoso. E eu sempre reforço, fim de semana é quando a gente menos anda e mais come. Pense nisso. Um beijo grande, até segunda-feira.

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12: Olá, boa tarde, pelo horário de Brasília, 12:30. Sexta-feira, 21 de agosto de 2026. É hora de notícias aqui na Rádio Canção Nova. Papa Leão XIV se encontra com legisladores e faz novo alerta sobre os riscos da inteligência artificial. Santuário em Piquete, interior de São Paulo, reúne fiéis na quaresma de São Miguel Arcanjo. Novo ciclone extratropical traz chuvas para o leste do país. Atletas do Vaticano participam dos Jogos do Mediterrâneo e levam mensagem de fraternidade entre os povos. Corinthians avança às quartas de final da Libertadores. Vasco goleia e também se classifica na Copa Sul-Americana. Essas e outras notícias a partir de agora no Jornal Canção Nova. Eu sou Daniel Gonçalves e comigo na operação do áudio, Manuel Laurindo. Esta é uma emissora da Rede Canção Nova de Rádio. Jornalismo a serviço da vida e da esperança. Em um encontro com legisladores católicos, o Papa Leão XIV fez novo alerta sobre os riscos da inteligência artificial e defendeu a criação de regras para garantir que a tecnologia beneficie as pessoas. Elane Gomes.
13: O encontro anual da Rede Internacional de Legisladores Católicos ocorreu na Sala Clementina esta manhã, reunindo representantes de vários países para discutir os impactos da inteligência artificial na dignidade humana. Em mensagem aos participantes, o Santo Padre pediu leis que estimulem a inovação, mas que também protejam a privacidade, os direitos fundamentais e o emprego. Entre as principais preocupações do pontífice está o uso da tecnologia focado apenas em eficiência e controle, o peso das plataformas digitais no debate público e o risco de aumentar a dependência dos países mais pobres em relação às nações ricas. Segundo o Papa, o avanço tecnológico não pode se tornar uma nova forma de colonialismo ideológico ou econômico. A reflexão também destacou os impactos da IA na família e na educação, defendendo o apoio aos pais e a importância de formar uma sociedade que use a tecnologia com sabedoria. Para Leão XIV, a inovação deve servir sempre ao bem comum e à autonomia humana.
12: A Atlética Vaticana, a primeira associação esportiva da Santa Sé, participa dos Jogos do Mediterrâneo em Taranto, na Itália, com 4 atletas em 3 modalidades. A reportagem é de Adilson Sabará.
14: De 21 de agosto a 3 de setembro, Taranto reúne atletas de 26 países da Europa, África e Ásia. Mais de 3.800 competidores participam da 20ª edição dos Jogos do Mediterrâneo. Entre eles, 4 representantes da Atlética Vaticana, a Associação Esportiva Oficial da Santa Sé, criada em 2018 e vinculada ao Departamento para a Cultura e a Educação.
15: Esta semana haverá no início e Jogos do Mediterrâneo.
14: No último domingo, ao falar do início dos Jogos, o Santo Padre disse esperar que este evento esportivo seja uma profecia de paz e fraternidade entre os povos desta região e do mundo inteiro. A mensagem do Papa reforça o propósito histórico dos Jogos, criados em 1951 no Egito, justamente como uma iniciativa de aproximação entre os países logo após a Segunda Guerra Mundial. Para o cardeal José Tolentino de Mendonça, a participação da Atlética Vaticana é um gesto de fraternidade esportiva e de atenção aos mais vulneráveis, e seguindo o caminho traçado pelo Papa Leão XIV para ajudar a construir relações de paz e fraternidade entre os povos banhados pelo mar Mediterrâneo. A presença da igreja também será marcada pela Cruz dos Esportistas. Desde Londres, em 2012, ela acompanha eventos esportivos internacionais como um sinal de espiritualidade e esperança. Os 4 atletas da Santa Sé chegam a Taranto com a missão de mostrar que o esporte pode aproximar pessoas e superar diferenças. Uma mensagem significativa numa região marcada por conflitos, migrações e desafios sociais. A dupla Fabrício Pelloni e Tiziano Lucarelli estreia no pádel no dia 22 de agosto. No dia seguinte, Daniele Fontana compete na esgrima na prova de espada. Já Emiliano Morbidelli representa o Vaticano no ciclismo no dia 24. Esta será a segunda participação da Atlética Vaticana nos Jogos do Mediterrâneo. A primeira foi em 2022, na cidade de Orã, na Argélia. Para o arcebispo de Taranto, Dom Ciro Miniero, os Jogos são a oportunidade de transformar o Mediterrâneo em um mar de paz. E a presença da Atlética Vaticana junto à Cruz dos Esportistas reforça essa mensagem. O esporte pode ser um caminho de encontro, diálogo e fraternidade entre os povos.
12: E durante o encontro dos evangelizadores digitais, que acontece lá na Costa Rica, o dia de ontem foi de visitações. O repórter Rodrigo Luiz esteve na Basílica de Nossa Senhora dos Anjos, na cidade de Catargo, e conta a origem dessa grande devoção do país.
16: Olá pessoal, nós continuamos aqui na Costa Rica, hoje tendo a graça de visitar a Basílica de Nossa Senhora dos Anjos, uma devoção muito forte aqui no país. Eu estou com o padre Gianni, ele que é aqui da Costa Rica. Padre, nos conte um pouquinho a história dessa devoção que atrai tantos peregrinos a esse lugar. Sua bênção.
17: Exatamente, o dia de Nossa Senhora dos Anjos é 2 de agosto. Aqui foi encontrada uma pequena imagem de 20 centímetros da Virgem Maria dos Anjos, no ano de 1635. Havia uma pequena indígena que estava recolhendo lenha, e justamente quando se aproximou do lugar onde estava essa pequena imagem, perto de um riacho. Então ela pegou a pequena imagem e a levou para casa. E guardou num pequeno cofre. No dia seguinte, quando voltou para recolher lenha, encontrou novamente a imagem, achando que agora tivesse duas. Levou essa para casa, quando abriu o pequeno cofre, viu que a imagem anterior não estava mais lá, e entendeu que aquela era a mesma do dia anterior, e aguarda novamente. No terceiro dia, volta a recolher lenha, e no mesmo lugar a encontra novamente. Imediatamente ela vai até o pároco do lugar. O pároco se assusta e guarda no sacrário, porque era o único lugar que tinha chave. No dia seguinte, a Virgem dos Anjos aparece no mesmo lugar. Então o pároco vai ao lugar onde estava, que é aqui, onde se encontra Nossa Senhora dos Anjos. Há uma pequena pedra e um pequeno riacho claro de água abençoada que nos recorda justamente como a Virgem dos Anjos surgiu. Porque aqui, em Cartago, onde estamos, no centro do lugar, viviam somente espanhóis. Nas periferias eram os indígenas e ao redor eram as pessoas mestiças. E é aqui que se entende que a Virgem dos Anjos quer ir e unir o povo. Normalmente, em 2 de agosto, 2 milhões de pessoas peregrinam aqui. E nós somos um país, 5 milhões e meio de pessoas. Isso nos recorda como a Santíssima Virgem Maria nos acompanha sempre.
16: Padre, para finalizar, podes dar uma bênção a todos que nos acompanham, por favor.
18: Bueno, muchísimas gracias a cada uno de ustedes. Me encomiendo sus oraciones y les doy la bendición y saludos a todos en aquellas tierras bonitas de Brasil. El Señor esté con ustedes.
16: Él está en medio de nós.
18: Y la bendición de Dios Todopoderoso, Padre, Hijo y Espíritu Santo, descienda sobre ustedes y permanezca para siempre. ¡Pura vida! ¡Nos vemos!
16: Amén. Valeu, pessoal.
12: Meio-dia e 38 agora. No mês dedicado às vocações, a Igreja nos convida a refletir sobre os diferentes chamados que Deus faz a cada um de nós. Entre eles está a vida consagrada, marcada pela entrega, pela oração e pelo serviço. E para conhecer mais de perto essa realidade, conversamos com a irmã Priscila, postulante da comunidade Serva de Nossa Senhora da Alegria, que destaca a ligação com a comunidade Canção Nova, missão e vocação. Vamos ouvir.
19: Bom, a nossa ligação com a comunidade Canção Nova se dá primeiramente através do nosso fundador, o Padre Edmilson, que também é missionário da Canção Nova. Então ele já traz consigo toda essa espiritualidade que é própria do carisma Canção Nova. É o Santo Terço Diário, a Eucaristia Diária, o jejum, contato com a Palavra de Deus e a confissão, né? Isso nós somos, como servos da alegria, chamados a viver de uma forma ainda mais radical, né? Ainda mais profunda. A nossa comunidade serve de Nossa Senhora da Alegria nasceu diante da inquietação do coração de algumas meninas que já vivenciavam o estilo de vida jovens sarados, porém tinham um desejo de viver uma entrega ainda mais profunda e radical. Com isso nasce o nosso carisma. Costuma-se dizer que um carisma revela um aspecto do rosto de Jesus no mundo. Então a nossa presença, né, uma presença feminina no meio dos jovens corresponde com certeza a essa maternidade espiritual, né, tão necessária. É revelar através também do nosso rosto, né, do nosso modo de vida, essa presença de Maria, presença materna, onde podemos ser como que um auxílio, não somente nas missões, né, no nosso fazer, mas principalmente no nosso ser, aquilo que ninguém vê no nosso dia a dia, numa vida de oblação, de oração, de união com Deus. Então a nossa missão se dá principalmente com a evangelização da juventude. Os nossos patronos são São João Paulo II e Nossa Senhora da Alegria. Nós trazemos Nossa Senhora da Alegria não apenas como uma devoção a este título de Nossa Senhora, mas como um modo de viver a nossa missão. Assim como Maria, né, tê-la como um modelo, como um exemplo de entrega ao Senhor, de como fazer a vontade de Deus com esta alegria, com essa disponibilidade. Essa alegria que brota do altar, né, da presença de Jesus Jesus conosco, dessa certeza da presença de Jesus que nos acompanha em todos os momentos, mas essa alegria também de poder fazer a vontade de Deus. Só assim, né, nós seremos felizes fazendo a vontade de Deus. E aí, embebidas desta alegria, também poder espalhar essa alegria diante de um mundo que hoje vive tantas realidades, né, principalmente na realidade dos jovens, seja a depressão, né, a ansiedade, mas tudo aquilo que vem como um risco para não vivermos esta alegria que nosso Senhor tem para cada um de nós. Num primeiro momento, diante de um chamado, né, de uma vocação específica a uma entrega de vida a Deus, pode surgir alguns sentimentos no jovem, né, principalmente o medo, a incerteza. Né, às vezes o jovem pode colocar na balança ali aquilo que está perdendo, se vale a pena. Porém, não é aquilo que se perde, mas aquilo que se ganha, aquilo que se abraça. Muitas vezes a gente olha para a vocação apenas como renúncia, porém aquilo que se abraça é muito maior. Nós abraçamos a própria vontade de Deus, né? E isso é muito grande. Então, abraçar uma vocação, né, ser dócil à voz de Deus que nos chama, significa ser feliz, né? Significa cumprir uma missão aqui nessa terra, mas tendo em vista o céu, né? Porque a vocação não é o fim, é o meio que Deus escolheu para cada um para chegar no nosso fim, na nossa meta, que é o céu. Na vida religiosa existe um tripé, que é a vida de oração, a vida fraterna, que é essa vivência em comunidade, né, a vivência entre os irmãos, as irmãs, e a vida missionária. Então, esses três pontos, né, estão intrinsecamente ligados. Se falta um, fica manco, que realmente tem essa importância. Uma vida religiosa sem oração perde o respiro, né, perde a alma. Uma vida religiosa sem essa fraternidade, sem essa vivência comunitária, se torna pesada, né? E uma vida religiosa sem missão acaba congelando, acaba se deteriorando porque não produz frutos. São necessidades, né? É aquilo que dá vida à nossa consagração. E a formação permanente, que é tão necessária, né, para a vida toda, porque nós estamos nesse processo contínuo, né, de construção. Então, são pontos extremamente importantes para sustentar a nossa vida.
12: A Quaresma de São Miguel Arcanjo é um tempo especial de oração, penitência e entrega a Deus. A prática de tradição franciscana foi transmitida ao longo das gerações e continua reunindo fiéis em uma jornada de fé e confiança na intercessão de São Miguel Arcanjo. O repórter Isaac Vale conversou com o padre Fernando Sampaio, que é o reitor do Santuário de São Miguel Arcanjo em Piquete, interior de São Paulo, que fala sobre a importância dessa devoção.
20: A devoção a São Miguel Arcanjo move a fé do povo de Piquete. No santuário a ele dedicado, cada detalhe convida quem chega a refletir sobre os valores evangélicos.
21: Essa igreja foi inaugurada em 1970, uma arquitetura que aponta para o céu. E a imagem principal daqui, ela aponta para o alto.
20: São Miguel é invocado como protetor e intercessor junto a Deus. Nos 40 dias de oração em honra ao arcanjo, os fiéis podem confiar a ele suas súplicas e agradecer a Deus pelas bênçãos alcançadas graças à sua intercessão. Na vida da igreja, a quaresma é a tradição passada de geração em geração. Prática que atravessa os séculos e sustenta o povo de Deus nas batalhas cotidianas.
21: E a quaresma de São Miguel, que foi rezada por São Francisco, então olha quantos séculos aí, né? Ela nos ajuda muito a nos colocarmos bem protegidos pela graça de Deus em relação àquele que é o inimigo de Deus.
20: Buscando a Deus por meio de São Miguel, Luciana encontrou forças para superar as adversidades da gravidez e do puerpério.
22: Ele nasceu com pneumonia, o pulmão não estava totalmente formado e o coração acelerado. Ele foi direto para a incubadora, no oxigênio, soro. Ali ele ficou 11 dias.
20: Com a ajuda do arcanjo, o pequeno Iago Miguel recebeu alta.
22: O primeiro lugar que a gente veio foi aos pés de São Miguel. Então a minha mãe chegou com ele nos braços, minha mãe levantou ele e entregou a São Miguel. Hoje é um rapaz que tem 25 anos, muito saudável, graças a Deus, 1,85 m de altura,
20: fiéis unidos na mesma oração, que proclamam a uma só voz que as lutas enfrentadas ao longo da vida se tornam mais leves quando confiadas à intercessão do Guardião Celeste.
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12: Meio-dia e 47. Novo ciclone extratropical traz chuvas para o leste do país. Confira agora como fica a previsão do tempo para os próximos dias com Eduardo Amaral.
1: O fim de semana será marcado por uma grande variação nas condições climáticas em todo o país. A formação de um ciclone extratropical no oceano impactará principalmente as regiões sul e sudeste. O fenômeno chega ao sudeste do país durante o fim de semana, levando chuvas e instabilidade para as regiões litorâneas, como explica a especialista em meteorologia da Tempo OK, Maria Clara Sasaki.
2: O fim de semana será marcado por instabilidades, especialmente na faixa litorânea do sudeste do Brasil. Isso porque nós temos o avanço de um ciclone extratropical no oceano e uma frente fria associada a este sistema, que mantém um potencial para ventos de moderada intensidade no litoral do estado de São Paulo, do Rio de Janeiro e até no Espírito Santo. No interior do Brasil, a condição ainda de temperaturas muito elevadas.
1: Já no sul, o fenômeno derrubará as temperaturas, criando condições inclusive para geadas, como destaca Sasaki.
2: A frente fria, que avançou para o sudeste do país, veio acompanhada de uma forte massa de ar frio, uma massa de ar bem intensa, que vai deixar os termômetros muito baixos nos três estados da região, inclusive com potencial para a ocorrência de geadas durante este final de semana, especialmente nos pontos mais altos das Serras Gaúcha e Catarinense.
1: Mas enquanto os termômetros caem no sul, no centro-oeste, a previsão é justamente a contrária, com dias de sol e tempo seco.
2: Goiás, Distrito Federal, Mato Grosso, interior de Minas Gerais, interior do Nordeste, ainda temos a presença de uma massa de ar seco que deixa máximas acima de 35, 36 graus na maior parte dos municípios, algumas cidades podendo mais uma vez registrar termômetros aí na casa dos 40 graus, baixos índices de umidade relativa do ar e também é uma condição para o alto risco de queimadas nestas áreas do interior.
1: O ciclone extratropical chegou ao Brasil ainda nesta quinta-feira.
12: Saúde.
1: Ele avança pelas demais regiões do país ao longo dos próximos dias.
12: E ainda sobre a formação de um ciclone, nossa equipe conversou com o tenente Matheus Roncato. Ele é chefe de operações de monitoramento e alertas da Defesa Civil de São Paulo para avaliar possíveis impactos no estado paulista.
3: É uma frente fria bem oceânica, passa afastada pelo estado, então por isso que mais os municípios aqui da faixa leste que vão sentir os efeitos dessa frente, né? Então capital, região metropolitana, até a região de Campinas, Sorocaba, lá pro interior a gente não vai sentir tanto aí esse alívio nas temperaturas. E aí quais os efeitos então, né, dessa frente? A gente tem principalmente condição para rajadas de vento. A gente até pode ter chuva, né? Mas essa chuva ela deve ser bem isolada, mas principalmente rajadas de vento e aí um alívio nas temperaturas. E principalmente nesses últimos dias, né? Provocou esse aumento das temperaturas, essa condição de baixa umidade relativa do ar. Foi uma atuação de uma massa de ar seco, né? Então essa massa de ar seco, né? Quente e seco, ela impede a formação de nuvens, né? Ela diminui muito a umidade. E ela favorece isso que a gente está vendo, né? Que são a elevação das temperaturas e a baixa umidade relativa do ar. Outros episódios como esse, né? De massa de ar quente, seco, né? Com a elevação das temperaturas. E aí alternando, né, esses períodos, porque uma das características do El Niño é provocar bastante chuva também no sul do país, né? E é o que a gente tem observado também, né? Com essas frentes frias, muita chuva nos estados do sul, né? E aí, dependendo, né, da configuração dessa massa de ar seco com essa frente fria, essa frente ela consegue avançar ou não pelo estado de São Paulo, né?
12: O calor e o tempo seco atingem várias regiões do país neste mês de agosto. Além dos cuidados necessários com a saúde, a baixa umidade relativa do ar também aumenta o risco de queimadas. A repórter Vanessa Anício conversou com o porta-voz do Corpo de Bombeiros de Minas Gerais, o tenente Henrique Barcelos, que orienta sobre os cuidados para prevenir queimadas.
4: O frio deu lugar ao calor e ao tempo seco em várias regiões do país. Em Belo Horizonte, os primeiros dias de agosto já registraram temperaturas entre as mais altas da série histórica do Instituto Nacional de Meteorologia. E a previsão é de mais dias de calor e baixa umidade.
5: A pouca quantidade de chuva e a vegetação ressecada formam uma combinação propícia para aumentar o risco de incêndios. Em Minas Gerais, o período de abril até setembro costuma reunir condições que favorecem o aumento no número de queimadas no estado. Por esse motivo, o Corpo de Bombeiros precisa intensificar o combate e a prevenção às chamas.
7: Uma delas é a sala de coordenação, que tem contato com imagens de satélite, imagens que mostram ali focos de calor e são comprovadas com equipes em campo. Além disso, tem também a instalação de bases operacionais dentro das unidades de conservação.
4: Um trabalho que precisa da ajuda da população para ser ainda mais eficaz.
7: Já são, de maneira acumulada, mais de 5 mil incêndios em vegetação em todo o estado, 2 mil deles na região metropolitana. Então a gente orienta que não acender fogueira, não deixar uma brasa para traz nenhum risco nesse sentido, é muito importante.
4: Isso porque a fumaça produzida por queimadas, somada ao ar seco, traz outro problema, a irritação das vias respiratórias. Orientações que Cristiane segue à risca. Ela sofre com a sinusite e esses cuidados passaram a fazer parte da sua rotina.
23: Eu ando com a ecobag praticamente, né? Umidificador de ar, spray nasal. O segredo está na prevenção.
12: E agora vamos falar de futebol. Pela Libertadores, o Corinthians superou a expulsão de um jogador e garantiu a classificação para as quartas de final da competição. Na Copa Sul-Americana, o Vasco também avançou de fase com uma goleada sobre o Olímpia do Paraguai. Confira os demais resultados desta quinta-feira.
24: O Corinthians é mais um brasileiro classificado às quartas de final da Copa Libertadores da América. O Timão recebeu o Rosário Central da Argentina na Neoquímica Arena. Ficou com um jogador a menos aos 12 minutos do segundo tempo, quando Ranieri foi expulso. E mesmo em desvantagem numérica e sendo bastante pressionado, juntou forças e venceu por 1-0. Com gol de Breno Bidon. Agora o Corinthians tem outro argentino no caminho. Vai enfrentar o Estudiantes de La Plata em busca de uma vaga na semifinal da Libertadores. Já o Mirassol deu adeus à Copa Libertadores da América, até conseguiu um empate em 0-0 com a LDU em Quito, mas nos pênaltis foi derrotado por 5-4. A LDU, portanto, vai enfrentar o Palmeiras na próxima fase. Os outros brasileiros, o Fluminense encara a Platense da Argentina, o Flamengo vai esperar o vencedor de Independiente Del Valle e Tolima, que jogam na próxima semana. O Vasco está classificado às quartas de final da Copa Sul-Americana. A equipe cruzmaltina goleou o Olímpia por 4-1. Se deu tudo certo para o Vasco, mesmo a gente não pode dizer do Botafogo, que ficou pelo caminho, mesmo vencendo no Rio de Janeiro, o Cienciano do Peru, pelo placar de 1-0, já que foi goleado na altitude de Cusco por 6-1. Em uma situação mais tranquila, o Santos conseguiu a vaga nas quartas de final e foi diante do Macará com 0-0, mas como venceu na Vila Belmiro e conseguiu essa classificação, o próximo adversário agora será um duelo brasileiro, o Atlético Mineiro, na próxima fase. Agência Rádio Web com informações da Copa Sul-Americana, Daniela Esperon.
12: Pelo horário de Brasília, 12:56. Chegamos ao final do Jornal Canção Nova desta sexta-feira. Apresentação e produção, Daniel Gonçalves. Trabalhos técnicos, de Manuel Laurindo. Jornalista responsável, Marcelo Tel. Outras informações, acesse noticias.cancaonova.com. Uma ótima tarde a você. 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
29: As minhas ovelhas ouvem a minha voz e elas me seguem. Evangelho de São João, capítulo 10, versículo 7.
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0: Tá no ar mais um Conexão Canção Nova, minha gente. Sou eu, Orlando Júnior, junto com você até as 3 da tarde. Vem com a gente!
1: Brasil!
0: Gente, eu não sou Ronaldo da Silva não, mas perdão por este pequeno atraso. Gente, sextou, minha gente, sextou na maior alegria. Tamo junto no Conexão Canção Nova. Um abraço pra ele aqui, o meu mágico dos botões. Ele gostou. Manuel Laurindo, buenas tardes, garotinho.

0: número 1 do seu rádio no Vale do Paraíba e pra Rede Canção Nova de Rádio. Olha, um abraço especial pra Nova Esperança, M670 kHz. Um abraço pra Curitiba, capital paranaense, FM 80.9. Um abraço pra você de Paulínia, na região de Campinas, AM 1090. Um abraço pra queridinha do Vale, São José dos Campos, São Paulo, FM 95.9. E aquele abraço caloroso. Olha, já tem gente que gosta de esperar eu falar aqui, mas vamos lá. Um abraço pro povo caloroso de Vitória da Conquista, na Bahia, FM 90.9. Alô, Bahia! Deus abençoe você que está ligado com a gente. Hoje não tem blue sky maravilhoso, hoje não tem céu de brigadeiro, hoje tem algumas nuvens, mas o clima tá gostoso. Espero que seja o mesmo clima do Conexão Canção Nova chegando na sua casa a partir de agora. E você, é claro, pode mandar o seu WhatsApp pra cá. A gente está esperando a sua participação, seu pedido musical, o seu alô. Hoje é sexta-feira, minha gente. Sexta-feira, dia da graça de Deus, para a gente curtir juntos. 991455871. 991455871. O código é 12 para você participar com a gente. Você pede a sua música. A gente quer que você participe, porque a casa e a participação é toda sua. E a alegria é nossa de ter você no Conexão Canção Nova. Vamos de música, gente.
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1: Na virada do ponteiro, vira também a sua participação, agora 1h19 aqui na 89.1 no Vale do Paraíba, mas todas as rádios ligadas com a gente pela rede Canção Nova de Rádio, você também ouvindo aqui pela internet, radio.cancaonova.com, você ouvindo pelo app CN Plus, na sua televisão, no seu smartphone, você também ouvindo pelo app Rádio Canção Nova, Deus te abençoe, seja muito bem-vindo à nossa sintonia! Gente, certa vez um monge beneditino disse o seguinte: para as mulheres que desejam se casar, sugiro, casem-se com um homem que saiba jejuar. Olha que louco, né? Vou repetir, monge beneditino disse isso: para as mulheres que desejam se casar, sugiro, casem-se com um homem que saiba jejuar. Aqui ele não tá falando se o cara sabe pregar uma madeira. Ele não perguntou se o cara tem manejo na furadeira, na parafusadeira. Ele não perguntou se o cara sabe pegar na enxada e fazer um traço de concreto, de massa. Ele não falou nada disso. Ele disse: case-se com um homem que saiba jejuar. Mas afinal, o que o jejum tem a ver com casamento? Maturidade. Ou com a maneira como o homem vive seus relacionamentos? Sabe por quê, gente? Porque na verdade o jejum é um exercício de liberdade. O jejum é um exercício interior de autocontrole. E essa capacidade de dizer não a uma coisa pode revelar muito sobre quem está no comando da sua própria vida. E aí entra também o principal. Serve, claro, tanto para o homem quanto para a mulher, mas é interessante dizer. Porque aí entra o seguinte, né? Tanto o homem quanto a mulher, não é habilidade, é docilidade, é chamamento, é controle de saber jejuar, vai saber ordenar interiormente muitas coisas. E dessa ordem interior vai poder aí viver muito e muito e muito e muito o relacionamento de forma tranquila. No fundo, no fundo, o que o monge quer dizer é sobre isso. Mas a gente ainda vai tratar sobre isso com mais propriedade daqui a pouco. Não sai daí não, Conexão Canção Nova tá só começando, a gente ainda vai falar muito sobre isso. 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Quantas pessoas dão testemunho de que caíram de paraquedas aqui na Canção Nova sem conhecer, no canal de televisão ou então na estação de rádio, como você está ouvindo agora, e por cair de paraquedas, Deus pegou. Não foi Orlando que pegou, não foi Manuel, não foi. Foi Deus quem pegou a pessoa e trouxe para ele e disse: meu filho, você estava há muito tempo longe de mim e agora eu quero você de volta. 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

0: Uma salva de palmas pra vocês, vocês foram demais.
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8: 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São João Paulo II.
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É isso aí, você ouviu o Grão de Trigo com Fraternidade São João Paulo II aqui no Conexão Canção Nova. Na virada do ponteiro vira também a sua participação, agora 1h35. Obrigado por quem está participando com a gente aqui, graças a Deus. Um abraço para Luciolga Nonato. Maravilha, Luciolga Nonato está deixando aqui o seu boa tarde. Deus abençoe você. Um abraço para todos que estão ligados conosco. Júlio César de Leopoldo, Minas Gerais. Marinalva de Gravatá, no Pernambuco. Esdras de Souza, na Paraíba. Daniela de Jaraguá, no Goiás. Todos eles ligados com a gente aqui, graças a Deus, na Canção Nova, na Rádio Canção Nova. Então vamos seguindo em frente no Conexão, porque eu quero, de fato, que você também participe junto com a gente. 991455871, 991455871 é o telefone da Rádio Canção Nova para você participar junto conosco. Padre Paulo Ricardo faz uma comparação muito interessante. Ele disse que o jejum é como o sistema de freios de um carro. Você pode ter um carro potente, bonito, cheio de recursos, mas sem freio ele se torna perigoso. E com a nossa vida acontece algo parecido, sabia? A gente tem desejos, vontades, impulsos, apetites, e nem tudo aquilo que eu quero precisa ser imediatamente atendido. O jejum é um exercício que pode nos ajudar a recuperar o governo sobre nós mesmos. São João Paulo II dizia que o homem temperante é aquele que é senhor de si mesmo, porque suas paixões não assumem o comando da razão e da vontade. Então, o fato é esse. E é verdadeiro. Tinha um comercial também que dizia: potência não é nada sem controle. Então, a sua potência sem controle é algo desenfreado. Uma potência, um poder, mas completamente desenfreado. Não tem uma razão de ser. Então, é necessário que nós façamos um ordenamento da nossa vida. E quem ajuda a ordenar a nossa vida é justamente o jejum, o próprio jejum. Então, esse jejum que faz a gente refrear nossos apetites vai fazer também com que nós possamos ordenar a nossa vida. 1h38, o que que você faz a respeito do jejum? Você consegue? Você é tranquilo com o jejum ou você tem dificuldade? Aproveita e partilha com a gente. 991455871 é o telefone da Rádio Canção Nova.

1 hora 45 minutos, começaram a chegar, agora sim a galera começou a chegar. Deus lhes abençoe, Orlando, e a todos da família Canção Nova. Eu gostaria de ouvir a música Vocação, do Padre Zezinho. Aqui é o Carlos Alberto, de Cruzeiro. Obrigado. O Walter, de Aparecida, também está participando com a gente, pedindo o Padre Adriano Zandoná. Vamos tocar também. Um abraço para Bruna Richelli, de Montes Claros, Minas Gerais, também está participando com a gente aqui, pedindo oração. Obrigado, Bruna. Vamos rezar, sim, pela sua realidade, pela sua situação, viu? Então a gente toca agora Padre Zezinho e Padre Adriano.

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1: 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Padre Jonas Habib.
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2: Conexão Canção Nova tá no ar, 2:04 na virada do ponteiro. Vira sua participação também. Oi, Orlando, passando para te desejar um lindo final de semana. E também ao seu operador de áudio, é o Manuel, viu, Rosileia? Fica à vontade, tá ligada com a gente, lá de Lorena. Deus abençoe, obrigado pela sua sintonia de sempre. Vânia de Aparecida, São Paulo, também tá sempre com a gente aqui. E pediu a música Com a Fraternidade. Eu não sei se é O Caminho, se é João Paulo, eu sempre me confundo, mas acho que é O Caminho. Seja Você. Ela pediu essa música para tocar hoje, sexta-feira, vale a pena. Essa música é show de bola. Boa tarde, tô na escuta. Se possível, você toca para mim A Ladainha da Humildade com o Missionário Shalom. Deus te abençoe sempre. Quem tá pedindo é a Zil, de Taiobeiras, Minas Gerais. Também tava sumida por aqui, mas agora tá retornando aqui com as participações. Obrigado, Zil. Deus abençoe. Um grande abraço para você. 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Tá aí, seja você, pedido musical. Um abraço também pra Paula e Michelle, ambos que estão por aqui curtindo a Rádio Canção Nova. Deus abençoe.

São Canção Nova, agora 2h19, é isso mesmo, estamos juntos aqui. Olha, você ouviu aí, essa música é super legal também, Tudo de Bom, Ricardo Sá, participação de Ana Lúcia, CD para casais, né, lançado aqui na Canção Nova. Você sabia que todo não pode, precisa estar ligado a um sim? Pois é, todo não precisa estar ligado a um sim. Porque se eu simplesmente deixo de comer, deixo de usar o celular ou me privo de alguma coisa, mas não sei por que estou fazendo isso, a renúncia pode se tornar apenas uma obrigação. Ela se torna apenas uma obrigação. O cristão, porém, ele jejua por um motivo maior, por um algo maior. Eu digo não para alguma coisa para dizer sim para Deus. Na verdade, esse é o mecanismo. Um homem que não consegue renunciar a nada, dificilmente ele vai compreender o que significa entregar-se por alguém, você está entendendo? Então a renúncia, ela é necessária. O jejum, ele traz esse mecanismo de auxiliar a você fazer uma boa renúncia. E aí tem a boa renúncia e tem a má renúncia. O jejum vai ajudar nisso, em fazer a boa renúncia. No casamento, na família, na amizade, na vida cristã, haverá inúmeras situações em que amar significará o quê? Abrir mão da sua própria vontade. O jejum, ele dá essa escola, ele traz essa escola de renúncia. Então, fique ligado, porque dentro da sua vida também precisa existir uma ponta específica de renúncia, para que você possa, adestrado por essa renúncia, a partir do jejum, possa também levar isso para as demais áreas da sua vida. A vida cristã passa por essa capacidade de sair de si para amar. Amar o outro, não é? Amar a si mesmo. Enfim, vamos juntos. Seguindo, aqui no Conexão Canção Nova, quero deixar aqui o meu abraço para todos que estão junto com a gente por aqui. Um abraço pro Diogo, mandou áudio pra gente. A gente já vai trazer aqui o seu áudio. Boa tarde, Deus abençoe. Cleusa de Aparecida tá ligada com a gente. João Paulo está mandando sua mensagem direto de Seringueiras, em Rondônia. Obrigado, querido. Deus abençoe. Um abraço pra Thalita de São José dos Campos, São Paulo. Boa tarde. A paz, Jesus. Aqui é Thalita e o Éder. Estamos trabalhando e ouvindo. Gostaríamos de pedir para tocar a música Quem Não Adorar Não Vai Aguentar, Ana Lúcia. Maravilha! Então a gente já vai preparar essa para antes do intervalo, não é? Que maravilha! Deus abençoe você. Bem, vamos lá. Vamos seguindo em frente no Conexão Canção Nova. Daqui a pouco a gente vai ter muito mais por aqui. Beleza? Beleza?

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1: Ah, minha gente, que maravilha ter você junto com a gente no Conexão Canção Nova. Obrigado pelo carinho de cada um que está participando com a gente. E eu quero deixar claro mensagens aqui do nosso WhatsApp. Na virada do ponteiro, vira também a sua participação com a gente. 2h37. Um abraço especialíssimo para Lidiane de Matão, São Paulo, a cidade do nosso querido Mazinho. E Celiane, aqui da comunidade Canção Nova, ela disse que participou do Sorrindo pra Vida hoje de manhã, que tava ouvindo, né? E achava que eu era bravo. Gente, eu não sou bravo não, pode ficar tranquilo, tá? Eu não mordo ninguém. Obrigado, Lidiane. Ela tá dizendo aqui que tá rezando pela gente, graças a Deus, obrigado, não é? Bendito seja Deus por tudo que Deus faz através desse sistema de comunicação. De manhã na TV, agora à tarde na Rádio Canção Nova. Que bom que vocês acompanham, que bom que vocês estão junto conosco, tá? Ela pediu uma música do Rodrigo Torres, a gente vai tocar pra ela Coração de Mãe, tá? Coração de Mãe, que é uma música linda do Rodrigo Torres, tá? Então, já tá aí já a participação da Lidiane. Um abraço para todos aí de Matão, né, dessa região linda de São Paulo. Um abraço também pro meu querido, olha rapaz, esse daqui é um querido mesmo, que fazia tempo que eu não tinha nem notícia, mas eu sei como é que é, né, o pessoal tá trabalhando e tá escutando a rádio, eu sei que nem sempre dá para colocar a participação aqui, mas um abraço pro Rodrigo de Piedade, São Paulo, não é, que sempre tá na sintonia com a gente, né? Pediu uma música com a banda Iavé, a gente vai tocar também pra ele aqui, Deserto, já tá aqui na ponta da agulha. E daqui a pouco também eu vou no Adriano de São Paulo, que eu já vi que tem mensagem dele por aqui. Mas primeiro Rodrigo Torres e depois Iavé.

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1: Gente, que legal, olha só a participação fantástica. Por que você vai falar assim, Orlando? Por que fantástica? Porque pra mim remete infância, né? Me lembrou agora. Joaquim Braga dos Santos é de Brasópolis, Minas Gerais. Oh, Minas Gerais! Sul de Minas, bairro Bom Sucesso. Ele falou, tô ouvindo aqui pela Alexa, na horta. É aqui, ó, a horta de espinafre aqui, ó. E meu pai me mandou esses dias atrás uma foto dele fazendo ovo com espinafre. Pensa só. Ah, rapaz, eu lembro da infância, ovo com espinafre. Obrigado, Joaquim. Deus abençoe aí. Que coisa boa, cara. Que legal. É assim que a gente vai fazendo acontecer os laços entre nós, né? Ouvinte locutor, ouvinte equipe da rádio. Que maravilha. Bendito seja Deus. Bem, minha gente, um abraço também pro Marcos Rocha lá de Boston, né? Lá no estado de Massachusetts, nos Estados Unidos. Boa tarde, meu irmão. Estamos aqui acompanhando a programação da Canção Nova, da Rádio Canção Nova. Um forte abraço. Fiquem com Deus. Um abraço também para vocês aí. Que coisa boa. Engraçado que a rádio, ela tem esse poder, né? A gente tem saudade das pessoas que a gente não viu pessoalmente, mas a gente com esse relacionamento é tão gostoso, né? Que maravilha ser rádio, fazer rádio. Eu acho muito legal, acho muito bonito, maravilhoso. Na verdade, são 23 anos já nessa vida, né? Então, não tem como ser diferente. Bem, é o seguinte, a gente está terminando Conexão Canção Nova, porque daqui a pouco vai ter a Hora da Misericórdia. Então, em São José dos Campos vai ter a Angélica fazendo a Hora da Misericórdia, aqui em Cachoeira Paulista o Edésio Luiz. Em cada rádio Canção Nova vai ter um irmão rezando na Hora da Misericórdia, em Curitiba também, Nova Esperança também vai ter outra pessoa. Então, eu quero bem dizer a Deus por cada um daqueles que vão fazer esse momento acontecer. Para terminar, eu quero a música No Combate da Oração, porque justamente que nós estamos vivendo na quaresma de São Miguel Arcanjo, no combate da oração. Não é? Nós estamos vivendo um combate, e nesse combate não tem outra explicação do que sair vitorioso. Deus nos dá a graça de sairmos vitoriosos na oração. Eu também quero que você ganhe na oração. Eu também quero que você seja um vencedor na oração. Aqui, ó, ela tá escutando aqui a Angélica, ó. Te amo com força, viu? Benção, um beijo. Ai, que coisa boa. O rádio tem esse poder, tá vendo? Esse poder de enlaçar as pessoas no amor, naquilo que é bom, naquilo que edifica, né? Bendito seja Deus. Bem, eu não vou falar mais não. Tem que entrar o intervalo, tem que entrar a participação do Edésio aqui. Você que vai ouvir pro Cachoeira Paulista, já pode deixar o seu pedido de oração. E você que vai ouvir na rádio aí, na sua cidade, na sua localidade, envia o pedido de oração pro locutor que vai estar apresentando com você. Combinado? O importante é estarmos unidos em oração em todo tempo, em todo lugar. Porque aonde Deus sempre nos espera é dentro do coração humano que Deus quer habitar. No Combate da Oração, chegando para você, um abraço para todos. Deus abençoe. Vai ter acampamento da Fraternidade São João Paulo II por aqui. Já estão todos aqui. Hoje vai ter show, vai ter Noite Mariana. Então aproveita com a gente. Um grande abraço e até o próximo Conexão Canção Nova com a graça de Deus. Tchau, tchau.

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2: Senhor te guardará de todo o mal, guardará a tua entrada e tua saída desde agora e para sempre. Salmo 121, versículos 7 a 8.
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5: A paz de Jesus, o amor de Maria, que alegria do Espírito Santo esteja sempre no seu coração. A você que nos acompanha pela Rádio Canção Nova, uma ótima tarde. Estamos diretamente aqui em Cachoeira Paulista, São Paulo, pelo 89.1 e convidando a você, onde quer que esteja, a rezar conosco. Já quero acolher a você que nos acompanha pela Rede Canção Nova de Rádio, uma ótima tarde. Boa tarde, Rei Nilson. Comigo está o Manuel. Manuel, boa tarde, que bom estarmos juntos. E todos os irmãos aqui da Fraternidade São João Paulo II, que já estão se organizando para daqui a pouquinho começar o acampamento da Fraternidade São João Paulo II aqui em Cachoeira Paulista, São Paulo. E você é nosso convidado a viver esse acampamento tão maravilhoso, tão bom, estar com os irmãos aqui. E você, claro, vai viver momentos especiais. Hoje à noite teremos shows, daqui a pouquinho a celebração da Santa Missa, mas enquanto isso, vamos preparando o nosso coração, clamando a Deus a sua infinita misericórdia. Você pode participar conosco através do nosso WhatsApp 12 991455871, repetindo, 12 991455871. Não esqueça, coloque o seu nome, a cidade da onde você está nos ouvindo e a sua intenção. Está começando agora a Hora da Misericórdia.

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0: Pai das misericórdias e Deus de toda a consolação, ouvi-nos. É bom estarmos juntos e unidos nessa hora da divina misericórdia hoje, sexta-feira, dia 21 do mês de agosto de 2026. Queremos louvar e agradecer a Deus por estarmos juntos, mais um momento que Deus nos proporcionou. Então, agradecendo muito. Então, no texto da Divina Misericórdia de hoje, eu quero agradecer muito a Deus por estarmos unidos e saber que temos irmãos do outro lado aí que nos acompanham pela Rádio Canção Nova. Alguns nos acompanham pela internet, no seu carro, no seu caminhão. Aonde tem um povo que se une em oração, é nessa hora da Divina Misericórdia. Nós queremos pedir juntos: Senhor, tende misericórdia de nós e do mundo inteiro. Quero aproveitar já colocar e pedir a intercessão, rezando aqui pelo aniversário, os aniversariantes do dia de hoje. O Ailton Novaes, meu amigo, mora lá no Japão. Também o Igor Aloísio, que é o esposo da Ana Clara aqui, que trabalha na Rádio Canção Nova. Ele também trabalha aqui na Fundação João Paulo II. Deus abençoe o Igor. Colocamos em ação de graças pelo dom da vida. E pedindo pela saúde do Eto Jardim, né, o nosso querido cofundador também da comunidade Canção Nova, o esposo da Luzia. Rezamos por ele. Colocamos nessa hora da Divina Misericórdia as intenções do Joaquim Brasópolis, Minas Gerais, reza conosco. Rezamos pelo Marcinho Nunes, colocamos suas intenções, Marcinho. Também o Marcos de Abaeté, Minas Gerais, colocando toda a sua família. O Joel, ele é do Tietê, São Paulo. Deus abençoe, meu irmão, rezando por você, por sua família. Lidiane de Matão, São Paulo, rezando conosco, trazendo as suas intenções, pedindo por um emprego para o seu genro Matheus e a sua filha Isabela. E também por uma liberação da cirurgia. Colocamos nessa hora da Divina Misericórdia a Gledes, da cidade Sertaneja, no Paraná. Reza conosco, Deus abençoe, Gledes. Luiz Carlos Manfrim, da cidade de São José do Rio Preto, trazendo as suas intenções. Também rezamos aqui pelo Rogério Edson, da cidade de Cruzeiro. Nós rezamos aqui pela Maria Santos, da cidade de Cruzeiro também, rezando e colocando as suas intenções. O Joselino de Guaratinguetá, um abraço, irmão, pela sua família. O Gilvan, da cidade de Potim, reza conosco nessa hora, trazendo também pela sua família e pelas almas do purgatório. A Michele é de São José dos Campos. Michele, que Deus te abençoe, minha irmã, rezando por você, por sua família, em especial pelo seu esposo. Também colocamos aqui o José, é de São Paulo, capital, rezando conosco nessa hora, pedindo por suas intenções. O Claudinei, da cidade de Curitiba, no Paraná, colocando pela conversão do Miguel Mariano da Silva. A Maria Aparecida, da cidade de Brasília, reza conosco, trazendo todas as suas intenções nessa hora da Divina Misericórdia. O Carlos Alberto, da cidade de Cruzeiro, colocando as suas intenções. O Afonso, da cidade de Potim, também reza conosco, pelas almas do purgatório, pelos doentes, que estão doentes não só do corpo, mas da alma, também por toda a sua família, a família Diniz. Colocamos aqui o Wilson, ele é de São José do Rio Preto, e está nesse momento no sítio Santa Maria Santíssima, em Tanabi. Um abraço, irmão, Deus abençoe a você e a sua família. Colocamos todas as suas intenções no coração de Jesus misericordioso. Sérgio e Paula, da cidade de Lavrinhas, do bairro Pinheiros, Deus abençoe. Rezamos pelos seus familiares e amigos, em especial pelo pároco, o Padre Mário. Um abraço ao Padre Mário, pedindo a bênção para ele também, e todos os sacerdotes, os enfermos, as almas do purgatório e os agonizantes. A Carmen é aqui de Cachoeira Paulista, está rezando conosco por toda a família. Deus abençoe, Carmen, a você, a sua família e as suas intenções. Colocamos aqui a Bruna Riccieri, aqui de Montes Claros, Minas Gerais. Deus abençoe, Bruna, você e a sua família. Também ela está pedindo aqui por Tayara Corrado, que sofreu um AVC e dois aneurismas. Pedimos a Jesus misericordioso por ela, apresentamos nessa hora da Divina Misericórdia. A Socorro Oliveira, de Limoeiro do Norte, no Ceará, acompanhando e rezando conosco nessa hora da misericórdia, em especial pelo sobrinho William. Ana Amélia de Guaratinguetá trazendo as suas intenções nessa hora da Divina Misericórdia. Colocamos as suas intenções. O Joel Santos, do Tietê, São Paulo. Um abraço, irmão. Tudo de bom para você e por toda a sua família. Também rezamos pela Lucimar de Embu das Artes. Está ligadinha, rezando conosco no seu trabalho. É rezando por toda a família, Lucimar. Catarina, da cidade de Cruzeiro, também reza conosco, trazendo as suas intenções. Graciela, de Goianésia, Goiás, reza conosco nessa hora pela sua mamãe Maria de Fátima. O Adriano é da cidade de São Paulo, capital. Se une em oração conosco pela família Lica. Márcia, de Varja Alta, Espírito Santo, rezando por toda a família e pela libertação e cura. Também pedimos pela Sebastiana de Pirapora, Minas Gerais. Reza conosco nessa hora da Divina Misericórdia pela família. Elza Ramos, da cidade Cruzeiro, colocando todas as suas intenções nessa hora da Divina Misericórdia, toda a família. A Ilma, da cidade do Rio de Janeiro, está rezando conosco, trazendo as suas intenções, em especial pela recuperação da sua visão. O Tarcísio, de Guaratinguetá, pedindo por toda a família. Tarcísio, um abraço e todo o povo de Guaratinguetá que nos acompanha nessa hora da Divina Misericórdia. A Rosa de Potirendaba, Deus abençoe, minha irmã, rezando por você e por sua família, em ação de graças, por todas as graças recebidas, colocamos nessa hora da Divina Misericórdia, Rosa. E aqui nos estúdios para rezar comigo está, de piquete para o mundo, o Felipe. Boa tarde, Felipe, seja bem-vindo, meu irmão.
3: Boa tarde, Edésio, boa tarde, Manuel, boa tarde a todos os ouvintes, boa tarde a toda a Fundação Canção Nova. Nessa hora da Misericórdia, quero colocar a minha intenção, minha avó, né, minhas duas avós, que a gente está se recuperando da saúde.
0: Amém.
3: Venho rezar pela sua família, a ideia,
0: obrigado,
3: a família do
0: Deus
3: Manuel,
0: abençoe.
3: A minha família. Rezar pelos enfermos agonizantes, pela alma do purgatório. Rezar também por aqueles que pedem suas orações, né, pela paz do mundo. Por aqueles que estão esperando por um transplante, né, de coração, né, de pulmão. E rezar também por todos nossos motoristas, nossos professores, alunos. E também rezar também para aqueles que perderam seu ente querido,
0: é,
3: né, por um momento de dor, sofrimento. Deus vem tocando o coração dessas pessoas. Também rezar pelos casais e pelos aniversariantes de hoje.
0: Amém. Amém. Queremos colocar todas essas intenções. Quero rezar aqui pelo retiro aqui dos jovens que vão estar fazendo o retiro para preparar-se para a Crisma, que vai acontecer no dia 17 de outubro, aqui no Santuário do Pai das Misericórdias. Quero colocar todas essas crianças, esses jovens, não pode falar crianças, né? 14 anos depois. Já são.
3: São na fase adolescente.
0: Já são jovens. É, se não apanha. É. Ficam bravos comigo. Não, os jovens que vão fazer esse retiro. Deus abençoe. Quero colocar todos os pregadores.

0: Misericórdia. Por você, Manuel, pela sua família, pelos nossos sócios evangelizadores, aqueles que contribuem mês a mês, dia a dia, nos ajudando e também intercede por nós. Que Deus os abençoe. Obrigado por todo o carinho que cada um tem por nós. Apresentamos aqui o projeto da Minha Almas, todos que fazem parte do projeto da Minha Alma. Chegamos aos 58%. Agradecemos a cada um que já contribuiu e já pedimos ao Senhor por esses 42% que nos faltam. Apresentando todas essas intenções no coração de Jesus misericordioso, cada colaborador da Canção Nova que trabalha conosco, que se dedica à evangelização, e também por cada sócio evangelizador e cada membro da comunidade, as nossas crianças, nossos filhos e os nossos parentes. Agradecendo a Deus e colocando no coração dele tudo, apresentamos nesse texto da Divina Misericórdia, rezando com toda a confiança, o Terço da Divina Misericórdia.
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2: Pelo sinal da Santa Cruz, livra-nos Deus nosso Senhor dos nossos inimigos. Em nome do Pai, do Filho e do Espírito Santo. Amém. Pai nosso que estais nos céus, santificado seja o vosso nome. Venha a nós o vosso reino. Seja feita a vossa vontade, assim na terra como no céu. O pão nosso de cada dia nos dai hoje. Perdoai-nos as nossas ofensas, assim como nós perdoamos a quem nos tem ofendido. E não nos deixeis cair em tentação, mas livrai-nos do mal. Amém. Ave Maria, cheia de graça, o Senhor é convosco. Bendita sois vós entre as mulheres, e bendito é o fruto do vosso ventre, Jesus. Santa Maria, Mãe de Deus, rogai por nós, pecadores, agora e na hora de nossa morte. Amém. Creio em Deus Pai Todo-Poderoso, Criador do céu e da terra, e em Jesus Cristo, seu único Filho, nosso Senhor, que foi concebido pelo poder do Espírito Santo, nasceu da Virgem Maria, padeceu sob Pôncio Pilatos, foi crucificado, morto e sepultado, desceu à mansão dos mortos, ressuscitou ao terceiro dia, subiu aos céus, está sentado à direita de Deus Pai Todo-Poderoso, de onde há de vir a julgar os vivos e os mortos. Creio no Espírito Santo, na Santa Igreja Católica, na comunhão dos santos, na remissão dos pecados, na ressurreição da carne, na vida eterna. Amém. Eterno Pai, eu vos ofereço o corpo e o sangue, a alma e a divindade de vosso diletíssimo Filho, nosso Senhor Jesus Cristo, em expiação dos nossos pecados e os do mundo inteiro.
3: Pela sua dolorosa paixão,
0: tende misericórdia de nós e do mundo inteiro.
3: Pela sua dolorosa paixão,
0: tende misericórdia de nós e do mundo inteiro.
3: Pela sua dolorosa paixão,
0: tende misericórdia de nós e do mundo inteiro.
3: Pela sua dolorosa paixão,
0: tende misericórdia de nós e do mundo inteiro.
3: Pela sua dolorosa paixão,
0: tende misericórdia de nós e do mundo inteiro.
3: Pela sua dolorosa paixão,
0: tende misericórdia de nós e do mundo inteiro.
3: Pela sua dolorosa paixão,
0: tende misericórdia de nós e do mundo inteiro.
3: Pela sua dolorosa paixão,
0: tende misericórdia de nós e do mundo inteiro.
3: Pela sua dolorosa paixão,
0: tende misericórdia de nós e do mundo inteiro.
3: Pela sua dolorosa paixão,
0: tende misericórdia de nós e do mundo inteiro.
3: Eterno Pai, eu vos ofereço o corpo e o sangue, a alma e a divindade de vosso diletíssimo Filho, nosso Senhor Jesus Cristo, em expiação dos nossos pecados e os do mundo inteiro.
0: Pela sua dolorosa paixão,
3: tende misericórdia de nós e do mundo inteiro.
0: Pela sua dolorosa paixão,
3: tende misericórdia de nós e do mundo inteiro.
0: Pela sua dolorosa paixão,
3: tende misericórdia de nós e do mundo inteiro.
0: Pela sua dolorosa paixão,
1: Tende misericórdia de nós e do mundo inteiro.
0: Pela sua dolorosa paixão.
1: Tende misericórdia de nós e do mundo inteiro.
0: Pela sua dolorosa paixão.
1: Tende misericórdia de nós e do mundo inteiro.
0: Pela sua dolorosa paixão.
1: Tende misericórdia de nós e do mundo inteiro.
0: Pela sua dolorosa paixão.
1: Tende misericórdia de nós e do mundo inteiro.
0: Pela sua dolorosa paixão.
1: Tende misericórdia de nós e do mundo inteiro.
0: Pela sua dolorosa paixão.
1: Tende misericórdia.

0: de nós e do mundo inteiro.
1: Eterno Pai, eu vos ofereço o corpo e o sangue, a alma e a divindade de vosso diletíssimo Filho, nosso Senhor Jesus Cristo, em expiação dos nossos pecados e os do mundo inteiro.
0: Pela sua dolorosa paixão,
1: tende misericórdia de nós e do mundo inteiro.
0: Pela sua dolorosa paixão,
1: tende misericórdia de nós e do mundo inteiro.
0: Pela sua dolorosa paixão,
1: tende misericórdia de nós e do mundo inteiro.
0: Pela sua dolorosa paixão,
1: tende misericórdia de nós e do mundo inteiro.
0: Pela sua dolorosa paixão,
1: tende misericórdia de nós e do mundo inteiro.
0: Pela sua dolorosa paixão,
1: tende misericórdia de nós e do mundo inteiro.
0: Pela sua dolorosa paixão,
1: tende misericórdia de nós e do mundo inteiro.
0: Pela sua dolorosa paixão,
1: tende misericórdia de nós e do mundo inteiro.
0: Pela sua dolorosa paixão,
1: tende misericórdia de nós e do mundo inteiro.
0: Pela sua dolorosa paixão,
1: tende misericórdia de nós e do mundo inteiro.
0: Eterno Pai, eu vos ofereço o corpo e o sangue,
1: a alma e a divindade de vosso diletíssimo Filho, nosso Senhor Jesus Cristo, em expiação dos nossos pecados e os do mundo inteiro. Pela sua dolorosa paixão,
0: tende misericórdia de nós e do mundo inteiro.
1: Pela sua dolorosa paixão,
0: tende misericórdia de nós e do mundo inteiro.
1: Pela sua dolorosa paixão,
0: tende misericórdia de nós e do mundo inteiro.
1: Pela sua dolorosa paixão,
0: tende misericórdia de nós e do mundo inteiro.
1: Pela sua dolorosa paixão,
0: tende misericórdia de nós e do mundo inteiro.
1: Pela sua dolorosa paixão,
0: tende misericórdia de nós e do mundo inteiro.
1: Pela sua dolorosa paixão,
0: tende misericórdia de nós e do mundo inteiro.
1: Pela sua dolorosa paixão,
0: tende misericórdia de nós e do mundo inteiro.
1: Pela sua dolorosa paixão,
0: tende misericórdia de nós e do mundo inteiro.
1: Pela sua dolorosa paixão,
0: tende misericórdia de nós e do mundo inteiro.
1: Pela sua dolorosa paixão,
0: tende misericórdia de nós e do mundo inteiro.
1: Pela sua dolorosa paixão,
0: tende misericórdia de nós e do mundo inteiro.
1: Eterno Pai, eu vos ofereço o corpo e o sangue, a alma e a divindade de vosso diletíssimo Filho, nosso Senhor Jesus Cristo, em expiação dos nossos pecados e os do mundo inteiro.
0: Pela sua dolorosa paixão,
1: tende misericórdia de nós e do mundo inteiro.
0: Pela sua dolorosa paixão,
1: tende misericórdia de nós e do mundo inteiro.
0: Pela sua dolorosa paixão,
1: tende misericórdia de nós e do mundo inteiro.
0: Pela sua dolorosa paixão,
1: tende misericórdia de nós e do mundo inteiro.
0: Pela sua dolorosa paixão,
1: tende misericórdia de nós e do mundo inteiro.
0: Pela sua dolorosa paixão,
1: tende misericórdia de nós e do mundo inteiro.
0: Pela sua dolorosa paixão,
1: tende misericórdia de nós e do mundo inteiro.
0: Pela sua dolorosa paixão,
1: tende misericórdia de nós e do mundo inteiro.
0: Pela sua dolorosa paixão,
1: tende misericórdia de nós e do mundo inteiro.
0: Pela sua dolorosa paixão,
1: tende misericórdia de nós e do mundo inteiro.
2: Deus Santo, Deus Forte, Deus Imortal, tende piedade de nós e do mundo inteiro. Deus Santo, Deus Forte, Deus Imortal, tende piedade de nós e do mundo inteiro. Deus Santo, Deus Forte, Deus Imortal, tende piedade de nós e do mundo inteiro. Em nome do Pai, do Filho e do Espírito Santo. Amém.
1: Obrigado, Felipe. Deus te abençoe. Um bom final de semana, meu irmão.
0: E a Deus é Deus. Deus abençoe cada um de nossas famílias. Um bom final de semana a todos.
1: Vamos dizer juntos? Ó sangue e água, que jorrastes do coração de Jesus, como fonte de misericórdia para nós, eu confio em vós.

0: Saudades de Padre Léo e Monsenhor Jonas Abibe cantando juntos A Caminhada. E antes, A Arca do Senhor com Padre Rodrigo Natal.
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0: Pai das misericórdias e Deus de toda a consolação, ouvi-nos. Mandando um abraço aqui para os irmãos que estão ouvindo e rezando conosco nessa hora, a Eliane de Xangrande, no Pernambuco, reza conosco, trazendo aqui a sua irmã, também os sobrinhos, a Mariana e o Miguel, apresentamos nessa hora da Divina Misericórdia, também o Marcos de Mauá, nos acompanhando e rezando pela família e todos que precisam de orações. A Graciela, de Goianésia, Goiás, já fez a sua doação nos ajudando aqui. Obrigado, minha irmã. Deus abençoe a você e rezamos, claro, pela saúde da sua mamãe, que recebeu um diagnóstico de câncer na mama. Já quero apresentar aqui a sua mamãe e com ela todas as mulheres, hein, que passam por essa luta com câncer na mama. Pedimos a Jesus misericordioso e todos que estão lutando contra o câncer. Também queremos colocar aqui o Adelmo, aqui de Cachoeira Paulista. Adelmo, um grande abraço. Ele que faz parte do grupo do Terço dos Homens da paróquia São João, da paróquia Nossa Senhora Aparecida, o grupo Terço dos Homens São João Paulo II. Um grande abraço, Adelmo, a você e todos os irmãos. A Márcia Rocha, de Anindeua, Pará, está rezando conosco, trazendo aqui as suas intenções nessa hora da Divina Misericórdia. Colocamos essas suas intenções que você colocou, minha irmã. Tudo de bom para você. A Sueli Neckel é de São José dos Pinhais, no Paraná. Se une em oração conosco nessa hora também, rezando por uma causa na justiça e colocando a toda a sua família no coração de Jesus misericordioso. Vamos agora viver esse momento especial com gotas de misericórdia. A você que tem o Diário de Santa Faustina, o parágrafo que vamos meditar no dia de hoje, nesta tarde de sexta-feira, é o 1695. Parágrafo 1695 do Diário de Santa Faustina, que nos diz assim: Então ouvi estas palavras: Alegro-me por teres procedido como verdadeira filha minha. Sê sempre misericordiosa, como eu sou misericordioso. Ama todos por amor a mim, ainda que sejam os maiores inimigos, para que a minha misericórdia se possa refletir plenamente em teu coração. Vou repetir essa linda mensagem do Diário de Santa Faustina, onde Jesus está falando com ela nesse momento, e ela escreveu isso para cada um de nós. Eu peço a graça do Espírito Santo que venha sobre nós, venha sobre mim, sobre você, para que possamos ouvir com o coração e colocar na prática aquilo que o Senhor nos pede. Então ouvi estas palavras: Alegro-me por teres procedido como verdadeira filha minha. Sê sempre misericordiosa, como eu sou misericordioso. Ama a todos por amor a mim, ainda que sejam os maiores inimigos, para que a minha misericórdia se possa refletir plenamente em teu coração. Eu fiquei meditando desde a manhã, já meditando essa mensagem e pedindo a graça. O que o Senhor está me dizendo, né? E ele sempre diz, na real, eu pedindo uma palavra, veio a palavra, eu estou pedindo o discernimento e também para saber o que ele está me dizendo profundamente, e já rezando pelos irmãos que possam estar escutando esse momento e possam também ouvir com o coração. O Senhor diz a Santa Faustina que se alegra por teres procedido como verdadeiro filho, como verdadeira filha. E ele diz a ela, e está dizendo para o Edésio e para você: Sê sempre misericordioso, sê sempre misericordiosa, como eu sou misericordioso. Ama a todos por amor a mim, ainda que sejam os maiores inimigos, para que a minha misericórdia se possa refletir plenamente em teu coração. E até hoje, conversando na hora de manhã, conversando com a Nath, que trabalha conosco aqui também na rádio, falando da mensagem, né? E falando das situações que nós começamos a ver nas notícias, como é difícil amar os inimigos. Amar o esposo, a esposa, os filhos, é fácil. Mas o Senhor nos fala assim, tem que ir além. Ele não diz isso? E hoje na liturgia diz assim, amar a Deus sobre todas as coisas e ao próximo como a ti mesmo? E eu fiquei imaginando, quando ele diz assim, ame a todos por amor a mim. E eu me olhando, falei assim, ainda não sou apaixonado por Deus. Eu ainda não consigo amar aquela notícia que nós recebemos a semana passada daquele pai que matou aqueles dois filhos por ciúmes da esposa. Se separou para se vingar, naquele momento de raiva, matou duas crianças inocentes. Me criou um ranço, né? E eu falando aqui, eu comecei a pensar. E a gente às vezes já deseja o mal, já deseja a morte. Mas se a gente para pensar, a pessoa está doente, está perturbada. E eu lembro sempre de uma frase que o padre José Augusto trouxe uma vez, eu guardei para mim, ele repete várias vezes nas homilias, nas pregações, ele fala, eu posso ser pior que ele. Porque nós que nos conhecemos, por isso que nós precisamos nos conhecer e saber da miséria que somos, dos miseráveis que somos, porque muitas vezes nós só apontamos e olhamos o erro dos outros e esquecemos de olhar para nós mesmos e dizer, eu posso ser pior que ele. Eu posso ser pior que aquele pai que matou aquelas duas crianças. Eu posso ser pior porque eu me conheço. Por isso eu preciso de vigilância, por isso eu preciso de orar, por isso eu preciso de conversão, por isso eu preciso dos sacramentos, por isso eu preciso buscar ser melhor, por isso eu preciso fugir das ocasiões do pecado. E essa graça que Jesus está dizendo para mim e para você hoje, ama a todos por amor a mim. Ou seja, esse é o segredo de buscar se apaixonar por Jesus. E como nós vamos nos apaixonar por Jesus? Nós estamos encantados com Jesus. É aquela primeira paixão, né, Manuel? Quando a gente olha assim, quando eu olhei a minha esposa, fiquei encantado por ela, a gente não olha nem os defeitos, nada. A gente está agora como casado que a gente vai ver os defeitos. Mas o que vale? Quantos anos de casado já, Manuel? 40 anos de casado aqui, Manuel. É um testemunho para mim, eu tenho 16. O testemunho de casado é esse, sabendo dos efeitos, mas porque ama, continua firme, mesmo respeitando os limites dela, né? Ela com você, mesma coisa. Isso que Deus está dizendo para nós, respeitando os limites. E eu preciso amar a Deus a esse ponto até mais, de poder olhar aqueles irmãos que cometeram as atrocidades que a gente vê, as piores bizarrices do mundo, e dizer assim, estou amando por causa de Cristo, estou pedindo ao Senhor misericórdia, porque aquele irmão não te conhece, é por isso que ele fez isso. Quero apresentar essa intenção, não estou dizendo a você que é fácil, não estou dizendo isso, estou pedindo a você que mergulhe a palavra de Deus e mergulhe em Deus, porque quanto mais apaixonado por Deus, mais eu vou amar o meu irmão.

0: Linda canção Perfume com Fraternidade São João Paulo II e antes Salete Ferreira cantando Eu Preciso Estar com Deus.
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0: Pai das misericórdias e Deus de toda a consolação, ouvi-nos. Mandando um abraço aqui para o Vinícius de Malacacheta, Minas Gerais. Vinícius, um abraço, irmão. Colocando você no coração de Jesus misericordioso, toda a sua família. Ele reza aqui por todos os alcoólatras, pacientes com câncer e órfãos. Colocamos essas suas intenções no coração de Jesus misericordioso. Um grande abraço a você e todos os irmãos em Malacacheta, Minas Gerais. Aqui na Canção Nova, daqui a pouquinho, teremos a celebração da Santa Missa, presidida pelo Dom Eduardo Malaspina, ele que é bispo católico, claro, da Diocese de Itapeva, São Paulo, vai estar conosco aqui no acampamento dos nossos queridos irmãos da Fraternidade São João Paulo II. É maravilhoso esse acampamento. De hoje até domingo, a Fraternidade São João Paulo II se reunirá na sede aqui da comunidade Canção Nova para viver dias de fé no acampamento da Fraternidade com o tema Sede imitadores de Cristo, ide e anunciai o Evangelho. Inspirado no chamado de Cristo à missão, o tema deste ano convida cada participante a ir além de uma fé vivida apenas no interior do coração. Ser imitador de Cristo é assumir um estilo de vida que reflete seus gestos, suas palavras e seu amor. É um convite concreto a sair de si, testemunhar o Evangelho no dia a dia e anunciar com coragem e alegria a boa nova a todos. Então, o acampamento da Fraternidade São João Paulo II aqui em Cachoeira Paulista, começando hoje, daqui a pouquinho, às 16 horas, com a celebração da Santa Missa com Dom Eduardo Malaspina. Depois teremos o Terço Mariano e à noite, às 21 horas, no Rincão do Meu Senhor, teremos Noite Mariana com Clara Coutinho. Depois teremos o show às 22h30 com Flávio Vitor. Você é nossa convidada. Venha participar conosco desse acampamento. Também já continuando amanhã, a partir das 8h20 da manhã, teremos pregação, teremos momento de adoração ao Santíssimo Sacramento. Moisés Rocha também vai estar conosco amanhã. Teremos a Santa Missa às 16 horas com o Padre Ayrton, com a renovação, né, do compromisso dos leigos da Fraternidade São João Paulo II. No domingo se encerra às 15 horas no Centro de Evangelização. Então você é nosso convidado, tá bom? Venha fazer parte desse acampamento maravilhoso com a Fraternidade São João Paulo II. 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Eu vou ficando por aqui, se Deus quiser, na segunda-feira estaremos juntos às 15 horas na Hora da Misericórdia. Obrigado, Manuel, Deus abençoe. Felipe, Deus abençoe. Bom final de semana para você, um bom acampamento e um bom trabalho, um bom final de semana. Deus abençoe a todos. Fiquemos na paz de Jesus, no amor de Maria, que a alegria do Espírito Santo esteja sempre no seu coração.

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7: Sê forte e corajoso, não temas, nem te espantes, porque o Senhor teu Deus é contigo por onde quer que andares. Livro de Josué, capítulo 1, versículo 9.
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Pai das misericórdias e Deus de toda a consolação, boa tarde, sejam bem-vindos. Boa tarde a quem nos acompanha pelo sistema Canção Nova de Comunicação. Hoje somos chamados a sermos imitadores de Cristo e viver o seu amor. Ele nos envia, ide e anunciai. Iniciemos a Santa Missa cantando.

0: Boa tarde a todos.
1: Boa tarde.
0: Fale para quem está do seu lado, boa celebração para você.
1: Boa celebração.
0: Antes de iniciarmos a nossa celebração, nós já queríamos apresentar aqui os padres e já agradecendo de antemão, Padre Ailton, por esta oportunidade de estar aqui com vocês nesse momento tão significativo. Eu sou Dom Eduardo Malaspina, sou bispo lá da Diocese de Itapeva, São Paulo, lá quase perto da divisa do Paraná, no sudoeste do estado, depois de Sorocaba, Itapetininga, aí você chega em Capão Bonito, Itapeva, Itararé, aí chega no Paraná. E é com alegria que eu venho aqui celebrar, e sei que tem alguns diocesanos meus aqui também, e a gente louva a Deus também pela vida dos nossos diocesanos e aqueles que nos acompanham pelas redes sociais. Vamos escutar de onde são os padres e quem são eles.
2: Eu sou o Padre Ailton, fundador da Fraternidade São João Paulo II.
3: Padre Wagner Melo, da Arquidiocese Natal, paróquia São José Operário, na cidade de Jandaíra e Galinhos.
4: Padre Rafael Machado, Diocese de Santo Amaro, São Paulo.
5: Padre Paulo, da Arquidiocese de Florianópolis.
6: Padre Bruno Antônio, Comunidade Canção Nova.
7: Padre Barnabé, da Fraternidade São João Paulo II.
8: Padre Ricardo Nunes, Diocese de Nova Iguaçu, Rio de Janeiro.
9: Padre José, Fraternidade São João Paulo II.
10: Padre Samuel Maria, Fraternidade São João Paulo II.
0: E a nossa saudação aos aniversariantes, a Clarice dos Santos, o Bento Girardi Nunes, o Léo Vinícius Adamo, que são aqui da casa, também a Cecília Martins Nunes, 3 anos, a Bruna Dias Cunha, o Luiz Henrique Moreira do Rio de Janeiro, o Efrem Antônio Pereira, são os aniversariantes aqui da nossa Assembleia, mas também as nossas orações aos familiares de Antônio de Oliveira nessa missa de sétimo dia e de Ivan Matias também nesta missa de sétimo dia. Nós queremos saudar também os nossos irmãos que compõem a fraternidade São João Paulo II, também as irmãs, os leigos e leigas consagrados, membros da aliança, das diversas famílias, jovens e adultos, caros irmãos aqui presentes neste santuário, vindo de vários lugares para este acampamento, ou que estão de passagem por aqui e resolveram entrar para esta celebração eucarística, e aqueles que nos acompanham pela televisão, pelas redes sociais, que bom que você está sintonizado conosco. Em nome do Pai, e do Filho, e do Espírito Santo,
11: amém.
0: Que a graça, a paz, a bondade, o amor e a misericórdia do nosso Deus estejam com todos vocês.
11: Bendito seja Deus que nos reuniu
12: no amor de Cristo.
0: Deus é bendito. E nós não chegamos aqui por acaso. O Senhor nos reuniu como uma grande família para recordar que a fé cristã não é um caminho solitário. É uma vida recebida de Deus, celebrada na igreja e repartida com os irmãos e irmãs. Por isso, em um mundo tantas vezes marcado pela pressa, pelo medo, pela divisão, por tantas coisas que temos que fazer, o Senhor nos convoca para fazer de nós uma fraternidade que escuta, que acolhe, que perdoa e que se põe de pé para anunciar a esperança. Por isso o tema deste acampamento é um chamado que vai renovando e ressoando a nossa missão confiada a mim, a você, a cada um de nós. Repita com o bispo, por favor: sede imitadores de Cristo.
11: Sede imitadores de Cristo.
0: Ide e anunciai o Evangelho. Imitar a Cristo Jesus é aprender o seu modo de amar, é se aproximar de quem sofre, é servir sem procurar reconhecimento, é levar a paz aonde existe o conflito, mas é também fazer da própria vida um sinal do cuidado de Deus. Anunciar o Evangelho é deixar que Jesus seja visto em nossas escolhas, mas também nas nossas palavras e no mundo como nos rodeia, nós temos ali semente do reino. Deus está vendo o sacrifício que foi você chegar aqui, mas como foi difícil, e parece que foi até uma batalha, parece que está tudo dando errado para você chegar aqui, mas você chegou. Ainda bem que você chegou. Louvado seja Deus que você chegou. E a quem está chegando aqui depois de uma perda dolorosa, como a missa de sétimo dia desses nossos irmãos. Eu hoje, faz 5 meses que eu perdi a minha mãe, e não foi fácil, não foi fácil, porque as perdas não são tão fáceis assim. Mas a quem tenha desistido de um filho, de um casamento, de uma amizade, de uma vocação, de um sonho, a quem esteja esgotado da luta do dia a dia, pelo desemprego, pela enfermidade, pela solidão, pela ansiedade, mas há jovens aqui também que parecem vivos por fora, mas conectados a tudo, mas por dentro se sentem um profundo vazio. E a você que é pai e mãe, carrega um silêncio pesado, porque não sabe mais como alcançar os filhos, mas há pessoas de fé que continuam participando muito, mas não conseguem rezar com alegria. Tem alguma coisa que atrapalha. Eu vejo alguns missionários aqui, podem entre eles terem alguns que estão cansados, servidores cansados, sacerdotes e consagrados e leigos que se perguntam: ainda é possível recomeçar? Por isso, nessa celebração, nós queremos pedir que o Espírito Santo visite também as áreas ressequidas da nossa vida, que levante os que se sentem cansados, que Ele possa reunir os que se afastaram, que Ele transforme esta imensa multidão em um povo missionário, capaz de amar a Deus de todo o coração e ao próximo como a si mesmo. Por isso, nesta memória de São Pio X, que nós estamos celebrando, nós queremos recordar São Pio X, que foi capelão, pároco, diretor espiritual do seminário, depois de bispo de Mantova, patriarca de Veneza, finalmente foi eleito papa, isso em 1903, e faleceu em 1914. Certamente ele viveu uma vida simples, pobre, profundamente enamorado de Cristo Jesus e da Eucaristia. E o seu grande desejo era restaurar todas as coisas em Cristo. Não restaurar as estruturas, mas restaurar o coração humano. Põe a mão direita no seu coração por um instante. E vamos nos preparar para escutar a palavra. Vamos nos preparar para partilhar da Eucaristia. Vamos nos preparar para este momento significativo desses dias de acampamento. Feche os seus olhos por um instante. E vamos reconhecer os nossos pecados e peçamos a misericórdia de Deus para celebrarmos dignamente esses santos mistérios. E vá dizendo ao Senhor: perdoa-me, Senhor, pelas vezes em que eu não deixei ser restaurado. Perdoa-nos, Senhor, quando nos fechamos à Tua graça. Perdoa-nos, Senhor, quando nós preferimos permanecer do jeito que estamos a sermos refeitos pelas Tuas mãos, Senhor. Perdoa-nos, Senhor. Perdoa-nos, Senhor, pelas vezes que nós não fomos imitadores do Senhor. Quando nós escolhemos um caminho largo, em vez da Tua cruz, Senhor. Quando os nossos lábios Te louvaram, Senhor, mas as nossas mãos não serviram. Quando nós vivemos uma religião de caricatura, Senhor, e não reflexo do Teu rosto. Nós pedimos, Senhor, a Vossa infinita misericórdia, para que o Senhor possa ir nos restaurando, e restaurando todas as coisas, restaurando o coração humano, restaurando as nossas famílias, a nossa juventude, a nossa esperança, Senhor. Tende misericórdia de cada um de nós, Senhor, daqueles que não clamam a Vossa misericórdia. Tende misericórdia, Senhor, tende misericórdia.

0: Deus de infinita bondade, tenha compaixão de nós, nos torne dignos de celebrar esta Eucaristia, perdoe os nossos pecados e nos conduza à vida eterna.
1: Amém.
0: Oremos. Feche os seus olhos por um instante. Coloque a sua intenção, aquilo que está em seu coração, aquilo que você traz para colocar no coração do Pai das Misericórdias. Alguma situação lá da sua casa, da sua família, alguém que pediu as suas orações, alguém que está passando por algum sofrimento, alguém que precisa ser alcançado pelo Senhor. E hoje rezamos pela fraternidade, rezamos por todo o processo de evangelização, que todos eles, irmãos e irmãs, estão empenhados. Rezamos pelos doentes, por aqueles que sofrem, por você que está nos acompanhando agora. Rezamos pelo nosso Santo Padre, pelo bispo da sua diocese, pelo pároco da sua paróquia, pelos nossos seminaristas, pelos formandos. Rezemos. Ó Deus, para defender a fé católica e restaurar todas as coisas em Cristo, cumulastes o Papa São Pio X de sabedoria divina e coragem apostólica. Concedei benigno que, seguindo seus exemplos e instruções, alcancemos o prêmio eterno. Por nosso Senhor Jesus Cristo, vosso Filho, que é Deus, e convosco vive e reina na unidade do Espírito Santo, por todos os séculos dos séculos.

Leitura da profecia de Ezequiel. Naqueles dias, a mão do Senhor estava sobre mim, e por seu espírito ele me levou para fora, e me deixou no meio de uma planície cheia de ossos, e me fez andar no meio deles em todas as direções. Havia muitíssimos ossos na planície, e estavam ressequidos. Ele me perguntou: Filho do homem, será que estes ossos podem voltar à vida? E eu respondi: Senhor Deus, só Tu o sabes. E ele me disse: Profetiza sobre estes ossos e dize: Ossos ressequidos, escutai a palavra do Senhor. Assim diz o Senhor Deus a estes ossos: Eu mesmo vou fazer entrar um espírito em vós e voltareis à vida. Porei nervos em vós, farei crescer carne e estenderei a pele por cima. Porei em vós um espírito para que possais voltar à vida. Assim sabereis que eu sou o Senhor. Profetizei como ele me foi ordenado. Enquanto eu profetizava, ouviu-se primeiro um rumor e logo um estrondo, quando os ossos se aproximaram uns dos outros. Olhei e vi nervos e carnes crescendo sobre os ossos, e por cima a pele que se estendia, mas não tinham nenhum sopro de vida. Ele me disse: Profetiza para o Espírito, profetiza, filho do homem. Dirás o Espírito: Assim diz o Senhor Deus, vem dos quatro ventos, ó Espírito, vem soprar sobre estes mortos, para que eles possam voltar à vida. Profetizei como me foi ordenado, e o Espírito entrou neles. Eles voltaram à vida e puseram-se de pé. Era uma imensa multidão. Então ele me disse: Filho do homem, estes ossos são todos...

0: a casa de Israel. É isto que eles dizem: nossos ossos estão secos, nossa esperança acabou, estamos perdidos. Por isso, profetiza e diz-lhes: assim fala o Senhor Deus, ó meu povo, vou abrir as vossas sepulturas e conduzir-vos para a terra de Israel. E quando eu abrir as vossas sepulturas e vos fizer sair delas, sabereis que eu sou o Senhor. Porei em vós o Espírito para que vivais e vos colocarei em vossa terra. Então sabereis que eu, o Senhor, digo e faço, oráculo do Senhor, palavra do Senhor.
1: Graças a Deus.

agradeçam ao Senhor por seu amor e por suas maravilhas entre os homens. Deu de beber aos que sofriam tanta sede e os famintos saciaram.

0: O Senhor esteja convosco.
1: Ele está no meio de nós.
0: Proclamação do Evangelho de nosso Senhor Jesus Cristo, segundo São Mateus.
1: Glória

0: Naquele tempo, os fariseus ouviram dizer que Jesus tinha feito calar os saduceus. Então eles se reuniram em grupo e um deles perguntou a Jesus para experimentá-lo: Mestre, qual é o maior mandamento da lei? Jesus respondeu: Amarás o Senhor teu Deus de todo o teu coração, de toda a tua alma e de todo o teu entendimento. Esse é o maior e o primeiro mandamento. O segundo é semelhante a esse: Amarás ao teu próximo como a ti mesmo. Toda a lei e os profetas dependem desses dois mandamentos. Palavra da salvação.
1: Glória a vós, Senhor.

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E Padre Ailton, queridos padres, seminaristas, religiosos, religiosas, irmãos e irmãs, caros irmãos, queridas irmãs, de perto ou de longe, aqueles que nos acompanham pelas redes sociais, começamos um acampamento que leva no próprio nome uma palavra decisiva: fraternidade. E não estamos aqui para viver uma emoção passageira nesses 3 dias, para assistir a um espetáculo, a um show religioso, ou para acrescentar mais um compromisso na nossa agenda. Não, nós viemos porque Deus nos chama. Viemos porque há em cada pessoa uma sede que nenhum ruído do mundo consegue saciar. E nós viemos porque Cristo continua a passar no meio do nosso povo e a repetir com a delicadeza de quem conhece os nossos cansaços, mas também com a força de quem vence a morte: eu quero que vocês vivam, eu quero que vocês se levantem, eu quero que vocês se amem, eu quero que vocês anunciem. E o tema que nos reúne é aquilo que nós falávamos no início da celebração: sede imitadores de Cristo, ide e anunciai o Evangelho. Aprender dele o olhar, a escutar, a perdoar, a tocar as feridas, a servir sem ocupar o centro e dar a vida aí. É aquilo que São Francisco fez, e aqui nós temos as relíquias de São Francisco, e é tão belo nesses 800 anos de trânsito de São Francisco. E nós, na primeira leitura que nós acabamos de escutar, que tem uma força quase que dolorosa, Ezequiel, o profeta, é conduzido a uma planície cheia de ossos. Repita a palavra comigo, por favor: planície. Isso. Não são poucos ossos, são muitos. E não são apenas, eles não estão apenas mortos, eles estão ressequidos. É a secura de quem morreu já há muito tempo. É a aridez de uma esperança que deixou de ser esperança. É aquela sensação que já não há nada o que fazer. Por isso, de 3 palavras, a primeira palavra é essa: próprio Senhor dizendo: ossos ressequidos, escutai a palavra do Senhor. E é interessante que é, que palavra impressionante. Deus não mandou o profeta explicar os ossos. Deus não pede uma análise sociológica da morte. Deus não manda Ezequiel acusá-los por terem chegado àquela condição. Deus vai dizer uma palavra: profetiza. Isto é, fale em meu nome, empresta tua voz à minha promessa, faça chegar a aridez a palavra que ela já não consegue imaginar. Por isso, talvez no meio das pessoas que nos rodeiam aqui, desta assembleia, das pessoas que estão lá em casa, existem situações em nossa vida que são como que ossos ressequidos. É ainda aquela situação, se é possível a gente continuar recomeçando constantemente. E Deus não tem medo de entrar na minha e na sua planície. Deus não tem medo de entrar na planície da fraternidade. Deus não se escandaliza com os nossos ossos. Deus não se afasta porque há morte em nós. Pelo contrário, Ele vai ao lugar onde a nossa esperança acabou. Ele visita exatamente aquilo que nós escondemos, aquilo que os outros chamam de fracasso. Fracasso. Deus chama de terra, onde a ressurreição pode começar. E o grande perigo, caros irmãos, queridas irmãs, não é conhecer a secura. Todos nós conhecemos dias secos. Você já passou por isso? Eu já passei por isso. Padre Ailton já passou por isso. Os padres que estão aqui também. O perigo é tornar-se amigo da secura. É a gente aceitar que o desânimo seja a nossa identidade. É concluirmos que a vida se limita às nossas forças. Quando isso acontece, uma pessoa continua andando, trabalhando, falando, servindo, mas já não sabe por que vive. Ela se torna um corpo presente e uma alma ausente. Corpo presente e alma ausente. Mas vejo diante da pergunta: filho do homem, será que esses ossos podem voltar à vida? Ezequiel não responde com arrogância. Ele diz: Senhor Deus, só tu o sabes. Por favor, repita: Senhor Deus, só tu o sabes.
É uma das mais belas orações da Bíblia, é a oração de quem não controla tudo. Eu não tenho controle de tudo, você não tem o controle de tudo. Nós padres que estamos aqui não temos o controle de tudo, não temos. É a oração de quem deixa de fingir que tem respostas para todas as perguntas. É a oração de quem reconhece: Senhor, eu não sei como, mas tu sabes. Repita comigo, bispo: tu sabes, Senhor. Senhor, eu não vejo saída, mas, repita, tu és a saída. Eu não enxergo a vida, mas repita, por favor, mas tu és a vida. Então este acampamento da fraternidade pode começar assim, cada um trazendo honestamente a sua planície, a sua planície. Não é preciso maquiar as feridas diante de Deus, não. Não é preciso fingir força quando o coração está cansado. Não é preciso transformar a oração em teatro. Não. Traga a Deus o que está seco. Traga a Deus aquilo que ficou sem nome. Aquela relação que você já julgou encerrada. A sua fé cansada. Traga a sua casa, o seu medo. Traga a sua comunidade, aquilo que você não consegue resolver. Porque a primeira grande missão de quem quer anunciar o Evangelho é permitir que o Evangelho seja anunciado dentro de si. Escutai a palavra. É interessante que Deus faz assim conosco. Ele não diz: esses ossos são inúteis. Não, não, ele diz: escutai a minha palavra. Porque a palavra é o primeiro gesto de restauração. O evangelho é uma palavra que toca os ossos e devolve movimento. Ele não é enfeite para uma vida já resolvida. Ele é a força de Deus para vidas que precisam ser reerguidas. Então, talvez hoje você não consiga ver a carne crescendo sobre os ossos. Talvez você hoje não tenha condição de ouvir o rumor da ressurreição. Mas não abandone a planície. Não fuja da presença de Deus, da sua palavra. Uma pessoa que escuta a palavra, mesmo em lágrimas, já começou a voltar à vida. E a segunda palavra é esta. Repita com o bispo, por favor: porei em vós o meu espírito. A visão de Ezequiel tem um detalhe decisivo. Primeiro os ossos se aproximam, depois surgem os nervos, a carne, a pele, mas ainda falta alguma coisa. Falta o sopro. Há forma, mas não há vida. Há corpo, mas não há espírito. E quantas vezes parece acontecer conosco também? Podemos ter muitas atividades, mas pouquíssima vida interior. Podemos ter vários compromissos na paróquia, na comunidade, mas pouquíssima compaixão. Podemos ter uma estrutura e seguidores, mas não termos o Espírito de Jesus. Podemos formar multidões, mas não formar a fraternidade. Podemos falar até de missão, mas não amar concretamente quem está ao nosso lado. E Deus não oferece apenas uma melhora superficial. Não. Ele promete o seu Espírito. O protagonista de toda a missão é o Espírito Santo de Deus. E o profeta afirma: eles voltaram à vida e puseram-se de pé, e era uma imensa multidão. Somos um número significativo de pessoas aqui nesta assembleia, mas também amanhã, depois da manhã, estamos esperando muitas pessoas para se achegarem aqui. Deus quer que todos nós possamos nos levantar. E levantar-se é mais do que erguer o corpo. É despertar em nós esta mística, esta espiritualidade, e a própria missão é romper com toda resignação. Eu não fui batizado para viver deitado no medo. Eu não fui chamado para permanecer preso à nostalgia. Eu não fui alcançado pela misericórdia do Senhor para guardá-la somente para mim. Por isso que é o Espírito Santo que cria esta fraternidade, Ele que aproxima os ossos afastados. E a imagem mais bela hoje é isso: os ossos se aproximaram uns dos outros. A ressurreição começa também quando aquilo que estava separado encontra de novo um lugar de comunhão. E como é bom estarmos aqui. Olha para o seu irmão que está do seu lado, olha para o seu irmão que está do seu lado. Não é aquela coisa, mas é isso que Deus hoje está te possibilitando, né? É esta pessoa aí. E nós somos tão diferentes, com histórias tão diferentes, com situações e vidas tão diferentes, e aqui o Senhor nos congregou. Por isso que a fraternidade é sempre uma obra do Espírito. Por isso que quem quer evangelizar, nós não queremos recrutar pessoas para uma causa, mas evangelizar é oferecer uma casa, um abrigo. É dizer a quem se sente sem lugar: há um lugar para você
no coração de Deus misericordioso, na casa do Pai das Misericórdias, no coração da comunidade, é estender a mão a quem se perdeu no seu caminho, é levar para uma vida, para a vida cotidiana, aquela caridade que nós celebramos no altar. Por isso, nesse momento, eu queria que você pensasse um pouquinho numa pessoa que está precisando que você seja mais fraterno, aquela pessoa que convive com você do dia a dia. E mas você não vai dizer: alguém deveria fazer alguma coisa. Não, não, é o Espírito que está dizendo: eu quero fazer alguma coisa através de você, através de você a esta pessoa. Por isso a missão começa quando nós deixamos de perguntar quem será enviado, e nós começamos a dizer e a escutar esta palavra que começa a romper o nosso interior: eis-me aqui, Senhor. Repita com o bispo: eis-me aqui, Senhor. Mas com esta convicção que você está falando, mas Deus não quer nem contar, porque está muito mole. Fala assim: eis-me aqui, Senhor. Isso mesmo, é com esta convicção, é com este ímpeto, com este amor. Aí vem a terceira e última palavra para a gente terminar a nossa meditação: amarás o Senhor teu Deus de todo o teu coração, de toda a tua alma, de todo o teu entendimento, e amarás ao teu próximo como a ti mesmo. Mateus 22, 37, 39. Cada pessoa chegou aqui carregando uma pergunta, mesmo que não a formulou com palavras, trouxe no peito: como viver uma vida feliz? O que que Deus quer de mim nesse momento atual da minha história? Como eu devo fazer a vontade dele? Qual que é o meu caminho? O que que eu preciso fazer com a minha vida? Como amar? Como recomeçar? Como não me perder? E aí essas perguntas não são sinais de pouca fé. Não, não, não, ao contrário, são muitas vezes o sinal de que a alma continua viva e não se conformou de viver de forma superficial. Repita: eu não posso viver superficialmente. E a palavra toca justamente neste ponto exato. É aqui que a palavra nos toca. Ela faz como sempre faz, como Jesus entra de maneira inesperada. Jesus não vem apenas para confirmar as nossas certezas, ele vem para deslocar as nossas certezas. Ele não vem apenas para embalar a nossa paz, ele vem para acender uma chama. E quando lhe pergunto qual que é o maior mandamento, todos esperam talvez uma regra clara, uma obrigação possível, uma lei que se possa cumprir com algum esforço. Mas Jesus responde com uma palavra que nenhum código humano consegue produzir por decreto. Ele diz: amar. Mas nenhuma lei humana consegue obrigar alguém a amar. O amor aparece pertencer a uma região mais profunda da existência. O amor é sempre gratuito, não se fabrica por decretos. O amor não se obtém mediante pressão, ele não se compra. E no evangelho de hoje nos surpreende que Jesus faz do amor o maior dos mandamentos. Então somos obrigados a nos perguntar: o amor é um mandamento? Nós somos chamados a amar mesmo quando não nos sentimos vontade de amar? Ou amar é apenas uma possibilidade bonita, uma espécie de utopia reservada aos mais generosos? E quantas vezes a gente passa perto de pessoas que a gente não gosta muito? Não é assim? Eu não gosto de você, mas eu te amo. É, eu não gosto de você, mas eu te amo, porque eu sou cristão e o Senhor me pede para amar você. E aí, quando o amor ocupa o coração da lei, toda a nossa maneira de viver precisa ser refeita. Eu quero dizer a você que está aqui nesse santuário e a você que nos acompanha pelas redes sociais e pela TV: Deus não quer ser o único a ser amado na sua vida, mas na sua vida Ele quer ser o primeiro. Na sua vida Ele quer ser o primeiro. Quando nós colocamos Deus no centro, tudo mais encontra o seu lugar: o trabalho, a família, os estudos, os sonhos, os projetos, a luta do dia a dia. Deus não tira nada de você, Ele organiza a sua vida. Deus não tira nada, Ele organiza. Permita que Deus organize a sua vida familiar, a sua vida profissional, a sua vida como estudante, a sua vida como aposentado, aposentada. Permita que Ele organize, como consagrado, como consagrada, como sacerdote, como bispo, que Ele organize a nossa vida. Santo Agostinho dizia: ama e faze o que quiseres. Se calares, calarás com amor.
Se gritares, gritarás com amor. Se corrigires, corrigirás com amor. Se perdoares, perdoarás com amor. Se tiveres o amor enraizado em ti, nenhuma coisa, senão o amor, serão os teus frutos. Deixe que o amor se torne então, caro irmão, querida irmã, o critério das tuas escolhas. Deixe que o amor se torne a medida das tuas palavras, a verdade dos teus gestos, a direção da sua vida. E por isso que nós podemos dizer que o cristão é chamado a se tornar um especialista em amor. E a nossa diferença como cristãos é porque o Senhor nos pede que amemos os nossos inimigos. Olha que coisa atrapalhada. Os inimigos, e essa é a nossa diferença, amar os inimigos. Veja bem, que a fé não é a fuga das perguntas. A fé é o lugar onde as perguntas se tornam oração. A fé não é a posse de todas as respostas, mas é a coragem de permanecer diante de Deus até que o coração comece a aprender o seu modo de amar. Por isso, hoje o Evangelho está sendo anunciado por todos os cantos e recantos do nosso Brasil, do nosso mundo, através da TV, das redes sociais. Mas ele precisa ser anunciado pelo amor que nós colocamos no centro da nossa vida. A planície dos nossos ossos ressequidos começará a reviver quando os filhos de Deus aprenderem a amar. A multidão se tornará fraterna quando o amor deixar de ser uma palavra e se tornar uma forma de se viver. De forma muito concreta, não saiamos deste encontro apenas admirando a beleza do mandamento de Jesus, mas saiamos daqui nos perguntando: Senhor, onde queres que eu ame de maneira mais verdadeira? Que parte de mim precisa morrer para que o teu amor viva? A quem me envia, Senhor? E que o Espírito Santo que entra nos nossos ossos ressequidos possa nos devolver a vida e também possa devolver a paz a cada um de nós. Eu termino nesta memória de São Pio X, que tinha o nome de Giuseppe Sarto, que, como eu disse no começo da celebração, era um humilde pároco do interior e que, eleito Papa no começo de 1903, num conclave que ele não esperava vencer, ele se colocou, chorou ao receber o resultado, e a notícia caiu sobre ele como um peso que ele não queria carregar, porque ele não era um homem de cúria, de palácios, era um pastor simples que conhecia o cheiro das casas dos pobres, o cansaço dos camponeses, a fé singela das crianças da sua terra. E diz a tradição que diante da eleição ele se sentiu muito pequeno demais para aquele trono que ele iria ocupar. E num gesto que revela a sua alma, ele teria dito com os olhos cheios de lágrimas que não se sentia digno nem capaz. E é bonito que dentro desta narrativa, tempos depois, um jornalista, talvez movido pela curiosidade, pela admiração, ousou perguntar para eles aquilo que muitos gostariam de dizer: Santidade, o Senhor queria mesmo ser Papa? O Senhor queria ser Papa? E todos estavam esperando que ele desse uma resposta diplomática, calculada. E aquele homem que usava o anel de pescador continuava, no fundo, sendo o pároco simples que sempre foi. E sem rodeios, ele olhou para aquele jornalista e disse: Olha, querer ser Papa, eu não queria. Mas se essa foi a única forma que Deus encontrou para me salvar, eu aceito. Se essa foi a única forma que Deus me encontrou para me salvar, eu aceito. E a resposta desarmou a todos, porque ali não havia ambição, não havia vaidade, nem orgulho. É interessante. Ele entendeu. Entendeu que muitas vezes o Senhor nos chama para lugares que nós não escolhemos, não para nos engrandecer, não para nos engrandecer, mas o Senhor nos chama para lugares que nós não escolhemos para nos salvar. E esta história nos ensina que a vocação não é sobre o que eu quero,
mas sobre o que Deus quer de mim. Não resista ao chamado de Deus, seja na vocação, na família, no serviço à comunidade, porque certas situações nós não planejamos. E a santidade começa quando aceitamos como Pio X, São Pio X, que o lugar onde Deus nos coloca é o lugar da nossa salvação. O lugar que você está é o lugar que Deus está permitindo que Ele te salve. Permita que Ele te salve neste lugar que você está vivendo agora, nesse exato momento.

ti. Feche os seus olhos por um instante e agradeça ao Senhor e diga aí agora: Senhor, eu não consigo mais viver sem ti. E agora, Senhor, o Senhor sabe tudo, o Senhor conhece tudo. Nós às vezes não sabemos como recomeçar, mas tu és, Senhor, o recomeço. Nós não temos saída, Senhor, para aquela situação, mas tu és, Senhor, a saída. Nós não enxergamos, Senhor, a vida, mas tu és a vida, Senhor. Por isso sopra sobre todos nós o teu Espírito. Dai-nos a graça, Senhor, de recomeçar. E que não anunciemos a nós mesmos, Senhor, mas a ti. Que não procuremos aplausos, Senhor, mas fidelidade. Porque somos teus, Senhor. E sopra sobre nós, Senhor, porque queremos viver. Usa-nos, Senhor, porque nós queremos anunciar. Obrigado, Senhor. E trazemos diante deste altar o que está seco, o que ficou sem nome. Escuta a nossa aridez, Senhor, e fala sobre ela a tua palavra, Senhor.

0: Orai, irmãos e irmãs, para que o meu e o vosso sacrifício seja aceito por Deus Pai Todo-Poderoso.
1: Receba, ó Senhor, por tuas mãos esse sacrifício, para a glória do seu nome, para o nosso bem e de toda a sua santa igreja.
0: Senhor, acolhei com bondade as nossas oferendas e dai-nos seguir os ensinamentos de São Pio X, para celebrar dignamente esses divinos mistérios e recebê-los com fé, por Cristo nosso Senhor.
1: Amém.
0: Uma aclamação bem forte. O Senhor

Na verdade, é digno e justo, é nosso dever e salvação dar-vos graças, sempre em todo lugar, Senhor Pai Santo, Deus Eterno e Todo-Poderoso, por Cristo Senhor nosso. Vós nos concedeis a alegria de celebrar a memória de São Pio X e fortaleceis a vossa Igreja, com o exemplo da sua vida, o ensinamento de sua pregação e o auxílio de suas preces. Por isso, com a multidão dos anjos e santos, entoamos um hino da vossa glória, cantando a uma só voz.

0: Na verdade, ó Pai, vós sois santo e fonte de toda santidade. Santificai, pois, estes dons, derramando sobre eles o vosso Espírito, a fim de que se torne para nós o corpo e o sangue de nosso Senhor Jesus Cristo.
1: Enviai o vosso Espírito Santo,
0: estando para ser entregue e abraçando livremente a paixão. Jesus tomou o pão, pronunciou a bênção de ação de graças, partiu e o deu a seus discípulos, dizendo: tomai todos e comei, isto é o meu corpo, que será entregue por vós.

Do mesmo modo, no fim da ceia, ele tomou o cálice em suas mãos e, dando graças novamente, o entregou a seus discípulos, dizendo: Tomai todos e bebei, este é o cálice do meu sangue, o sangue da nova e eterna aliança, que será derramado por vós e por todos para a remissão dos pecados. Fazei isto em memória de mim.

0: Mistério da fé.
1: Anunciamos, Senhor, a vossa morte e proclamamos a vossa ressurreição. Vinde, Senhor Jesus.
0: Celebrando, pois, o memorial da morte e ressurreição do vosso Filho, nós os oferecemos ao Pai o pão da vida e o cálice da salvação e vos agradecemos porque nos tornastes dignos de estar aqui na vossa presença e vos servir.
1: Aceitai, ó Senhor, a nossa oferta.
0: Suplicantes, os pedimos que, participando do corpo e sangue de Cristo, sejamos reunidos pelo Espírito Santo num só corpo.
1: O Espírito nos una num só corpo.
2: Lembrai-vos, ó Pai, da vossa Igreja, que se faz presente pelo mundo inteiro, que ela cresça na caridade, em comunhão com o Papa Leão, com o nosso Bispo Vladimir, o nosso também Dom Eduardo, os bispos do mundo inteiro, os presbíteros, os diáconos e todos os ministros do vosso povo.
1: Lembrai-vos, ó Pai, da vossa Igreja.
3: Lembrai-vos também, na vossa misericórdia, dos nossos irmãos e irmãs que adormeceram na esperança da ressurreição e de todos os que partiram desta vida. Nós queremos lembrar daquele que celebra o sétimo dia, no dia de hoje. Lembre-se do teu ente querido. Rezo pelas almas do purgatório. Acolhei-o junto a vós, na luz da vossa face.
1: Concedei-lhes, ó Senhor, a luz eterna.
4: Enfim, nós os pedimos, tende piedade de todos nós e dai-nos participar da vida eterna com a Virgem Maria, Mãe de Deus, São José, seu castíssimo esposo, os apóstolos, São Pio X e todos os santos que neste mundo viveram na vossa amizade, a fim de vos louvarmos e glorificarmos, por Jesus Cristo, vosso Filho.
0: Os padres comigo.

0: guiados pelo Espírito Santo que ora em nós e por nós, elevemos as mãos ao Pai, rezemos juntos a oração que o próprio Senhor Jesus nos ensinou. Pai nosso,
1: que estais
0: nos céus, santificado seja o vosso nome. Venha a nós o vosso reino, seja feita a vossa vontade, assim na terra como no céu. O pão nosso de cada dia nos dai hoje. Perdoai-nos as nossas ofensas, assim como nós perdoamos a quem nos tem ofendido. E não nos deixeis cair em tentação, mas livrai-nos. Livrai-nos de todos os males, ó Pai, dai-nos hoje a vossa paz. Ajudados pela vossa misericórdia, sejamos sempre livres do pecado, protegidos de todos os perigos, enquanto aguardamos a feliz esperança e a vinda de nosso Salvador Jesus Cristo.
2: Vosso é o reino, o poder e a glória para sempre.
0: Senhor Jesus Cristo, dissestes aos vossos apóstolos: eu vos deixo a paz, eu vos dou a minha paz. Não leis os nossos pecados, mas a fé que anima a vossa igreja, e dá-lhe segundo o vosso desejo a paz e a unidade. Vós que sois Deus com o Pai e o Espírito Santo.
2: Amém.
0: A paz do Senhor esteja sempre convosco.
2: O amor de Cristo nos uniu.
0: Acene para quem está do seu lado e diga: a paz de Jesus para você.

0: Olha aqui à frente, olha aqui. Provai e vede como o Senhor é bom. Feliz de quem nele encontra o seu refúgio. Eis aqui o nosso Deus. Eis o Cordeiro de Deus, aquele que tira o pecado do mundo.
1: Senhor, eu não sou digna de que entreis em minha morada, mas dizei uma palavra e serei salvo.
0: Corpo e sangue de Cristo Jesus ressuscitado, nos guarde para a vida eterna.
1: Amém.

Tua presença em nossa vida. Obrigado, Senhor. Obrigado porque não estamos sozinhos. Obrigado, Senhor. Obrigado, Senhor. Obrigado porque o Senhor nos reúne neste acampamento. Obrigado, Senhor, porque o Senhor conhece a nossa planície escondida. O Senhor conhece, Senhor, os nossos ossos ressequidos, as nossas esperanças feridas, os nossos afetos cansados. Sim, Senhor, o Senhor conhece. O Senhor conhece os nossos medos, Senhor, que ainda nos paralisam. Obrigado, Senhor, porque o Senhor nos conhece por inteiro. Obrigado, Senhor, porque o Senhor reúne o que está dividido, porque o Senhor cura o que está ferido, Senhor, porque o Senhor levanta aquilo que está caído. E ninguém que se achega aqui, diante da Tua Palavra, nesta Eucaristia, neste acampamento, deixa de experimentar a Tua ternura que nos recria, Senhor. Ensina-nos, Senhor, a amar de todo o coração, de toda a nossa alma, de todo o nosso entendimento. E vá nos livrando, Senhor, de uma fé que é uma fé de aparência. Sim, Senhor. De uma religiosidade sem compaixão, Senhor. De palavras que não se tornam serviços. Dá-nos, Senhor, a graça de reconhecer-te, Senhor, naqueles que convivem conosco, naqueles que nos tiram do sério. Reconhecer-te, Senhor, no doente, naquele que chora, no irmão que é difícil, na irmã que é difícil de relacionamento, Senhor. E faça das nossas casas, das nossas famílias, das nossas comunidades uma escola de perdão. Sim, Senhor. Da nossa igreja um sinal luminoso da Tua misericórdia, Senhor. Faz-nos, Senhor, imitadores de Ti, Senhor. Ajuda-nos a viver na fidelidade, Senhor. E que a gente não guarde o Evangelho só para a gente, Senhor, mas, movidos pelo Espírito, nós possamos nos levantar, ir ao encontro daqueles que mais precisam. Possamos, como São Pio X, restaurar todas as coisas em Ti, Senhor. Por isso, dai-nos essa simplicidade, esse amor à Eucaristia, como São Pio X. Esta coragem missionária. Obrigado, Senhor. Obrigado por este momento. Obrigado, Senhor. Obrigado. Obrigado por esta oportunidade de estarmos aqui. Obrigado, Senhor.

0: Dios. Senhor nosso Deus, na comemoração do Papa São Pio X, nós os pedimos que pela força desta mesa celeste, nos tornemos firmes na fé e unidos na vossa caridade. Por Cristo nosso Senhor.
1: Podemos sentar um instante? Então, hoje nós começamos o acampamento de oração da Fraternidade São João Paulo II e com muita alegria eu quero vos acolher aqui neste santuário. É uma honra ter vocês aqui e nós vamos passar juntos esses dias na presença do Senhor, buscando a sua palavra, também recebendo as graças que Deus vai derramar neste tempo. Eu quero aqui acolher já os meus filhos, os leigos consagrados que estão chegando aí de longe, né? Levante a mão os leigos consagrados, vamos dar uma salva de palmas para eles. Deus abençoe vocês. Quero acolher aqui de maneira especial a caravana do Espírito Santo, a caravana de Minas Gerais também, que Deus abençoe vocês, né? E nós temos 10 ônibus lá de São Paulo que estão vindo para cá, gente de outros lugares do Brasil que estão vindo, graças a Deus, para o nosso acampamento. Hoje nós começamos o nosso momento mariano às 21 horas, não perca, porque O carisma da fraternidade é ser todo de Jesus por Maria. E nós não começamos nada se Nossa Senhora não estiver à nossa frente. Ela é a rainha, ela é a primeira que entra. Então venha hoje no Rincão do Meu Senhor, às 21 horas, nós vamos receber a imagem de Nossa Senhora, que está sendo preparada lindamente, você não pode perder, para que nós possamos entronizar ela, que é a nossa rainha. E também ela que pisa na cabeça do inimigo, ela vem à frente com toda a corte celeste para interceder por nós nesses dias de acampamento. Vamos dar uma salva de palmas à Nossa Senhora, ela que é nossa mãe, nossa rainha. Eu mandei uma mensagem para o Padre Roger antes de vir aqui para a Santa Missa, era por volta das 3 horas da tarde, dizendo para ele: Padre, me abençoe e nos dê licença para estar nesta casa, na comunidade de vocês, e para que nesses dias nós estejamos aqui e façamos da Canção Nova a nossa casa. Esse lugar muito especial para mim. Em muitos momentos de minha vida, desde 1992, eu frequento a Canção Nova. E aqui muitas vezes fui alimentado pela palavra de Deus, pregada pelo Monsenhor Jonas. Então, este território eucarístico é muito especial também para a Fraternidade São João Paulo II. Ontem à noite, a primeira coisa que fizemos foi vir no túmulo do Monsenhor e depositar um arranjo de flor para ele. É um carinho da Fraternidade São João Paulo II. Então, Padre Roger nos abençoou e dizendo: nesses dias a Canção Nova é a vossa casa. Então eu queria saudar os meus irmãos da comunidade Canção Nova, dizendo muito obrigado por nos acolher. Uma salva de palmas para o Padre Roger, para toda a Canção Nova. Pode ser mais forte, né? Então não esqueça, que horas que é hoje? Não escutei? Agora, eu gostaria de agradecer Dom Eduardo. Dom Eduardo, muito obrigado por esta homilia de hoje. Deus, assim como usou o profeta Ezequiel, Deus usou o Senhor hoje como um profeta, mais que um profeta, um pastor, a dizer aos nossos corações que hoje nós podemos colocar tudo aquilo que está ressequido dentro de nós, que este acampamento será marcado pela graça de Deus. O Senhor vai nos dar vida, o Senhor vai nos restaurar e, mais que tudo, o Senhor nos enviará para amar. Só pode evangelizar aquele que ama. Obrigado por esta homilia. Eu gostaria que você desse uma calorosa salva de palmas. Obrigado, obrigado, obrigado. Pode ser mais forte.

0: a nossa gratidão, uma pequena lembrança da Fraternidade São João Paulo II para o senhor. Queria dizer que Dom Eduardo foi muito gentil. Eu pregou o retiro do clero para a Diocese de Santo Amaro e eu o convidei, depois mandei uma mensagem, ele prontamente aceitou, saiu 5 horas da manhã da cidade dele e veio direto para cá, só parou para almoçar. Então nós somos muito gratos. Estar com os bispos é a certeza de que a igreja caminha conosco e que a fraternidade cumpre aquilo que Jesus pediu. Somos obedientes aos bispos e ao Santo Padre, o Papa. Muito obrigado pela sua doação, muito obrigado pela sua vinda e pode contar sempre, não só com as orações, mas com a fraternidade São João Paulo II. Se o senhor precisar, a fraternidade quer estar lá para salvar a juventude, para restaurar as famílias e para santificar o clero. Deus lhes pague por este carinho, por essa generosidade. Quero aqui agradecer também, fazer menção a todos os seminaristas da Canção Nova. Muito obrigado por todo o carinho para conosco. Então, eu posso declarar agora, né, aberto o acampamento da Fraternidade São João Paulo II, 2026.
1: Vocês sabem que nós, Padre Ailton, muito obrigado por tanto carinho, por tanta deferência, viu? Eu sei que eu vou precisar de vocês mesmo, viu? Né? Deus também sabe, né? Deus sabe tudo, né? Eu agradeço. Os senhores padres que estão aqui, que vieram de perto ou de longe, muito obrigado, viu? Deus abençoe aqueles que fazem parte da fraternidade, mas aqueles que vieram bem longe, como de Natal e outros lugares, muito obrigado, viu? Pela presença de vocês. E vamos orar e vamos pedir pelos sacerdotes. Vamos amar os nossos sacerdotes. Vamos querer bem os nossos sacerdotes. E vamos rezar pelas vocações. Que daqui, no nosso meio, Deus possa ir trabalhando no coração daqueles que possam se consagrar ao serviço do reino, ao serviço de Deus, tá bem? Olha, nós temos aqui as relíquias de São Francisco de Assis e nós pedimos que São Francisco possa interceder pela paz, por esse período que nós estamos vivendo da nossa história, nossa paz lá na nossa, a paz da nossa família, a paz do nosso Brasil, nesse período que estamos vivendo de preparação às eleições, a paz do nosso mundo, tantas realidades. Nós queremos então agora ficar em pé e diante aqui das relíquias de São Francisco, nós queremos cantar aquela oração que você conhece e canta desde quando você é pequenininho. Então vamos cantar a oração de São Francisco? Cantemos.

0: Você recebe esta bênção, e esta bênção extensiva não só a você, aquelas pessoas da sua casa, aquela situação que você traz, orando por tantas pessoas nesse acampamento, a você que está na sua casa, assistindo pela TV ou pelas redes sociais, que você também receba agora as bênçãos do Senhor. O Senhor esteja convosco.
1: Ele está no meio de nós.
0: Diga agora e para sempre: seja bendito o nome do Senhor.
1: Agora e para sempre.
0: Diga que fez o céu e a terra. A nossa proteção está no nome do Senhor.
1: Que fez o céu e a terra.
0: Por intercessão de São João Paulo, por intercessão de São Francisco de Assis, desça sobre todos vós a bênção do Deus rico em misericórdia, Pai e Filho e Espírito Santo. Que a alegria do Senhor seja a vossa força, e de em paz, fiquemos em paz, e que o Senhor e Nossa Senhora sempre vos acompanhe.
1: Graças a Deus.

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7: Que a tua vida não seja uma vida estéril. Seu útil, deixa rastro. Ilumina com o resplendor da tua fé e do teu amor. São José Maria Escrivá.
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agora é com você. 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

0: cantar contigo? 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
8: O mundo passa, mas aquele que faz a vontade de Deus permanece para sempre. Primeira carta de São João, capítulo 2, versículo 17.
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9: Ângelus, a saudação da igreja à Virgem Maria.
10: O anjo do Senhor anunciou a Maria e ela concebeu do Espírito Santo. Ave Maria, cheia de graça, o Senhor é convosco. Bendita sois vós entre as mulheres e bendito é o fruto do vosso ventre, Jesus. Santa Maria, Mãe de Deus, rogai por nós pecadores, agora e na hora da nossa morte. Amém. Eis aqui a escrava do Senhor, faça-se em mim segundo a vossa palavra. Ave Maria, cheia de graça, o Senhor é convosco. Bendita sois vós entre as mulheres, e bendito é o fruto do vosso ventre, Jesus. Santa Maria, Mãe de Deus, rogai por nós pecadores, agora e na hora da nossa morte. Amém. E o Verbo divino se fez carne e habitou entre nós. Ave Maria, cheia de graça, o Senhor é convosco. Bendita sois vós entre as mulheres, e bendito é o fruto do vosso ventre, Jesus. Santa Maria, Mãe de Deus, rogai por nós pecadores, agora e na hora da nossa morte. Amém. Rogai por nós, Santa Mãe de Deus, para que sejamos dignos das promessas de Cristo. E agora, através das mãos que Nossa Senhora, a sua mãe, a nossa mãe, a mãe da sua família, a mãe daqueles que você ama e pelos quais você é responsável, através das mãos dela, a bênção daquele que é o filho da Virgem Maria, Rei dos Reis e Senhor dos Senhores, que abranja todas as suas situações, todos os seus problemas, todos aqueles que lhe são caros. Sobre tudo isso, especialmente sobre você, a bênção do Deus Todo-Poderoso, Pai, Filho e Espírito Santo. Amém.
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13: Boa noite, você que nos acompanha pelo Sistema Canção Nova de Comunicação, por toda a rede de rádio, você que está aqui no Brasil e além Brasil. Nós agora, 6 horas da tarde, iniciaremos o Santo Terço. Você que está em casa, te convido a chamar sua família para rezar com você. Chama a sua família, chama o seu filho, seu esposo e vamos juntos rezar o Santo Terço em família. Nossa família Canção Nova, rezaremos com você que está em casa. Rezaremos aqui hoje o Soares, a Dona Raquel e o Clóvis. Eles estão aqui também como família Canção Nova para rezar o Terço com você. Iniciamos nosso terço pelo sinal da Santa Cruz. Livrai-nos, Deus, nosso Senhor, dos nossos inimigos. Em nome do Pai, do Filho e do Espírito Santo. Amém. Divino Jesus, nós vos oferecemos esse terço que vamos rezar, meditando nos mistérios da vossa redenção. Concedei-nos por intercessão da bem-aventurada Virgem Maria, Mãe de Deus e Nossa Mãe, as virtudes que nos são necessárias para bem rezá-los e a graça de ganharmos as indulgências anexas a essa santa devoção. Oferecemos particularmente esse terço pela paz no mundo, pelas famílias de todo o Brasil e de todo o mundo, por todas as pessoas que pediram as nossas orações, por quem nós nos comprometemos a rezar, pelo Santo Padre o Papa, por suas intenções, por toda a Igreja e pelo fim das guerras. Creio em Deus Pai Todo-Poderoso, Criador do céu e da terra,
14: e em Jesus Cristo, seu único Filho, nosso Senhor, que foi concebido pelo poder do Espírito Santo, nasceu da Virgem Maria, padeceu sob Pôncio Pilatos, foi crucificado, morto e sepultado, desceu à mansão dos mortos, ressuscitou

remissão dos pecados, na ressurreição da carne, na vida eterna. Amém. Um Pai Nosso e três Ave Marias em honra à Santíssima Trindade. Pai nosso que estais nos céus, santificado seja o vosso nome. Venha a nós o vosso reino, seja feita a vossa vontade, assim na terra como no céu. O pão nosso de cada dia nos dai hoje, perdoai as nossas ofensas, assim como nós perdoamos a quem nos tem ofendido.

graça, o Senhor é convosco. Bendita sois vós entre as mulheres, e bendito é o fruto do vosso ventre, Jesus. Santa Maria, Mãe de Deus, rogai por nós, os pecadores, agora e na hora da nossa morte. Amém. Ave Maria, cheia de graça, o Senhor é convosco. Bendita sois vós entre as mulheres.

0: morte. Amém. Ave Maria, cheia de graça, o Senhor é convosco. Bendita sois vós entre as mulheres, e bendito é o fruto do vosso ventre, Jesus. Santa Maria, Mãe de Deus, rogai por nós, os pecadores, agora e na hora da nossa morte. Amém. Glória ao Pai, ao Filho e ao Espírito Santo,
1: como era no princípio, agora e sempre. Amém.
0: Ó meu Jesus, perdoai-nos, livrai-nos do fogo do inferno, levai as almas todas para o céu e socorrei principalmente as que mais precisarem. Ó Maria concebida sem pecado,
1: rogai por nós que recorremos a vós.
0: Jesus, Maria e José, a nossa família vossa é. No primeiro mistério doloroso, nós contemplamos a agonia de Jesus. Nesse primeiro mistério, suas intenções, Soares.
2: Hoje eu rezo pela minha conversão, pela minha família, minha esposa, meus filhos, a minha nora, o meu sogro, também por toda a minha irmandade lá em Curitiba e no Pernambuco, também pelo Giovanni de Souza, sua esposa Zilda, os seus filhos e todas as suas necessidades, e na pessoa dele, todos que estão fazendo tratamento oncológico, também pelo Edésio, a sua esposa Heloína, seu filho Diogo, pela mãe do Edésio, que está se preparando para vir para cá, também pela sogra dele, pelo Remi, na pessoa do Remi, que é cunhado do Edésio, todos os carreteiros que trafegam e sempre estão rezando conosco, o Zezinho, a Márcia, o William, o Samuel, lá em Iretama, no Paraná. Amém. Pai nosso que estás no céu, santificado seja vosso nome. Venha a nós o vosso reino, seja feito a vossa vontade, assim na terra como no céu.
3: O pão nosso de cada dia nos dai hoje. Perdoai as nossas ofensas, assim como nós perdoamos a quem nos tem ofendido. E não nos deixeis cair em tentação, mas livrai-nos do mal. Amém.
2: Ave Maria, cheia de graça, o Senhor é convosco. Bendita sois vós entre as mulheres e bendito é o fruto do vosso ventre, Jesus.
3: Santa Maria, Mãe de Deus, rogai por nós, pecadores, agora e na hora da nossa morte. Amém.
2: Ave Maria, cheia de graça, o Senhor é convosco. Bendita sois vós entre as mulheres e bendito é o fruto do vosso ventre, Jesus.
3: Santa Maria, Mãe de Deus, rogai por nós, os pecadores, agora e na hora da nossa morte. Amém.
2: Ave Maria, cheia de graça, o Senhor é convosco. Bendita sois vós entre as mulheres e bendito é o fruto do vosso ventre, Jesus.
3: Santa Maria, Mãe de Deus, rogai por nós, os pecadores, agora e na hora da nossa morte. Amém.
2: Ave Maria, cheia de graça, o Senhor é convosco. Bendita sois vós entre as mulheres e bendito é o fruto do vosso ventre, Jesus.
3: Santa Maria, Mãe de Deus, rogai por nós, pecadores, agora e na hora da nossa morte. Amém.
2: Ave Maria, cheia de graça, o Senhor é convosco. Bendita sois vós entre as mulheres e bendito é o fruto do vosso ventre, Jesus.
3: Santa Maria, Mãe de Deus, rogai por nós, os pecadores, agora e na hora da nossa morte. Amém.
2: Ave Maria, cheia de graça, o Senhor é convosco. Bendita sois vós entre as mulheres e bendito é o fruto do vosso ventre, Jesus.
3: Santa Maria, Mãe de Deus, rogai por nós, os pecadores, agora e na hora da nossa morte. Amém.
2: Ave Maria, cheia de graça, o Senhor é convosco. Bendita sois vós entre as mulheres e bendito é o fruto do vosso ventre, Jesus.
3: Santa Maria, Mãe de Deus, rogai por nós, os pecadores, agora e na hora da nossa morte. Amém.
2: Ave Maria, cheia de graça, o Senhor é convosco. Bendita sois vós entre as mulheres e bendito é o fruto do vosso ventre, Jesus.
0: Santa Maria, Mãe de Deus, rogai por nós, os pecadores, agora e na hora da nossa morte. Amém.
2: Ave Maria, cheia de graça, o Senhor é convosco. Bendita sois vós entre as mulheres e bendito é o fruto do vosso ventre, Jesus.
0: Santa Maria, Mãe de Deus, rogai por nós, os pecadores, agora e na hora da nossa morte. Amém.
2: Ave Maria, cheia de graça, o Senhor é convosco. Bendita sois vós entre as mulheres e bendito é o fruto do vosso ventre, Jesus.
0: Santa Maria, Mãe de Deus, rogai por nós, os pecadores, agora e na hora da nossa morte. Amém.
2: Glória ao Pai, ao Filho e ao Espírito Santo.
0: Como era no princípio, agora e sempre. Amém.
2: Ó meu Jesus,
0: perdoa

0: precisarem.
1: Ó Maria concebida sem pecado,
2: rogai por nós que recorremos a vós.
1: São Francisco,
2: rogai por nós.
1: Jesus, Maria e José,
2: a nossa família vossa é.
0: No segundo mistério doloroso, nós contemplamos a flagelação de Jesus atado à coluna. Quero colocar as intenções do Vinícius de Malancacheta, Minas Gerais. Ele falou que trabalha na roça e, quando ele pode, ele acompanha a Canção Nova. O Eduardo, de Cachoeira Paulista, ele também pede oração pela sua conversão, pela conversão de seus filhos, da sua esposa, por todos os doentes, em especial pelo amigo Luiz Cláudio Inocêncio, que vai fazer uma cirurgia amanhã. Ele reza também por todos nós que estamos aqui, por toda a família Satim. Dona Raquel, suas intenções?
3: As minhas intenções é pela minha conversão, pelas almas de meus pais, de meu esposo, pelo um amigo muito querido lá em Florianópolis, o nome dele é Gércio Luiz Junques. Ele está pedindo pela sua aposentadoria, que não sai, está demorando muito. E peço também pelos sacerdotes, em especial Padre William, Padre Marco Antônio Valadares, Padre Alex e todos os sacerdotes do mundo inteiro. Peço pelos meus vizinhos, em especial pela minha vizinha Ivone. Peço também pelos amigos aqui da bancada, peço pela família da Luciana, do Soares, do Clóvis e do Quintanilha. Enfim, por todos os doentes também que estão nos hospitais, em especial o Jair e a Nair, que é a sogra do meu filho. Enfim, por todos os doentes do mundo inteiro.
1: Amém.
3: Pai nosso que estás no céu, santificado seja o vosso nome. Venha a nós o vosso reino, seja feita a vossa vontade, assim na terra como no céu.
2: O pão nosso de cada dia nos dai hoje. Perdoai as nossas ofensas, assim como nós perdoamos a quem nos tem ofendido. E não nos deixeis cair em tentação, mas livrai-nos do mal. Amém.
3: Ave Maria, cheia de graça, o Senhor é convosco. Bendita sois vós entre as mulheres, e bendito é o fruto do vosso ventre, Jesus.
2: Santa Maria, Mãe de Deus, rogai por nós, pecadores, agora e na hora da nossa morte. Amém.
3: Ave Maria, cheia de graça, o Senhor é convosco. Bendita sois vós entre as mulheres, e bendito é o fruto do vosso ventre, Jesus.
2: Santa Maria, Mãe de Deus, rogai por nós, os pecadores, agora e na hora da nossa morte. Amém.
3: Ave Maria, cheia de graça, o Senhor é convosco, bendita sois vós entre as mulheres, e bendito é o fruto do vosso ventre, Jesus.
2: Santa

0: cheia de graça, o Senhor é convosco. Bendita sois vós entre as mulheres e bendito é o fruto do vosso ventre, Jesus.
1: Santa Maria, Mãe de Deus, rogai por nós, os pecadores, agora e na hora da nossa morte. Amém.
0: Ave Maria, cheia de graça, o Senhor é convosco. Bendita sois vós entre as mulheres e bendito é o fruto do vosso ventre, Jesus.
1: Santa Maria, Mãe de Deus, rogai por nós, os pecadores, agora e na hora da nossa morte. Amém.
0: Ave Maria, cheia de graça, o Senhor é convosco.

0: Ave Maria, cheia de graça, o Senhor é convosco. Bendita sois vós entre as mulheres e bendito é o fruto do vosso ventre, Jesus.
1: Santa Maria, Mãe de Deus, rogai por nós, os pecadores, agora e na hora da nossa morte. Amém.
0: Ave Maria, cheia de graça, o Senhor é convosco. Bendita sois vós entre as mulheres e bendito é o fruto do vosso ventre, Jesus.
1: Santa Maria, Mãe de Deus, rogai por nós, os pecadores, agora e na hora da nossa morte. Amém.
0: Ave Maria, cheia de graça, o Senhor é convosco. Bendita sois vós entre as mulheres e bendito é o fruto do vosso ventre, Jesus.
1: Santa Maria, Mãe de Deus, rogai por nós, os pecadores, agora e na hora da nossa morte. Amém.
0: Glória ao Pai, ao Filho e ao Espírito Santo.
1: Como era no princípio, agora e sempre. Amém.
0: Ó meu bom Jesus,
1: perdoai-nos, livrai-nos do fogo do inferno, levai as almas todas para o céu e socorrei principalmente as que mais precisarem.
0: Jesus, manso e humilde de coração,
1: fazei o nosso coração semelhante ao vosso.
0: Jesus, Maria e José,
1: a nossa família vossa é.
0: Doce coração de Maria,
1: sede a nossa salvação.
2: Nesse terceiro mistério doloroso, nós contemplamos a coroação de espinho de Jesus. Quero colocar as intenções da Maria Santos. Ela reza pela família Canção Nova, pela saúde de todas as famílias, pelos doentes em tratamento e recuperação. O Irineu de Piquete, ele também coloca aqui as suas intenções. Ele reza pelas intenções do Santo Padre e o Papa, pelos padres, por todas as pessoas que pediram sua oração e pela conversão, pela sua conversão, pelo seu discernimento e paciência. O Wesley de Barbacena, Minas Gerais, ele pede pela sua mãe Marisa, pelos seus filhos Caio e Cecília, pelo seu irmão Wellington, seu sobrinho Leonardo e por um processo na justiça. Clóvis, as suas intenções?
3: Eu rezo essa dezena em ação de graças pela nossa vida, pela nossa saúde, também pela minha conversão, conversão de todos os meus familiares, da minha esposa, da minha filha. Sexta-feira é dia também de rezarmos por aquelas pessoas difíceis, aquelas pessoas que a gente tem dificuldade de se relacionar. Eu coloco todos eles nesse mistério. Pai nosso que estais no céu, santificado seja o vosso nome, venha a nós o vosso reino, seja feita a vossa vontade, assim na terra como no céu.
1: O pão nosso de cada dia nos dai hoje, perdoai as nossas ofensas, assim como nós perdoamos a quem nos tem ofendido. E não nos deixeis cair em tentação, mas livrai-nos do mal. Amém.
3: Ave Maria, cheia de graça, o Senhor é convosco. Bendita sois vós entre as mulheres. Bendito é o fruto do vosso ventre.

0: morte. Amém.
1: Ave Maria, cheia de graça, o Senhor é convosco. Bendita sois vós entre as mulheres. Bendito é o fruto do vosso ventre, Jesus.
0: Santa Maria, Mãe de Deus, rogai por nós, os pecadores, agora e na hora da nossa morte. Amém.
1: Ave Maria, cheia de graça, o Senhor é convosco. Bendita sois vós entre as mulheres. Bendito é o fruto do vosso ventre, Jesus.
0: Santa Maria, Mãe de Deus, rogai por nós, os pecadores, agora e na hora da nossa morte. Amém.
1: Ave Maria, cheia de graça, o Senhor é convosco. Bendita sois vós entre as mulheres. Bendito é o fruto do vosso ventre, Jesus.
0: Santa Maria, Mãe de Deus, rogai por nós, os pecadores, agora e na hora da nossa morte. Amém.
1: Ave Maria, cheia de graça, o Senhor é convosco. Bendita sois vós entre as mulheres. Bendito é o fruto do vosso ventre, Jesus.
0: Santa Maria, Mãe de Deus, rogai por nós, os pecadores, agora e na hora da nossa morte. Amém.
1: Ave Maria, cheia de graça, o Senhor é convosco. Bendita sois vós entre as mulheres.

0: Bendito fruto do vosso ventre, Jesus.
1: Santa Maria, Mãe de Deus, rogai por nós, os pecadores, agora e na hora da nossa morte. Amém.
0: Ave Maria, cheia de graça, o Senhor é convosco. Bendita sois vós entre as mulheres. Bendito fruto do vosso ventre, Jesus.
1: Santa Maria, Mãe de Deus, rogai por nós, os pecadores, agora e na hora da nossa morte. Amém.
0: Ave Maria, cheia de graça, o Senhor é convosco. Bendita sois vós entre as mulheres. Bendito é o fruto do vosso ventre, Jesus.
1: Santa Maria, Mãe de Deus, rogai por nós, os pecadores, agora e na hora da nossa morte. Amém.
0: Ave Maria, cheia de graça, o Senhor é convosco. Bendita sois vós entre as mulheres. Bendito é o fruto do vosso ventre, Jesus.
1: Santa Maria, Mãe de Deus, rogai por nós, os pecadores, agora e na hora da nossa morte. Amém.
0: Ave Maria, cheia de graça, o Senhor é convosco. Bendita sois vós entre as mulheres. Bendito é o fruto do vosso ventre, Jesus.
1: Santa Maria, Mãe de Deus, rogai por nós, os pecadores, agora e na hora da nossa morte. Amém.
0: Glória ao Pai, ao Filho e ao Espírito Santo,
1: como era no princípio, agora e sempre. Amém.
0: Ó meu Jesus,
1: perdoai-nos, livrai-nos do fogo do inferno, levai as almas todas para o céu e socorrei principalmente as que mais precisarem.
0: Jesus, Maria e José,
1: a nossa família vossa é.
2: Nesse quarto mistério doloroso, nós contemplamos a subida de Jesus ao Monte Calvário. Quero colocar nessa dezena o Irineu de Piquete. Ele reza aqui pela recuperação da saúde do Padre Manuel, do Cristiano Alves, da Geralda Panzini, da Nelma Ferreira, da Maria Júlia Garcia Teixeira, por todos os sacerdotes e também pelos profissionais de saúde, por uma intenção particular, pelos cristãos perseguidos no mundo inteiro e por todos os enfermos e agonizantes. Essa intenção é do Júlio César de Leopoldo, Minas Gerais. O Wesley de Barbacena, ele reza por sua mãe, pelos seus filhos Caio, Cecília, pelo seu irmão Wellington, pelo seu sobrinho Leonardo e por um processo na justiça. A Deise de Guaratinguetá, ela reza pela conversão das famílias e pelos doentes. O Adelmo, ele está rezando aqui conosco, ele reza pela sua família, pela sua saúde, pela saúde de seus filhos, netos, por todos que precisam das nossas orações. Reza também por todos os missionários da Canção Nova e manda um abraço para o amigo dele, Soares. Ele também é do Terço dos Homens. Quero colocar também aqui o Carlos Alberto de Cruzeiro. Ele reza por toda a família Canção Nova, pela saúde das famílias Santo, Moreira e Fonseca, pela saúde da Dona Ivani, Frederico, Maria Fonseca e Ana Lúcia Carvalho. Ele é o Carlos de Cruzeiro, Carlos Alberto de Cruzeiro. O Leandro de Cataguases, Minas Gerais, ele reza pelo seu processo de aposentadoria, pela sua esposa Cláudia, pelo seu filho Danilo e pela sua mãe Hélida. Nessa intenção também quero colocar todas as pessoas que hoje estão aguardando pela aposentadoria, né? Pedindo que Jesus e Maria passem à frente desse processo, porque hoje tantas pessoas sofrem nessa espera e precisam hoje de se aposentar. Nós também queremos colocar em especial essa intenção nessa dezena do terço. Pai nosso que estais no céu, santificado seja o vosso nome, venha a nós o vosso reino, seja feita a vossa vontade, assim na terra como no céu.
3: O pão nosso de cada dia nos dai hoje, perdoai as nossas ofensas, assim como nós perdoamos a quem nos tem ofendido, e não nos deixeis cair em tentação, mas livrai-nos do mal. Amém.
2: Ave Maria, cheia de graça, o Senhor é convosco. Bendita sois vós entre as mulheres, e bendito é o fruto do vosso ventre, Jesus.
3: Santa Maria, Mãe de Deus, rogai por nós, pecadores, agora e na hora da nossa morte. Amém.
2: Ave Maria, cheia de graça, o Senhor é convosco. Bendita sois vós entre as mulheres, e bendito é o fruto do vosso ventre, Jesus.
3: Santa Maria, Mãe de Deus, rogai por nós, pecadores, agora e na hora da nossa morte. Amém.
2: Ave Maria, cheia de graça, o Senhor é convosco. Bendita sois vós entre as mulheres, e bendito é o fruto do vosso ventre, Jesus.
3: Santa Maria, Mãe de Deus, rogai por nós, os pecadores, agora e na hora da nossa morte. Amém.
2: Ave Maria, cheia de graça, o Senhor é convosco. Bendita sois vós entre as mulheres, e bendito é o fruto do vosso ventre, Jesus.
3: Santa Maria, Mãe de Deus, rogai por nós, os pecadores, agora e na hora da nossa morte. Amém.
2: Ave Maria, cheia de graça, o Senhor é convosco. Bendita sois vós entre as mulheres, e bendito é o fruto do vosso ventre, Jesus.
3: Santa Maria, Mãe de Deus, rogai por nós, os pecadores, agora e na hora da nossa morte. Amém.
2: Ave Maria, cheia de graça, o Senhor é convosco. Bendita sois vós entre as mulheres, e bendito é o fruto do vosso ventre, Jesus.
3: Santa Maria, Mãe de Deus, rogai por nós, pecadores, agora e na hora da nossa morte. Amém.
2: Ave Maria, cheia de graça, o Senhor é convosco. Bendita sois vós entre as mulheres, e bendito é o fruto do vosso ventre, Jesus.
3: Santa Maria, Mãe de Deus, rogai por nós, pecadores, agora e na hora da nossa morte. Amém.
2: Ave Maria, cheia de graça, o Senhor é convosco. Bendita sois vós entre as mulheres, e bendito é o fruto do vosso ventre, Jesus.
3: Santa Maria, Mãe de Deus, rogai por nós, os pecadores, agora e na hora da nossa morte. Amém.
2: Ave Maria, cheia de graça, o Senhor é convosco. Bendita sois vós entre as mulheres, e bendito é o fruto do vosso ventre, Jesus.
3: Santa Maria, Mãe de Deus, rogai por nós, os pecadores, agora e na hora da nossa morte. Amém.
2: Ave Maria, cheia de graça, o Senhor é convosco. Bendita sois vós entre as mulheres, e bendito é o fruto do vosso ventre, Jesus.
3: Santa Maria, Mãe de Deus, rogai por nós, os pecadores, agora e na hora da nossa morte. Amém.
2: Ave Maria, cheia de graça, o Senhor é convosco. Bendita sois vós entre as mulheres, e bendito é o fruto do vosso ventre, Jesus.

0: precisarem. Ó Maria concebida sem pecado,
1: rogai por nós que recorremos a vós.
0: Jesus, Maria e José,
1: a nossa família vossa é.
0: No quinto mistério doloroso, nós contemplamos a crucificação e morte de Jesus. Nessa quinta dezena, eu quero colocar as intenções da Catarina de Cruzeiro, a Maria das Graças de Lorena, ela pede oração por ela, por Luiz Ferreira, por Nossa Senhora, e pedindo que Nossa Senhora ajude a enfrentar as tempestades que ela está vivendo. Nós rezamos também com o Júnior, ele é de Flórida, dos Estados Unidos, ele está rezando conosco. Rezamos por suas intenções, Júnior. A Rosane, do Rio de Janeiro, ela reza por nós que estamos aqui rezando. Ela tem várias intenções e ela está dizendo aqui, louvando a Deus, porque o filho dela está curado.
2: Amém.
0: Amém. Tem que rezar mesmo, Rosane. Louvar e agradecer a Deus quando você alcança uma graça. Já tem que louvar. E graças a Deus que você conseguiu, alcançou essa graça na vida do seu filho. A Brandina, de Caraguatatuba, ela reza por sua família, pelas almas do purgatório, pelas almas dos seus antepassados, pela conversão dos seus filhos e por todos aqueles que não conhecem Jesus, nosso Salvador. A Maria Rafaela de Cássia, Minas Gerais, ela reza, ela pede oração pela saúde de sua avó Vita e também por ela. O Luiz Carlos, de São José do Rio Preto, ele reza por todas as necessidades, pelos seus impossíveis, pela saúde da sua netinha Laurinha e pela venda de um imóvel. A Vera Resine, de Niterói, Rio de Janeiro, ela pede oração por toda a sua família, em especial pela saúde mental da sua nora. A Dina, de São Paulo, ela reza pedindo pela saúde da sua filha Daniela e pelo trabalho dela e a saúde do seu genro Felipe, que Maria passe à frente. Também tem aqui as intenções da Rosane Magalhães. Ela reza aqui, ela é da cidade de Malhada, Bahia. Ela reza o terço pelas suas intenções financeiras, pedindo que Nossa Senhora, Mãe Amorosa, interceda por sua causa. E pede também, que peça que seu filho, que ele atende. Pedir a Nossa Senhora, seu filho, para que ele possa atender as necessidades dela, dessa intenção. O Adriano Adriano do Bauru, ele também está pedindo pela aposentadoria da sua esposa. E nós também nos unimos a você, Adriano, pedindo a graça da aposentadoria para você e sua esposa. Socorro Oliveira, ela é de Limoeiro, do norte do Ceará. Ela reza pela libertação dos vícios das drogas, pelo seu sobrinho William, que é adolescente, e por todas as intenções que nós trazemos. Eu quero colocar aqui também pela conversão da minha família, pela saúde do meu cunhado, também pedindo que a aposentadoria dele possa sair, e também uma cirurgia que ele está aguardando. E rezo aqui também por todas as intenções que você está em casa, que você não teve oportunidade de enviar, mas eu quero dizer que Nossa Senhora conhece o seu coração e ela vai levar todas as suas intenções para o coração do seu filho Jesus. Eu quero rezar também por todos os ouvintes da Rádio Clube de Boa Viagem do Ceará que nos acompanham no Santo Terço. A Eliane de Xangrande, ela também colocou aqui que ela pede pela saúde da sua mãe, pede pela oração pela sua irmã Edileuza e pela graça de seu benefício, do qual está tentando dar entrada, que não é fácil, a aposentadoria não é fácil, mas nós acreditamos que com a graça de Deus tudo pode acontecer. Então nessa quinta dezena rezemos juntos, pedindo que Deus e que Nossa Senhora interceda por todas as intenções, por todas as pessoas que pediram as nossas orações, também por todas as caixinhas de oração que estão espalhadas por essa Canção Nova, porque tantas pessoas com fé ali depositam seu pedido de oração.
1: Pai nosso que estais no céu,

O Senhor é convosco. Bendita sois vós entre as mulheres, e bendito é o fruto do vosso ventre, Jesus. Santa Maria, Mãe de Deus, rogai por nós, os pecadores, agora e na hora da nossa morte. Amém. Ave Maria, cheia de graça, o Senhor é convosco. Bendita sois vós entre as mulheres, e bendito é o fruto do

O Senhor é convosco, bendita sois vós entre as mulheres, e bendito é o fruto do vosso ventre, Jesus. Santa Maria, Mãe de Deus, rogai por nós, os pecadores, agora e na hora da nossa morte. Amém.

nossa morte. Amém. Ave Maria, cheia de graça, o Senhor é convosco. Bendita sois vós entre as mulheres, e bendito é o fruto do vosso

morte. Amém. Ave Maria, cheia de graça, o Senhor é convosco. Bendita sois vós entre as mulheres, e bendito é o fruto do vosso ventre, Jesus. Santa Maria, Mãe de Deus, rogai por nós, os pecadores, agora e na hora da nossa morte. Amém. Ave Maria, cheia de graça, o Senhor é convosco. Bendita sois vós entre as mulheres,

0: enfermaste.
1: Amém.
0: Ave Maria, cheia de graça,
1: o Senhor é convosco. Bendita sois vós entre as mulheres, e bendito é o fruto do vosso ventre, Jesus. Santa Maria, Mãe de Deus, rogai por nós, os pecadores, agora e na hora da nossa morte. Amém. Ave Maria, cheia de graça, o Senhor é convosco. Bendita

nossa morte. Amém. Ave Maria, cheia de graça, o Senhor é convosco. Bendita sois vós entre as mulheres e bendito

0: estarem. Infinitas graças vos damos, soberana Rainha, pelos benefícios que todos os dias recebemos de vossas mãos liberais. Dignai-vos agora e para sempre tomarmos debaixo do vosso poderoso amparo. E para mais os obrigar, nos saudamos com uma salve, Rainha.
1: Salve, Rainha, Mãe de Misericórdia,
0: vida, doçura e esperança nossa, salve. A vós bradamos, degredados filhos de Eva, a vós suspirando, gemendo e chorando neste vale de lágrimas, ea, pois, advogada nossa, esses vossos olhos misericordiosos a nós volvei, e depois deste desterro, mostrai-nos Jesus. Bendito é o fruto do vosso ventre, ó clemente, ó piedosa, ó doce sempre Virgem Maria, rogai por nós, Santa Mãe de Deus.

0: Amém. Eu quero agradecer a você que rezou conosco esse Santo Terço, tantas pessoas que estão na sintonia da Rádio Canção Nova e que conosco rezou o Santo Terço. Eu quero agradecer a sua presença, a sua participação, agradecer também o Clóvis, a Dona Raquel, o Soares, são pessoas que estão rezando sempre aqui conosco, família Canção Nova que está rezando conosco, e também você que está em casa, que rezou conosco, que também é família Canção Nova. E eu quero dizer para você que está em casa, que é família Canção Nova, que nós alcançamos no nosso projeto da Minha Alma 58% com a graça de Deus. Graças a Deus, chegamos aos 58%, porém, ainda nos falta 42% para alcançarmos os 100% do nosso projeto da Minha Alma. Então, eu quero convidar você, família Canção Nova, você que é sócio, você que não é sócio, mas que é família Canção Nova, que ama Canção Nova, que você seja fiel na sua contribuição deste mês, não só deste mês, como todos os outros meses. 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E eu quero também já convidar você, que a Canção Nova não para. Hoje nós começou às 16 horas o acampamento da Fraternidade São João Paulo II com a Santa Missa, e nós teremos todo esse final de semana recheado de muitas atividades para você. 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Então, hoje nós já tivemos a abertura com a Santa Missa, com o Dom Eduardo. Nós tivemos a oração do Santo Terço, mas nós temos uma noite ainda com muitas atividades. Nós teremos uma noite mariana com a Clara Coutinho. 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Se você não pode, acompanhe de casa. Então, eu estou aqui te convidando para que você venha para a Canção Nova para viver esse final de semana de acampamento e de encontro com Deus. E eu já quero me despedir de vocês, que nosso terço chegou ao fim. Soares...
1: Gratidão por mais esta oportunidade de estarmos juntos e rezar esse Santo Terço.
2: Obrigado, Luciana, Soares, Clóvis e Quitanilha. Obrigado.
3: Que Deus abençoe a cada um de nós e nos conceda um final de semana abençoado.
0: Amém. Amém. E ficamos agora com a consagração à Nossa Senhora com a irmã Kelly Patrícia. Música.

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1: Agosto é mês de campanha de incentivo ao aleitamento materno. Reportagem de Carolina Cassola fala dos desafios na amamentação de gêmeos.
2: Existem muitas dúvidas sobre a amamentação de gêmeos. Um dos maiores mitos é que muitas gestantes não acreditam que vão produzir leite suficiente para os dois bebês. Mas a verdade é que a produção funciona pelo princípio da oferta e da demanda. Quanto maior o estímulo das mamadas, maior tem de ser a produção de leite. Amamentar um bebê de cada vez ou os dois ao mesmo tempo? Quem esclarece essa dúvida é a enfermeira obstetra Natália Baldi.
3: Amamentar simultaneamente costuma economizar tempo, sincronizar as rotinas e favorecer o descanso da mãe. Essa opção é útil quando os bebês já apresentam boa sucção. Já alternar as mamadas pode ser indicado quando um dos bebês apresenta dificuldade na pega, há diferença importante de peso entre eles, ou um bebê necessita de maior atenção durante a mamada e quando a mãe ainda está aprendendo a posicionar os dois.
2: O aleitamento materno exclusivo de gêmeos é possível, mas exige planejamento e uma rede de apoio. Entre os principais desafios estão o cansaço físico, a privação de sono, a dificuldade para sincronizar as mamadas e a insegurança. Natália Baldi relata alguns sinais de alerta para procurar ajuda de uma consultora de amamentação.
3: Dor intensa durante as mamadas, fissuras importantes nos mamilos, engurgitamentos mamários persistentes ou sinais de mastite, como febre, endurecimentos parecido com nódulos e vermelhidão nas mamas. Dificuldade dos bebês para manter a pega ou sugar, perda de peso acima do esperado ou ganho de peso insuficiente, diminuição do número de fraldas molhadas, insegurança persistente quanto à produção de leite. Quanto mais cedo a mãe recebe orientações, maiores são as chances de superar as dificuldades e ter sucesso na amamentação.
2: O tema ganha relevância em um cenário de crescimento das gestações gemelares, que apresentam maior risco de prematuridade e baixo peso ao nascer. Nesses casos, o acompanhamento especializado é ainda mais importante desde os primeiros dias de vida. Agência Rádio Web, produção e reportagem, Carolina Cassola.
1: Acontece até domingo na Costa Rica o 6º Encontro Internacional de Missionários Digitais. O evento reúne participantes de 20 países para refletir sobre os caminhos da missão digital na igreja. Da Central de Jornalismo Canção Nova, Ana Elisa Castro.
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1: Terceira semana de agosto é para as vocações a vida consagrada. Quem abraça esse modo de vida sinaliza para a humanidade as realidades do céu. Religiosos e religiosas que dedicam as suas vidas à oração, à missão e ao cuidado do próximo. Rezemos nesta semana pelos religiosos e seus institutos e congregações.
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4: Levanto os olhos aos montes. De onde vem meu socorro? Meu socorro vem do Senhor, que fez o céu e a terra. Salmo 121, versículo 1 ao 2.
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0: Em Brasília, 19 horas.
1: Está no ar a Voz do Brasil. As notícias do governo federal que movimentaram o país no dia de hoje.
2: Olá, boa noite.
0: Boa noite para você que nos acompanha em todo o país.
2: Sexta-feira, 21 de agosto de 2026.
0: Vamos ao destaque do dia.
2: Dia D de vacinação.
0: Sábado é dia de levar crianças e adolescentes de até 15 anos aos postos de saúde.
2: O calendário nacional oferece 20 vacinas que protegem contra doenças como meningite, tuberculose e sarampo.
0: Agosto é mês para intensificar a imunização, como disse Éder Gatti, do Ministério da Saúde.
3: O objetivo é resgatar as pessoas que perderam a oportunidade de vacinação. Nesse momento, o Ministério da Saúde aumenta o abastecimento dos municípios e a gente estimula os municípios a também promoverem ações que intensifiquem a vacinação.
2: Mais de 3 milhões de pessoas não podem abrir conta em plataforma de aposta.
0: São beneficiários do programa, dos programas sociais ou de renegociação de dívidas. Raquel Mariano.
4: A medida tem como objetivo proteger recursos destinados à assistência social e à recuperação financeira das famílias.
2: Cidadão pode contar com atendimento presencial para acessar a conta gov.br.
0: Plataforma dá acesso a mais de 5 mil serviços públicos.
2: Vamos saber mais sobre o funcionamento da conta e níveis de segurança.
5: A conta do gov.br funciona como uma espécie de identidade. Ela é gratuita e pode ser feita por qualquer brasileiro.
0: Hoje, na apresentação da Voz do Brasil, Luciano Seixas e Mariana Jungmann.
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0: Sábado é dia D de vacinação.
2: É hora de atualizar a caderneta e levar crianças e adolescentes menores de 15 anos às unidades básicas de saúde e pontos de imunização em todo o país.
0: A campanha segue até 1º de setembro, com a oferta de 20 vacinas do calendário nacional que protegem contra doenças graves, como meningites, tuberculose e cânceres associados ao HPV.
2: O ministro da Saúde, Alexandre Padilha, fala sobre a vacinação.
6: A campanha de atualização é exatamente porque tem muitas crianças que receberam a primeira, a segunda, mas não receberam a terceira dose de uma vacina que precisa de 3 doses, ou não tomaram o reforço. Como cada vez mais a gente tem mais vacinas incorporadas no SUS, muitas vezes os pais têm até uma dificuldade de acompanhar o calendário. Por isso que eu sugiro aos pais entrarem no Meu SUS Digital, baixar a caderneta de vacina do seu filho no Meu SUS Digital, no celular, porque o próprio Meu SUS Digital manda mensagem para o pai e para a mãe quando tá para atualizar a vacina, quando tá para vencer aquela vacina, da importância dessa atualização.
0: Para saber mais sobre a campanha de vacinação que ocorre durante todo o mês de agosto, eu e Mariana Jungmann conversamos com Éder Gatti, diretor do Departamento do Programa Nacional de Imunizações. Vamos acompanhar.
2: Diretora Éder Gatti, seja bem-vindo à Voz do Brasil, um prazer falar com o senhor. O senhor pode começar dizendo pra gente quais são as vacinas e quais os grupos prioritários dessa campanha?
3: É um prazer estar aqui falando com vocês. O público-alvo são todas as crianças e adolescentes com menos de 15 anos de idade. Então, todas as vacinas que fazem parte da rotina de vacinação dessa faixa etária, ela faz parte, então, do escopo dessa multivacinação. Então, nós estamos falando aqui de vacinas contra poliomielite, sarampo, difteria, tétano, coqueluche, e também tem as vacinas de adolescente, como, por exemplo, HPV, e também as vacinas de meningite, as vacinas contra o pneumococo, ou seja, são várias vacinas. A gente está falando de cerca de 20 vacinas que vão estar disponíveis nos postos. São vacinas que já estão nos postos, elas já estão ali disponível para a população na rotina. Porém, a gente aproveita esse mês para intensificar. O objetivo é resgatar as pessoas que perderam a oportunidade de vacinação. Então, nesse momento, o Ministério da Saúde aumenta o abastecimento dos municípios para que tenha mais vacina nos postos e a gente estimula os municípios a também promoverem ações que intensifiquem a vacinação. Como, por exemplo, o dia D, que está sendo chamado para o dia 22, que é um sábado, e também ações extramuro, ou seja, a sair da unidade de saúde para vacinar em ambiente público, ambiente de alta circulação de pessoas. Então, com isso, a gente espera melhorar ainda mais a cobertura vacinal.
2: Pois é, o senhor mencionou aí o dia D, né, que vai acontecer no dia 22 de agosto, a campanha vai até 1º de setembro, mas por que que é importante a gente ter um dia assim de mobilização, né? Por que que o dia D, todo ano o governo faz a campanha e tem sempre um dia D? Por quê?
3: Olha, as pessoas, elas têm uma rotina muito intensa, né? Hoje em dia as famílias, tanto os pais quanto as mães, normalmente trabalham, muitas vezes não têm condições de levar seus filhos durante a semana nos postos. Então, a multivacinação é meio que para alertar os pais de que é importante pensar na vacinação e colocar a vacinação em dia. E o dia D, essa ação no sábado, ela serve para aumentar a oportunidade das famílias em colocar a vacinação dos filhos em dia. Então, o dia D tem essa importância. É um esforço a mais que a gente faz para ampliar o acesso e aumentar, consequentemente, a oportunidade das famílias em colocar a vacinação das crianças em dia.
2: E como é que fica, doutor Éder, depois de 1º de setembro? As vacinas vão seguir disponíveis na rede pública? Quem quiser, não tiver conseguido ir durante o período de campanha, é só chegar num posto de saúde e se vacinar?
3: As vacinas vão continuar lá. Então, durante a atividade corriqueira do posto, a pessoa pode procurar a unidade e colocar a sua vacinação em dia, mesmo depois ou antes da multivacinação. Esse é o mês de mobilização. É o momento em que a gente está resgatando aqueles que ficaram para trás, colocar em dia e aumentar a oportunidade da vacinação. Então, o mês é especial, ele é de intensificação, mas a vacinação já é uma rotina no SUS e as vacinas estão nos postos.
2: Doutora Dergatti, esse ano existe uma preocupação especial com o sarampo em 3 municípios de São Paulo, né? Que municípios são esses? O que está acontecendo por lá?
3: Olha, na verdade, a preocupação com o sarampo ela deve acontecer em todo o país. Hoje, o sarampo, o sarampo é uma doença que ela é evitável por uma vacina que nós temos no nosso programa há muitas décadas. Porém, a gente está vendo um descontrole do sarampo no mundo. Só para olhar nas Américas, por exemplo, a gente tem países como Estados Unidos, Canadá, México, Guatemala, que estão com o sarampo sem controle, acontecendo milhares de casos. E agora aqui na América do Sul nós temos 2 países que têm causado muita preocupação, que é a Bolívia e o Peru. Então, o risco de internalização do sarampo, ele é real e é um risco que acontece em todo o Brasil. E eventualmente casos relacionados à importação podem entrar. Então a recomendação de sarampo é para todo o país. Todo brasileiro tem que ter 2 doses, pessoas de 1 ano até 29 anos, 2 doses, pessoas de 30 a 59, pelo menos 1 dose. E isso está disponível em todos os postos, a vacina está disponível em todos os postos do país e qualquer brasileiro pode procurar uma unidade de saúde. Os 3 municípios paulistas, que é o município de São Paulo, o município de São Bernardo do Campo e o município de Guarulhos, eles registraram casos de sarampo, é um conjunto de casos relacionado à importação e que agora está tendo um trabalho muito intenso por parte do Ministério da Saúde e pelo Estado e pelos municípios envolvidos em conter esse sarampo. E nós estamos conseguindo e vamos conseguir acabar com essa circulação. Hoje, São Paulo, Guarulhos e São Bernardo do Campo está com uma recomendação irrestrita, ou seja, sem necessidade de verificação prévia se a pessoa foi vacinada ou não. De todas as pessoas de 6 meses até 59 anos, a vacina está ali sendo feita para toda a população, nessa faixa etária, nesses 3 municípios. Então, é importante que quem vive nesses municípios coloque a vacinação em dia, tome uma vacina contra o sarampo, mas as pessoas de outros municípios é importante verificar se tem pelo menos 2 doses até 30, 29 anos ou 1 dose de 30 a 59 anos. Para não deixar o sarampo voltar no Brasil.
2: Nem o sarampo, nem essas outras doenças, né, doutor Éder. Nem o sarampo, nem todas essas outras doenças que estão aí no calendário de vacinação, né?
3: É importante lembrar que as vacinas, as doenças que são protegidas com as nossas vacinas, embora muitas delas a gente não veja mais, como por exemplo a paralisia infantil, desde 1989 o Brasil não tem um caso de paralisia infantil. entre outras doenças. São doenças que a gente não vê mais, só que elas ainda estão por aí. Tem países que ainda têm paralisia infantil. A gente, de vez em quando, a gente tem um caso ou outro de difteria no país, e embora a gente tenha controlado doenças como coqueluche e meningite, elas ainda acontecem, embora numa frequência menor do que nos anos 80, nos anos 90, ainda acontecem, mas numa incidência mais baixa. Se nós não nos vacinarmos, se nós pararmos com a vacinação, essas doenças retornam e retornam com força. E aí elas podem colocar a vida das pessoas em risco. Então é importante que as pessoas coloquem a sua vacinação em dia e lembrar que vacinar é uma forma de proteger o indivíduo, você vacinado, mas também proteger a sua família e quem convive com você, porque é uma forma de nós não deixarmos a doença entrar na comunidade, que é a proteção coletiva que as vacinas oferecem.
2: Muito bem, nós conversamos com Éder Gatti, diretor do Programa Nacional de Imunizações. Muito obrigada, doutor Éder, pela sua entrevista aqui à Voz do Brasil.
3: Obrigado pelo espaço. Tchau.
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0: Mais de 3 milhões de pessoas estão impedidas de realizar jogos de apostas online, as chamadas bets.
2: Todas elas recebem algum benefício social e isso proíbe a participação dessas pessoas nesses tipos de jogos.
8: Beneficiários do Bolsa Família, do BPC, o Benefício de Prestação Continuada, do FIES, o Fundo de Financiamento Estudantil, ou de programas de renegociação de dívidas, estão impedidos de abrir ou manter contas em casas de apostas online no Brasil, conhecidas como bets. Isso representa mais de 3 milhões de pessoas. Desde outubro de 2025, o SERPRO, empresa pública responsável por desenvolver a tecnologia da informação, criou a plataforma Módulo de Impedidos, que cruza automaticamente o CPF dos usuários com as bases de dados dos programas sociais. A consulta é feita em tempo real pelas plataformas de apostas, no momento do cadastro, e também no primeiro acesso diário de cada usuário. Assim que o impedimento é identificado em uma conta já existente, a casa de apostas tem até 3 dias para suspender e devolver todo o saldo ao titular. A medida tem como objetivo proteger recursos destinados à assistência social e à recuperação financeira das famílias. O bloqueio da conta em bet é feito exclusivamente pelo CPF e não gera nenhuma penalidade para o beneficiário. Raquel Mariano, para a Voz do Brasil.
0: Pretende ingressar ou já está matriculado em um curso de graduação, pode consultar se a instituição e o curso estão regulares junto ao Ministério da Educação.
2: A consulta é feita pelo EMEC, plataforma oficial que reúne informações sobre a educação superior no país.
0: O sistema permite verificar se o curso é autorizado ou reconhecido e se a instituição está credenciada.
2: Também é possível conferir a modalidade de ensino, o número de vagas autorizado e o curso e se o curso está habilitado a funcionar no endereço informado.
0: O diretor de Política Regulatória da Secretaria de Regulação e Supervisão da Educação Superior, Rafael Furtado, reforça a importância de verificar a situação do curso antes de fazer a matrícula.
9: É importante que o cidadão e a cidadã busque a informação de se o curso existe, se a instituição está no cadastro, se ele está regular, se ele tem alguma marcação de supervisão e especialmente também se o curso é reconhecido, porque o curso precisa ser reconhecido para poder emitir diploma. E o segundo tipo de informação importante que o cidadão deve buscar é a informação relacionada à qualidade do curso. O Ministério da Educação, pelo INEP, divulga conceitos e indicadores de cursos e instituições. E os conceitos acima de 3, 4 e 5 são considerados satisfatórios.
2: Para fazer a consulta, acesse emec.mec.gov.br, selecione consulta avançada e escolha a opção de busca por instituição ou curso.
0: Criar uma senha ou mesmo recuperar o acesso da conta gov.br ainda causa dúvidas para muita gente.
2: Para quem precisa de apoio, o balcão do gov.br oferece atendimento presencial para serviços relacionados à conta.
0: Os balcões de atendimento estão disponíveis em 24 estados para orientar na criação, recuperação e segurança da sua conta.
10: Acesso a documentos, consultas de benefícios, declarações fiscais e utilidades por meio de um único login com CPF e senha é o que oferece a conta GovBR. São mais de 5 mil serviços públicos disponíveis, mas muita gente ainda tem dúvidas sobre como utilizá-los. Cidadãos que precisam de apoio com a conta, especialmente aqueles com dificuldades com o uso de tecnologia, como idosos, pessoas sem acesso à internet ou com baixa alfabetização digital, podem contar com atendimento presencial no balcão GovBR. São 292 unidades disponíveis em 24 estados. No balcão, é possível receber orientação para entender o funcionamento da conta GovBR, além de criar ou recuperar a conta de forma segura, como explica o diretor do Departamento de Identidade Digital, Hudson Mesquita.
11: Onde o atendente vai auxiliar o cidadão a criar a sua conta, a recuperar uma senha, a fazer uma avaliação biométrica, a entender as camadas de segurança da plataforma, sempre visando que o cidadão tenha o máximo de autonomia no uso dos serviços digitais.
10: E para encontrar a unidade mais próxima, basta acessar gov.br/presencial, selecionar o estado e depois o município. A ferramenta apresenta os endereços disponíveis. Mais informações sobre a conta e os serviços de atendimento estão nos endereços gov.br/conta e gov.br/atendimento. Reportagem Thaís de Araújo.
2: Pois é, a conta gov.br facilita o acesso a diversos serviços públicos pela internet e funciona como uma identidade digital do cidadão.
0: Gratuita e disponível para todos os brasileiros, ela permite consultar documentos e informações, acessar serviços do INSS e da saúde, além de assinar documentos digitalmente.
2: Para garantir mais segurança, a conta possui diferentes níveis de acesso, que podem ser ampliados pelo próprio aplicativo.
5: A conta do gov.br funciona como uma espécie de identidade. Ela comprova com segurança nos meios digitais que você é você. A conta é gratuita e pode ser feita por qualquer brasileiro. Ela pode ser usada para diversos serviços públicos, como acessar a declaração pré-preenchida do imposto de renda, os dados da aposentadoria no INSS e a carteira de trabalho digital. Quem se inscreve para o Enem, Sisu, FIES e ProUni também precisa usar a conta. Também é possível realizar a prova de vida digital utilizando o reconhecimento facial no aplicativo.

0: .br tem 3 níveis de segurança e acesso: ouro, prata e bronze. O nível mais completo é o ouro. Se sua conta for bronze ou prata, você pode subir para o nível mais alto. Na parte de cima do aplicativo gov.br tem o botão Ver Nível. Quando você clicar nesse botão, vai aparecer o nível da sua conta e a opção Aumentar Nível da Conta. Hudson Mesquita é diretor do Departamento de Identidade Digital do Ministério da Gestão e da Inovação em Serviços Públicos. Ele explica como aumentar o nível da conta gov.br.
1: Uma conta mais simples, onde são validados alguns dados cadastrais do cidadão, que a gente chama de conta bronze, já dá acesso à maior parte dos serviços públicos, mas se ela precisa acessar um serviço que envolva dados um pouco mais sensíveis, ela precisa ter no mínimo ali uma conta de nível prata. Para esse nível de conta, o cidadão precisa fazer algumas validações a mais. Então, ou acessar com alguma das instituições financeiras que são integradas com o gov.br, então ele vai acessar com o mesmo dado da conta bancária dele. Vai entrar lá com a agência, com a conta, só que ele vai acessar lá no ambiente do banco e o banco é que informa o gov.br. E aí o gov.br dá acesso a novos serviços. Né? E aí tem o nível ouro, que é o nível mais seguro de acesso, onde é necessário ele realizar uma validação biométrica.
0: Mas se o cidadão perder o acesso da conta porque esqueceu da senha, neste caso, ele deve clicar em Esqueci Minha Senha e recuperar a conta, como explica Hudson Mesquita, do Ministério da Gestão.
1: Se ela esquecer a senha, a forma de recuperação da senha é a mesma, são os mesmos fluxos que ela utilizou para criar a conta. Então, ela pode fazer uma validação facial e criar uma nova senha, ela pode usar o acesso com os bancos só para criar a nova senha, ou ela pode solicitar um código que é enviado por e-mail ou telefone, né, de acordo com o dado que está cadastrado na conta dela. Se vai um código único para o e-mail ou via SMS, ela informa esse código e altera a senha do gov.br. Né?
0: Para criar uma conta ou ter mais informações, você pode acessar na internet a página gov.br ou criar sua conta pelo aplicativo no celular. Reportagem, Márcia Fernandes.
2: Neste sábado, 22 de agosto, é comemorado o Dia do Folclore.
3: E para celebrar a cultura brasileira, a gente vai conhecer no nosso quadro A Voz pelo Brasil, uma das manifestações mais tradicionais do Maranhão, o Bumba Meu Boi.
2: Patrimônio imaterial do Brasil, a brincadeira movimenta o turismo com uma mistura de música, dança e religiosidade pelas ruas e praças de São Luís.
3: Quem vai contar essa história pra gente é Karine Melo, em reportagem que contou com a produção de Raquel Mariano.
4: A Voz pelo Brasil. A história começa com pai Francisco e mãe Catirina. Grávida, Catirina sente o desejo de comer a língua de um boi. Francisco, para atender a companheira, escolhe justamente o animal mais bonito e querido da fazenda, onde trabalha e mata o boi. Quando o fazendeiro descobre o que aconteceu, fica desesperado. Francisco e o patrão recorrem a um pajé. E o milagre acontece. O boi volta à vida. E é para celebrar essa ressurreição que começa a festa. Mas a tradição vai muito além da lenda. Ao longo do tempo, ganhou novos personagens, músicas, ritmos e diferentes maneiras de brincar. São chamados sotaques: matraca, zabumba, orquestra, baixada e costa de mão. Cada um tem sua própria identidade e todos têm a mesma capacidade de fazer uma comunidade inteira se reunir em torno do boi. E é justamente essa diversidade que espalha o Bumba Meu Boi por São Luís. A brincadeira ocupa praças, bairros, terreiros e os chamados barracões, onde os grupos ensaiam, fazem as indumentárias e preparam as apresentações. E antes de ganhar as ruas, o boi passa por um momento especial, o batizado, uma bênção para pedir proteção e abrir oficialmente a temporada. Os ensaios começam meses antes do São João. Depois vem os arraiás, festivais e encontros de grupos que transformam São Luís em um grande palco. Hoje as redes sociais ajudam o turista a descobrir onde cada grupo vai se apresentar e acompanhar uma programação que se espalha por diferentes bairros. A festa movimenta a cidade por semanas e também mexe com a economia. Hotéis, bares, restaurantes, comércio, todo mundo entra no ritmo do boi, como explica a presidente do Boi da Floresta, Nadir Cruz.
5: É uma festa grandiosa, porque as pessoas vêm, alguns para conhecer, outros para revisitar, né? para acompanhar.

0: a quantidade de pesquisadores, de fotógrafos, de pessoas querendo ver pela primeira vez tem aumentado a cada ano. A gente percebe, por exemplo, quando chega de maio, junho, julho, até agosto, setembro, a hotelaria do Maranhão é superlotada.
1: Talvez por isso o Bumba Meu Boi seja tão difícil de explicar para quem vê de fora. Porque ele não é apenas espetáculo, é memória, pertencimento e fé que passa de geração em geração, como explica Leila Naiva, presidente do Boi de Axixá.
2: Desde pequenininha, eu estou aqui no boi, com meu pai. Aí vim com ele, aprendi a bordar. Tenho foto antiga minha sentada no chão bordando, junto com as outras bordadeiras.
1: O ciclo termina com a morte do boi. E segundo Zé Inaldo, presidente do Boi Bumbá Maioba, a cada ano com mais reconhecimento do público.
3: E essa festa de encerramento, ela tem assim também, né, por parte do público, uma adesão muito grande. E esse ano, diga-se de passagem, foi recorde de público na nossa festa, onde ficamos extremamente muito felizes e agradecidos a Deus por ter esse reconhecimento da sociedade.
1: No Maranhão, o boi morre para nascer de novo no ano seguinte. E quando a nova temporada começa, a história de pai Francisco, mãe Catirina e daquele boi que voltou à vida também renasce. Reportagem Karine Melo.

0: foram as notícias do governo federal.
1: E agora com as notícias do Poder Judiciário e do Congresso Nacional. Boa noite, um bom fim de semana.
0: A gente volta na segunda-feira. Até lá, boa noite.
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4: Supremo determina que a Polícia Federal amplie a investigação sobre vazamento de informações sigilosas.
5: STJ fixa tese sobre remissão de pena por aprovação no Enem e no Enseja.
4: TSE vai criar sala para acompanhar questões climáticas que podem comprometer as eleições de 2026.
5: Boa noite, eu sou o Arthur Filho.
4: E eu sou Walter Lima.
5: O Supremo Tribunal Federal determinou que a Polícia Federal amplie a investigação sobre o vazamento de informações sigilosas relacionadas à Operação Sem Desconto.
4: A decisão é do ministro André Mendonça, relator do caso no STF. Marcela Luiza.
6: A decisão foi tomada após um pedido apresentado por Fábio Luiz Lula da Silva, o Lulinha, que comunicou ao Supremo a divulgação pela imprensa de informações que, segundo ele, teriam origem em procedimentos protegidos por sigilo. Na decisão, o ministro André Mendonça cita reportagens publicadas recentemente que teriam reproduzido trechos de mensagens, documentos e informações de investigações sigilosas. Mendonça determinou que esses novos fatos sejam incluídos no inquérito policial que já apura a origem dos vazamentos. Segundo o ministro, a investigação deve buscar identificar quem tinha o dever de preservar o sigilo e eventualmente violou essa obrigação.
5: A aprovação no Enem, Exame Nacional do Ensino Médio, e no Enseja, Exame Nacional para Certificação de Competências de Jovens e Adultos, pode ser usada para a redução da pena.
4: Para o STJ, a chamada remissão é possível mesmo que o preso já tenha concluído o nível de ensino avaliado nesses exames antes de iniciar o cumprimento da condenação. Fátima Uchoa.
7: Pelo rito dos repetitivos, a terceira sessão do STJ também definiu que a remissão não pode ser concedida novamente quando a aprovação em algum desses exames já tiver sido usada para reduzir a pena, pois isso seria dupla concessão do benefício pelo mesmo fato. Segundo o relator ministro Reinaldo Soares da Fonseca, a aprovação no Enem e no Enseja exige estudo por iniciativa própria e é um fato diferente da simples obtenção do certificado de conclusão. Como o julgamento ocorreu pelo rito dos repetitivos, todos os juízes e tribunais devem seguir as teses fixadas pelo STJ.
5: A segunda turma do TST manteve a responsabilidade subsidiária do município de Cubatão, em São Paulo, pelo pagamento do FGTS de uma técnica de radiologia terceirizada.
4: Para os ministros, ficou comprovada a culpa do órgão público por não fiscalizar o contrato de prestação de serviços. Mila Amaral.
8: A mulher trabalhou 13 anos no hospital municipal e ficou sem receber após o fim do contrato com a gestora do hospital. O município até assinou um acordo com o Ministério Público para pagar as verbas rescisórias, mas não cumpriu o compromisso. A segunda turma do TST entendeu que não foi uma culpa automática, ficou provado que a prefeitura não fiscalizou o contrato e ainda descumpriu o acordo. Se a empresa não pagar, quem paga é o município em caso de falha de fiscalização.
5: Tribunal Superior Eleitoral vai criar sala para acompanhar questões climáticas que podem comprometer as eleições de outubro.
4: A sala tem o objetivo de monitorar riscos climáticos e garantir a segurança e continuação do processo eleitoral diante de eventos meteorológicos e hidrológicos extremos. Guilherme Firmino.
9: A Sala Nacional de Situação Climática tem o objetivo de mapear zonas críticas e identificar sessões eleitorais em municípios vulneráveis. O acompanhamento acontecerá diariamente e de forma ininterrupta a partir de 24 horas antes de cada turno. A sala contará com representantes do tribunal e de órgãos especializados, que vão poder determinar rotas emergenciais de transporte, reforço dos sistemas de comunicação e orientação em situações de emergência. Locais de votação também vão poder ser alterados em zonas de desastres. Essas decisões vão seguir a orientação da legislação eleitoral.
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5: A você uma boa noite.
4: E um bom fim de semana.
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10: Eu sou Paula Groba.
11: E eu sou Ricardo Nakaoka.
10: E estes são os destaques de hoje do Jornal do Senado, que começa agora.
11: Fim da escala 6x1 e PEC da Segurança Pública chegam à comissão do Senado.
10: Motoristas sob efeito de álcool ou drogas podem ter prisão preventiva.
11: Segurança de implantes médicos para mulheres é tema de debate no Senado.
10: Boa noite.
11: Boa noite.
10: Beber e dirigir podem ter consequências ainda mais graves. Uma proposta pronta para votação na Comissão de Constituição e Justiça permite a prisão preventiva de motoristas flagrados sob efeito de álcool ou drogas que provocarem acidentes graves com mortos ou feridos.
11: O texto também aumenta as penas para casos de homicídio culposo e lesão corporal grave causados por motoristas que dirigem após o consumo dessas substâncias. A ideia é endurecer a resposta da Justiça diante de acidentes que poderiam ser evitados. A reportagem é de Bruno Lourenço.
12: O homicídio culposo no trânsito, agravado pelo consumo de álcool ou outras drogas, pode ter a pena aumentada de 5 a 8 anos para 6 a 10 anos de reclusão. E a punição para lesão corporal grave ou gravíssima, agravada pelo consumo de álcool ou outras drogas, seria de reclusão de 3 a 6 anos, em vez dos atuais 2 a 5 anos. É o que diz projeto de lei em análise na Comissão de Constituição e Justiça. A proposta também muda o Código de Processo Penal para admitir a prisão preventiva nesses casos. O senador Marcos Duval, do Avante do Espírito Santo, destacou que a privação de liberdade é fundamental para conscientizar o motorista infrator e evitar a repetição da conduta ao volante.
13: Queremos que referidos autores passem ao menos um período mínimo na prisão, como um preso comum, ainda que no regime semiaberto ou aberto. A prisão tem um evidente potencial dissuasório e não vemos por que não utilizar quando necessário.
12: O texto, que pode ser votado na CCJ, ainda admite a prisão preventiva em casos de homicídio ou lesão corporal grave causados em virtude de rachas ou de exibição de perícia em manobra de veículo.
10: E uma decisão do Supremo Tribunal Federal ampliou a proteção garantida pela Lei Maria da Penha. As medidas protetivas, antes associadas principalmente ao contexto doméstico e familiar, agora também podem ser aplicadas em outras situações de violência contra a mulher.
11: No Senado, projetos buscam reforçar e tornar mais efetiva essa proteção, com propostas que vão da concessão de medidas por delegados à criação de sistemas de alerta para avisar a vítima sobre a aproximação do agressor. Repórter Marcela Cunha.
14: As medidas protetivas de urgência da Lei Maria da Penha podem ser aplicadas mesmo sem vínculo doméstico, familiar ou afetivo entre vítima e agressor. Esse é o novo entendimento do Supremo Tribunal Federal, baseado num caso de ameaças de um vizinho à vítima, que teve a proteção negada em Minas Gerais. A Lei Maria da Penha também vem passando por mudanças no Congresso. Neste ano, uma proposta aprovada pelo Senado e já transformada em lei tornou o monitoramento eletrônico do agressor uma medida protetiva autônoma. A senadora Damaris Alves, do Republicanos do Distrito Federal, afirma que os mecanismos existentes ainda não são suficientes para conter a violência.
15: Nós temos mecanismo de defesa, proteção, e nós não estamos dando conta. O que está acontecendo? Nós vamos ter que parar tudo, gente. E a gente vai ter que rever a violência contra a mulher no Brasil.
14: Entre os projetos ainda em análise no Senado, um amplia a possibilidade de delegados concederem medidas protetivas emergenciais, como o afastamento e a proibição de contato com a vítima. Outro cria um perímetro eletrônico com alertas quando o agressor monitorado se aproximar da área de proteção da mulher.
10: O presidente do Senado, Davi Alcolumbre, encaminhou hoje à Comissão de Constituição e Justiça duas propostas de emenda à Constituição consideradas prioritárias na pauta do Senado. Uma delas trata do fim da escala de trabalho 6x1 e prevê a redução gradual da jornada semanal para 40 horas com 2 dias de descanso remunerado. O relator na CCJ será o senador Omar Aziz, do MDB do Amazonas.
11: A outra é a PEC da Segurança Pública, que terá como relator o senador Rogério Carvalho. A PEC, já aprovada na Câmara dos Deputados, reorganiza o sistema de segurança pública no país. A proposta redefine as fontes de financiamento do setor, incluindo a destinação de parte da arrecadação das apostas esportivas aos fundos nacionais de segurança pública e do sistema penitenciário. As duas propostas agora serão analisadas pela comissão.
10: Um dispositivo médico implantado no corpo para evitar a gravidez pode trazer consequências que vão muito além do efeito desejado. No Senado, um debate chamou a atenção para os riscos e os efeitos adversos relacionados a dispositivos destinados à saúde da mulher, com destaque para o contraceptivo permanente Exur.
11: A Comissão de Direitos Humanos discutiu a segurança desses implantes, a fiscalização sanitária e a importância do consentimento informado das pacientes. Também foi debatida a necessidade de acompanhamento e assistência às mulheres que sofreram possíveis complicações. A reportagem é de Yasmin Rodrigues.
16: A Comissão de Direitos Humanos e Legislação Participativa do Senado discutiu a segurança de dispositivos médicos implantáveis destinados à saúde da mulher, com atenção especial aos impactos relatados por mulheres que utilizaram o sistema contraceptivo permanente Exur. Representando mulheres que passaram pelo procedimento, a presidente da Associação de Mulheres Vítimas do Exur Brasil, Kelly Patrícia da Luz, levou à audiência a perspectiva das pacientes ao buscarem auxílio.
17: Porque quando buscávamos atendimento dentro do HMIB, que foi o único hospital aqui em Brasília que fez a implantação do dispositivo, éramos chamadas por nomes pejorativos por aqueles que deveriam nos amparar e dar assistência.
16: Entre os problemas associados ao Exur mencionados na pauta da audiência estavam relatos de dores crônicas, perfurações de órgãos, migração do material e reações alérgicas. A senadora Damares, do Republicanos do Distrito Federal, questionou a Anvisa sobre o monitoramento do Exur pós-comercialização. Em resposta, Daniel Roberto Corade, gerente-geral de monitoramento de produtos sujeitos à vigilância sanitária da Anvisa, explicou que o acompanhamento é responsabilidade das empresas.
10: Jovens de todo o Brasil ocuparam o plenário do Senado e tiveram a missão de pensar e votar propostas para o país. A experiência terminou com a aprovação de projetos que tratam de temas que fazem parte do cotidiano das novas gerações.
11: Entre as propostas aprovadas pelos jovens senadores de 2026, estão medidas de prevenção à violência contra a mulher, apoio a estudantes e imigrantes e ações para ampliar o letramento digital. Repórter Lana Dias.
18: Uma das propostas aprovadas prevê material adaptado para estudantes imigrantes e protocolos de combate a episódios de xenofobia, que é a discriminação contra pessoas de outros estados, regiões ou países. Outro texto integra a atuação dos setores de educação, segurança pública e tecnologia no combate à violência contra a mulher. A jovem senadora Maria Eduarda Santos de Arruda, de Mato Grosso, saudou a aprovação e destacou a presença feminina nesta edição.
19: A gente sabe que os índices de violência contra a gente é muito grande, seja violência física, moral e qualquer outro tipo de violência, e eu acredito que um trabalho em relação a isso é um grande passo dentro da nossa sociedade.
18: A ideia da terceira proposta é criar a chamada Juventude Sem Barreiras, com ações de letramento digital e estímulo à participação nos processos democráticos. Todas as três serão analisadas pela Comissão de Direitos Humanos e Legislação Participativa, onde podem virar projetos de lei.
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11: Com a edição de Paula Groba e trabalhos técnicos de João Lira, o Jornal do Senado fica por aqui. Acompanhe agora as notícias da Câmara dos Deputados e do Tribunal de Contas da União. Boa noite.
10: Boa noite e um bom fim de semana.
3: Minuto do TCU.
21: O Tribunal de Contas da União acompanha o pagamento de benefícios previdenciários pelo Instituto Nacional do Seguro Social, o INSS. A fiscalização analisou dois problemas: a demora para conceder benefícios e o indeferimento de pedidos que atendem aos requisitos. Em 2 anos, foram registradas mais de 22 milhões de solicitações. O TCU reconheceu avanços no acompanhamento da fila. Entre as medidas estão o programa Acelere INSS e novas ações para monitorar os pedidos. Mas a auditoria também identificou que há problemas estruturais. O trabalho apontou dificuldades em tecnologia, automação e capacidade de análise. Para o tribunal, isso faz com que o INSS ainda dependa de programas temporários para reduzir a fila de análise. O tema continuará sendo acompanhado. Saiba mais em tcu.gov.br.
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22: Presidente Hugo Mota defende a soberania do Brasil no setor de saúde.
23: Câmara aprova uso de consórcio público na compra de alimento escolar.
22: Projeto promove ações de atenção à saúde de alunos da educação básica.
23: Comissão aprova a proposta que proíbe taxa mínima de consumo de água.
22: Boa noite. A Câmara analisa projeto de lei que proíbe a cobrança da taxa mínima de consumo de água. O texto avançou na Câmara, como informa a repórter Maria Neves.
24: A Comissão de Desenvolvimento Urbano da Câmara dos Deputados aprovou o projeto que proíbe a cobrança de tarifa mínima de consumo pelas concessionárias de serviços de água e esgoto. O texto aprovado, apresentado pelo relator, deputado Ícaro de Valmir, do Republicanos de Sergipe, estabelece uma nova diretriz nacional para a estrutura tarifária dos serviços de abastecimento de água e de esgotamento sanitário. Pelo projeto, a conta será composta por uma parcela fixa e outra variável. A parcela variável deverá ser calculada exclusivamente em função do volume de água efetivamente gasto pelo consumidor. Já a parte fixa será determinada em função de gastos das empresas, como manutenção da infraestrutura e expansão dos serviços. Ao apresentar o projeto, o deputado Tiago de Joaldo, do Republicano de Sergipe, explicou que atualmente as empresas impõem ao consumidor o pagamento de uma tarifa mínima por consumo equivalente a 10 metros cúbicos por mês. Na opinião de Ícaro de Valmir, a mudança vai promover justiça tarifária para os consumidores.
25: Você consumindo 1.000 metros, você vai cobrado pelos 1.000 metros. Você consumindo 5.000 metros, vai ser apenas cobrado pelos 5.000 metros cúbicos de água. Claro que ainda irá existir uma tarifa mínima, que é uma tarifa muito justa, que é uma tarifa praticamente, vamos dizer aí, de R$10, R$15, que irá ser cobrada apenas para poder ser levada essa água ou apenas para o tratamento em si de toda a rede de distribuição de água.
24: O projeto original do deputado Tiago de Joaldo proibia todo tipo de cobrança mínima para que o consumidor pagasse somente pela água que gastou. O relator, no entanto, considerou necessário prever uma taxa fixa para a manutenção da rede. Na opinião de Ícaro de Valmir, se a lei apenas proibisse toda a cobrança mínima, poderia criar insegurança regulatória, afetar o equilíbrio econômico de contratos em vigor e transferir custos de forma desordenada para as faixas variáveis de consumo. Pela proposta em análise, os contratos do setor de água e esgoto assinados depois da entrada da nova lei em vigor devem levar em consideração a nova estrutura tarifária. Os contratos vigentes terão de ser adaptados em até 24 meses após a publicação da lei. A proposta, que estabelece uma nova estrutura tarifária para as contas de água, ainda será analisada pelas comissões de Finanças e Tributação e de Constituição e Justiça. Da Rádio Câmara de Brasília, Maria Neves.
0: Desenvolvimento Regional.
26: Charles Fernandes, do PSD da Bahia, destaca a importância do projeto de irrigação do Vale do Uiú, afirmando que a iniciativa é estratégica para impulsionar o desenvolvimento da região. Ele acredita que o empreendimento vai ampliar a produção agrícola e fortalecer a geração de emprego e renda.
22: O deputado diz ainda que o projeto pode transformar o Vale do Uiú em um importante polo de produção agrícola da Bahia e do país. De acordo com Charles Fernandes, a iniciativa responde à crescente demanda global por alimentos e fortalece fortalece o agronegócio regional.
2: Por quê? Não há uma outra fábrica de geração de emprego e renda para aquela região da Bahia que não seja o projeto de irrigação do Vale do Uiuiú. Esse projeto, ele vai gerar 50 mil empregos diretos e terá um rendimento de mais de R$1,5 bilhão de reais por ano em produção, haja vista que o mundo precisa de alimento. E o Brasil é esse celeiro de produção.
4: Transportes.
26: Carlos Chiodini, do MDB de Santa Catarina, propõe dar o nome de viaduto Casimiro Klosowski à estrutura localizada no quilômetro 43 da BR-280, em Guaramirim. Ele explica que a iniciativa visa homenagear um morador local que atuou na busca por melhorias para a comunidade.
22: Segundo Carlos Chiodini, Casimiro Klosowski foi um dos principais defensores da construção do viaduto que trouxe mais segurança para quem trafega pela rodovia. A proposta também destaca um abaixo-assinado de moradores que pediam que o nome de Casimiro fosse dado à estrutura.
4: Educação.
26: A Câmara aprovou o uso de consórcios públicos na compra de alimentos escolares. A repórter Paula Bittar acompanhou a votação.
5: A Comissão de Constituição e Justiça da Câmara aprovou uma proposta que permite a estados e municípios comprar alimentos para a rede de ensino por meio de consórcios públicos com verbas repassadas pelo Programa Nacional de Alimentação Escolar. A medida facilita a atuação de pequenos municípios que poderão unir esforços para aumentar a eficiência nas compras e reduzir custos. Os consórcios públicos estão previstos em lei e funcionam como associações entre entes federativos com o objetivo de promover ganhos de escala, economia e maior poder de negociação. O autor da proposta, deputado Tiago de Joaldo, do Republicanos de Sergipe, disse que o objetivo é preencher uma lacuna, já que hoje os municípios não podem utilizar recursos federais nesses consórcios para a merenda.
6: Se no caso da merenda escolar, a compra que esse consórcio faz é apenas a partir de recursos próprios dos municípios. Eles não têm uma autorização legal para usar o recurso do Programa Nacional de Alimentação Escolar, o PNAE, para também fazer compras consorciadas. Então, a compra de merenda escolar por consórcio já é uma realidade. Municípios do Brasil inteiro fazem isso como medida de economia, porque você dá escala para a compra, você consegue comprar um volume maior, porque a compra não é apenas para um município, mas para um conjunto de municípios consorciados. E aí os fornecedores conseguem ter um preço melhor, consequentemente barateia para os municípios, permite que os municípios comprem em maior quantidade e também com melhor qualidade.
5: Segundo o texto aprovado, as aquisições por meio de consórcios públicos não afastam a obrigatoriedade de cumprimento do percentual mínimo de aquisição de gêneros alimentícios vindos da agricultura familiar. Esse mínimo deverá ser aferido e observado individualmente em relação a cada ente federativo participante do consórcio. De acordo com a legislação, do total dos recursos financeiros repassados pelo Fundo Nacional de Desenvolvimento da Educação no âmbito do Programa de Alimentação Escolar, no mínimo 45% deverão ser utilizados na aquisição de gêneros alimentícios diretamente da agricultura familiar e do empreendedor familiar rural ou de suas organizações. A prioridade deve ser dada aos assentamentos da reforma agrária, às comunidades tradicionais indígenas, às comunidades quilombolas e aos grupos formais e informais de mulheres. A proposta que permite a compra de alimentos para a rede de ensino por meio de consórcios públicos com verbas repassadas pelo Programa Nacional de Alimentação Escolar já pode seguir ao Senado, a menos que haja recurso para votação antes pelo plenário da Câmara. Da Rádio Câmara, de Brasília, Paula Bittar.
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4: Economia.
22: Fábio Macedo, do Podemos do Maranhão, propõe dobrar de 35 mil para 70 mil reais o valor isento de imposto de renda sobre o ganho obtido com a comercialização de bens. Ele explica que o projeto alcança, por exemplo, a venda de veículos usados.
26: Para impedir que o novo teto de R$70 mil perca valor com o passar dos anos, o texto determina reajuste anual pelo IGPM, índice que mede a variação de preços. Fábio Macedo argumenta que o limite atual não é corrigido desde 2005, o que aumenta a tributação por causa da inflação.
22: Júlio César, do PSD do Piauí, quer ampliar os mecanismos de regularização de dívidas tributárias e não tributárias com a União. Ele apresentou projeto que permite desconto sobre multas, juros e encargos e amplia, em casos específicos, o prazo de pagamento para até 240 meses.
26: De acordo com Júlio César, a proposta estabelece condições diferenciadas conforme a capacidade de pagamento do devedor, incluindo pessoas físicas, MEIs e pequenas empresas. O texto ainda prevê a suspensão das cobranças enquanto o pedido de transação estiver em análise.
22: Rodrigo de Castro, do União de Minas Gerais, defende a aprovação de projeto que muda a forma de financiamento da conta de desenvolvimento energético, usada para bancar benefícios do setor elétrico. Hoje, parte dos recursos é arrecadada por meio da tarifa de luz paga pelos consumidores.
26: Rodrigo de Castro explica que o projeto transfere esses recursos para o orçamento da União. Ele explica que, com a mudança, os subsídios do setor elétrico passam a depender dos recursos previstos anualmente e aprovados pelo Congresso Nacional.
4: Saúde.
22: Comissão de Saúde aprova a criação da Política Nacional de Saúde na escola. A repórter Sofia Peçanha tem os detalhes.
8: A Comissão de Saúde da Câmara dos Deputados aprovou o projeto que cria a Política Nacional de Saúde na escola. O objetivo é fortalecer a integração entre as áreas de saúde e educação para promover ações de prevenção de doenças, promoção e atenção à saúde dos estudantes da educação básica pública. Segundo o texto, a política prevê a promoção da saúde e da cultura da paz, o enfrentamento de vulnerabilidades que possam comprometer o desenvolvimento escolar, o fortalecimento da participação da comunidade e a ampliação da comunicação entre escolas e serviços de saúde. Durante a votação, a relatora, a deputada Ana Paula Lima, do PT de Santa Catarina, destacou que a iniciativa fortalece ações já desenvolvidas no ambiente escolar e constrói uma população saudável e consciente.
9: Prevenir não somente as doenças transmissíveis, mas a questão da saúde mental, da cultura da paz, de evitar, por exemplo, que os adolescentes entrem, né, em algum tipo de vício, como o vício de fumo, drogas, álcool, e principalmente para trabalhar o esquema de vacinação. E isto é importante relacionar, porque eles também vão comunicar às suas famílias e à comunidade que as vacinas salvam vidas.
8: O texto aprovado, apresentado pela relatora, ampliou a possibilidade de participação na política para escolas privadas, comunitárias, confessionais e filantrópicas de educação básica.
9: Considerando que desafios como a promoção de saúde mental, a segurança alimentar e nutricional e a atualização do calendário vacinal atinge todos os estudantes, independente da natureza administrativa da escola. Propomos ampliar o alcance da política também às instituições privadas, comunitárias, filantrópicas.
8: A relatora incluiu também no projeto ações específicas de prevenção ao uso de cigarros eletrônicos e outros produtos que contenham nicotina. A medida reforça ações de combate ao tabagismo convencional e a prevenção de doenças crônicas não transmissíveis. O projeto determina ainda que o compartilhamento de informações entre escolas e serviços de saúde observe as regras de proteção de dados pessoais e o sigilo profissional, além de reforçar ações de atualização do calendário vacinal dos estudantes, com participação da comunidade escolar nas atividades de promoção da saúde. A proposta aprovada determina que a Política Nacional de Saúde na Escola observe as diretrizes do Programa Saúde na Escola já existente no governo federal, sendo facultativa para estados, Distrito Federal e municípios. Da Rádio Câmara de Brasília, Sofia Peçanha.
26: Projeto de Fábio Choquete, do União de Santa Catarina, cria a Política Nacional de Atenção ao Diagnóstico Tardio do Transtorno do Espectro Autista. O objetivo, segundo o autor, é garantir acolhimento, atendimento integral e direitos a pessoas identificadas na adolescência, na vida adulta ou na velhice.
22: O projeto de Fábio Choquete prevê atendimento multiprofissional, apoio às famílias e capacitação de especialistas. A proposta também incentiva campanhas de conscientização, pesquisas e ações para ampliar a inclusão social, educacional e profissional de pessoas diagnosticadas.
26: Flávia Moraes, do MDB de Goiás, defende a aprovação de projeto que inclui nas ações em saúde previstas pelo governo federal o controle de dispositivo eletrônico para fumar, os chamados vapes. Ela reforça a necessidade de iniciativas de prevenção contra o câncer de pulmão.
12: uma das causas mais recorrentes é a utilização de cigarros e agora principalmente os vapes, os cigarros eletrônicos, que para muitos é reconhecido como cigarro que não faz mal, mas pelo contrário, é muito mais prejudicial do que o cigarro convencional. Então nós temos aí projeto que combate a utilização, a comercialização, a fabricação dos vapes no Brasil. Nós criamos, e já é lei, esse já foi aprovado, Agosto Branco, que é o mês de prevenção ao câncer de pulmão.
22: Flávia Moraes ressalta que o projeto também tipifica como crime contra a saúde pública a fabricação, importação, comercialização, distribuição, armazenamento, transporte e propaganda de dispositivos eletrônicos para fumar.
13: Presidência.
26: Presidente da Câmara defende soberania do país na área de saúde. Hugo Mota participou de eventos sobre o tema e a repórter Silvia Munhato acompanhou.
14: O presidente da Câmara dos Deputados, Hugo Mota, disse nessa quarta-feira que não há soberania nacional sem soberania sanitária. Ele discursou no 5º Fórum Saúde, uma parceria da Esfera Brasil e da farmacêutica EMS.
15: Não há soberania nacional plena sem soberania sanitária. Um país que depende do exterior para produzir medicamentos, insumos e tecnologias de saúde é um país vulnerável. Isso a pandemia nos ensinou de forma dura e desse aprendizado nós não podemos esquecer.
14: Segundo Mota, a saúde é um direito constitucional, mas também um pilar estratégico da economia, e citou várias iniciativas na área aprovadas pela Câmara nos últimos tempos, como o programa Agora Tem Especialistas e a regulamentação da reforma tributária, que assegurou o tratamento diferenciado para medicamentos e dispositivos médicos.
15: Temos trabalhado por um ambiente que combine segurança jurídica, competitividade e inovação. Nesse sentido, o marco das pesquisas clínicas colocou o Brasil em novo patamar de atração de investimentos.
14: O presidente da Câmara também destacou a análise do projeto que regula o uso da inteligência artificial. Segundo ele, a Câmara está empenhada em entregar ao Brasil uma regulação equilibrada, que assegure direitos e, ao mesmo tempo, estimule a pesquisa e o desenvolvimento da inteligência artificial e de suas aplicações. Da Rádio Câmara de Brasília, Silvia Munhato.
13: Justiça.
22: Samuel Viana, do União de Minas Gerais, apresentou o projeto que reforça as prerrogativas dos advogados no acesso a certidões e informações de documentos nos órgãos públicos. A proposta obriga a administração a receber os pedidos com prazo para resposta e justificativa em caso de negativa.
26: Samuel Viana considera que a medida reduz obstáculos burocráticos que podem prejudicar a defesa dos cidadãos. O texto classifica como violação de prerrogativa profissional a recusa injustificada, a omissão de resposta ou a negativa sem fundamento legal.
22: Aline Gurgel, do União do Amapá, defende a criação de uma política nacional para aumentar a segurança de recém-nascidos em maternidades e hospitais. O projeto da deputada prevê medidas para evitar o desaparecimento, a troca, o sequestro ou a retirada indevida de bebês.
26: Entre as medidas, Aline Gurgel cita dispositivos de monitoramento, controle de acesso às áreas de internação e protocolos específicos para auto-hospitalar. A proposta também prevê que o Ministério da Saúde estabeleça regras nacionais de prevenção e resposta a ocorrências.
13: Segurança Pública.
22: Proposta veta condenados por agressão contra mulheres de prestar concurso público e ocupar cargos comissionados na administração pública. Autor da matéria, Bebeto, do PP do Rio de Janeiro, defende a necessidade de endurecer o combate à violência de gênero.
16: Isso vem de encontro ao aumento do feminicídio, aumento das agressões contra as mulheres, mesmo com medida protetiva. O agressor de mulher hoje no Brasil, ele não tem medo da lei, ele não tem medo, ele continua praticando com medida protetiva. Existe a maioria, 70% hoje dos mandatos de busca e apreensão, mandato de prisão, é a Lei Maria da Penha no Rio de Janeiro. porque os agressores de mulheres não têm limite.
26: O parlamentar também cita dados sobre violência contra a mulher no Rio de Janeiro, especialmente na Baixada Fluminense. Bebeto conclui que o projeto pretende ampliar punições e criar mecanismos de restrição para os autores de agressões.
22: Projeto de Iandra Moura, do União de Sergipe, autoriza o juiz a decretar a prisão preventiva por iniciativa própria em situações de extrema urgência. A proposta permite a prisão sem pedido prévio da polícia ou do Ministério Público quando houver risco à vida da vítima ou de testemunha.
26: De acordo com Iandra Moura, a mudança busca dar resposta rápida em casos de crimes hediondos ou violência doméstica contra vulneráveis. Para ela, a atuação do juiz evita que a burocracia prejudique a proteção imediata às vítimas.
22: Termina agora o Jornal Câmara dos Deputados, produzido pela Rádio Câmara, com trabalhos técnicos de Wellington Teles e apresentação de Márcio Aquiles Sardi e Val Monteiro. Boa noite.
26: A Voz do Brasil volta na segunda-feira. Boa noite e bom final de semana.
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34: 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Livro do profeta Jeremias, capítulo 33, versículo 3.
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3: Rádio Canção Nova, nós espalhamos o amor pelo ar. Boa noite para você que está na sintonia da Rádio Canção Nova. Este é o Panorama Musical e eu, Ana Raquel, te faço companhia até as 9 da noite. Acolho você acompanhando aí a gente aqui no Vale do Paraíba, no Brasil e além Brasil. Também você que me ouve pela internet através do aplicativo da Rádio Canção Nova ou pelo nosso site radio.cancaonova.com. Seja muito bem-vindo à Rádio Canção Nova. E vem chegando aí a primeira música, Comunidade Gerados pela Imaculada. Tô diferente. Música.

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2: Rádio Canção Nova, nós espalhamos o amor pelo ar. Eu sou Ana Raquel e fico com você até às 9 da noite. A verdade de Deus às vezes dói, mas sempre liberta. Portanto, não depositemos nossa felicidade nas verdades do mundo. Só a verdade de Deus é a verdade propriamente dita. A verdade de Deus nos liberta daquilo que nos prende e nos impede de viver plenamente. Não coloque sua felicidade nas verdades passageiras do mundo, que mudam com as circunstâncias. Busque em Deus a verdade que permanece e deixe que Ele conduza a sua vida. Reginaldo Manzotti cantando Joga a Mão Pra Cima.

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2: Panorama Musical de volta com o melhor da música católica. Agora trago para você o nosso lançamento e hoje você vai conferir a música Em Tudo Dai Graças, composição e interpretação de Pierre Antônio por uma gravadora independente. Ele cantando para nós aqui no lançamento no Panorama Musical.

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2: O Cat de hoje nos ensina que as bem-aventuranças respondem ao desejo natural de felicidade. Este desejo é de origem divina. Deus o colocou no coração do homem a fim de atraí-lo para si, pois só ele pode satisfazê-lo. Deus imprimiu em cada pessoa um desejo infinito, algo que nunca pode ser preenchido por coisa alguma, só por ele. Nós temos o desejo de Deus, temos um buraco que só Deus pode preencher. E a única felicidade que nos completa é Deus. Ministério M3 cantando Coração de Pedra.

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2: Rádio Canção Nova, nós espalhamos o amor pelo ar. Este é o Panorama Musical. A gente vai para um breve intervalo e daqui a pouco eu estou de volta.
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8: Uma única vida, feita de carne e espírito, e é essa que tem que ser, na alma e no corpo, santa e cheia de Deus. São José Maria Escrivá.
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1: Neste sábado, 22 de agosto, o Brasil inteiro está mobilizado para proteger nossas crianças e nossos adolescentes menores de 15 anos. É o dia D de vacinação. O Ministério da Saúde garante 20 imunizantes seguros e eficazes pelo SUS. Vacinas que protegem contra doenças graves, como sarampo, poliomielite, meningites, pneumonia, coqueluche, febre amarela, influenza, Covid-19, dengue e contra o HPV, um vírus que pode causar diversos tipos de câncer, especialmente o câncer do colo do útero. O meu convite é também um apelo. Leve suas crianças e seus adolescentes a uma unidade de saúde. Procure um posto do SUS mais próximo e leve a caderneta de vacinação na mão ou no celular. O Brasil tem unido forças para recuperar as coberturas vacinais do calendário infantil. Todo esse esforço do povo brasileiro já é reconhecido no mundo todo. Segundo o Unicef, o Brasil reduziu em 86% o número de crianças que não haviam recebido a vacina contra a difteria, tétano e coqueluche. E o SUS passou a oferecer mais uma grande conquista da ciência: a vacina pneumocócica 20 valente. A Pneumo 20, que só tinha na rede privada e agora faz parte do calendário nacional de vacinação. Essa vacina protege contra 20 sorotipos da bactéria pneumococo, incluindo aqueles que mais provocam casos graves, sequelas e mortes por pneumonia, meningite e outras doenças. É assim que o Brasil cuida do seu futuro, valorizando a ciência, fortalecendo o SUS e garantindo políticas públicas que salvam vidas. Quero fazer um alerta muito especial sobre duas vacinas. Uma contra o HPV, um vírus que causa câncer, e a outra contra o sarampo. Em 10 anos de imunização contra o HPV, a prevalência dos tipos de HPV em mulheres vacinadas caiu em 81%. Isso é um marco histórico. Por isso, se você é responsável por um menino ou uma menina na faixa etária indicada, não deixe essa proteção para depois. Vacinar contra o HPV hoje é ajudar a prevenir o câncer no futuro. É uma proteção que pode durar por toda a vida. Já o sarampo é o vírus mais contagioso entre os seres humanos. Em 2024, recuperamos o certificado de país livre do sarampo. Mas os casos da doença explodiram nos Estados Unidos, no México, no Canadá. Desde então, o Brasil tem registrado casos vindos de fora do país. Por isso, toda a atenção das famílias e do SUS é necessária para impedir que o sarampo volte a circular no nosso Brasil. A vacina que protege contra o sarampo é a tríplice viral. Também previne a caxumba e a rubéola. Eu sou médico infectologista, especialista em vacinas e pai de uma criança. Por isso, quero fazer um chamado muito direto às mães, aos pais, aos avós e a todos os responsáveis. Não deixem que as notícias falsas coloquem em risco a saúde das nossas crianças. Vacina é proteção. Vacina é cuidado. Vacina salva vidas. Vacina no SUS é alívio para o bolso das famílias. Vamos mostrar mais uma vez que o Brasil sabe se unir para proteger aquilo que tem de mais importante: a vida e o futuro das nossas crianças. É vacina no braço e proteção para toda a vida. Vamos vacinar.
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3: É belo louvar ao Senhor e cantar ao teu nome, ó Altíssimo. Anunciar de manhã o teu amor e a tua fidelidade durante a noite. Salmo 92, versículos 2 e 3.
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6: Panorama Musical de volta com o melhor da música católica. Eu sou Ana Raquel e agora chegou o nosso momento da sequência musical. Curte aí, sequência internacional pra você aqui no Panorama.

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Eu sou Ana Raquel e fico com você até as 9 da noite. Você sabia que a santidade é vivida no dia a dia? Santidade é ser fiel nas pequenas coisas. Como você tem tratado as pequenas coisas do seu dia a dia? Você tem sido fiel? Chegando pra você, Padre Jonas Abibi, cantando Buscai Primeiro.

0: Você percebeu que o panorama musical hoje foi mais curto, sabe por quê? Porque está acontecendo aqui na Canção Nova em Cachoeira Paulista o acampamento da Fraternidade São João Paulo II e a gente vai daqui a pouquinho pra Noite Mariana e logo depois vai ter showzaço ao vivo pra você curtir aqui na Rede Canção Nova de Rádio com Flávio Vitor. Deus abençoe, eu fico por aqui, claro, a gente se encontra aqui na programação da Rádio Canção Nova. Fica com Deus!
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10: Suporta as demoras de Deus, agarra-te a Ele e não o largues, para que sejas sábio em teus caminhos. Livro do Eclesiástico, capítulo 2, versículo 3.
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